0: entre Sucundiri e Apuí estão quase intrafegáveis.
1: Fausto Júnior argumenta que a falta de asfalto isola comunidades, impede o acesso a serviços especiais e gera pobreza. O parlamentar cobra a união da bancada amazonense por melhorias na Transamazônica, assim como ocorreu na mobilização pela BR-319, que liga Manaus a Porto Velho.
0: Projeto de doutor Ismael Alexandrino, do PSD de Goiás, obriga postos de combustíveis com 3 ou mais bicos de gasolina a disponibilizar uma bomba com gasolina E10, que tem até 10% de etanol. O parlamentar explica que o objetivo é oferecer uma alternativa aos veículos antigos.
1: Doutor Ismael Alexandrino também inclui no texto que o preço da gasolina E10 não seja superior ao da gasolina comum, com diferença máxima de 5%. Ele argumenta que muitas motocicletas e automóveis no Brasil ainda não são adaptados a combustíveis com maior concentração de etanol.
2: Economia.
0: Relator do projeto do Simples Nacional e um dos principais articuladores do MEI, Luiz Carlos Rauli, do Podemos do Paraná, critica o baixo desenvolvimento do Brasil, atribuindo o desempenho a falhas de gestão e as políticas econômicas de governos de centro-esquerda.
1: Ao protestar contra os indicadores sociais, Luiz Carlos Rauli ressalta que, apesar de ser a 10ª economia mundial, o Brasil ocupa a posição 84 no Índice de Desenvolvimento Humano. Para ele, é preciso diversificar o setor produtivo e desburocratizar tributos para gerar emprego e renda.
0: Adriana Ventura, do Novo de São Paulo, critica o pagamento de salários acima do teto constitucional no serviço público. A congressista afirma que benefícios adicionais e outras vantagens elevam a remuneração de integrantes do Judiciário, do Ministério Público e de órgãos de controle.
1: Adriana Ventura cobra do Congresso medidas para limitar os chamados supersalários e reduzir privilégios no funcionalismo. A parlamentar argumenta que esses gastos comprometem recursos públicos que deveriam atender às necessidades da população.
0: Termina agora o jornal Câmara dos Deputados, produzido pela Rádio Câmara, com trabalhos técnicos de Everson Urani e apresentação de Márcio Aquiles Sardi e Val Monteiro. Boa noite.
1: Uma boa noite para você. A Voz do Brasil volta amanhã.
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0: também da Carpenter Expresso aqui na número 1 do Brasil, Blitz a dois passos do paraíso, Ed Sheeran. A gente abriu essa hora com Sam Fender, Olivia Jean, Remini. É o seguinte, hein, ótima noite de terça-feira pra você, sou Dinho Oliveira, vamos juntos até a meia-noite, horário de Brasília. Logo mais à meia-noite, horário de Brasília, tem os clássicos da Pan, as melhores do passado, de volta aqui na Jovem Pan.
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0: Esse é o som da Madonna aqui na Jovem Pan, True Blue, antes The Weeknd e também o Justin Bieber. 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

0: Mars aqui na número 1 do Brasil, antes Ted Swings, também Jota Quest, Miley Cyrus, não saia daí, daqui a pouco depois do intervalo tem as 7 melhores da Pan.
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0: Aqui na Pan, som da Pit na sua estante. Antes, Billie Eilish, Kate Tunstall e também Ariana Grande.
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0: Exception, Paramore aqui na número 1 do Brasil. Charlie Brown Jr., também Dua Lipa e The Weeknd. Não saia daí, daqui a pouco tem muito mais aqui na Pan.
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2: E um dos principais grupos da cena, conhecido como Magister, preparou uma edição especial do clássico Pills and Thrills and Belly Aches, lançado originalmente em 1990, né? O pacote de 4 CDs que chega no próximo dia 21, o Rap Mondays brinda seus fãs com uma coleção de raridades, versões alternativas e remixes que fizeram uma geração aprender a dançar ao som de Acid House britânica. No Conexão de hoje não podia deixar de celebrar o aniversário da Madonna, Louise Ciccone, né? Que completou 68 anos no último domingão. A estrela e rainha do pop chegou a essa marca aí com energia de sobra, impulsionada principalmente por Confessions 2, álbum que se tornou o 10º de sua carreira a atingir o topo da Billboard. Quer saber mais sobre essas e outras? Então só acompanhar a Pan nas redes sociais.

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0: Jovem Pan, Ed Sheeran, Bad Habits, também o David Guetta e Sia e também Bob Sinclair.
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clássicos da punk você curte a partir de agora aqui na número 1 do Brasil. Começando com Bandeiras, This Is Your Life, de 1992. E muito mais que você vai curtir a partir de agora e relembrar o que foi sucesso e ainda é. Aqui na Jovem Pan tocou muito dos anos 70 até os anos 2000. Rick Astley, tá bom pra você? Madonna, Queen, Mike and the Mechanics e muito mais a partir de agora aqui na Jovem Pan.

0: é o clássico da Pan, Eurythmics com There Must Be an Angel. E toda a sua característica, identidade de sonoridade eletrônica e elegante do Eurythmics que você acabou de curtir, relembrar aqui no Clássicos da Pan, dando vez para um estilo que é relativamente diferente, mas igualmente marcante. Em uma década que mudou para sempre a música pop, anos 80, se ouve agora a parceria do Queen com ninguém mais, ninguém menos do que David Bowie em Under Pressure.
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0: aqui na programação da Jovem Pan, a número 1 do Brasil, que toca agora esse som dos anos 90, Fine Young Cannibals, com She Drives Me Crazy.
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Jovem Pan, número 1 do Brasil, som do Live Operation Spirit. Eles trouxeram aí nos anos 80 esse som de rock alternativo, com letras profundas e toda uma interpretação intensa. Você acabou de relembrar aqui na programação da Jovem Pan. Tem agora o som do Simple Minds e na sequência, uma atrás da outra. Te deixo ao som de Don't You Forget About Me. 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

4h59. Olá, bom dia para você. Ótima manhã de quarta-feira. Hoje é dia 19 de agosto de 2026. Seja bem-vindo, bem-vinda aqui à programação da Jovem Pan. O Jornal da Manhã está só começando. Vamos agora aos principais destaques, aos temas mais importantes da edição de hoje. O Conselho Nacional de Trânsito aprova novas regras para a Lei Seca. As mudanças prevêem teste de drogas, reaplicação do bafômetro para descartar álcool residual e exame obrigatório em caso de acidente com morte. Lula diz estar convencido de que Davi Alcolumbre e Hugo Mota vão votar o fim da taxa das blusinhas. Em vídeo, o presidente afirmou que a MP que zera o imposto sobre compras internacionais de até 50 dólares é questão de justiça. Flávio Bolsonaro faz caminhada de campanha em Belo Horizonte. O candidato do PL disse que, se eleito, vai reduzir impostos, criar mais empregos e estabelecer condições para a queda da taxa básica de juros. Renan Santos diz que o fim da escala 6x1 é uma maluquice e defende acabar com a CLT e a Justiça do Trabalho. O candidato do Missão afirmou que a legislação está ultrapassada e que julgamentos de conflitos trabalhistas deveriam passar para as varas cíveis. Em encontro com famílias endividadas em São Paulo, Romeu Zema critica o governo Lula e as altas taxas de juros. Ronaldo Caiado lança plano de governo para a área da saúde com foco na prevenção e prioridade também para doenças graves. Glória Menezes morre aos 91 anos no Rio de Janeiro. A atriz faleceu horas depois da morte de Laura Cardoso, outra grande estrela da dramaturgia brasileira. O presidente Lula lamentou as perdas e decretou 3 dias de luto no país. 5h01, a edição de hoje do Jornal da Manhã começa destacando para você que o Conselho Nacional de Trânsito aprovou uma resolução que atualiza as regras da Lei Seca. A principal novidade

0: que indiquem alteração da capacidade do motorista, como, por exemplo, dificuldade de manter o equilíbrio do corpo e hálito com odor de álcool. A nova regra também regulamenta o uso de aparelhos certificados pelo Inmetro para detectar o consumo de drogas, como cocaína, maconha e êxtase, por meio de fluido oral, sempre associados à constatação de sinais de alteração psicomotora. Em caso de acidente com morte, é obrigatório o exame pericial, realizado no Instituto Médico Legal ou em órgão oficial de perícia médico-legal da região onde ocorreu o fato. A nova resolução do CONTRAN ainda soluciona uma dúvida muito presente entre os motoristas. Se antes de dirigir, a pessoa tivesse feito uso de um enxaguante bucal ou comesse, por exemplo, um bombom de licor ou um pão de forma, se isso poderia acusar no teste e registrar ou não uma multa. Segundo a resolução, no caso de produtos que possam deixar resíduos de álcool na boca, uma indicação positiva na triagem não significa, por si só, que o motorista será autuado. É preciso seguir as etapas de confirmação previstas no regulamento. A nova resolução do CONTRAN manteve a possibilidade de recusa de realizar os testes. Nesse caso, tendo ingerido bebida alcoólica ou não, o motorista comete uma infração gravíssima, recebe uma multa de quase R$3.000 e tem a CNH suspensa por 12 meses. A resolução começa a valer a partir da publicação no Diário Oficial da União. Já as mudanças nos códigos de enquadramento e nas fichas de fiscalização terão um prazo de 60 dias para entrar em vigor. Enquanto isso, as leis e procedimentos atuais continuam em funcionamento.
1: Em um dos dias mais tristes da dramaturgia brasileira, em que perdemos Laura Cardoso e Glória Menezes, autoridades e artistas homenagearam as duas atrizes. Acompanhe na reportagem do Pedro Trito.
2: Glória Menezes nasceu em Pelotas, no Rio Grande do Sul, em 19 de outubro de 1934. Batizada Nilcedes Soares de Magalhães, uma mistura dos pais, Nilo e Mercedes. Foi casada com o também ator Tarcísio Meira, por 59 anos, com quem teve Tarcísio Filho. Do primeiro casamento, deixa outros dois herdeiros, João Paulo e Maria Amélia. Tinha ainda 4 netos e 4 bisnetos. Glória Menezes coleciona trabalhos de sucesso, não apenas na televisão, mas no cinema e no teatro. Logo em seu primeiro espetáculo, em 1959, ganhou o prêmio de atriz revelação num festival de teatro amador, promovido pelo diretor Antunes Filho. Estreou na TV no mesmo ano, na novela Um Lugar ao Sol. Logo depois, encenou a peça Feiticeiras de Salém, quando conheceu o futuro marido, Tarcísio Meira. E foi ao lado dele que Glória deu vida a grande parte dos seus personagens. Juntos, foram para a TV Globo em 1967, para protagonizar Sangue e Areia, de Jeanette Clair. A parceria foi reeditada em outros trabalhos da autora, como Irmãos Coragem, de 1970. Glória participou ainda de outras novelas, como Guerra dos Sexos, Corpo a Corpo e Bregue Chique, antes de reeditar a parceria com o marido em Tarcísio e Glória, seriado de 1988. Em Rainha da Sucata, de 1990, Glória deu vida a uma das personagens mais lembradas da carreira, a socialite falida Laurinha Figueroa, uma vilã cômica, a primeira personagem a cometer suicídio em uma novela. Depois vieram Deus Nos Acuda, A Próxima Vítima, Torre de Babel, O Beijo do Vampiro, Senhora do Destino, Páginas da Vida e A Favorita. Em 2015, interpretou a personagem Estelinha Alcântara em Totalmente Demais, sua última novela na carreira. A partida de Glória Menezes ocorre no mesmo dia em que o país se despede de Laura Cardoso, velada em São Paulo. As duas, pioneiras, participaram do início da televisão brasileira, em Um Lugar ao Sol, em 1959. E também fizeram parte do elenco de Senhora do Destino, em 2004. O presidente Luiz Inácio Lula da Silva decretou luto oficial de 3 dias pelas mortes das atrizes. Em sua rede social, o presidente afirmou que as duas artistas estiveram presentes em palcos e telas, sempre cativando o público com seu talento e seu carisma, e que as trajetórias que percorreram ao longo da vida artística seguem servindo de exemplo para atrizes e atores que hoje fazem nossa produção cultural ser tão respeitada.

0: ao redor do mundo. Outras autoridades também se manifestaram. O vice-presidente Geraldo Alckmin escreveu que Glória Menezes ajudou a construir a história do teatro, do cinema e da televisão brasileira. Mais de 6 décadas de talento e emoção. Meus sentimentos à família, aos amigos e a todos os seus admiradores. O presidente da Câmara, Hugo Mota, se manifestou dizendo que o Brasil se despede de 2 referências da cultura brasileira. Segundo ele, foram décadas de carreira com personagens inesquecíveis e uma contribuição enorme para o nosso país. A ministra da Cultura, Margarete Menezes, diz que Glória Menezes permanece eterna através de tantas novelas. No mundo artístico, Tony Ramos, que trabalhou com as 2 atrizes, diz que não é fácil perder 2 amigas em um intervalo de poucas horas.
1: Todo esse país reverencia essas 2 grandes atrizes. Eu posso dizer com segurança e tranquilidade, amigo que fui das 2. Pude conviver em momentos os mais agradáveis, as conversas mais agradáveis, aquele famoso papo jogado fora, projetos, sonhos, família, nossos netos, a vida, enfim. Vida. E eles, ou elas no caso, falando delas 2, sempre dividindo com sua família, suas preocupações, preocupação normal de qualquer profissional, mas sendo mãe, sendo esposa, sendo avó, né? Eu quero lembrar das 2 assim.
0: Antônio Fagundes postou em sua rede social dizendo que a dupla deixou uma memória incomensurável. Nossa eterna dívida de gratidão, escreveu. Cláudia Raia, que viveu a filha de Glória Menezes em Rainha da Sucata, postou um vídeo com as melhores cenas da atriz e disse que ela era bonita de um jeito que impressionava.
2: Cara, Zoroastra, será que nós 2 podemos entrar no seu estabelecimento?
3: Vocês não precisam pedir. Vocês são sempre muito bem-vindas.
4: Muito, amigas. Muito a ponto de dos meus, dela, ela e o Tarcísio virarem avós dos meus filhos. O vovó Góia, que eles chamam ela. A emoção dela ao conhecer o Luca.
0: Thaís Araújo postou que em tudo que viveu, Glória criou, ensinou e deixou para quem vem depois. Porque uma grande artista não vai embora por inteiro. Ela permanece nos personagens e nas histórias. A última aparição pública foi um registro em família, feliz com um sorriso no rosto. Em uma foto do Dia das Mães, a atriz aparece ao lado de Tarcísio Filho, com a simples mensagem: por hoje, só amor.
5: A gente muda de assunto aqui no Jornal da Manhã. Dados do Instituto de Segurança Pública mostram um aumento de mortes violentas no estado do Rio de Janeiro. E o Rodrigo Viga tem aqui os detalhes.
6: As mortes violentas aqui no estado do Rio de Janeiro cresceram 25% em julho desse ano em relação ao mesmo período do ano passado. Os dados são do ISPE, o Instituto de Segurança Pública, um órgão ligado às forças de segurança policiais fluminenses. Foram 301 mortes violentas em julho desse ano, contra 240 em julho do ano passado. É a rubrica conhecida como letalidade violenta, que reúne uma série de crimes: homicídio, latrocínio, que é roubo seguido de morte, feminicídio e ainda mortes e intervenções das forças de segurança. Os homicídios e as mortes em operações da polícia foram aqueles 2 itens e recortes que alavancaram as mortes violentas, a letalidade violenta, agora em julho de 2026. Os homicídios cresceram 27% em relação ao igual período do ano passado. E as mortes em operações policiais, 45%. Total de 301 mortes violentas agora em julho de 2026, 290 se referem a homicídios e mortes em operações policiais que acontecem frequentemente e rotineiramente aqui no Rio de Janeiro, mirando facções criminosas e grupos milicianos. Do Rio, Rodrigo Viga.
5: O ministro das Comunicações, Frederico de Siqueira Filho, destacou a soberania e profissionalismo da radiodifusão brasileira diante das empresas de tecnologia. Foi durante o SET Expo 2026 e o Marcelo Matos tem os detalhes.
7: O ministro das Comunicações, Frederico de Siqueira Filho, defende as empresas de radiodifusão brasileiras em relação ao crescente mercado das Big Techs.
8: E quanto mais infraestrutura digital, mais televisões conectadas. E a gente está na hora de decidir. A gente vai deixar que as plataformas digitais, que os streaming, surfem essa onda da ampliação da infraestrutura digital, ou o setor de radiodifusão vai assumir a liderança desse papel para transformar a radiodifusão, a TV conectada, para que a gente possa ampliar cada vez mais a capilaridade e a participação da radiodifusão no Brasil.
7: O ministro anunciou investimentos de 2 bilhões e 700 milhões de reais para a implantação da TV 3.0, com recursos do BID, o Banco Interamericano de Desenvolvimento e o Banco Mundial.
8: A favor da soberania, a favor da democracia, do jornalismo correto, combate a fake news e reduzir a desigualdade social. Esse é o principal propósito do nosso governo. E a gente coloca a agenda digital no centro da discussão. A gente coloca a soberania digital no centro da discussão. Quem manda no Brasil são os brasileiros, e por isso que a gente está defendendo duramente o fortalecimento da radiodifusão e ampliação da infraestrutura digital.
7: Os testes de sinal em relação à TV 3.0 já acontecem aqui em São Paulo, Rio de Janeiro e Brasília. A expectativa é que essa mudança tecnológica obrigue muitos brasileiros a terem codificadores para obterem o sinal também 3.0. E há uma expectativa de que serviços públicos poderão ser oferecidos dentro da transmissão 3.0.
9: O que a gente está fazendo é buscar alternativas para, além de definir a tecnologia em conjunto com a academia, com a Anatel, com todo o time técnico do Ministério de Comunicações, estamos também buscando aí linhas de financiamento. E além disso, a questão dos conversores, que é outro tema muito importante, que é garantir aí a escala da produção desses equipamentos para que o preço possa ser barateado e cada vez mais acessível. Então, nesse momento, é um momento de transição. A gente tem uma expectativa aí que a gente consegue acelerar a partir da implantação da tecnologia nas principais capitais do Brasil. Em paralelo a isso, o nosso governo está liderando o maior programa de inclusão digital da história do Brasil.
7: O ministro das Comunicações, Frederico de Siqueira Filho, participou da abertura da SETI Expo 2026 em São Paulo. O empresário João Monteiro de Barros Neto, da Rede Vida, avalia as mudanças tecnológicas previstas no país.
10: O que hoje é uma grande realidade, todos nós temos que lidar, é com a rapidez da mudança. A Jovem Pan é um grande exemplo disso. Como que a Jovem Pan se apresenta para a sociedade? Não só como radiodifusão, mas também como multiplataforma. A gente tem que respeitar qual é o hábito, qual é o consumo, qual é o desejo daqueles que consomem mídia. Agora, o que cabe à radiodifusão de tão importante, tão relevante? Primeiro, ser gratuita, chegar às pessoas de maneira gratuita. Mas tão importante quanto ser gratuito e universal é poder manter a credibilidade. Você não vê na radiodifusão o fake news. Você não vê as coisas montadas para disfarçar e para mentir. As pessoas podem divergir do posicionamento de um ou de outro veículo de comunicação, mas eles sabem qual é o posicionamento daquele veículo de comunicação. E isto é que é a grande contribuição que, historicamente, a radiodifusão deu para o país e, eu diria, até para a humanidade.
7: O presidente da ABERT, Associação Brasileira de Emissoras de Rádio e Televisão, Cristiano Lobato Flores, avalia o atual mercado.
11: O mercado de mídia tem se transformado de uma maneira geral e global. Não é um fenômeno típico brasileiro, né? Todas as indústrias do mundo foram impactadas pelas novas tecnologias e a nossa não foi diferente. O que eu acredito sempre é que nós temos que ter o DNA da inovação nos nossos serviços. Está aí a TV 3.0 e está aí o rádio 3.0, nessa forma do rádio multiplataforma, que tem alcance, que tem entrega de conteúdo qualificado para o ouvinte e para o anunciante. Nós temos que sempre avançar, mas sem perder aqueles atributos que nos trazem um diferencial, que é a universalidade e gratuidade dos nossos serviços. É um período de transformação, eu diria. né? Não tem como ser diferente, porque nós seguimos os hábitos de consumo da população, né? Então a televisão conectada hoje é um grande hub na casa das pessoas. Então a gente está vendo aí a Jovem Pan, né, indo para o ambiente do audiovisual, que é formidável, com características de rádio, mas também se moldando ao universo da televisão. Então as coisas vão se tornando híbridas, né, e fluidas. E o que a população busca, na verdade, não é só o meio, é a marca, é a credibilidade. Então estar próximo da população, através dos seus hábitos de consumo, por os diversos meios, é de fundamental importância para a permanência do nosso setor.
7: A TV 3.0 e o avanço da inteligência artificial estão no centro das discussões da SET Expo 2026, considerado o maior evento de broadcast, mídia e entretenimento da América Latina. A SET Expo acontece até o dia 20 de agosto no distrito Anhembi, em São Paulo, e a programação envolve tecnologias, negócios, feira de produtos e inovações do setor audiovisual.
5: Esse é o Marcelo Matos, portanto, com informações em São Paulo. Jornal da Manhã, agora 5 horas e 18 minutos. O Nacional de Justiça lançou nesta terça-feira a cartilha Remuneração de Magistrados e Magistradas. O material apresenta as medidas adotadas pelo CNJ para regulamentar, fiscalizar e também ampliar a transparência no pagamento da remuneração da magistratura no país. E a Janaína Camelo tem as informações.
12: A cartilha é lançada pelo Conselho Nacional de Justiça.
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5: Os detalhes você tem aqui na reportagem do Bruno Pinheiro.
1: O encontro com presidenciáveis reuniu nesta terça-feira em Brasília representantes dos setores de comércio e serviços. O presidente Lula, candidato à reeleição, era esperado na abertura da programação às 9h30 da manhã, mas não compareceu. O senador Flávio Bolsonaro, candidato à presidência pelo PL, também tinha uma participação marcada. Depois de cumprir a agenda em Belo Horizonte, Flávio informou que manteria compromissos em Brasília, mas não participaria do encontro. A Jovem Pan apurou que o candidato tinha gravações de campanha marcada para esta tarde. Economia, relação do trabalho e segurança pública concentraram boa parte das discussões no encontro com os presidenciáveis. Renan Santos, candidato do Missão, defendeu mudanças nas relações de trabalho. Disse que a CLT não acompanha mais as transformações do mercado e propôs um regime mais flexível, com remuneração por hora.
18: A CLT já deu, já era. Que tal nós agora, então, criarmos um regime definitivo? Um regime definitivo pela hora de trabalho, que é o que o meu governo vai propor. Vamos remunerar pela hora de trabalho, vamos ser flexíveis.
1: Ronaldo Caiado, candidato do PSD, concentrou o discurso na economia e criticou o atual patamar dos juros e afirmou que o custo do crédito ameaça a sobrevivência das empresas.
22: Que o que se deseja do próximo presidente é que abaixe essa taxa de juros, traga patamares compatíveis de quem trabalha. Eu não conheço nenhum país do mundo que sobreviva com uma taxa de juros real de 9%.
1: Augusto Cury, candidato do Avante, defendeu o fim da escala 6x1 com 5 dias de trabalho e 2 de descanso. Cury também disse que há um desequilíbrio entre os poderes e defendeu o fim da vitaliciedade dos ministros do Supremo com mandato de 8 anos.
23: O STF deveria ter o fim da vitaliciedade, mas 8 anos de mandato e depois embora para não mais voltar. Tem de ser o fim da vitaliciedade no Supremo Tribunal Federal.
1: No lugar de Flávio Bolsonaro, o candidato a vice-deputado Alfredo Gaspar respondeu às perguntas dos representantes do comércio e serviços. Gaspar concentrou o discurso na segurança pública. Disse que o combate ao crime organizado será a prioridade de um eventual governo do PL e se comprometeu em criar 500 mil vagas no sistema prisional e 5 novas unidades de presídios federais.
24: Nós vamos criar 500 mil vagas em presídios. Nós vamos criar 5 novos presídios federais. Ah, o Brasil prende muito. Prende não. O Brasil prende pouco e prende muito mal. O que o Brasil está sendo campeão é de impunidade.
1: Gaspar também afirmou que o combate ao crime organizado será a prioridade número 1 de um eventual governo de Flávio Bolsonaro e defendeu o reforço das forças de segurança e do controle das fronteiras. O encontro terminou sem a participação de Lula e Flávio Bolsonaro, dois dos candidatos que eram esperados nesta terça-feira.
5: Flávio Bolsonaro, candidato do PL à presidência, fez campanha em Belo Horizonte nesta terça-feira. Quem acompanhou foi a repórter Bruna Rezende.
25: O candidato à presidência pelo PL, o senador Flávio Bolsonaro, participou nesta terça-feira de uma caminhada em Belo Horizonte, ao lado de lideranças do PL em Minas. Como candidato do PL ao governo do estado, Flávio Roscoe, a candidata à vice-governadora Ellen Miziara, o candidato a vice-presidente da República, Alfredo Gaspar, e também o candidato ao Senado, Domingos Sávio, além do deputado federal Nicolas Ferreira. A mobilização teve início na rua Úrsula Paulino, na região oeste de BH, em frente a uma loja popular. De lá, o grupo percorreu a via até o comitê de campanha. Antes de discursar para apoiadores, Flávio disse que começou a campanha em Minas com o pé direito e ressaltou que a presença nas ruas será uma das principais marcas de sua estratégia eleitoral. Ele também disse estar usando colete à prova de balas por causa de ameaças que afirma receber. O ato com Flávio Bolsonaro e outros políticos do PL aqui no bairro Betânia, em Belo Horizonte, encerra, a princípio, a agenda do candidato na capital mineira. Mas ele virá outras vezes a Belo Horizonte. Segundo seus assessores de campanha, ele deve voltar pelo menos mais 4 vezes à capital mineira. E em coletiva, Flávio Bolsonaro reforçou a importância de Minas Gerais para o cenário eleitoral.
0: Flávio Bolsonaro prometeu reduzir a burocracia nos processos de licenciamento ambiental para o setor de mineração, um dos mais importantes para a economia mineira. Ele afirmou que a medida poderia ampliar a exploração das riquezas minerais do país, com destaque para as terras raras, consideradas estratégicas para a indústria de alta tecnologia. Segundo o candidato, seria possível estimular a atividade econômica e facilitar novos investimentos sem abrir mão da preservação ambiental.
2: Nós temos a tecnologia aqui no Brasil para fazer mineração usando só água, lavando a terra. E temos laboratórios aqui que já, inclusive, tem as próximas etapas desse processo que é disputado em todo o mundo hoje, que é para fazer a questão dos ímãs permanentes. Já existe aqui em Minas Gerais e a gente vai destravar essa pauta porque o atual governo, ele não destrava essa pauta. O Brasil está perdendo uma grande oportunidade de transformar as riquezas que Deus deu ao nosso país, riquezas minerais, transformar em riquezas para o povo brasileiro. É isso que a gente vai fazer.
0: Ele também criticou o presidente Lula, dizendo que ele já teve 20 anos para governar e que não merece um novo mandato.
2: Vamos devolver o poder de compra para o povo brasileiro, que hoje está endividado. E quem colocou o povo brasileiro nessa dívida foi o Lula com a sua irresponsabilidade. A consequência da gastança dele foi atrair as famílias brasileiras para a dívida também, pagando juros que não tem condição mais de pagar, não conseguindo mais comprar comida. O arroz está caro, o feijão está caro, o café está caro, então volta Bolsonaro.
0: Após a caminhada em Belo Horizonte, Flávio Bolsonaro seguiu para Brasília para participar de um encontro com presidenciáveis promovido pela União Nacional de Entidades do Comércio e Serviços, a UNEX. De Belo Horizonte para a Jovem Pan News, repórter Bruna Rezende.
5: Já o presidente Lula afirmou que está otimista em relação à votação do fim da taxa das blusinhas no Congresso Nacional. O presidente diz estar pronto para o giro pelo país na campanha à reeleição. Quem tem as informações para a gente é a repórter Beatriz Souza.
3: Sem compromissos públicos, o presidente Lula, candidato à reeleição pelo PT, divulgou um vídeo gravado pela campanha com um apelo ao Congresso Nacional para que aprove a medida provisória que acaba com o imposto de 20% sobre compras internacionais de até $50, a chamada taxa das blusinhas. A MP perde a validade caso não seja aprovada até o dia 8 de setembro. Após se reaproximar do presidente do Congresso, Davi Alcolumbre, o petista demonstrou otimismo com a votação dentro do prazo e disse que o fim da taxa é questão de justiça.
4: Eu não sei porque algumas pessoas estão incomodadas achando que isso prejudica o comércio. Se você entrar numa loja qualquer, você vai ver que as roupas vêm, sabe, de Bangladesh, vem do Vietnã, vem da China. Eu estou convencido que o presidente do Senado, Alcolumbre, e o presidente da Câmara, Hugo Mota, vão votar e a gente vai aprovar o fim da taxação das blusinhas. Por quê? Porque é uma questão de justiça. A classe média alta viaja para fora, ela pode gastar $2,000 e não paga imposto. Por que uma pessoa da periferia, uma mulher, uma jovem, um menino, compra um negócio de $50 e querem taxar ele? É apenas uma questão de justiça. E eu tenho certeza que, se tratando de justiça, o Senado e a Câmara vão votar para que o povo brasileiro possa comprar as coisas que eles precisam sem ninguém perturbá-los.
3: Conciliando a agenda institucional em Brasília com a estratégia eleitoral, o presidente intensifica, a partir desta semana, a participação em atos de campanha nos estados. A agenda começa nesta quinta-feira em Natal, no Rio Grande do Norte. No estacionamento da Arena das Dunas, Lula participa de um evento em apoio ao candidato do PT ao governo do estado, Cadu Xavier, que adotou o nome político de Cadu de Lula. Na sexta-feira, Lula desembarca em Minas Gerais, segundo o maior colégio eleitoral do país, para participar de um ato ao lado do candidato do PT ao governo, Patros Ananias. O ato acontece na Praça da Estação, no centro de Belo Horizonte, um tradicional ponto de manifestações políticas da capital mineira. Depois de Minas, o petista segue para o Rio de Janeiro no sábado, onde participa de um ato ao lado do candidato do PSD ao governo do estado, Eduardo Paes, no estádio Moça Bonita, em Bangu, a partir das 10 horas. A mobilização reforça a estratégia de Lula em construir alianças regionais que vão além da composição nacional para a disputa presidencial. No mesmo dia, o candidato do PL à presidência, Flávio Bolsonaro, também terá agenda no estado. Mesmo diante da decisão de partidos do Centrão de manter a neutralidade na disputa presidencial e se distanciarem de Flávio Bolsonaro, o PT tenta preservar o diálogo e buscar apoio de lideranças e diretórios regionais. O presidente nacional do partido, Edinho Silva, afirmou que não desistiu de conquistar o apoio eleitoral dessas siglas ainda no primeiro turno. Edinho disse que pretende continuar dialogando com os partidos em busca de apoio à reeleição de Lula. A estratégia é aproveitar as alianças construídas nos estados para ampliar os palanques eleitorais do presidente. A aposta do PT é ampliar essa rede de alianças até o primeiro turno e transformar os palanques estaduais em pontos de apoio para a campanha de Lula à reeleição. É o caso do PSD, que lançou o Ronaldo Caiado à presidência, mas tem candidatos e lideranças que apoiam Lula em diferentes estados. O cenário também se repete em outras siglas do Centrão, que optaram pela neutralidade nacional, mas mantêm acordos locais com diferentes campos políticos.
5: Durante encontro com famílias endividadas em São Paulo, o candidato do Novo, Romeu Zema, voltou a criticar o governo Lula e a alta taxa de juros aqui no Brasil. Acompanhe com o Pedro Trito.
6: Romeu Zema passou o dia em São Paulo. Pela manhã, o candidato do Novo conversou com famílias com problemas de endividamento na zona oeste da cidade. No encontro, afirmou que quer adotar medidas como a redução de gastos públicos e uma reforma administrativa para possibilitar uma redução na taxa básica de juros do país.
7: Eu vou criar esse bom ambiente para negócios no Brasil. E vou fazer a taxa de juros, que é a fonte de muitos males no Brasil, cair como nunca caiu também. A taxa de juros básica hoje está em 14%. Comigo ela vai cair para no máximo 6%. E isso vai aliviar em muito as famílias. 80% dos brasileiros hoje, na hora que vão adquirir qualquer bem de maior valor, fazem isso de maneira financiada. Compram um carro, compram uma moto e pagam dois carros, pagam duas motos.
6: Zema também culpou os grandes gastos do governo pelos juros altos.
7: Esses juros altos é provocado devido à gastança do PT. Um governo que gasta muito, o mercado precifica os juros lá para cima. E eu vou fazer uma reforma administrativa, uma reforma previdenciária, vou rever programas sociais e vou privatizar. Vou mostrar que nós temos condição de economizar nos próximos 20 anos alguns trilhões de reais. E com isso os juros vão cair lá para baixo, como já aconteceu com o teto de gastos. E quando os juros caem, a vida de todo mundo melhora.
6: O encontro aconteceu na praça da Igreja Nossa Senhora do Perpétuo Socorro, no Jardim Paulistano. Pouco depois, o ex-governador de Minas Gerais reservou o tempo para compromissos pessoais, gravação de vídeos da campanha e treinamento para sabatinas e debates.
5: E o candidato à presidência pelo PSD, Ronaldo Caiado, ele apresentou o plano de governo para a área da saúde. Quem conta pra gente é o repórter Misael Mainetti.
8: Entre as principais propostas estão a redução das filas do SUS e o uso de tecnologia e inteligência artificial para unificar informações e prestar serviços melhores.
9: Digitalização do serviço, dos pontuários e, ao mesmo tempo, que isso esteja na mão do paciente. Você teria um aplicativo específico para isso? O avanço da inteligência artificial, nós temos que avançar para isso produzir uma saúde mais barata. E com a eficiência da tecnologia de dados que nós temos hoje. Então, esse aqui é o ponto importante. Para nós avançarmos nessa rede aqui e a pessoa ter o seu prontuário, tá certo? Digital, está ali na nuvem, está lá, muito bem, o cheiro, não precisa estar repetindo, dizendo coisa por alto. O prontuário perdido, e vocês sabem que é hoje, e ele hoje, em qualquer lugar que você chegar, você tem acessão.
8: O anúncio ocorreu na sede do PSD, no centro de São Paulo, e contou com a presença do candidato a vice-presidente nacional da sigla, Gilberto Kassab, e do ex-ministro da Saúde, Luiz Henrique Mandetta, responsável pelo programa de saúde. As metas do plano também incluem 100% dos brasileiros com prioridade clínica na fila do SUS, entre 30 e 60 dias para diagnóstico e tratamento de câncer, 100% de cobertura do SAMU no Brasil, redução de 50% no tempo de espera por UTI, 95% de cobertura vacinal nas vacinas prioritárias e 100% dos brasileiros com prontuário eletrônico digital. Apesar de Mandetta ter feito parte da gestão Bolsonaro, a apresentação fez oposição às medidas tomadas durante a pandemia de Covid-19.
9: Sempre foi em primeiro lugar salvar vidas. Eu fui o primeiro governador, no período da pandemia, a decretar o isolamento social. Qualquer médico sabe da necessidade, quando você não tem um tratamento para o vírus, isto é elementar para a necessidade de você afastar as pessoas para que não haja uma contaminação extensiva sem que você tenha como dar a ela uma condição de tratamento. Então, a partir daí, da vacinação, outro extremamente importante.
8: Questionado sobre parlamentares que desacreditam em vacinação e também em políticas públicas pautadas em ciência, o candidato Ronaldo Caiado afirma que num processo democrático é necessário conviver com quem não acredita em ciência, mas enfatiza que o prejuízo é grande.
9: Bom, o que eu posso dizer é que num sistema democrático, você tem que conviver com quem não acredita na ciência. Certo? É só do sistema democrático. Tá certo? Agora, os prejuízos são enormes.
8: Caiado também criticou o avanço da cultura antivacina e relacionou o problema ao aumento dos casos de sarampo.
9: Doenças virais como essas, tu podem causar sequelas gravíssimas a uma criança e comprometer o seu futuro. Então, veja, desconhecer aquilo que a ciência trouxe para cuidar de vida é realmente ter uma visão que a população não pode ter essa dúvida. Tem que acreditar em quem faz ciência, faz pesquisa, quem cuida de vidas, e não pessoas da tese do achismo. Não é possível que vai ter mais espaço para achismo quando nós estamos tratando de vidas.
8: Em conversa com jornalistas, Mandetta afirmou que não pretende aceitar um possível convite para ministro da Saúde. Questionado sobre quem ocuparia este cargo em caso de vencer a disputa presidencial, Caiado não entregou nomes.
5: Pablo Marçal, do PRTB, concedeu entrevista na TV e em dois podcasts. Wilson Grassi, do Democrata, passou o dia em reunião com a equipe de campanha. Hertz Dias, do PSTU, gravou o conteúdo para as redes sociais. Edmilson Costa, do PCB, Samara Martins, do Unidade Popular, Rui Costa Pimenta, do PCO, e Clariana Barão, do Democracia Cristã, não tiveram compromissos nesta terça-feira. Agora temos 5 horas e 39 minutos, seguimos aqui com o Jornal da Manhã, ainda abordando a situação política. O governador de São Paulo, Tarcísio de Freitas, demonstrou preocupação com o crescimento da dívida pública federal durante a gestão petista. O candidato à reeleição falou sobre o assunto durante um evento com empresários na capital paulista e quem tem os detalhes é a Beatriz Manfredini.
10: O governador de São Paulo, Tarcísio de Freitas, disse que tem uma visão diferente da do presidente Lula para o Brasil. Segundo ele, a última vez que o país conseguiu estabelecer uma visão consensual foi com o Plano Real para combater a hiperinflação. Ele manifestou preocupação com a trajetória da dívida pública federal na gestão petista e defendeu que a luz no fim do túnel passa por liderança política.
11: Então, quando você soma liderança, responsabilidade fiscal, segurança jurídica, a gente talvez tenha aí um caminho ou uma saída, uma luz no fim do túnel. Mas isso envolve, obviamente, diálogo, capacidade de deixar determinadas visões de lado e ter uma visão pragmática das coisas. olhar com pragmatismo. O pessoal fala assim, poxa, você foi lá no evento com o presidente da República para o Porto de Santos para liberar o túnel. Fui mesmo, iria de novo.
10: Tarcísio participou nesta terça-feira de um evento com empresários e representantes do setor financeiro em São Paulo. O governador disse considerar que as contas do Estado estão arrumadas. E também falou sobre o Propag, que foi tema de troca de farpas e críticas entre ele e Fernando Haddad no último debate.
11: A gente está muito conectado. Eu acho que a gente tem que parar para pensar um pouco nisso. Agora, o que é revelador aí é que a gente não tem uma visão convergente de Brasil. E a gente está indo para uma eleição presidencial e a pergunta que eu faço é: qual o plano de Brasil que está na mesa? O que está realmente na mesa? O que a gente vai atacar? Qual a nossa capacidade de estabelecer consenso acerca de um grande tema?
10: O Propag foi sancionado pelo presidente Lula em janeiro de 2025 e criou novas condições para o pagamento das dívidas dos estados com a União. Ao abordar o programa, Tarcísio afirmou que o débito paulista apresentava condições desarrazoadas e que a renegociação ajudou a abrir espaço no orçamento estadual. O COSUD é composto pelos governadores do Sul e do Sudeste. Segundo Tarcísio, foi o grupo quem apresentou a proposta ao Senado e convenceu o Ministério da Fazenda, então comandado por Haddad, da necessidade de renegociar as dívidas estaduais com a União.
5: O candidato do PT ao governo de São Paulo, Fernando Haddad, participou ontem da sabatina do Jornal da Manhã aqui na Jovem Pan. Durante a conversa, Haddad criticou as bets e a segurança pública no estado, além de prometer incentivos para o setor do agro. Acompanhe com João Vitor Revedilho.
12: A sabatina teve duração de uma hora no Jornal da Manhã com os apresentadores Evandro Cini, Beatriz Frenner e Roberto Nonato, além das comentaristas Ellen Brown e Jess Peixoto e também do comentarista Lucas Merreiro. Durante o debate, Haddad criticou a situação da segurança pública no estado, citando a defasagem das polícias civil e militar. Parafraseando o hino nacional, o petista avaliou que São Paulo está deitado em berço esplêndido.
13: Agora, o crime digital, como é que ele não é rastreável? Ele sai de uma conta, vai para outra, paga um boleto, compra cripto e vai para o exterior. Você pode fazer o caminho do dinheiro e chegar aos responsáveis. Esse trabalho de coordenação não é feito em São Paulo. Tem estados que fazem. O Piauí está fazendo, por exemplo.
14: Candidato.
13: É o estado que mais faz e está colhendo os resultados disso. São Paulo está deitado em berço esplêndido. Não faz, não age. Fica esperando a eleição. E aí o resultado são esses que nós estamos conhecendo. Ninguém se sente inseguro.
12: Fernando Haddad também fez críticas ao endividamento do estado e afirmou que os contratos firmados durante a gestão de Tarcísio de Freitas serão revisados caso ele seja eleito para comandar o Palácio dos Bandeirantes. O petista reforçou a contrariedade à privatização da Sabesp e apontou uma necessidade de passar um pente fino no estado. Em meio ao debate sobre as concessões de empresas do governo, Haddad rechaçou a possibilidade de novas privatizações, dizendo que parcerias com o setor privado não precisam necessariamente estar atreladas à venda de bens.
13: Eu acredito que parceria privada você tem que fazer pensando no usuário do serviço público e não em fazer caixa. Porque se for assim, você vai ficar vendendo todo o patrimônio público do país para ficar bem aos olhos da opinião pública, que você vai fazer dinheiro, mas ao mesmo tempo o teu sucessor não vai ter patrimônio para vender. Então, qual é o princípio que deve reger a administração pública? Você tem que ter um orçamento equilibrado, cortar desperdício, e tem muito desperdício para cortar, e fazer sobrar a caixa para mais investimento. E não vender estatal para tapar o buraco da tua má gestão.
12: Haddad também comentou propostas para educação e principalmente para o setor agro. Ele prometeu a criação de um crédito, numa espécie de plano safra para ajudar os agricultores, inclusive de agricultura familiar, aqui no estado de São Paulo.
15: Após a sabatina, Fernando Haddad participou de uma caminhada com apoiadores em Heliópolis, na zona sul da capital paulista. À tarde, ele se dedicou a agendas fechadas e reuniões internas com a equipe de campanha.
5: Agora o dia dos demais candidatos ao governo de São Paulo. Vivian Mendes, da Unidade Popular, participou de ato no bairro da Moca e logo depois se reuniu com a organização da campanha. Vera Lúcia, do PSTU, foi entrevistada por uma rádio em Campinas e um canal do YouTube. A candidata do Partido da Causa Operária, Isadora Dias, se reuniu com o comitê de campanha e falou a uma rádio em São Paulo. Carlos Machado, do PCB, e a candidata do Partido Agir, policial Edjane, não tiveram compromissos eleitorais nesta terça-feira. A coligação da candidata ao Senado por São Paulo, Marina Silva, cobra uma ação das autoridades eleitorais em relação ao autor de um ataque sofrido por ela no início da campanha. Quem tem mais detalhes para a gente é o Matheus Dias.
14: A defesa da candidata ao Senado pela Rede, Marina Silva, enviou uma representação ao Ministério Público Eleitoral, relatando a tentativa de agressão sofrida pela ex-ministra durante uma caminhada promovida pelo candidato do PT ao governo de São Paulo, Fernando Haddad, no centro da capital, na última segunda-feira. Os advogados de Marina pedem que seja aberto um inquérito pela Polícia Federal para apurar o episódio. A defesa diz que o caso é gravíssimo e argumenta que a violência política de gênero nesses casos não atinge somente aquela contra quem o ato é imediatamente dirigido. Ela produz efeito intimidatório coletivo e atenta contra a própria democracia.
16: Passeata de mulheres aconteceu na Praça da República em um trajeto de cerca de 400 metros. Marina Silva se afastou do grupo principal, ao que ela justificou ser para evitar o empurra-empurra. Neste momento, ela foi agarrada no ombro com bastante hostilidade por um homem que ainda proferiu ofensas verbais à ex-ministra, até que foi contido por assessores.
14: A defesa de Marina Silva diz que o episódio ocorreu logo no início do percurso entre a Praça da República e o Teatro Municipal e que, ao agarrar o ombro da candidata, o homem perguntava: "Quer voltar para a cena do crime?" Marina, então, se abrigou em um comércio da região, cercada de aliados, até que o homem deixasse o local. A defesa pede que, após a identificação do agressor, que fugiu do local, sejam instituídas medidas de proibição de aproximação, contato e comparecimento a eventos da candidata. Há também candidata ao Senado por São Paulo, Simone Tebet, que participou do ato onde a agressão teria ocorrido, repudiou o fato e disse que as agressões não podem ser relativizadas.
17: Porque é sempre para cima de uma mulher e uma mulher ainda mais frágil. Então, assim, a gente não pode relativizar. Eu te agradeço pela pergunta. Porque a gente não pode relativizar, a gente não pode achar normal isso. A gente não pode achar normal, num período eleitoral, que é uma festa da democracia, onde cada um expõe o que quiser, haja ódio, haja interdição de debate e haja tentativa de agressão. Porque foi uma tentativa de agressão física. E isso a gente tem que combater de todas as formas. Se estivesse acontecendo com uma candidata da direita ou da extrema direita, teria a minha solidariedade, teria também o mesmo repúdio que eu estou tendo agora nesse momento em função dessa agressividade com a Marina Silva.
14: Em nota, o governador de São Paulo e candidato à reeleição, Tarcísio de Freitas, prestou total solidariedade à ex-ministra do Meio Ambiente. Numa rede social, Tarcísio escreveu: "Nas ruas é fundamental respeitar a liberdade de manifestação de cada cidadão. Divergências, críticas e protestos fazem parte da democracia. O que não podemos admitir é que a divergência se transforme em violência, agressão ou intimidação, principalmente nesse momento em que precisamos nos unir para enfrentar essa chaga, que é a violência contra a mulher. Meu total repúdio a qualquer episódio dessa natureza. Todo ato criminoso deve ser investigado e os responsáveis severamente punidos na forma da lei." Já o candidato do PT, Fernando Haddad, classificou o episódio como um caso de intolerância atribuída por ele à extrema-direita. Pelas redes sociais, Marina Silva publicou um vídeo agradecendo o apoio que recebeu, inclusive dos adversários.
19: "Em momento como este, é importante que a sociedade se una para desautorizar e deslegitimar qualquer tentativa de transformar a divergência política em intimidação ou agressão. O episódio de ontem diz respeito não apenas a mim. Ele nos alerta para uma realidade que atinge muitas mulheres todos os dias."
14: A candidata disse ainda que o episódio foi mais uma tentativa de afastar as mulheres dos espaços públicos e que São Paulo merece respeito.
5: O pastor Roberto Vieira Soares foi alvo de buscas nesta terça-feira em uma investigação sobre pirâmide financeira. Quem tem os detalhes para a gente é o repórter Rodrigo Viga.
20: Um pastor que montou um suposto banco, que na verdade era um esquema de pirâmide financeira, foi o principal alvo de uma grande operação realizada pela Polícia Fluminense nesta terça-feira. Era o Banco do Pastor, como era conhecido, essa suposta instituição financeira que aplicou o golpe milionário em fiéis. O pastor, líder de toda essa trama, é Roberto Vieira Soares. Ele liderava uma igreja em São Gonçalo, que depois mudou de endereço para Niterói, na região metropolitana. Se aproveitava da sua liderança e da confiança junto aos fiéis para convencê-los a fazer um investimento no tal Banco do Pastor, o Gal Invest Bank. A promessa era de um retorno que na prática não existe. 10% ao mês para cada volume de recurso aplicado. A polícia recebeu uma série de denúncias e descobriu que o Banco do Pastor atuava como pirâmide financeira e teria provocado um desfalque de mais de R$1 milhão em fiéis dessa igreja da região metropolitana do Rio de Janeiro. 39 mandados de busca e apreensão foram cumpridos em diversos endereços nesta terça-feira, aqui no Rio de Janeiro e também em São Paulo, onde havia braços financeiros do Banco do Pastor e até mesmo vítimas. Segundo as investigações da Polícia Fluminense, esse Banco do Pastor teria movimentado, entre 2022 e 2025, mais de R$8 milhões. A justiça determinou também o bloqueio milionário de bens ligados ao Banco do Pastor e ao próprio pastor Roberto Vieira Soares. Do Rio, Rodrigo Viega.
5: A inadimplência ainda é um dos grandes desafios da economia brasileira. Os programas de renegociação de dívidas até conseguiram frear um pouco o avanço, mas os resultados ainda estão abaixo do esperado. E a Denise Campos de Toledo explica esse cenário para a gente.
1: Segurar a inadimplência de pessoas físicas e jurídicas tem se mostrado um dos grandes desafios da economia brasileira. Programas de renegociação de dívidas não têm mostrado os resultados esperados. Apenas frearam um pouco o ritmo de expansão, reflexo da combinação do endividamento elevado com perda do poder de compra, crédito caro, que enfraquece a demanda e complica mais a situação das empresas, que em alguns segmentos, como no varejo, ainda enfrentam maior concorrência dos importados via e-commerce. Com o mercado de trabalho dando sinais de já ter esticado ao máximo a redução do desemprego e o aumento da renda, a saída seria uma redução maior dos juros, não a que se tem visto a conta gotas por parte do Copom. Cortar mais 0,25 este ano, que é a expectativa do mercado, não vai fazer diferença, assim como os 4 cortes nessa dosagem que derrubaram a Selic para os atuais 14% ao ano. O custo do crédito é muito maior e pior, o cenário de inadimplência deixa a oferta de crédito ainda mais restrita e seletiva. Quem está mesmo no sufoco, consumidores ou empresas, tem mais dificuldade de acessar novas linhas e pode nem valer a pena obter novos empréstimos com o custo atual se isso resultar em um maior comprometimento financeiro. A saída, enquanto não são estabelecidas as condições para um corte mais efetivo dos juros, o que passa pelo ajuste fiscal, menos pressões de preços e riscos externos, é cortar os próprios custos, gastos, novas fontes de dívidas ou despesas, tentar ampliar a receita e negociar os débitos, trocar dívidas mais caras por mais baratas ou menos caras. Isso vale, por exemplo, para quem está enroscado no cartão de crédito. Melhor um empréstimo com parcelas pré-fixadas que caibam no orçamento. Nesse sentido, até vale recorrer, sim, aos vários programas de renegociação ou buscar algum acerto direto junto aos credores. Quando o rombo é muito grande, demanda uma reestruturação mais ampla das finanças, da venda de bens, até a recuperação judicial. Que infelizmente tem sido a alternativa para muitas empresas quando ainda há margem para essa recuperação.
5: O conselheiro do Tribunal de Contas de São Paulo, Dimas Ramalho, lançou uma nova obra. A cerimônia foi numa das sedes da Universidade de São Paulo e a reportagem é de Daniel Lia.
18: A sessão de autógrafos ocorreu na Faculdade de Direito do Largo São Francisco, que abrigou no evento autoridades públicas do meio político e jurídico. A obra carrega experiências do vice-presidente do Tribunal de Contas do Estado de São Paulo, Dimas Ramalho. O conselheiro aponta as reflexões que leva aos leitores.
21: Sobre o mundo, sobre o Brasil, sobre a questão da internet na vida da gente, e uma obra também que retrata o controle externo, mas sobretudo uma obra que fala sobre democracia, as contradições do nosso país, e é uma obra que não deseja dar lição para ninguém, mas servir como motivo de reflexão, de debate e, sobretudo, causar a impressão de que as pessoas têm que se aprofundar, ouvir rádio, ler jornal, se informar para poderem ser agentes da sua história. Acho que o livro tem essa função.
18: Na publicação, o autor busca, numa coletânea de artigos, mostrar a evolução do debate no que diz respeito às políticas públicas e controle da administração. E coloca sobre a mesa uma análise crítica dos principais desafios enfrentados pelo setor público brasileiro nos últimos anos.
21: Como que você pode combater a corrupção na base dela? E tudo isso tem o sentido de você chamar a participação popular através do controle feito através das ferramentas que estão disponibilizando para a população. Não tem sentido você falar em controle, em fiscalização, se você não chamar a população para fiscalizar. Então o livro faz essa chamada, esse despertar para que as pessoas se interessem pela política pública, porque em última instância, quem paga imposto, e paga imposto caro, tributo, deve saber onde é que vai ser aplicado esse dinheiro.
18: O ex-presidente da República, Michel Temer, fez questão de prestigiar o conselheiro e destacou sua vocação ao direito.
0: Eu conheço o Dimas há muito tempo e sei da excelência de sua vida, né? Tanto como deputado estadual, agora como membro do Tribunal de Contas do Estado de São Paulo, sempre tive uma vida vocacionada para o direito. E agora, no momento em que ele lança um livro, eu até acabei de cumprimentá-lo pela multidão que veio cumprimentá-lo pelo lançamento do livro. De modo que tenho absoluta convicção de que o Dimas, que já fez muito pelo direito, continuará fazendo, especialmente com a divulgação desse seu livro.
18: O secretário de Segurança Pública de São Paulo, Oswaldo Nico Gonçalves, ressaltou que o exemplar é uma contribuição de quem passou por muitas vivências.
2: Tudo que vem do Dimas contribui. Isso é muito importante para a gente, né? O saber jurídico dele é demais, foi promotor público, ele sabe das causas de todo lado, da polícia, o que a polícia precisa, o que não precisa, ele tal. Então isso aí, como que você falou, vai contribuir muito.
18: Já Paulo Sérgio de Oliveira e Costa, procurador-geral de Justiça de São Paulo, diz que o conselheiro escreve com propriedade e lembra da passagem de Dimas no Ministério Público.
22: Além de um grande amigo, foi um grande promotor de justiça, deputado federal, conselheiro, secretário, né, atuou no Executivo. E ele tem muita história para contar, muita história boa, de muito aprendizado para quem convive com ele. Eu tive a oportunidade de conviver muito proximamente com o Dr. Dimas Ramalho. É uma pessoa absolutamente humana, especial e que tem uma visão de Brasil muito especial, muito qualificada.
18: Além da trajetória antes da função de conselheiro, Década Contada reúne ainda dezenas de artigos publicados por Dimas Ramalho na imprensa nacional.
5: Jornal da Manhã, 5h59.
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0: vivo da nossa reportagem, atualizando os principais assuntos para que você comece o seu dia bem informado. A guerra de narrativas entre Estados Unidos e Irã segue em alta. O presidente americano Donald Trump desmentiu o governo de Teherã e o próprio genro. A reportagem é da Luciana Magalhães.
1: O presidente dos Estados Unidos, Donald Trump, afirmou nesta terça em sua rede social, a Truth Social, que não há negociações ou conversas em andamento ou programadas com a República Islâmica do Irã. Ele também disse que o Estreito de Hormuz estava aberto e o bloqueio naval imposto a navios e portos iranianos continuava em vigor. A publicação em nada descreve a situação da segunda-feira, quando o genro do presidente e enviado especial para a região, Jared Kushner, afirmou estar otimista com as negociações. Em entrevista à Fox News, Kushner declarou que as conversas com diferentes setores do governo persa, de vários níveis, estavam mais intensas do que nunca. Mais cedo, o republicano também postou em sua rede um mapa do Estreito de Hormuz, entre Irã e Omã, acompanhado da frase "Novo território dos Estados Unidos". A ideia de transformar a região em parte do país foi exposta na segunda a jornalistas na Casa Branca. Imediatamente, o Ministério das Relações Exteriores do Irã chamou a afirmação de delírio, que seria corrigido. No final da tarde de terça-feira, o principal negociador de Teherã, Mohammad Bakir Khalibaf, disse que o estreito não será reaberto enquanto os Estados Unidos não cumpram os compromissos previstos no acordo provisório de junho, entre eles o levantamento das sanções e o fim das ameaças e operações militares na região. O Irã já deixou claro que adotará uma postura ofensiva devido à paralisação dos esforços diplomáticos para garantir o fim permanente do conflito.
0: A recuperação judicial das Casas Bahia expõe uma crise do varejo e mudanças nos hábitos de consumo também. É assunto para o nosso comentarista de business, Bruno Meyer.
2: A crise da Casas Bahia, mais tradicional varejista de eletrônicos no Brasil, que encaminhou um pedido de recuperação judicial na noite de domingo, tem como causa todas as alegações que ela e empresas em dificuldade alegam hoje. Cenário macroeconômico difícil, com juros elevados, consumo pressionado, endividamento crescente das famílias e uma disputa cada vez maior pelo orçamento dos brasileiros. Mas uma das causas também evidente é o esfacelamento e, sobretudo, a fragilidade do varejo brasileiro e das, até então, grandes varejistas nacionais. Nunca o Brasil teve tantas redes de varejo de peso, ao mesmo tempo, sob proteção judicial ou extrajudicial para evitar a falência. Hoje estão em recuperação judicial Casas Bahia e Americanas, empresas com quase 50 bilhões de reais de receita anual somados. A Rede Dia acaba de sair da recuperação na Justiça. Em extrajudicial está o Grupo Pão de Açúcar, dono do Pão de Açúcar e Extramercado. A crise da Casas Bahia, fundada por Samuel Klein, não surpreende quem vive do setor. Em recente entrevista ao programa Show Business da Jovem Pan, Fernando Yunes, presidente do argentino Mercado Livre, já tinha adiantado que o cenário do varejo se intensifica a cada mês. Segundo ele, não tem mais como as empresas brasileiras competirem com as estrangeiras pela liderança do varejo online. Se analisar verticais de consumo como eletrônicos, construção, beleza e supermercados. Afinal, o e-commerce brasileiro é um dos mercados mais competitivos do mundo. Hoje, estimativas apontam o Mercado Livre com cerca de 43% de market share, enquanto a segunda posição é de uma empresa asiática, Shopee, com aproximadamente 15%. Mas até mesmo novatas do mercado no país, como a chinesa Temu, têm aumentado rapidamente o espaço no setor online brasileiro. Portanto, as brasileiras ficaram para trás. O Grupo Casas Bahia está desde 2024 com balanços trimestrais no vermelho. É prejuízo atrás de prejuízo. Em 2024, a companhia já havia

0: recorrido a uma recuperação extrajudicial para renegociar R$4,1 bilhões em dívidas. O grupo alega agora uma dívida de R$17,3 bilhões. E o processo envolve 10 empresas do grupo, incluindo as operações das marcas Casas Bahia e Ponto Frio. Essa é a sexta maior recuperação judicial da história do país, com 28 mil credores. A companhia terá um prazo de 60 dias para apresentar o plano de recuperação a partir do deferimento. Os maiores credores entre os fornecedores são Samsung, Whirlpool e Electrolux do Brasil. A Casas Bahia informou que já fechou 298 lojas deficitárias e demitiu mais de 3 mil pessoas entre lojas e áreas administrativas.
1: A Transpetro já deu largada ao planejamento logístico para atender à futura demanda gerada pela exploração de petróleo na margem equatorial. A movimentação da subsidiária acontece logo após a Petrobras confirmar a descoberta de sinais de óleo e gás na bacia da Foz do Amazonas, uma região considerada estratégica pelo governo federal. Acompanhe os detalhes na reportagem do Rodrigo Viga.
2: A Transpetro, subsidiária da Petrobras, já começa paulatinamente, devagarinho, a pensar em se planejar para atender a futura demanda que virá da exploração da bacia da Foz do Amazonas na margem equatorial brasileira. Foi o que sinalizou o presidente da Transpetro, a subsidiária da Petrobras, Sérgio Bach. Por enquanto, a descoberta ainda não foi declarada como comercial de hidrocarbonetos no Poço de Morfo, na bacia da Foz do Amazonas, costa do estado do Amapá, margem equatorial brasileira. Mas um clima de otimismo e até de euforia toma conta do sistema Petrobras e da indústria de petróleo, dadas as características desse óleo, dessa amostra que já foi extraída do Poço de Morfo e anunciada na sexta-feira da semana passada pela Petrobras. Petrobras tem um enorme know-how, uma longa experiência em exploração em águas profundas e ultraprofundas, conhece muito bem porosidade, característica e perfil de rocha, também dados subaquáticos, submarinos. Por isso, esse clima de expectativa de que, em breve, até o final do ano, essa descoberta vai ser oficialmente declarada como comercial pela Petrobras. A Transpetro é o braço de logística da Petrobras e pode, no futuro, segundo Sérgio Bach, atender com embarcações de apoio.
3: A gente sempre trabalha com a perspectiva de ser algo grande, né? E aí a gente vai trabalhar para que tenha um terminal para atender a demanda da Petrobras. Será criada de acordo com a necessidade que a Petrobras nos demandar. A bacia terá tantos bilhões de litros de reserva. A gente vai consolidar isso num terminal que atenda a essa demanda.
2: Com navios aliviadores, são aqueles que tiram o petróleo da sonda e recebem o óleo explorado, produzido, extraído, terminal de logística e outras infraestruturas que vão dar suporte à atuação da Petrobras na margem equatorial brasileira. Em dando tudo certo, a expectativa de Sérgio Bach, presidente da Transpetro, braço de logística da Petrobras, é que o novo plano de negócios da Petrobras 2027, 28, 29, 30 e 31, que vai ser divulgado no fim do ano que vem, já traga uma sinalização de eventuais investimentos necessários para dar esse suporte de logística e infraestrutura à campanha exploratória e no futuro de produção de petróleo e gás na bacia da Foz do Amazonas. Do Rio, Rodrigo Viga.
1: E depois da pandemia, o Brasil ampliou a preparação para novas emergências sanitárias. Mas ainda há lacunas. E a repórter Beatriz Manfredini aponta o que, segundo especialistas, ainda é preciso avançar para garantir uma resposta rápida em todo o país.
4: Especialistas avaliam que uma nova crise sanitária pode colocar à prova a capacidade de resposta do sistema de saúde e exigir rapidez para atender a população em diferentes regiões do país. Depois da pandemia, o Brasil acumulou experiência e ampliou a preparação para situações de emergência, com profissionais e serviços mais atentos à necessidade de respostas rápidas. Mas, diante de um cenário de colapso, a estrutura da rede pública e os recursos disponíveis ainda podem ser insuficientes para acompanhar o aumento da demanda e garantir atendimento em todas as unidades. A coordenadora do Programa do Adolescente da Secretaria de Saúde do Estado de São Paulo, Albertina Duarte Takiuti, avalia que o Brasil está preparado, mas precisa de mais estrutura.
5: Nós estamos preparados, sim. É preciso que a gente se estruture. Eu não quero ver uma outra catástrofe. Um exemplo trágico, né? Que foi a epidemia da Covid. E que o Brasil deu uma resposta, como poucos países do mundo deram, né? As unidades se prepararam, houve atendimento online.
6: Em um cenário de colapso, a capacidade da rede pública é sempre colocada à prova. Estrutura e orçamento são fundamentais para que as unidades hospitalares consigam absorver o aumento da demanda e manter a capacidade de atendimento da população.
4: A especialista teme que o país não tenha aprendido com as deficiências da última crise e defende o envolvimento de mais setores no enfrentamento de uma eventual nova emergência sanitária.
5: O medo é que a gente não tenha aprendido as deficiências que houveram. Havendo outra crise, é preciso que todo o aprendizado que a gente teve continue, seja divulgado, envolvendo mais setores, porque eu senti que a universidade pública e privada não foi envolvida nesse atendimento. Então é preciso que a universidade pública devolva aos cofres públicos o investimento que foi feito.
4: A regionalização da saúde também é apontada como fundamental para enfrentar uma nova crise sanitária. Descentralizar os atendimentos e fortalecer a estrutura de saúde nas diferentes regiões pode garantir uma resposta mais rápida e próxima da população. O advogado especialista em saúde, Reinaldo de Carvalho Bueno Júnior, explica como essa organização pode funcionar na prática.
7: A organização da saúde significa organizar a saúde para que o atendimento esteja perto de onde as pessoas moram. Isso existe na lei desde 1990, mas na prática ainda é difícil. Um avanço recente foi uma lei de 2022, a lei 14.454, que diz que se o SUS aceita um novo tratamento, os planos de saúde têm apenas 60 dias para aceitá-lo também. Já o Supremo Tribunal Federal, no tema de repercussão geral 1234, reforçou que os entes federativos, ou seja, a União, os estados e os municípios e o Distrito Federal, são todos responsáveis pela saúde.
4: Para o especialista, o que falta não é legislação, mas infraestrutura para colocar a regionalização da saúde em prática.
7: Primeiro é o investimento local, criar hospitais de média complexidade fora das capitais, né? E incentivar também que as cidades vizinhas tenham uma união para dividir esses custos e equipamentos, e o que é permitido já pela legislação, com os consórcios de saúde. Também deve ocorrer a inclusão, né, a implementação de sistemas integrados. Então, o governo precisa saber em tempo real, quando um paciente do plano de saúde está usando o hospital público.
4: Para estar pronto quando uma eventual nova crise chegar, o caminho passa por uma rede mais estruturada, integrada e preparada para responder com rapidez. Um trabalho que necessariamente precisa começar agora e envolver todas as regiões do país.
1: Jornal da Manhã, 6 horas e 16 minutos.
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6: Jornal da Manhã, 6 horas e 20 minutos. A Alesp aprovou nesta terça-feira o projeto que permite transferir funcionários da CPTM afetados pela concessão das linhas 11, 12 e 13 para outros órgãos do governo estadual. A proposta foi apresentada depois da greve dos ferroviários, a mais recente. Repórter Danúbia Braga participa aqui com a gente, tem mais detalhes a respeito dessa medida. Oi, Danúbia, bem-vinda, bom dia.
7: Oi, Nonato, bom dia para você, bom dia a todos. Pois é, essa proposta é de autoria do próprio governador Tarcísio de Freitas e que foi apresentada depois, então, da reunião ali de conciliação no início de agosto, em que teve essa greve com os funcionários das linhas 11 Coral, 12 Safira e 13 Jade da CPTM. O projeto teve uma aprovação e era uma das principais reivindicações então desses funcionários, agora segue para a sanção do governador. Durante essa votação, alguns funcionários ali ficaram muito felizes com essa aprovação e na prática esse projeto ele autoriza então a absorção desses funcionários da CPTM para outros órgãos ou entidades de forma direta ou indireta no estado, para a administração pública estadual. A versão então encaminhada pelo governo de Tarcísio de Freitas incluiu também ali os trabalhadores da linha 10 turquesa, que permanece ainda sob a gestão da CPTM no caso de uma desestatização futura. Segundo então os números apresentados, em torno de 2.477 trabalhadores é que vão ter essas transferências aí garantidas. Na ocasião dessa reunião, audiência de conciliação, a CPTM informou que todos os empregados já permaneceriam ali vinculados ao quadro da companhia, mesmo depois que foi concedida a Trivia Trens, que esses funcionários não seriam desligados. Mas era uma reivindicação, por isso o motivo da greve. E aí, então, com essa garantia agora de que eles vão continuar com seus empregos garantidos e sendo apenas transferidos para algum cargo da administração pública estadual, como eu disse, de forma direta ou indireta. Na ata da audiência, além do envio desse projeto à Alesp, também tinha ficado ali definido que os termos desse acordo seriam incorporados a um acordo coletivo de trabalho a ser juntado ao processo ainda nessa quarta-feira, em que uma nova audiência deve acontecer. As linhas 11 Coral, 12 Safira e 13 Jade, que foram concedidas então à Trivia Trens, está previsto um contrato de 14,3 bilhões de reais em investimento, tanto para infraestrutura quanto para modernização de toda essa concessão, ampliação também da capacidade do sistema. Então, agora esse projeto ele vai para a sanção de Tarcísio de Freitas, garantindo então a esses 2.477 funcionários aproximadamente esse emprego que seja em algum órgão ou entidade da administração pública estadual. Volto com você, Nonato.
6: Danúbia Braga com informações para a gente na capital paulista. O Conselho Nacional de Justiça lançou nesta terça-feira a cartilha Remuneração de Magistrados e Magistradas. O material traz medidas adotadas pelo CNJ para regulamentar, fiscalizar e ampliar a transparência no pagamento da remuneração na magistratura no país. E a Janaína Camelo tem os detalhes.
3: A cartilha lançada pelo Conselho Nacional de Justiça vai servir para esclarecer dúvidas sobre o que já foi decidido até agora pela Justiça sobre a remuneração de magistrados. O documento Remuneração de Magistrados e Magistradas, Perguntas Frequentes, inclui a decisão do STF que limitou o pagamento dos chamados penduricalhos e que depois foi regulamentado pelo CNJ. Juízes e desembargadores não podem mais receber verbas indenizatórias e auxílios que ultrapassem 35% do salário. A Justiça também definiu quais auxílios estão permitidos. Além disso, o CNJ já determinou que os rendimentos dos magistrados devem ser pagos em contracheque único e não mais em folhas complementares. Recentemente, o STF exigiu que magistrados de tribunais de justiça de 7 estados devolvam valores de auxílios recebidos que passaram dos limites estabelecidos. Ao apresentar a cartilha, o presidente do Supremo Tribunal Federal e do CNJ, ministro Edson Fachin, defendeu a atuação dos magistrados e falou em separar o joio do trigo.
8: Temos orgulho da atuação de ambas as instituições, bem como de magistrados e magistradas brasileiros que exercem o seu labor honesto, atendendo a população por todo o país e julgando com lisura e produtividade ímpares. Esse é um tema que não comporta a indevida simplificação. Faz-se necessário separar, se me permite a expressão, o joio do trigo. A Corregedoria Nacional levou a cabo apurações e auditorias. Criamos o Observatório Nacional de Integridade e Transparência. Ampliamos os mecanismos de controles. Disponibilizamos dados em volume sem precedentes.
3: Edson Fachin afirmou que o Poder Judiciário tem prestado contas e não tem nada a esconder, que está aberto à crítica, mas que não aceita que essa crítica seja substituída por campanha para descredibilizar o Judiciário.
8: Há uma forma de populismo que opera nos dias de hoje no Brasil e alhures pela erosão das instituições. O seu método autoritário é conhecido. Simplificam-se problemas complexos, transformam-se exceções em representações do todo e pela repetição converte-se a crítica necessária em uma narrativa permanente de ilegitimidade.
3: Até o fim do ano, o CNJ pretende finalizar uma minuta de projeto de lei para que seja entregue ao Congresso Nacional, que pretende, no próximo ano, criar uma legislação federal regulamentando as verbas indenizatórias para cada um dos poderes.
6: É o primeiro assunto para a gente ouvir aqui o Nelson Kobayashi nesta quarta-feira. Nelson vai comentar com a gente os principais assuntos que movimentam o noticiário na primeira edição do Jornal da Manhã. Kobayashi, quando o presidente... Fachin diz a erosão das instituições, isso é a última coisa que a gente quer numa democracia, né? Porque isso é um facilitador contrário à nossa democracia. Então me parece que ele está amplamente correto. Agora, quando se traz a história de há um limite ali para os penduricalhos, na prática você tem um aumento daquele teto de 40 e tantos mil, né? Porque se você tiver esse limite ultrapassando 35% a mais, vai dar 70 e poucos mil reais. Na prática, você praticamente bota o teto lá em 70 e tantos mil, seria um novo teto, não? Bom dia para você.
9: Bom dia, Nonato. Bom dia para você e para todos que nos acompanham aqui no Jornal da Manhã. Sim, quando o CNJ, o STF e esses atores do Poder Judiciário definem qual é a porcentagem acima do teto que se admite uma verba de natureza não indenizatória, a gente está tendo uma extensão do teto constitucional. E aí veja só, o STF, os ministros que tanto defendem a Constituição, substituem a Constituição quando tomam essa decisão. Não é uma decisão razoável, já que qualquer limite, qualquer regra, principalmente sobre remuneração de agentes públicos, deve vir do princípio da legalidade, estrito princípio da legalidade, ou seja, Constituição mais legislação, e não a partir de decisões do que pode ser razoável ou desarrazoável. Essa questão envolvendo a limitação dos penduricalhos, no meu ponto de vista, é a magistratura do Brasil inteiro sofrendo, pagando a conta da descredibilização do judiciário imposta pelo Supremo na população. O Supremo toma decisões que vai afastando o crédito das pessoas no judiciário, e quem está pagando a conta é o juiz de primeira instância, é o juiz da comarca, é o desembargador do Tribunal de Justiça, é o desembargador do Tribunal Regional Federal. São eles que estão pagando, como se viesse uma mensagem do Supremo falando: olha como nós somos morais, detentores da moralidade, estamos cortando na raiz os privilégios de nós mesmos, no caso da magistratura, quando na verdade o descrédito de moralidade vindo do Supremo vem de decisões questionáveis, vem de superpoderes em gabinetes e não de decisões colegiadas, vem de denúncias que envolvem ministros da Suprema Corte, inclusive nos mais importantes escândalos dos últimos meses todos. Está havendo aí, na verdade, uma substituição da responsabilidade. O próprio Supremo Tribunal Federal deveria assumir isso. Só que o ministro Edson Fachin está claro, ele não tem o poder de influência mesmo sendo o presidente da corte. Ele está se limitando, dentro do que pode, a fazer uma cartilha no CNJ, a impor código de conduta para os magistrados do STJ para baixo, não consegue implementar na Suprema Corte, infelizmente, porque a intenção parece boa, mas no Brasil não basta boa intenção.
6: Jornal da Manhã, 6 horas e 31 minutos.
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6: Manhã, 6h35.

0: Hora H do Agro. A Bolívia enfrenta problemas com o abastecimento de diesel, mas isso não tem afastado o interesse de produtores brasileiros em investir em terras no país. Quem traz a informação para a gente é a apresentadora do Hora H do Agro, Mariana Grilli.
1: Hoje eu trago informações diretamente da Bolívia. Eu estou em San Inácio de Velascos, que é próximo do Mato Grosso. Aqui a gente está falando do município de Cáceres, na região do Pantanal. E aqui na Bolívia, o que está acontecendo, e eu vim ver de perto, é um interesse crescente de produtores brasileiros em vir produzir aqui. Então, existe esse interesse em entender, por exemplo, o custo do hectare, mas também as condições, por exemplo, de escoamento da safra, e, claro, questões logísticas, de impostos, tudo isso está orbitando em produtores, né, na cabeça de produtores que estão pensando em vir produzir para cá, seguindo, inclusive, o que o Iraimage, um grande produtor, né, sinônimo da soja no Brasil, veio fazer para esses lados. E essa fazenda onde eu estou, a fazenda Copacabana, é do produtor Rafael Húngaro, que também veio para cá há muitos anos e tem exatamente percebido esse maior interesse. Inclusive, nós conversamos nos últimos dias com algumas pessoas da política aqui da Bolívia, parlamentares, legisladores, que estão inclusive falando que esse é um dos melhores momentos para se adquirir terras aqui na Bolívia, olhando para um prazo aí até 2030, que é quando, muito provavelmente, questões ambientais vão recair mais aqui sobre a Bolívia, olhando, por exemplo, para a UDR, né, a Lei Antidesmatamento da União Europeia. Então, as questões que acontecem na geopolítica e que influenciam o agro no Brasil também reverberam aqui na Bolívia. E uma informação que eu também tive aqui, né, andando por essas estradas, a gente só agora nesses últimos dias andou mais de 600 quilômetros e estamos nos deparando diretamente com a falta do diesel. A Bolívia vive um problema muito sério de falta de combustível, de diesel, de gasolina. São filas e filas nas rodovias, nas ruas, os postos, né, de combustível, aqueles que têm formam filas, mas muitos estão desabastecidos. Inclusive, nós mesmos ficamos quase sem combustível na estrada, mas conseguimos achar um dos poucos postos que estão, então, conseguindo abastecer a população. A gente vai falar mais sobre o agro na Bolívia, esse interesse dos produtores e também as oportunidades, os desafios daqui, dentro desse contexto também dos combustíveis. Então, a gente vai falar mais sobre esse assunto lá no Hora H do Agro. Então, você já sabe, o nosso programa vai ao ar todo sábado às 5 da manhã, no horário alternativo das 6 da manhã do domingo. Além do programa ficar disponível na íntegra no canal da Jovem Pan no YouTube.
0: Hora da gente falar de saúde, porque no quadro Viva Bem de hoje, Márcio Atala fala da importância dos exercícios para o ganho de massa muscular. Confira.
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3: Olá, ouvintes e espectadores da Jovem Pan. Nunca se falou tanto sobre a importância de ganhar massa muscular. Depois da terceira, quarta década de vida, é normal que a gente vá perdendo massa muscular. Esse processo se chama sarcopenia e ele vai acontecer com todo mundo. Ele é irreversível. O ponto é que a gente pode ganhar massa muscular. Como? Com uma atividade física de força e um bom consumo de proteína. Isso pode fazer com que a gente ganhe até mais massa muscular do que a gente vai perder nesse processo de envelhecimento. Por isso, investir em atividades físicas que promovam o ganho de massa muscular é fundamental. Musculação, pilates, ginástica funcional, crossfit, ao gosto do freguês. Importante que no mínimo duas vezes na semana ela seja incorporada ao seu estilo de vida. Gostou dessa dica? Vai lá no meu Instagram, @marciotala, e deixa a sugestão para um novo tema do Viva Bem.
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0: 6h40, o Tribunal Superior Eleitoral deu mais um passo na discussão que pode definir regras para o uso das chamadas deepfakes nas eleições. Acompanhe na reportagem da Janaína Camelo.
4: por cerca de uma hora. Em reunião fechada, os ministros do TSE discutiram regras para o uso de deepfake em conteúdos publicados pelas campanhas eleitorais. O tribunal informou que a reunião teve como objetivo ouvir as impressões e as perspectivas dos integrantes da corte sobre os desafios jurídicos relacionados ao emprego dessas tecnologias durante o processo eleitoral. O encontro foi considerado bastante produtivo e vai permitir que os casos concretos sobre o assunto sejam oportunamente julgados no plenário. O principal processo que corre no TSE sobre o uso de deepfake, se pode ou não ser usado no período eleitoral, é sobre o vídeo de IA que simulou Jair Bolsonaro, exibido em convenção do PL no fim do mês passado, que oficializou a candidatura de Flávio Bolsonaro à presidência da República. A reprodução de Jair Bolsonaro no vídeo afirmou que o filho seria a melhor opção para substituí-lo. A ação contra a campanha do PL foi apresentada na Justiça pelo PT, alegando violação das regras eleitorais sobre o uso de inteligência artificial. Resolução do TSE que trata de propaganda eleitoral diz que conteúdo modificado com deepfake não pode ser usado em campanha se favorecer ou prejudicar determinado candidato, mesmo mediante a autorização do retratado. Deepfake usa tecnologias para modificar áudio e imagem e falsificar a voz e o rosto de uma pessoa real.
5: O caso no TSE está sob relatoria do ministro Cássio Nunes Marques. Foi o magistrado quem teve a ideia do encontro para ouvir a percepção dos colegas antes de colocar o processo em julgamento. Todos os ministros participaram.
4: A campanha de Flávio Bolsonaro nega que tenha violado as regras eleitorais e que não induziu o eleitor que assistiu o vídeo, já que informou que se tratava de uma inteligência artificial. No processo, o PL defendeu o uso de IA e disse que a nova tecnologia apenas ampliou os recursos que sempre foram usados na comunicação política.
0: Nelson Kobayashi, como é que você acompanha essa discussão à medida em que a direção do PL está dizendo aí que a IA está presente, amplia os mecanismos, e é um fato, efetivamente, tem inteligência artificial nos mais variados setores da sociedade. Claro que iria atingir a política também. O duro é fazer essa peneira, essa curadoria, para a gente tentar não infringir regras eleitorais com o uso da inteligência artificial, né?
6: O problema é discutir a regra com o jogo rolando, né, ô Nonato? A campanha está posta, já estamos em campanha eleitoral de todos os lados, e agora é que o TSE vai definir detalhadamente o que pode e o que não pode. Já está claro que deepfake não pode. E aí, qual é o espírito, qual é a intenção da proibição da deepfake? É proibir iludir o eleitor, enganar o eleitor. Essa ideia de levar ao engano, induzir a erro, como se ele acreditasse que alguém que não emprestou a sua voz, não emprestou a sua imagem, estivesse pedindo voto para um ou criticando o outro lado. E está claro que em situações como a do vídeo do ex-presidente Jair Bolsonaro, não há essa ilusão, porque ele deixa claro que aquilo é uma peça de inteligência artificial. Não há ali claramente a intenção de enganar ninguém como se fosse o próprio Bolsonaro. Então, infelizmente, a discussão da regra vai se dar casuisticamente, sobre um caso posto. É impossível que os ministros tenham se reunido e discutido o que pode e o que não pode, sem levar em consideração um exemplo fático do caso do ex-presidente Jair Bolsonaro. Por isso que era melhor que todas essas questões tivessem sido definidas antes. A regulamentação da proibição viesse com clareza para todos os candidatos antes do pleito eleitoral, antes das convenções, antes disso poder gerar algo que possa levar agora ou uma punição, uma permissão. E hoje, dia 19, em que todos estão já em campanha, eles não sabem exatamente o que podem fazer. Prejudica, inclusive, o planejamento das campanhas. Eu acredito que sim, deve ser proibido o uso de inteligência artificial para enganar, para promover engano, desinformação. Mas quando há a clareza sobre a origem do material, não haveria esse tipo de proibição, na minha concepção. Vamos aguardar como é que o TSE vai definir o regramento. Tomara que defina antes do dia da eleição, porque senão depois não vai dar tempo, né?
0: Agora são 6 horas e 45 minutos. Está na hora de mais uma edição do É da Sua Conta, nossa parceria com o Banco PicPay. Renata Flores já está aqui com a gente para mais uma edição. Hoje a gente vai falar sobre a divulgação para pequenos e médios negócios, Renata. E muita gente fala que a propaganda é a alma do negócio. E hoje em dia, aliás, a gente está falando de inteligência artificial agora, cada vez mais é necessário ter presença digital. É por aí, Renata? Bem-vinda.
7: Oi, Nonato. Olá para quem nos acompanha. É por aí mesmo. Já começo com um dado. Levantamento da Serasa Experience. Nesse levantamento, 7 em cada 10 micro e pequenas empresas ainda têm a presença digital considerada insatisfatória. Então, vamos ao cenário real. A verdade é que muitas vezes faltam recursos para investir nisso, falta gente para cuidar dessa presença digital, e nesse oceano de pequenos negócios que temos aqui no Brasil, fazer o seu se destacar, de verdade, não é uma tarefa simples, né? Porque não basta, Nonato, você estar ali nas redes sociais. O negócio é converter visualização e seguidor em vendas.
0: Renata, e os empreendedores que compõem a nossa audiência estão nos acompanhando agora. Você tem aí algumas dicas sobre como ampliar essa presença digital?
7: A primeira, Nonato, ela está sendo bastante divulgada, mas é importante reforçar. A gente tem que construir identidade na rede social. O consumidor, ele precisa perceber muito rapidamente que ele está sendo impactado pela nossa marca, com os nossos valores e diferenciais. Então, acho que essa é a primeira, né? Construir identidade. Uma coisa que funciona muito bem com os pequenos negócios é criar conexões reais com o público. Então, né, o oposto de um IA. Fotos reais, depoimentos de clientes ali como prova social do teu negócio. 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
0: Valeu, até lá. Agora temos 6 horas e 48 minutos. A França pode tomar medidas diplomáticas contra o Irã. Quem traz mais informações sobre essa questão para a gente é o nosso correspondente internacional, Luca Bassani.
8: Pois é, uma guerra que parece não ter fim em múltiplas frentes, já que a França anunciou que vai expulsar 2 diplomatas iranianos nos próximos dias, aprofundando a deterioração das relações entre Paris e Teerã em meio à guerra e às crescentes críticas europeias ao governo iraniano. A decisão foi anunciada pelo ministro francês das Relações Exteriores, Jean-Noël Barrot, e representa uma retaliação direta a um episódio ocorrido em julho, quando 2 funcionários da embaixada francesa em Teerã teriam sido detidos e intimidados fisicamente pelas forças de segurança iranianas da República Islâmica. O ministro Barrot já havia prometido consequências após o incidente e, de fato, confirmou a resposta, abre aspas. Eu havia anunciado que esse ato intolerável teria consequências e teve. 2 diplomatas iranianos na França serão expulsos em um futuro muito próximo. Fecha aspas. Teerã, entretanto, apresenta uma versão diferente. O governo iraniano acusa os 2 funcionários franceses de violarem a Convenção de Viena ao desenvolverem atividades de apoio à sociedade civil iraniana. Nesta semana, o Ministério das Relações Exteriores anunciou que ambos estão proibidos de retornar ao país. Paris rejeita completamente a acusação, já que, segundo a porta-voz do Ministério, o Irã criou acusações completamente falsas e fabricou um caso de interferência para poder justificar suas ações contra os funcionários da embaixada. A disputa acontece exatamente em um momento muito delicado nas relações entre o Irã e as potências europeias, algo que tem se deteriorado com a guerra, né? Afinal, desde o conflito envolvendo o Irã, os Estados Unidos e Israel, a França tem procurado combinar a pressão sobre o governo iraniano com esforços diplomáticos para evitar uma escalada ainda maior e também conseguir a reabertura do Estreito de Hormuz. Ao mesmo tempo, Paris tem elevado o tom sobre a situação interna iraniana. Na semana passada, inclusive, a União Europeia e outros 26 países divulgaram uma declaração conjunta condenando as execuções de manifestantes e exigindo que Teerã interrompa o uso da pena de morte contra opositores, algo muito comum na República Islâmica desde 1979. Essa crise atual evidencia como a guerra e a repressão interna do Irã estão deteriorando também os canais diplomáticos que a Europa tenta preservar e faz com que as possibilidades de mediação entre esses agentes também possa, aos poucos, desaparecer.
0: Luca Bassani atualizando para a gente essas informações. Ainda na área internacional, o secretário de Estado norte-americano Marco Rubio anunciou sanções contra o Tribunal Penal Internacional, o TPI, nesta terça-feira. Quem tem detalhes é o nosso editor de internacional, Fabrício Naitsky.
9: Os alvos da ação foram a presidente Tomoko Akane, do Japão, e o magistrado senegalês Abdoulaye Seye, que tem atuado como promotor da entidade. Os dois juristas são acusados pela Casa Branca de liderar esforços para investigar, prender, deter ou processar funcionários cujos governos não estão sob jurisdição da corte. Segundo Marco Rubio, o Tribunal Penal Internacional é corrupto e politizado. Em comunicado, o diplomata acusou o TPI de abusar de forma maliciosa da autoridade e exceder o mandato com ataques à soberania dos Estados Unidos. As sanções incluem proibições de viagem ao país, o congelamento de ativos e a restrição de serviços em empresas norte-americanas. O tribunal lamentou a decisão e falou em risco à ordem jurídica internacional. Segundo a Corte de Haia, as punições aplicadas pelos Estados Unidos enfraquecem o Estado de Direito. Mas a medida não foi considerada uma surpresa. Em julho, Marco Rubio iniciou uma campanha diplomática contra o TPI, alegando que a instituição utilizava o direito internacional para atacar o governo americano. Na ocasião, o secretário de Estado falou em desmantelar o tribunal tijolo por tijolo. Desde então, dos mais de 120 países signatários do Estatuto de Roma, apenas dois anunciaram a intenção de deixar a organização: a Venezuela, na América do Sul, e o Chad, na África. A insatisfação dos Estados Unidos com a corte vem de longa data, ainda durante o governo de Joe Biden. Em 2024, o TPI emitiu um mandado de prisão contra o primeiro-ministro de Israel, Benjamin Netanyahu, e o ex-ministro da Defesa, Yoav Galan, por crimes de guerra durante o conflito contra o Hamas na Faixa de Gaza. Integrantes do grupo extremista também foram condenados, mas acabaram sendo mortos antes da sentença. Nesta terça-feira, Netanyahu elogiou as sanções aplicadas por Rubio. O premier publicou uma mensagem afirmando que a corte disfarça o abuso de poder com a linguagem do direito internacional. Apesar das declarações da Casa Branca, a última grande investigação do TPI contra os Estados Unidos foi há 6 anos. Em março de 2020, um inquérito foi aberto para apurar possíveis crimes cometidos por militares durante a campanha no Afeganistão. Mas um ano depois, o processo passou a focar apenas em crimes cometidos pelo governo afegão e pelo Talibã.
0: Faltando agora 5 minutos para as 7, hora da gente conferir alguns destaques dos principais jornais que já circulam nesta manhã por todo o país. Começando pelo estado de São Paulo, está aqui a manchete principal. Investigação, abre aspas, eu sou o Fábio, disse lobista sobre Lulinha, segundo a Polícia Federal. A Roberta Luxinger, que falava com um interlocutor nessas negociações, segundo o Estadão. Fazenda suspende sites de 14 casas de apostas por irregularidade. Também é uma das manchetes do jornal Estado de São Paulo, que traz na capa foto da Lara Cardoso e da Glória Menezes, as duas atrizes que acabaram falecendo no mesmo dia, a Laura aos 98 e a Glória Menezes aos 91 anos. Do Estadão, vamos agora para os temas abordados pela Folha de São Paulo no dia de hoje. Destaque principal para o número de empresas em recuperação judicial. Aumenta esse número 66% em 3 anos. E ó, agro, transporte e logística, além do varejo, são os setores mais afetados nesse cenário da recuperação judicial das empresas. Outro destaque que o jornal traz aqui na sua capa, ex-chefe da FAB fala em risco iminente de golpe sob Bolsonaro. E a empresária enviou minuta de contrato a ex-assessor de Lula. Foto de capa da Folha hoje também para as duas atrizes, Glória Menezes e Laura Cardoso. E vamos agora ao jornal O Globo, editado no Rio de Janeiro. O assunto principal está aqui, ó. Alta influência, amiga de Lulinha, enviou minuta de contrato na saúde a ex-assessor de Lula. Polícia Federal investiga se Marcola atuou para favorecer a lobista no governo. O negócio, lembra que o Globo não foi fechado. Foto de capa também para as duas atrizes protagonistas da novela Brasil. É o destaque também do jornal O Globo para o dia de hoje. E assim você conferiu os destaques dos principais jornais do país aqui no Jornal da Manhã. Agora são 6 horas e 57 minutos.
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0: A primeira edição do Jornal da Manhã vai ficando por aqui. A segunda já está chegando com Beatriz Frenner e Evandro.
1: Bom dia.
14: E o nosso Nonato volta às 8 horas da manhã para a sabatina das eleições, segundo dia com o governador e candidato à reeleição, Tarcísio de Freitas.
0: Até daqui a pouco.
1: Até mais, Noni. Valeu.

0: 7 horas da manhã.
1: Repita.
0: 7 em ponto, quarta-feira, 19 de agosto de 2026. Seja bem-vindo, seja bem-vinda à Meiuca da Semana.
1: Chegamos a ela.
0: Que bom ter Engata você. A segunda marcha e vai.
1: Vamos em frente. Que bom ter vocês por aqui para a gente trazer informação, análise, opinião crítica, te preparar para essa terça-feira que está só começando.
0: STF torna réu o deputado Gilvan da Federal por ofensas a Lula. Ministros da primeira turma entenderam que as falas do congressista não estavam respaldadas pela imunidade parlamentar e configuram injúria qualificada ao presidente.
1: Estados Unidos impõe sanções à presidente do Tribunal Penal Internacional. Num comunicado, o secretário de Estado norte-americano acusa a instituição de ser politizada.
0: Nós também vamos trazer os destaques ao vivo com as nossas equipes, começando por Brasília, com Marco Viana.
2: Olá, Edson Fachin, o ministro Edson Fachin lança cartilha sobre remuneração de magistrados e diz que críticas não podem servir para descredibilizar o judiciário.
1: Viga vai trazer informações da morte de uma das maiores atrizes do país. Conte pra gente, Rodrigo Viga.
3: É isso, meu caro Cine. A teledramaturgia brasileira é de luto, luto duplo, né? Porque numa triste coincidência morreram praticamente no mesmo dia Laura Cardoso, dois gigantes da teledramaturgia brasileira, e também Glória Menezes. Glória Menezes morreu aqui no Rio de Janeiro, já estava com a saúde debilitada, aos 91 anos de idade, fez mais de 40 novelas ao longo da sua carreira e é apontada como a primeira dama da TV brasileira. Deixa 3 filhos, 2 netos e um legado gigantesco, viu, Cine?
0: E atenção, motorista, tem mudança na lei seca. Destaque para Danúbia Braga, ao vivo de São Paulo.

0: ser pagos a magistrados acima do teto constitucional, que hoje está em torno de R$ 46 mil. Esse documento tem lá regras sobre a remuneração e também os chamados penduricalhos do judiciário. Marco Viana vai poder continuar, então poderão continuar extrapolando o teto, mas com regras. Agora a exceção também tem regras. Bom dia.
1: Exatamente isso, Bia. Muito bom dia para você, Cine, a todos que nos acompanham nesta segunda edição do Jornal da Manhã. Exatamente. O presidente do Supremo Tribunal Federal e do Conselho Nacional de Justiça, Edson Fachin, lançou essa cartilha para explicar à população como funciona a remuneração de juízes e ministros do Judiciário. O documento tem 20 páginas, reúne informações sobre o teto constitucional, as verbas que ficam fora desse limite e também sobre os chamados penduricalhos que podem elevar os ganhos dos magistrados. Bom, durante a abertura da sessão do CNJ, Fachin defendeu a atuação dos juízes e disse que é preciso, abre aspas, separar o joio do trigo, fecha aspas, ao analisar a remuneração no judiciário. Segundo o ministro, a maioria dos magistrados exerce o trabalho de forma honesta, com produtividade e atendendo à população em todo o país. Bom, Fachin também disse que o judiciário está aberto a críticas, mas não pode aceitar campanhas que, segundo ele, tenham como objetivo desgastar a imagem das instituições. O ministro afirmou que existe um tipo de populismo que simplifica problemas complexos, transforma exceções em regra e, com a repetição, passa a ideia de que as instituições perderam a legitimidade. A manifestação acontece em meio a toda essa discussão sobre pagamentos acima do teto salarial. Inclusive, na semana passada, ministros do STF determinaram que 7 tribunais suspendessem pagamentos considerados muito acima do limite e devolvessem, inclusive, valores sem justificativa. A medida atingiu os tribunais de Goiás, Maranhão, Paraná, Rio de Janeiro, Rio Grande do Norte, Rondônia e aqui no Distrito Federal. A cartilha agora tenta detalhar justamente como essas regras funcionam e quais valores podem ou não ficar fora desse teto. Alguns podem, outros não. 46 mil de salário já é muita coisa, mas sempre não para por aí. Os penduricalhos podem até duplicar, triplicar o valor dos magistrados e essa novela ganha mais um capítulo com base nesse posicionamento de Edson Fachin. Seguiremos acompanhando esses valores e as negociações, as cartilhas e tudo que vai ficar combinado a partir de então. Tudo isso a gente acompanha diretamente de Brasília, aqui também na Jovem Pan. Volto com vocês.
0: Valeu, Marco Viana, pelas informações. Vamos analisar essa discussão aqui no Jornal da Manhã. Merreiro, bom dia, tudo bem?
2: Bom dia, Bia, Evandro. Bom dia, Nelson.
3: Dia.
0: Nelson Kobayashi também conosco. Ô, Kobayashi, é brincadeira, viu? Cria um teto constitucional em 46 mil. E aí existe uma grande discussão, uma grande polêmica com os salários alcançando em alguns meses para determinados magistrados 500 mil em torno de indenizações e penduricalhos. Aí resolvem criar uma regra para definir como vamos regir as exceções para violar uma regra inicial, que é a do teto salarial dos magistrados. Então, ainda vão continuar recebendo a mais do determinado pela legislação. 78 mil, meu amigo.
4: Pois é, muito bom dia, Bia. Bom dia, Berreiro. Bom dia, Cine. Bom dia a todos que nos acompanham nessa segunda edição. Essa situação envolvendo a discussão pelos penduricalhos é uma discussão que, no meu ponto de vista, é a magistratura do Brasil todo pagando pelo descrédito que o STF impôs, gerou na sociedade. É claro que, quando a gente vê os limites impostos, a gente se remete à Constituição. Então, não poderia o STF ou o próprio CNJ esticar a corda, esticar o limite para 78 mil ou para quanto quer que seja, porque em situação de remuneração, seja por verbas indenizatórias, seja por verbas remuneratórias, vigora o princípio da legalidade, ou seja, quem tem que dizer quanto que um juiz ganha ou pode ganhar é a Constituição, é a lei. Não podem os próprios magistrados, ainda que no CNJ, estabelecer esses limites. A gente está vendo, como você mesmo levantou, Bia, a regra da exceção da regra. Daqui a pouco, para essa nova regra da exceção da regra, haverá novas exceções. E aí a gente vai ver isso escalando novamente. Isso tem muito mais uma veia política. de alguma maneira, o judiciário, seja nas

0: decisões do ministro Flávio Dino, seja agora nessa regulamentação pelo CNJ, nessa cartilha, né, que se estabeleceu no CNJ, de alguma maneira o judiciário está falando para a população: olha como nós somos detentores da moralidade, estamos cortando na raiz aqui algo que é errado, que é o penduricalho. Na verdade, o problema do judiciário está em outra questão: as denúncias, os escândalos e as questões que envolvem outros ministros da corte.
1: Lucas Berreiro, mais uma vez, né, você buscando explicação e dar algum tipo de regularidade a algo que é completamente inadmissível pela sociedade.
2: Sim, a situação é muito dramática, Cine. O Brasil gasta 1,2% do PIB, exatamente, todo ano com o judiciário. E 90% aproximadamente desse gasto vai com folhas de pagamento, pessoal e etc. Então é sim um escândalo. Boa parte desse gasto vem por conta dos penduricalhos, vejam só, né? Juízes, desembargadores já ganham salários muito expressivos e ainda por cima tem acesso aí a diversos benefícios que a população comum não tem direito, não tem acesso. População brasileira que rala e rala muito para conseguir sustentar isso que é a farra do judiciário. Quando a gente fala em um excesso de privilégios, né, no alto escalão do funcionalismo público, falamos muito do judiciário. Tem que se falar também no Ministério Público, tá? Que é um outro problema gravíssimo para o erário brasileiro. Agora, como a gente vai resolver esse problema? Porque o Nelson falou muito bem, não é uma cartilha do CNJ que seria a forma correta da gente limitar esses gastos excessivos, né? Nós temos uma legislação já, o STF deveria tão somente aplicar essa legislação, fazer com que o teto constitucional seja respeitado. E aqui eu elogio a postura da Suprema Corte com essa nova preocupação, que veio muito tarde, tá? Diga-se de passagem, mas pelo menos veio, que é essa preocupação de dar mais transparência, de evitar um pouco esse gasto excessivo, até porque sabem que as pessoas começaram a criticar muito o judiciário com razão, muito por conta desses gastos. Então, a preocupação, ela é positiva para a República. O problema é a forma que é feita e o problema é continuar permitindo uma superação do teto constitucional para penduricalhos em até 70%. Quer dizer, a gente continua desrespeitando a lei dessa forma, né? O teto constitucional continua sendo vilipendiado por boa parte do nosso judiciário, que é o setor que mais deveria respeitar a lei, afinal, é o setor que faz a lei valer, muitas vezes, né, que resolve, que media conflitos, é um setor que deveria ser mais sério, mais probo, mas infelizmente está recheado de penduricalhos e mamatas. A preocupação está num sentido correto, a questão é como ela tem que ser feita. Os nossos legisladores, por exemplo, têm que tomar coragem e enfrentar os privilégios do judiciário, tem que diminuir esses gastos excessivos que o erário tem com esse poder que muitas vezes se sente tão mais especial que os outros dois demais, né? Então, infelizmente, não é uma cartilha da CNJ que vai resolver esse problema, pelo contrário, deixaram muito claro aí que até 70% dos penduricalhos acima do teto constitucional ainda poderão ser gastos, e a nossa classe política precisa acordar, precisa criar coragem para enfrentar esse absurdo.
1: Eu quero agora mudar de assunto e contar para vocês que um dos principais nomes da dramaturgia brasileira, Glória Menezes, morreu nesta terça-feira, aos 91 anos de idade, lá no Rio de Janeiro, e Rodrigo Viga acompanha tudo, vai contar para a gente agora. Bem-vindo, meu amigo, bom dia.
3: É isso, Cine. Bom dia para você, para a Bia, para o nosso ouvinte espectador internauta da Jovem Pan, né? Numa triste e infeliz coincidência, no intervalo pequeno de poucas horas, a teledramaturgia brasileira perdeu dois grandes nomes nessa semana. Primeiro veio a notícia aí de São Paulo, de Lauro Cardoso, que morreu de segunda para terça-feira, aos 98 anos de idade. Todo mundo estava impactado, chocado, ainda lamentando bastante a perda da Lauro Cardoso, quando já no final da tarde, início da noite, veio a informação da passagem aqui no Rio de Janeiro da gigante, né, da Glória Menezes, de 91 anos de idade, que era considerada a primeira dama da TV brasileira. Ela que era natural do Rio Grande do Sul, se radicou aqui no Rio de Janeiro e quem não lembra, né? Contracionou durante muito tempo, durante vários anos, eu diria até mais de 3 décadas, com o marido já falecido também, Tarcísio Meira, que faleceu por causa da Covid, ou por consequência da Covid-19, ali pelos idos de 2021, aos 85 anos de idade. Ela já estava com a saúde bem frágil, bem debilitada, aos 91 anos de idade, e segundo amigos, parentes e familiares, morreu de causas naturais. Família já estava se preparando para um momento mais difícil nesse contato com Glória Menezes, dada essa fragilidade da saúde da atriz de 91 anos de idade. Ela trabalhou na Sétima Arte, no cinema, no teatro, mas foi justamente na televisão onde se destacou, fazendo mais de 40 novelas e, como eu disse, né, sendo muitas das vezes a esposa, fazendo um casal romântico também com o marido já falecido, Tarcísio Meira, que se foi em 2021 aos 85 anos de idade. É claro que o mundo da teledramaturgia está de luto, primeiro por Laura Cardoso, agora por Glória Menezes, e fica a expectativa da confirmação por parte da família, onde serão as cerimônias de velório e também de sepultamento dessa gigante da teledramaturgia brasileira, que ficou conhecida como a primeira dama da TV brasileira, que se foi aos 91 anos de idade, vítima de causas naturais, meu caro Cine.
4: Muito obrigada, Rodrigo Viga, pelas informações. Nós vamos acompanhando e registrando aqui ao longo da edição de hoje os detalhes, assim que as confirmações das cerimônias forem feitas pelos familiares. O Conselho Nacional de Trânsito aprovou uma regulamentação que permite o uso de um novo equipamento que identifica a presença de outras substâncias, além do álcool, nas fiscalizações da Lei Seca. Danúbia Braga, com as informações, quer dizer que substâncias psicoativas, drogas, Danúbia, também poderão ser detectadas. Bom dia, boa quarta-feira.
5: Oi, Bia, bom dia para você, bom dia a todos. Exatamente, a Lei Seca completa esse ano, inclusive, 18 anos, né? Atinge a sua maioridade. Aí algumas mudanças também passam a valer a partir desse ano, assim que foi publicado no Diário Oficial da União. Entre essas mudanças, um pré-teste também relacionado a quando a pessoa consome um bombom de licor, um enxaguante bucal ou pão de forma, por exemplo. E esse novo equipamento que está sendo popularizado ali, o nome de drogômetro. Então é feita essa fiscalização numa blitz. É um equipamento muito parecido com o utilizado já no bafômetro. Utilizar a saliva ali do condutor, é colocado num canudo onde tem diversos papéis com reagentes, e aí pode sim detectar algumas substâncias. Entre elas, de acordo com a Secretaria Nacional de Política sobre Drogas, ele é capaz de detectar ali a cocaína, o THC, que é o princípio encontrado na maconha, também benzodiazepínicos, opioides e anfetaminas e metanfetaminas. Ele é utilizado, como eu disse, no momento ali de blitz, e aí não entra em vigor nesse primeiro momento, uma vez em que eles estão aguardando então toda a certificação desse equipamento, também a publicação no Diário Oficial, para que depois ele passe a ser utilizado durante as blitz de Lei Seca. A gente tem algumas regras e também punições em caso a pessoa seja ali detectado alguma substância dessa, drogas ilícitas, né? Então, uma multa no valor de R$ 2.900, suspensão da CNH e perda do direito de dirigir por 12 meses, o recolhimento desse documento de habilitação e o veículo também, até que um condutor habilitado e sóbrio possa buscar o veículo. Em caso de reincidência, essa multa dobra, então vai para R$ 5.869,40, é instaurado um processo de cassação dessa CNH. E se for comprovada a capacidade psicomotora alterada, o condutor pode ser condenado de 6 meses a 3 anos de prisão, além de uma multa judicial e a proibição de obter uma nova habilitação se o motorista for ali envolvido em algum acidente de trânsito, e aí ele é enquadrado em outras punições. Então, lesão corporal culposa grave ou gravíssima, pena de reclusão de 2 anos, de 2 a 5 anos, e também homicídio culposo em caso de morte, com uma pena de reclusão de 5 a 8 anos. Em relação ao, por exemplo, bombom com licor, uso de enxaguante bucal, pão de forma, que antes também ficava sendo detectado ali no teste do bafômetro, agora eles fazem como se fosse um pré-teste. Então, caso ali o, seja informado por parte do condutor o consumo de algum desses itens, é feito um reteste passado alguns minutos para aí sim poder ser feita a comprovação do consumo de álcool ou não. Então, algumas dessas mudanças e, claro, como eu disse, ainda é necessário a publicação no Diário Oficial da União. É claro que a gente vai seguir de olho. Volto com vocês.
6: Obrigada, Danúbia. Estamos de olho, sim. A partir da publicação no Diário Oficial, deve existir um período de transição até que todo o procedimento seja, de fato, implementado. Merreiro, como é importante quando a gente observa a forma como as leis de trânsito, quando implementadas, vão moldando o comportamento dos motoristas. Sim. Até um certo tempo, era muito comum que as pessoas dirigissem sem o cinto de segurança, porque não existia essa exigência. O consumo de bebida alcoólica ao volante ainda é uma realidade que provoca gravíssimos acidentes, mas também, aos poucos, vai moldando esse comportamento de quem dirige. E agora, demorou, mas chegou uma fiscalização também quanto ao uso de drogas.
2: Tem até uma entrevista do Paulo Maluf, no Roda Viva, né? Ele tendo que defender ali a obrigatoriedade do cinto de segurança, e aquilo era visto por muitos como um absurdo, uma violação à liberdade das pessoas à época, né? Mas, de fato, a legislação ela é capaz de criar comportamentos positivos nas pessoas. Isso pode sim acontecer. Veja, nós temos devemos ter uma preocupação gigantesca no Brasil, que são os acidentes de trânsito. Os acidentes de trânsito são a principal causa de morte precoce em todo o Brasil, e muito pouco se fala sobre isso. É claro que aqui, quando falamos de segurança pública, índices de homicídios, de feminicídios, de violência, de roubos, tudo é muito escandaloso, tudo é muito absurdo, mas precisamos também falar sobre as mortes no trânsito. Como disse, principal causa de morte precoce no Brasil. São milhares, às vezes milhões de jovens que morrem aí nas estradas, nas ruas, porque tinha algum motorista embriagado, ou quando esse próprio jovem já não era o motorista embriagado, não é mesmo? É uma situação muito triste. Qual que é o problema na aplicação da lei? Porque endurecimento é interessante, é bom, o endurecimento dessas leis ele é necessário. O problema que eu vejo na aplicação dessa lei é que as blitz, e aqui estamos em São Paulo, gravando aqui de São Paulo, a gente sabe que é muito comum a realização dessas blitz em várias outras cidades, principalmente cidades grandes no Brasil, né? O problema é que elas acabam adotando um caráter muito arrecadatório. Então, pela multa, né, de você dirigir embriagado, dá muito dinheiro para o Estado, eles fazem essas blitz geralmente em alguns horários, como assim, 9 horas da noite de uma quinta-feira, 10 horas da noite da sexta-feira, que você acaba pegando pessoas que estavam num happy hour, às vezes tomaram 2, 3 cervejas, nada que altere, nada que cause, né, estatisticamente falando, acidentes fatais, mas você pega um grande número e multa essas pessoas. Você está arrecadando muito dinheiro para o Estado, você não está salvando tantas vidas assim. O que deveria ser feito com maior rigor e maior frequência, esse tipo de fiscalização intensa, principalmente durante a madrugada? Quantos acidentes nós não vemos aqui, nós não reproduzimos no Jornal da Manhã, em tantos outros jornais, de motoristas embriagados dirigindo de madrugada em altíssima velocidade, atropelando uma pessoa e fugindo, batendo o carro? Então precisa de mais fiscalização nesses horários, porque ainda que nesses horários tenham menos acidentes, é onde tem mais os acidentes fatais, é onde as pessoas saem das baladas, da noitada, da festa, infelizmente muito embriagadas ou às vezes drogadas, né? A gente está falando aqui, afinal de contas, de uma mudança na legislação que também pegue drogas no teste ali do bafômetro, e acabam fatalizando vítimas ou acabam até mesmo se matando. Então, essa investigação tem que ser feita principalmente durante o período da madrugada, algo que, infelizmente, ainda não é tão feito como deveria, né?
1: Nelsinho Kobayashi, é o aumento da punição para ver se as pessoas criam consciência sobre os perigos de dirigirem ou alcoolizadas ou, além de alcoolizadas, sob o uso de drogas.
0: Eu acho importante, acho positiva essa novidade, ainda bem que a tecnologia nos dá condição de evoluir, inclusive na fiscalização, né? Agora a gente tem meios de detectar ali de imediato o uso de substâncias psicotrópicas, né? Que podem mudar o discernimento dos motoristas, e eu acredito que isso não deva ser focado simplesmente nos motoristas de veículos, de motos, mas também em motoristas profissionais, porque, Cine, é impressionante o número de motoristas de caminhão, de outros veículos de transporte, que se utilizam de drogas para conseguirem continuar acordados, para fazerem viagens longas, para conseguirem cumprirem os seus horários que são impostos, enfim, apesar de algumas mudanças que a gente teve na legislação trabalhista para esses motoristas, horário de descanso, horário de folga, enfim, ainda é muito grande o número de motoristas nessas condições, e acredito que essa nova legislação também possa ajudar a diminuir o uso de drogas para motoristas profissionais também, e claro, vai gerar por consequência diminuição de acidentes, não só a diminuição de acidentes, mas uma melhora também na saúde pública, porque a gente está falando de mecanismos que impedem as pessoas de fazerem uso de coisas que no final das contas vai só gerar prejuízo, não só para quem possa ser vítima de um acidente em um evento que envolva esse motorista, mas também para a própria saúde deles. E sobre essa questão que traz o Merreiro, quando e como se faz a fiscalização, de fato, a finalidade não pode ser arrecadatória, a finalidade deve ser preventiva contra acidentes, e mais do que isso, educativa também, para que os motoristas não façam uso. Então, é importante ter uma fiscalização dessa em bairros de balada no fim de semana, em bairros nobres também, e não só em vias movimentadas de motoristas que estão trabalhando, motoristas de aplicativo e tantos outros de moto, né, motoboys. É importante que essa regra valha, mas que valha para todos.
1: E pessoal, eu quero mudar de assunto agora. Durante uma participação numa sabatina promovida pela União Nacional de Entidades do Comércio e Serviços em Brasília, o candidato a vice-presidente pela chapa de Flávio Bolsonaro, Alfredo Gaspar, criticou a atuação do governo federal no enfrentamento ao crime. Vamos acompanhar.
7: Nós vamos criar 500 mil vagas em presídios. Nós vamos criar 5 novos presídios federais. Ah, o Brasil prende muito. Prende não. O Brasil prende pouco e prende muito mal. O que o Brasil está sendo campeão é de impunidade.
1: Lucas Merreiro, aumentar vagas em presídios resolve parte do problema?
2: Sim, é uma medida extremamente necessária, né? Dizem que há um super encarceramento no Brasil, vejam só, os presídios estão lotados. Ora, se os presídios estão lotados, vamos construir mais presídios, vamos colocar mais vagas. Alguém realmente tem a impressão que o Brasil é um país que prende demais? O Brasil é um país que 90% dos homicídios não são solucionados. O Brasil prende pouco, prende muito pouco. A fala do Gaspar está correta. Nós vivemos aqui o reino da impunidade, que é o principal fator, inclusive, que leva a pessoa a escolher a vida do crime. Existem pesquisas diversas sobre isso. O criminoso, ele percebe que o Brasil é um local onde, infelizmente, a impunidade reina, onde as leis são brandas e a probabilidade de ser pego, processado e preso é tão baixa que a vida do crime acaba compensando. Por isso que tantos escolhem esse caminho, por isso que isso é tão comum. Então, não existe papo de superencarceramento, que o Brasil prende demais. Não, o Brasil precisa, sim, de mais presídios e mais vagas. Agora, se eu tivesse que fazer uma crítica à fala do Gaspar, eu perguntaria, principalmente para o candidato, né, já que ele é vice do Flávio Bolsonaro, por que isso não foi feito lá durante o governo Bolsonaro, que é onde teve uma oportunidade histórica, né, onde a população estava muito mais à direita, o Congresso tinha maioria de direita, né, havia uma oportunidade histórica ali, um pedido de mais punitividade, um discurso presidencial à época de mais punitividade, e isso, infelizmente, não foi feito. Então, se eu pudesse fazer uma pergunta para essa chapa, é isso que eu perguntaria. Concordo 100% com a medida, mas por que não foi feito lá atrás? Será que dessa vez, caso eleitos, aí seria diferente? É a dúvida que paira no ar, porque em período eleitoral, muitas vezes, se prometem muitos números, muitas coisas, mas quando aquele político é eleito, a gente sabe que não é bem assim que acaba acontecendo. Mas enfim, o mérito da fala, ele está corretíssimo. O Brasil precisa urgentemente de mais e mais presídios.
6: É isso, Kobayashi, vem também aqui analisar essa discussão conosco. É notória a necessidade de mais investimento na infraestrutura penitenciária do país. Agora, eu me pergunto e te pergunto, meu amigo, se de fato construir mais presídios vai resolver um problema sem que haja qualquer tipo de revisão no formato da execução penal do país.
0: Não, precisa de uma revisão geral, viu, Bia? E principalmente investimento em educação, porque se a gente investir bastante em educação, talvez daqui a algumas décadas, na próxima geração, não precisemos de tantos presídios, né? Mas essa questão da necessidade de criar 500 mil vagas em presídios é uma questão matemática. Hoje a gente tem, segundo dados do CNJ, mais de 300 mil mandados de prisão em aberto. Significa que se a gente fizer um combinado aqui, um chamamento na Jovem Pan e todos os outros veículos de imprensa, você que tem um mandado de prisão em aberto, você que está foragido, faz uma fila aqui na Avenida Paulista e todos concordem e venham, não tem para onde mandar essas pessoas, porque a gente já tem um índice de ocupação dos presídios mais do que no limite. Então, se prender todas essas pessoas, não tem para onde mandar. Então, é necessário que se crie, de fato, novas vagas para que haja, inclusive, chance dessas pessoas, em sendo presas, de estarem em algum lugar. Há alguns anos atrás, a gente via que pessoas que eram presas, mas não tinham para onde ir, conseguiam ali um habeas corpus para ficar em prisão domiciliar. Não porque mereciam, porque tinha uma condenação, porque tinha um mandado de prisão em aberto, mas porque não tinha para onde mandar. Então é de fato necessário criar vagas em presídio, só que isso não dá voto. Na campanha é interessante prometer vagas de presídio, porque gera a sensação de que, olha, então vão prender mais pessoas. Só que na gestão, com a caneta na mão, com o orçamento na mão, é muito mais fácil criar uma ponte, pintar uma calçada de uma escola, mandar emenda parlamentar para um deputado ser seu apoiador e ele comprar uma ambulância para o seu município, do que criar um presídio. Aliás, chega em qualquer cidade desse Brasil e fala: chegamos aqui, o Poder Público Federal, e nós vamos criar aqui um presídio. Imagine só se isso vai ser popular ou impopular. Então, na prática, governantes não criam presídios porque não dá voto, e governante pensa mesmo em voto para depois se reeleger e se perpetuar no poder.
6: Agora, 7 horas e 29 minutos.
1: Repita.
6: 7h29 da manhã.
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5: Agora 7 horas e 32 minutos.
6: Repita.
5: 7 e 32.
6: E nós abrimos aqui espaço para análise sobre economia no Jornal da Manhã. Para te contar que no Brasil a economia, o setor está em alerta depois que os números de recuperações judiciais aumentaram consideravelmente. Alan Gani, meu amigo, bom dia.
7: Bom dia, Bia.
6: Isso é resultado do quê?
7: Isso é resultado de juros muito elevados. Agora a culpa não é do Banco Central, não. Os juros estão muito altos no país, muito em função da situação fiscal. E aí, evidentemente, que isso castiga muito as empresas, muitas delas recorrem à recuperação judicial, que é um instrumento ali temporário de proteção. Você congela boa parte das suas dívidas para dar um tempo para a empresa se recuperar. Bia, só para você ter uma ideia, no segundo trimestre de 2023, o número de recuperações judiciais era de 3.823 empresas. Agora, no segundo trimestre deste ano, 2026, 6.341 empresas, ou seja, um aumento de 66%.
6: Em 3 anos.
7: Muita coisa. Os principais setores, né, afetados, principalmente, é o varejo, o setor também de logística e o setor do agronegócio. O agronegócio acaba sendo muito castigado porque você, na parte da receita, você tem fatores imponderáveis, né? Então é o clima, você não consegue controlar o clima. E aí o que acontece? Muitas vezes não vem uma safra de acordo com o esperado, a tua receita acaba diminuindo, mas você contratou dívidas, porque você precisa, né? Investimentos ali de tratores, enfim. Então a tua dívida está elevada, a receita não foi alta, com juros elevados, aí leva a uma situação muito complicada da empresa, basicamente indo muitas indo para falência.
6: Não existe produção rural sem financiamento para a maior parte dos brasileiros.
7: Exatamente.
6: É necessário financiar tanto os seguros, o plantio, quanto o investimento. Agora, isso pode de alguma maneira afetar o PIB a longo prazo, Gani?
7: Com certeza, porque veja, quando a gente está falando que muitas empresas estão fechando as portas, porque muitas que estão em recuperação judicial, Bia, elas muitas não vão conseguir sair, né, da recuperação
6: judicial. E não é lojinha
7: judicial.
6: De bairro, não, né?
7: Não é lojinha
6: São
7: de bairro.
6: São grandes varejistas.
7: Então, muitas conseguem ali, apresentam um plano, enfim, né, conseguem renegociar suas dívidas com os credores, mas muitas não, fecham as portas. E aí, o que a gente está falando? Que é uma massa produtiva que está sendo perdida. Né? Você tem ali mão de obra que acabou, você tem máquinas que ficam paradas. Né? Quando a gente fala no PIB, na produção do país, nada mais é que o total de bens e serviços finais produzidos pelas empresas. Então, se as empresas estão fechando as portas, significa que há uma redução na atividade econômica. E esse efeito deve se intensificar.
6: Tá certo, Gani. Muito obrigada. Até daqui a pouco. Valeu.
8: Vamos falar um pouquinho de pesquisa eleitoral agora, porque o Instituto Paraná Pesquisas divulgou há pouco um levantamento eleitoral que é referente ao... Não é sobre isso que nós vamos falar agora? Tá, rapidamente, gente. Daqui a pouco a gente vai trazer as pesquisas eleitorais. Eu só quero contar agora que a guerra de narrativas entre Estados Unidos e Irã segue alta e o presidente Donald Trump desmentiu o governo de Teerã e o próprio genro. Vamos então com a Luciana Magalhães e depois a gente traz a pesquisa do Instituto Paraná.
9: O presidente dos Estados Unidos, Donald Trump, afirmou nesta terça em sua rede social, a Truth Social, que não há negociações ou conversas em andamento ou programadas com a República Islâmica do Irã. Ele também disse que o Estreito de Hormuz estava aberto e o bloqueio naval imposto a navios e portos iranianos continuava em vigor. A publicação em nada descreve a situação da segunda-feira, quando o genro do presidente e enviado especial para a região, Jared Kushner, afirmou estar otimista com as negociações. Em entrevista à Fox News, Kushner declarou que as conversas com diferentes setores do governo persa, de vários níveis, estavam mais intensas do que nunca. Mais cedo, o republicano também postou em sua rede um mapa do Estreito de Hormuz, entre Irã e Omã, acompanhado da frase "Novo território dos Estados Unidos". A ideia de transformar a região em parte do país foi exposta na segunda a jornalistas na Casa Branca. Imediatamente, o Ministério das Relações Exteriores do Irã chamou a afirmação de delírio que seria corrigido. No final da tarde de terça-feira, o principal negociador de Teerã, Mohammad Bakir Khalibaf, disse que o estreito não será reaberto enquanto os Estados Unidos não cumpram os compromissos previstos no acordo provisório de junho, entre eles o levantamento das sanções e o fim das ameaças e operações militares na região. O Irã já deixou claro que adotará uma postura ofensiva devido à paralisação dos esforços diplomáticos para garantir o fim permanente do conflito.
6: Agora nós trazemos informações de pesquisa eleitoral. O Instituto Paraná Pesquisas divulgou agora há pouco um levantamento sobre o cenário em São Paulo para as eleições deste ano, a disputa para governador do estado. Vamos então aos números, demonstrando aqui a situação de Tarcísio, que lidera essa pesquisa de intenção de voto com 50%, seguido por Fernando Haddad, que registra 33,8%. Entre os outros candidatos, Vera Lúcia aparece com 1,5%, Carlos Machado e Vivian Mendes registram 0,8 cada um. Isadora Dias e policial Ediane apresentam um resultado de 0,4% cada. Os votos em nenhum, branco ou nulo somam 7,5%. O percentual dos que não sabiam ou não opinaram chegou então nesse levantamento a 4,8%. Essa pesquisa de opinião pública foi feita entre os dias 16 e 18 de agosto. A coleta foi feita por entrevistas pessoais e domiciliares, com uma amostra representativa de 1.680 eleitores em 80 cidades diferentes. O grau de confiança da pesquisa é de 95%. A margem de erro estimada está ali em 2,4 pontos percentuais. No Tribunal Superior Eleitoral, esse levantamento está registrado no número SP 08913/2026. Se tem pesquisa, tem também análise aqui no Jornal da Manhã. Merreiro, é uma situação já de tendência muito bem consolidada, confortável para Tarcísio de Freitas, tanto em primeiro quanto em segundo turno. Segundo os últimos levantamentos, esse também demonstra isso. No entanto, tudo pode acontecer até o dia das eleições. E nós vemos Tarcísio reforçando a campanha na capital, capital, no entorno aqui de São Paulo, e Haddad reforçando no interior, cada um cuidando onde existe um grau de dificuldade maior.
10: Com certeza. O que as pesquisas indicam é que nós já vemos na prática uma eleição de segundo turno no primeiro turno. Porque nós temos o Tarcísio em primeiro lugar, o Fernando Haddad do PT em segundo, e os outros candidatos são completamente inexpressivos, pelo menos é o que todas as pesquisas demonstram até hoje. Nesse cenário, uma vitória do Tarcísio ainda no primeiro turno é algo muito factível, muito possível. A grande missão do Fernando Haddad, que o PT impôs a ele, é justamente de garantir que essa eleição vá para o segundo turno, pelo menos. Pelo menos isso, para que o Lula possa ter um palanque no segundo turno nas eleições presidenciais. Claro, tudo indica que teremos sim segundo turno nas eleições presidenciais. O São Paulo tem o maior número de colégios eleitorais em todo o Brasil. Para o Lula seria uma catástrofe não poder contar com um palanque eleitoral de candidato a governador em plena campanha de segundo turno. Então essa é a verdadeira missão do Fernando Haddad. Fernando Haddad sequer queria ser candidato ao governo do estado de São Paulo, porque sabe que não tem a menor chance de vencer. O PT nunca conseguiu fazer eleger nenhum governador no estado de São Paulo. Jamais conseguiram e muito provavelmente não é dessa vez que vão conseguir. O Haddad, sabendo disso, e bastidores demonstram isso, matérias da época demonstram isso, ele pediu para não sair candidato. O Haddad queria mesmo trabalhar na campanha da reeleição do Lula, mas ele foi obrigado a sair candidato. Por isso que nós vemos uma certa má vontade do Haddad em participar dessas eleições, né? Em participar das sabatinas, das entrevistas. Não é mais aquele Haddad enérgico, disposto a vencer, que nós vimos em 2016, vimos em 2018. Em 2022 já nem tanto, e agora em 2026 menos ainda. Então o Tarcísio muito provavelmente vai levar essa, talvez seja até mesmo no primeiro turno. E é interessante, né? Não é porque o Tarcísio tenha sido um revolucionário no modelo de gestão paulista, é muito pelo contrário, ele até manteve ali uma forma de gestão, dando continuidade aos governos anteriores. Quando vamos nas ruas, não vemos militantes tarcisistas, fanáticos, dizendo eu sou Tarcísio até o fim. Não, mas há uma aprovação moderada do governo dele, né, de que permite que o estado de São Paulo continue respirando, continue produzindo. A sensação geral é essa, e por isso as pessoas acabam escolhendo, pelo menos nas pesquisas, né, acabam escolhendo votar no Tarcísio, que deve ser novamente o vitorioso dessas eleições.
8: Nelsinho, e há uma grande chance de Tarcísio já levar no primeiro turno. É essa a expectativa do candidato, da campanha dele? Como é que você avalia a partir do resultado do Instituto Paraná?
11: Provavelmente será resolvida a eleição de São Paulo no primeiro turno mesmo, justamente porque a gente não tem outros candidatos competitivos. Então é segundo turno no primeiro. O que para o Tarcísio de Freitas é muito bom. Muito bom porque com essa ampla vantagem que ele tem na pesquisa eleitoral, vai dar ele condições de governar com muito mais independência nesse seu segundo mandato. Diferentemente da primeira campanha, em que ele precisava ter alianças político-partidárias, precisava ter apoio de outras pessoas aqui no estado de São Paulo e que, por consequência, levaram todas essas pessoas a participarem da gestão, nessa segunda gestão, essa predileção anunciada em todas as pesquisas do público de São Paulo pelo governador Tarcísio, vai dar ele muito mais independência, não precisa de tantos acordos políticos. Ou seja, a gente está na expectativa, portanto, segundo essas pesquisas, de uma vitória do governador Tarcísio na sua reeleição, em que ele vai poder gerir com a marca Tarcísio, com a identidade, o DNA dele mesmo, com as suas escolhas próprias para secretarias, para apoios de governo, e não mais com caciques partidários. Em relação ao desempenho de Fernando Haddad, 33%, eu acredito que esteja abaixo do que ele esperava, mesmo sendo alguém que não queria participar da campanha, que foi colocado nessa campanha como alguém que recebe uma missão. A gente lembra até da ex-presidente do partido, a Gleisi Hoffmann, que dizia que em eleição não tem escolha, tem que vestir a camisa querendo ou não. Aparentemente é o caso do Fernando Haddad, vestiu a camisa não querendo. Até isso mesmo explica esse entusiasmo todo dele, esse carisma dele em todas as entrevistas, o carisma do Pedro de Lara. Né, alguém que nitidamente não queria estar respondendo algumas perguntas, respostas até tortas para algumas perguntas que são feitas, e se ele continuar assim, a tendência é piorar. Então ele precisa fazer o mínimo. Se está difícil, que ele faça de alguma maneira para ser o menos pior nesse resultado final.
8: Um acidente entre um micro-ônibus e uma carreta hoje pela manhã deixou 22 mortos e 5 feridos na BR-373, em Ipiranga, no Paraná. Segundo a concessionária que administra a rodovia, a Via Araucária, houve uma colisão, os carros bateram de frente ali, o ônibus e o caminhão. Uma carreta com placa de Erechim, no Rio Grande do Sul, e o micro-ônibus da Secretaria de Saúde de Imbituva. Ainda segundo a concessionária, uma das vítimas é o motorista da carreta. Os feridos foram encaminhados para hospitais de Ponta Grossa. A rodovia está totalmente interditada. Não há previsão de liberação até o momento. Acidente gravíssimo no interior do Paraná.
6: É um trecho de pista simples, como a gente pode ver nas imagens. Presta atenção, depois da pandemia, o Brasil ampliou a preparação para novas emergências sanitárias. Só que ainda existem lacunas. A Beatriz Manfredini mostra que, de acordo com especialistas, ainda é preciso avançar para garantir uma resposta rápida em todo o país.
12: Especialistas avaliam que uma nova crise sanitária pode colocar à prova a capacidade de resposta do sistema de saúde e exigir rapidez para atender a população em diferentes regiões do país. Depois da pandemia, o Brasil acumulou experiência e ampliou a preparação para situações de emergência, com profissionais e serviços mais atentos à necessidade de respostas rápidas. Mas, diante de um cenário de colapso, a estrutura da rede pública e os recursos disponíveis ainda podem ser insuficientes para acompanhar o aumento da demanda e garantir atendimento em todas as unidades. A coordenadora do Programa do Adolescente da Secretaria de Saúde do Estado de São Paulo, Albertina Duarte Takiuti, avalia que o Brasil está preparado, mas precisa de mais estrutura.
13: Nós estamos preparados, sim. É preciso que a gente se estruture. Eu não quero ver uma outra catástrofe. Um exemplo trágico, né? Que foi a epidemia da Covid. E que o Brasil deu uma resposta, como poucos países do mundo deram, né? As unidades se prepararam, houve atendimento online.
14: Em um cenário de colapso, a capacidade da rede pública é sempre colocada à prova. Estrutura e orçamento são fundamentais para que as unidades hospitalares consigam absorver o aumento da demanda e manter a capacidade de atendimento da população.
12: A especialista teme que o país não tenha aprendido com as deficiências da última crise e defende o envolvimento de mais setores no enfrentamento de uma eventual nova emergência sanitária.
13: O medo é que a gente não tenha aprendido as deficiências que houveram. Havendo outra crise, é preciso que todo o aprendizado que a gente teve continue, seja divulgado, envolvendo mais setores, porque eu senti que a universidade pública e privada não foi envolvida nesse atendimento. Então é preciso que a universidade pública devolva aos cofres públicos o investimento que foi feito.
12: A regionalização da saúde também é apontada como fundamental para enfrentar uma nova crise sanitária. Descentralizar os atendimentos e fortalecer a estrutura de saúde nas diferentes regiões pode garantir uma resposta mais rápida e próxima da população. O advogado especialista em saúde, Reinaldo de Carvalho Bueno Júnior, explica como essa organização pode funcionar na prática.
15: A realização da saúde significa organizar a saúde para que o atendimento esteja perto de onde as pessoas moram. Isso existe na lei desde 1990, mas na prática ainda é difícil. Um avanço recente foi uma lei de 2022, a lei 14.454, que diz que se o SUS aceita um novo tratamento, os planos de saúde têm apenas 60 dias para aceitá-lo também. Já o Supremo Tribunal Federal, no tema de repercussão geral 1234, reforçou que os entes federativos, ou seja, a União, os estados e os municípios e o Distrito Federal, são todos responsáveis pela saúde.
12: Para o especialista, o que falta não é legislação, mas infraestrutura para colocar a regionalização da saúde em prática.
15: Primeiro é o investimento local, criar hospitais de média complexidade fora das capitais, né? E incentivar também que as cidades vizinhas tenham uma união para dividir esses custos e equipamentos, e o que é permitido já pela legislação, com os consórcios de saúde. Também deve ocorrer a inclusão, né, a implementação de sistemas integrados. Então, o governo precisa saber em tempo real, quando um paciente do plano de saúde está usando o hospital público.
16: Para estar pronto quando uma eventual nova crise chegar, o caminho passa por uma rede mais estruturada, integrada e preparada para responder com rapidez. Um trabalho que necessariamente precisa começar agora e envolver todas as regiões do país.
8: E o ministro das Comunicações, Frederico de Siqueira Filho, destacou a soberania e profissionalismo da radiodifusão brasileira diante das empresas de tecnologia. Foi durante a Sete Expo 2026. Marcelo Matos acompanhou e vai contar pra gente agora.
17: O ministro das Comunicações, Frederico de Siqueira Filho, defende as empresas de radiodifusão brasileiras em relação ao crescente mercado das Big Techs.
18: E quanto mais infraestrutura digital, mais televisões conectadas. E a gente está na hora de decidir. A gente vai deixar que as plataformas digitais, que os streaming, surfem essa onda da ampliação da infraestrutura digital, ou o setor de radiodifusão vai assumir a liderança desse papel para transformar a radiodifusão, a TV conectada, para que a gente possa ampliar cada vez mais a capilaridade e a participação da radiodifusão no Brasil.
17: O ministro anunciou investimentos de R$2,7 bilhões para a implantação da TV 3.0, com recursos do BID, o Banco Interamericano de Desenvolvimento e o Banco Mundial.
18: A favor da soberania, a favor da democracia, do jornalismo correto, combate a fake news e reduzir a desigualdade social. Esse é o principal propósito do nosso governo, e a gente coloca a agenda digital no centro da discussão. A gente coloca a soberania digital no centro da discussão. Quem manda no Brasil são os brasileiros, e por isso que a gente está defendendo duramente o fortalecimento da radiodifusão e ampliação da infraestrutura digital.
17: Os testes de sinal em relação à TV 3.0 já acontecem aqui em São Paulo, Rio de Janeiro e Brasília. A expectativa é que essa mudança tecnológica obrigue muitos brasileiros a terem codificadores para obterem o sinal também 3.0. E há uma expectativa de que serviços públicos poderão ser oferecidos dentro da transmissão 3.0.
19: O que a gente está fazendo é buscar alternativas para, além de definir a tecnologia em conjunto com a academia, com a Anatel, com todo o time técnico do Ministério de Comunicações, estamos também buscando aí linhas de financiamento. E além disso, a questão dos conversores, que é outro tema muito importante, que é garantir aí a escala da produção desses equipamentos para que o preço possa ser barateado e cada vez mais acessível. Então, nesse momento, um momento de transição. A gente tem uma expectativa aí que a gente consegue acelerar a partir da implantação da tecnologia nas principais capitais do Brasil. Em paralelo a isso, o nosso governo está liderando o maior programa de inclusão digital da história do Brasil.
17: O ministro das Comunicações, Frederico de Siqueira Filho, participou da abertura da Sete Expo 2026 em São Paulo. O empresário João Monteiro de Barros Neto, da Rede Vida, avalia as mudanças tecnológicas previstas no país.
20: O que hoje é uma grande realidade, todos nós temos que lidar, é com a rapidez da mudança. A Jovem Pan é um grande exemplo disso. Como que a Jovem Pan se apresenta para a sociedade? Não só como radiodifusão, mas também como multiplataforma. A gente tem que respeitar qual é o hábito, qual é o consumo, qual é o desejo daqueles que consomem mídia. Agora, o que cabe à radiodifusão de tão importante, tão relevante? Primeiro, ser gratuita, chegar às pessoas de maneira gratuita. Mas tão importante quanto ser gratuito e universal é poder manter a credibilidade. Você não vê na radiodifusão o fake news. Você não vê as coisas montadas para disfarçar e para mentir. As pessoas podem divergir do posicionamento de um ou de outro veículo de comunicação, mas eles sabem qual é o posicionamento daquele veículo de comunicação. E isto é que é a grande contribuição que historicamente a radiodifusão deu para o país e, eu diria, até para a humanidade.
17: O presidente da ABERT, Associação Brasileira de Emissoras de Rádio e Televisão, Cristiano Lobato Flores, avalia o atual mercado.
21: O mercado de mídia tem se transformado de uma maneira geral e global. Não é um fenômeno típico brasileiro, né? Todas as indústrias do mundo foram impactadas pelas novas tecnologias e a nossa não foi diferente. O que eu acredito sempre é que nós temos que ter o DNA da inovação, nos nossos serviços. Está aí a TV 3.0 e está aí o rádio 3.0, nessa forma do rádio multiplataforma, que tem alcance, que tem entrega de conteúdo qualificado para o ouvinte e para o anunciante. Nós temos que sempre avançar, mas sem perder aqueles atributos que nos trazem um diferencial, que é a universalidade e gratuidade dos nossos serviços. É um período de transformação, eu diria. Não tem como ser diferente, porque nós seguimos os hábitos de consumo da população. Então, a televisão conectada hoje é um grande hub na casa das pessoas. Então, a gente está vendo aí a Jovem Pan indo para o ambiente do audiovisual, que é formidável, com características de rádio, mas também se moldando ao universo da televisão. Então, as coisas vão se tornando híbridas e fluidas. E o que a população busca, na verdade, não é só o meio, é a marca, é a credibilidade. Então, está próximo da população, através dos seus hábitos de consumo por os diversos meios, é de fundamental importância para a permanência do nosso setor.
17: A TV 3.0 e o avanço da inteligência artificial estão no centro das discussões da SET Expo 2026, considerado o maior evento de broadcast, mídia e entretenimento da América Latina. A SET Expo acontece até o dia 20 de agosto no distrito Anhembi, em São Paulo, e a programação envolve tecnologias, negócios, feira de produtos e inovações do setor audiovisual.
6: Agora, 7:56.
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1: Bom dia, boa quarta, manhã de 19 de agosto. Agora aquela hora que chega com dose de rock and pop aqui na Pan. Nesta edição vai ter Capital Inicial, Ahá, também Undercover e muito mais.
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1: Madonna pra começar.

0: Jovem Pan número 1 do Brasil, It's My Life, No Doubt, aqui na Pan, Pretenders e a Legião Urbana. Primeira parte já foi do Rock and Pop, já já a gente volta com muito mais.
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0: Exception, Labouche, Sweet Dreams e Undercover, Baker Street. Acabou, hein? Amanhã volta aqui na Pan, mais Rock and Pop.
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0: Hater made you love me. Ariana Grande é a melhor da semana aqui na Pan.

0: 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É o Conexão de volta aqui na Pan. E os fãs do Youngblood tomaram um susto daqueles, né? Quando descobriram que o astro pop fraturou a perna após sofrer um acidente de moto no estado americano da Dakota do Sul. De forma bem humorada, né? O inglês anunciou no Instagram que o contratempo não irá para sua turnê. Tudo isso ao som do clássico I'm Still Standing, do Elton John, que em inglês significa ainda estou de pé. E a estrela indie Phoebe Bridgers está bem perto de conquistar o seu primeiro lugar como artista solo nas paradas britânicas com o seu excelente álbum Lost Weekend, que já está disponível em CD em todas as plataformas. Aliás, vale lembrar que a cantora já ficou no degrau mais alto do pódio como integrante da banda Boy Genius em 2023. Essas e outras você acompanha a qualquer momento aqui em Conexão Jovem Pan.
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Late Night Talking, Harry Styles aqui na Pan, a música não para. Agora vem Sabrina Carpenter, Espresso.

0: encerrar aqui uma atrás da outra na Pan. Antes teve Ja Rule, o Post Malone.
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1: Olá, bom dia. Seja bem-vinda, seja bem-vindo. Eu sou o Fernando Rocha. Esse é o nosso Morning Show. Hoje é quarta-feira. Quarta-feira animada de sol em São Paulo. Nosso sofá, então, nem se fala. A gente vai falar sobre muitos assuntos polêmicos. Tem política, tem eleição, tem IPTU, que sobe demais. Quem é que aguenta pagar IPTU, além de condomínio, além de aluguel, para quem paga? A gente vai entender melhor essa cobrança. E lei seca também por aqui. Agora, a lei seca vai ser mais rigorosa. Não pode vacilar. A lei seca vai encontrar até traços de drogas, de maconha. Pois então, mas será que penas de crimes de trânsito devem ser mais rígidas por aqui? A gente vai repercutir tudo isso por aqui. Trágicos acidentes. Um agora, na Fernão Dias, você viu? Matou uma mãe e um filho que estavam vindo de Belo Horizonte para São Paulo. Aí cai uma passarela em cima do carro, do nada. Porque um motorista, que estava com a carga acima do limite, atravessou a passarela, bateu e causou tudo isso. Te pergunto, então, você acha que devemos ter leis mais severas para crimes de trânsito? Tem um WhatsApp prontinho te esperando, 11913258055. Vamos direto para o sofá, vamos direto para a elegância de doutora Priscila, com uma trança generosamente feita, um sapato laçando toda a portentosa elegância de doutora Priscila. Vamos entender isso, doutora Priscila. Um caminhão bate numa pilastra, a passarela cai e mata uma mãe e um filho que não tinham nada a ver com a história.
2: Sim, uma tragédia, um acidente, né, causado por um condutor, sabendo que não estaria dentro das regras de trânsito, Fernando. Mas a gente tem um problema com a nossa pergunta de hoje, tendo em vista que o direito penal, ele vai atuar de forma proporcional. E aí, o que seria uma das regras dessa proporcionalidade, Fernando, aqui falando brevemente? Ele não pode dar uma pena maior para um bem jurídico e menor para outro. Então, ele faz um equilíbrio entre os bens.
1: Pois
2: como,
1: é.
2: No caso ali, constata-se inicialmente uma forma culposa, não poderia ter uma pena tão grave quanto uma forma dolosa. Basicamente isso, mas a gente vai falar mais.
1: O David de Tarso está se conectando, vai falar para a gente sobre isso. O motorista do caminhão fez teste do bafômetro, não estava com nenhum problema. Mas ele estava, Matheus, com a carga acima da permitida. Ele tinha até autorização especial de transporte. Mas além disso, ele estava mais. O caminhão passa e derruba a passarela.
3: É isso que é o ponto, né? Eu, como filho de caminhoneiro, meu pai também tem um caminhão caçamba, que é o mesmo modelo que aconteceu o acidente. E ele sabe muito bem os limites que tem que andar. Muitas vezes a carga tem que andar lonada, né? Que você tem que cobrir. Então, como a doutora muito bem apontou, né? É uma tragédia, mas é uma tragédia provocada de forma consciente. Não dá para dizer que ele não assumiu o risco. Assumiu o risco e agora vai ter que assumir também a consequência. E, infelizmente, a gente tem aí mãe e filho perderam a vida nisso, é um preço que jamais vai ser pago, mas a justiça precisa ser feita.
1: Pois é, a gente vai ouvir também, hoje temos Nilton Canito aqui com toda a sua verve e toda a sua capacidade de articulação, vai falar sobre isso. Temos o herói de todas as resistências também, mas a gente tem mais assunto para discutir, não é isso, manager? Tem a questão do Tribunal Superior Eleitoral, que proibiu as chamadas deepfakes...

0: Você vem com agressão, assim, rasteira logo de cara. Logo de cara.
1: Mas eu acho correta a proibição de deepfakes. A gente tá no período eleitoral e hoje as deepfakes são quase que... Você não consegue distinguir se é deepfake ou se é a pessoa. Então, se você permitir isso, você abre uma brecha absurda para os maiores delírios de vídeos feitos com inteligência artificial que você vai poder ver.
0: Depois a gente vai ver que já aconteceu também em alguns países exemplos, né, de candidatos que chegam e falam assim, olha, eu desisti. Cenários já preparados, assim, como se fossem dentro de uma redação, aparece o candidato e fala, oh, gente, eu não vou mais concorrer.
2: Não, é muito grave, gente. Isso pode afeta... mudar o resultado da eleição.
0: Pode.
2: E aí o que acontece? Quer dizer, aconteceu nesse país, acho que é Irlanda, né? Mudou o resultado da eleição, ou...
0: Na Irlanda, foi a candidata que estava em primeiro lugar, ela chega e fala, notícia nova, desisti. Então, mas ela ganhou, ela conseguiu recuperar, ela ganhou.
2: Se mudar o resultado da eleição, gera uma instabilidade política imensa, né? Porque a gente fica pensando, será que mudou por causa disso ou não? Agora, gente, fake news já existiu. Aquele negócio que o Marçal fez com o Boulos, aquilo lá. Era um documento que também era. Com a deepfake, aumenta isso. Então, e é perigoso,
3: mesmo. Além de
1: controlar. Poderia ser feita a pessoa.
2: A pessoa. Agora, gente, se a pessoa autorizar, não é deepfake. Não tem sentido nenhum. Se eu fizer um avatar meu...
0: Caso do Bolsonaro.
2: Se eu fizer um avatar meu, não é deepfake, gente. É meu avatar.
3: E vocês sabem que até aquele vídeo do Cleitinho, né, que era verdadeiro, desistindo, as pessoas estavam questionando, Fernando, se era realmente verdadeiro, né, verdadeira
2: desistência. O Cleitinho mesmo é difícil mesmo.
3: Não,
2: é difícil. Mas falando assim,
3: até o que é verdadeiro está sendo questionado. Imagina o que é falso, que pulveriza muito mais do que os vídeos verdadeiros.
0: É, o Cleitinho usa uma camisa do América Mineiro, né, gente?
3: Me ajuda a te ajudar.
4: Vai, Mequinha.
0: Me ajuda, Batman. E vamos lá, quem tá em Brasília, vamos pra lá, né, manager? Vamos pra Brasília? Marco Viana vai ajudar a gente a entender isso. É real, ali a elegância é real, não é virtual. É ele, é Marco Viana, conosco. Bem-vindo, meu caro. Conta pra gente quais são as novidades com relação ao deepfake.
5: Grande Fernando, muito bom dia para você, a todos do sofá e quem nos acompanha em mais uma edição do Morning Show. Olha, o assunto está em discussão ainda, está em debate. Os ministros do Tribunal Superior Eleitoral se reuniram ontem justamente para discutir essa questão, que pode mudar as regras da campanha eleitoral de 2026, que é o uso de deepfakes e, além do uso, as punições para quem descumprir, desrespeitar essas regras. Olha, a gente tem conversado, Fernando, com vários candidatos, não somente a candidatos à presidência da República, mas deputados estaduais, federais, distritais, senadores, e eles próprios encontram bastante dificuldade na compreensão do que pode e o que não pode. Existe, de fato, uma grande dúvida sobre isso. E é a partir dessa reunião que essas lacunas vão começar a ser preenchidas. Bom, a reunião foi fechada, convocada pelo presidente do TSE, Cássio Nunes Marques, e a tendência nos bastidores é que a corte avance para uma proibição mais ampla desse tipo de conteúdo durante a campanha. Mas a discussão, Fernando, tem pelo menos dois caminhos principais. Quais são? Uma possibilidade é proibir o uso de deepfakes de forma geral. Não pode nada, sem levar em conta se o candidato, sem se preocupar se o candidato ou o conteúdo foi produzido para beneficiar, para prejudicar algum candidato. Então, a ideia nessa proibição mais ampla é evitar que a Justiça Eleitoral receba uma grande quantidade de ações para analisar caso a caso. Tem uma preocupação em relação às demandas. Será que a Justiça vai conseguir se abrir de maneira... liberar, digamos assim, o uso da deepfakes, a justiça vai ter essa capacidade de julgar, de analisar caso por caso? Essa é a preocupação e, por isso, uma das principais possibilidades é, de fato, proibir tudo e não permitir nada. A outra já é um pouco mais maleável, restringir apenas os casos em que a tecnologia possa enganar o eleitor ou causar prejuízo a um adversário. Os ministros também debateram as punições. Entre as propostas estão advertência e multa, com sanções mais pesadas em caso de reincidência. E essa discussão, claro, tem como pano de fundo, tem um peso ainda maior por causa daquele caso que já está nas mãos do tribunal, em que o o PT questionou a divulgação do vídeo do Jair Bolsonaro, gerado por inteligência artificial, exibido na convenção que confirmou Flávio Bolsonaro como candidato do PL à presidência. O caso pode ser um dos primeiros testes da corte sobre

0: aplicação dessas regras na eleição. Hoje existem interpretações diferentes sobre o que é permitido. Há especialistas que entendem que o vídeo já viola as regras eleitorais, outros avaliam que o uso da inteligência artificial pode ser permitido desde que o eleitor seja devidamente informado de maneira bem clara sobre a utilização da tecnologia. Agora, o TSE tenta chegar a um entendimento comum antes de julgar o caso e definir o que pode e o que não pode ser usado na disputa eleitoral. O que se percebe, Fernando, na grande realidade, é que há uma dúvida até dentro do próprio TSE. Então, se tem dúvida lá dentro, imagine aqui fora. A gente segue acompanhando. Quais serão, então, as definições de regras e punições que serão estabelecidas ao longo dos próximos dias?
1: Muito bem. Muito obrigado. Vamos acompanhar aqui no nosso sofá da discórdia de Labaredas Altas. Obrigado, tá, Marco Viana? Bom trabalho para você aí em Brasília. Interessante isso que o Marco disse, porque como é que você explica isso para o eleitor? Tem algumas coisas que são óbvias, como, por exemplo, aquele vídeo famoso que o Zema tem produzido, com bonequinhos, felpudinhos falando. Precisa explicar que aquilo é inteligência artificial?
2: Claro que não, claro que não.
1: Claro que não. Mas quando aparece o Jair Bolsonaro dizendo eu sou uma inteligência artificial, precisa explicar também?
3: O problema do vídeo do Bolsonaro, ao meu ver, seria que é totalmente possível alguém pegar aquele vídeo, cortar esse início de que ele diz que é uma IA, e aí o resto do vídeo parecer.
4: Mas aí não é problema de quem tá...
2: Se a pessoa autorizou o vídeo dela, ele autorizou.
4: Coisas importantes que a gente precisa explicar para nossa audiência. Não há proibição da utilização da IA nas eleições. O que é proibido por resolução do TSE... é a imagem deturpada, ou seja, fazer um convencimento, faltar com a verdade, pegar a voz de alguém ou...
1: Doutor, isso é muito interessante, porque é o limite assim, do que é crível. Então, por exemplo, tem um vídeo do Flávio Bolsonaro num jato voando ao lado do Milei. É claro que não é verdade. É claro que é uma...
2: Ficção.
1: E
2: várias piadas também, isso, né? Tá surgindo...
1: Aí precisa explicar.
4: E havendo informação...
1: Tá claro? Ou você não entendeu, Henrique?
3: Mas deveria colocar, sinalizar pelo menos que é IA mesmo sendo óbvio.
4: Se envolver eleições,
3: conteúdo
4: sim.
3: Criado por
4: se envolver eleições, há essa necessidade.
1: Você falou da sunga, que você gostou tanto.
3: Eu não gostei. Aquele
1: não, você falou ontem, você falou 8 vezes sobre a sunga.
3: Mais tosco que eu já vi na minha vida.
5: Me mandou, inclusive, a foto.
1: Ele falou várias vezes ontem, ele tava com hiperfoco nisso.
3: Vocês viram ele de sunga?
1: Tá vendo?
3: Flávio Bolsonaro.
5: Você me mandou.
3: Uma das coisas mais toscas que eu já vi.
4: Mas só que para contextualizar a fala do Henrique, que não procede, o vídeo do Bolsonaro... mediante IA, ele não está sendo contestado por ser, em regra, uma deepfake, porque houve a sinalização, né, que era um IA. O contexto, na verdade, o que eles estão contestando é que ele teria pedido voto e isso não seria possível dentro das eleições. Então, eles estão analisando se isso foi ou é possível o pedido, né, de voto antecipado antes da possibilidade que começou agora, essa semana.
3: Então, o fator do Bolsonaro ter pedido ou ter tido algum tipo de anuência com aquele vídeo.
4: Anuência, isso. Segundo a qual ele, a defesa dele,
1: não,
4: a defesa dele disse que não, né? Teria se manifestado nesse sentido.
1: Autorização ou não? Aí que está a questão. E a forma como isso vai ser identificado. Quando você, na época que tinha jornal, quando você pega um jornal e vai folheando um jornal, está lá escrito, né? Anúncio publicitário, que pode até enganar o leitor, entre muitas aspas, fazendo com que o anúncio pareça uma notícia. Hoje, alguns jornais usam isso até na primeira página. Você abre o jornal, a capa do jornal é a própria, própria propaganda. Isso. Mas está escrito anúncio publicitário.
5: Até a rede social, né? Você ainda é obrigado a utilizar pelo menos a hashtag publi ou publicidade. Deixando claro. E o ponto aqui que a gente não pode se esquecer é está sendo debatido porque naquela situação o vídeo do Bolsonaro favorece de alguma maneira o partido, o lançamento da campanha do Flávio. Mas isso também pode ser utilizado pela oposição, ou seja, tanto a direita pode criar algo para difamar a esquerda, quanto a esquerda pode criar algo para difamar a direita. Ou seja, o esclarecimento, né, esse disclaimer ali, essa ressalva obrigatória, ela vem para beneficiar o eleitor, para que a gente saiba realmente, foi o Lula que falou, foi o Flávio, foi o Caiado. Agora, como o Fernando também falou, a gente também não pode ser idiota. Tem umas coisas que são óbvias. É óbvio que a versão do Muppets lá do Zema é uma coisa de ficção. Ninguém viu aquele boneco. Agora, pode incorrer em outro crime, que seria uma calúnia, uma difamação.
1: Isso.
5: Aí nós não estamos falando exatamente...
1: E o céu é o limite quando a gente fala de inteligência artificial. Tem um caso interessante na Romênia também, que os candidatos aparecem na reta final da eleição vendendo pirâmides de oportunidade financeira. Tipo assim, você investe aqui R$1.500 e vai ganhar um salário mais pra frente de R$10.000 pela vida fora.
4: Tem gente que vende terra no céu também, gente, né?
1: Os candidatos fazendo
3: isso. Mas aí não é deepfake.
1: Claro que era.
2: Ele vendia máscara invisível na pandemia.
1: Era um golpe. Então assim, você imaginar que é possível isso, os candidatos à eleição presidencial aparecem vendendo oportunidade financeira de pirâmide?
2: Não, já tem gente fazendo isso, não vamos nem citar, já está acontecendo também, né, gente? Está cheio de candidato que também vende curso aqui no Brasil. O cara finge que é candidato, mas também vende curso. Agora, e a festinha do Dória? Aquilo foi falso ou não? Até hoje eu não sei. Eu acho engraçado que a gente não chega até o fim.
4: Foi festinha.
2: Aquela festinha, lembra da festinha do Dória?
4: Não, foi uma montagem, isso é crime, montagem? Inclusive, acho que foi identificaram, mesmo? Colocaram ele não dentro... Sabia. É, foi montagem. Isso é crime. Pronto, no Código Penal. Colocaram ele junto com outras mulheres, né, num cenário erótico, enfim, e falaram que era, não, né, não era ele. Colocaram uma montagem.
2: Acredito.
1: Então,
5: tá vendo? Nem metade das pessoas que acreditaram que era verdade agora vão saber que foi uma mentira. É. Então, por isso que tem que
2: essa regulação. Exatamente. Eu não sabia.
4: Isso foi antigo, hein?
3: O esclarecimento não chegou em todo mundo, mas o vídeo chegou. Exato. E aí que está o problema.
1: É, exatamente. E nesse ano, o número de candidaturas registradas, né, 2026, é 30% menor que em 2022. O total de candidatos, por exemplo, a deputado federal, passou de 10.600 para 7.600. Para o deputado estadual, caiu de 16.700 para 11.000. Na disputa pelas cadeiras de deputado distrital, esse número recuou de 608 para 420. Entre os cargos de escolha majoritária, permanecem 13 chapas na corrida para o Planalto. A questão dos governos estaduais, são 224 nomes em 2022. E agora, 196 concorrentes. E tem uma curiosidade também sobre as profissões declaradas pelos candidatos de 2026, né? Que são essas eleições de agora. Os advogados, aí, doutora Priscila. Os advogados, não é à toa que o Brasil é o país que tem mais advogados no mundo, né? Vem em primeiro lugar e logo depois tem também os empresários. Olha só, os empresários.
4: Muitos policiais também, viu, Fernando? Inclusive aqui em São Paulo a diretriz é de que não se utilize, né, da farda ou do cargo para poder se candidatar.
5: Mas é uma orientação ou uma proibição?
4: Internamente, administrativamente. Inclusive, acho que, salvo melhor juízo, dado pelo governador Tarcísio, né, através da sua secretaria. Por quê? Porque muitas pessoas... isso não impede. Delegado fulano, delegado Beltrano, isso não impede. O que impede é usar as dependências, por exemplo, de uma delegacia para fazer filmagens, né? O próprio distintivo.
1: O que muitos youtubers policiais fazem.
4: Muitos fizeram, inclusive.
1: Tem uma história interessante também com dinheiro, que parece não ser um grande problema para muitos candidatos. Olha só, interessante isso aí. Nesse ano, dos 20.530 candidatos, quase 4 mil declaram um patrimônio igual ou maior que R$1 milhão.
2: Então, isso é um problemão, amigo. Um problemão que o Brasil está cada vez mais difícil surgir inovação de candidatos. Surgir candidatos novos, surgindo candidatos que realmente vêm da base do povo. Está cada vez mais caro a campanha. O tráfego pago decide a campanha. Então, está cada vez mais dinheiro. Só leva ricos que vão, muitas vezes, fazer apenas lobby.
1: Mas
2: no Congresso.
1: O fundo eleitoral também é...
2: O fundo eleitoral também é concentrado na direção partidária.
1: Os candidatos... de reais,
2: mas eles não dão dos candidatos. Eles não dão para candidatos novos, eles só dão para quem já é do partido há muitos anos. Então os partidos controlaram, viram uma espécie de feudo, isso não permite inovação. Eu sou a favor de cota para pobre. Tem que ter cota para candidato pobre. O fundo eleitoral tem que ser usado para quem é pobre, não para quem já é rico, já era do partido, já tem milhões lá. Que candidatos que não têm dinheiro,
5: veio do
2: tem que ter.
5: Veio do
1: não, engraçado você. Você certamente vai ser contra várias outras cotas.
2: Só cota social, por favor. Cota de dinheiro. Que é o único dado objetivo. Cota de cor, por exemplo, não é objetivo.
1: Discussão boa pro Sofá. Ele é contra todas as outras
4: Henrique
1: cotas.
4: Henrique tá mudo.
1: Mas quer cotas para até candidatos momento, pobres.
3: Eu concordo com, não com essa questão das outras cotas não serem interessantes, mas com essa que você trouxe do fundo eleitoral.
2: Tive ideia agora também, nunca tinha pensado.
4: Gente, mas pra que eles vão dividir com quem não tem?
3: Eu nunca tinha pensado nisso, mas achei interessante.
5: Peraí, mas a doutora trouxe uma frase pra você comentar.
4: É, pra que eles vão dividir com quem não tem a possibilidade? Sendo que muitas candidaturas são implementadas até mesmo pra pegar o fundo.
5: Perpetuar o poder.
4: Às vezes as candidaturas são colocadas justamente pra pegar o dinheiro. A pessoa nem tem uma viabilidade eleitoral.
1: Aí a senhora ganhou a vinheta do entendimento que o Glauco
2: na verdade, eles dão um trocadinho pra puxar engajamento de pessoas.
4: Mas não é verdade?
1: A vinheta do entendimento.
4: É isso.
3: Teve partidos aí que estavam respondendo processo por conta de candidaturas laranja.
4: É isso, isso acontece aqui.
3: Que foram colocadas lá ou para cumprir determinadas.
1: Por isso, a gente falou essa semana, o índice de renovação do Congresso como um todo vai ser baixíssimo.
5: 85% são candidatos.
1: Quem tá lá não quer sair, meu amigo. Mas vai sair para quê?
2: Não precisava nem ter reeleição ao Congresso.
1: Sair para quê?
5: Difícil entrar.
4: E a gente...
5: Além disso, diminuiu também o número de candidatas, né? O número de mulheres candidatas também caiu.
4: Muito oriundo das violências,
2: essa
4: sabia?
2: Sofridas
4: dentro desse eleitorado.
1: Interessante isso, né? E a gente aqui, com o nosso poder, que nos é dado a cada 4 anos, muitas vezes sem saber nem quem a gente votou na última eleição.
4: Fernando, a gente alertar até a nossa audiência que o voto é muito importante, porque a gente tem um sistema presidencialista, mas quem manda as cartas mesmo é o Senado, é a Câmara dos Deputados. Então, você tem que saber em quem você está votando, cobrar do seu deputado, cobrar do seu senador. Se você quer que penalmente, que não sei quem fique preso, são eles, não é o presidente eleito, né, que tem algumas pautas.
1: Você está querendo prender, doutora?
4: Não, eu estou fazendo uma junção com a nossa, com a nossa enquete.
1: Tava dando voz de prisão aí.
4: Não, eu fiz isso uma vez, deu errado.
1: Gente, olha, é importante também acompanhar a programação aqui da PAN sobre tudo o que acontece nas eleições. Temos sabatinas rolando aqui. Hoje tivemos, né, Tarcísio aqui conosco. Ontem foi o Haddad, a sabatina aqui acontecendo no Jornal da Manhã para o governo do Estado. 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
2: Será com o Marçal ou sem Marçal?
4: O presidente já falou que não vai, né? Parece que soltou uma nota. E o Flávio disse que caso ele não vá também, não faz sentido dele ir.
5: Provavelmente não teremos, mas o importante de assistir é justamente para poder ver quem tem plano de governo. Uhum. E quem sabe, como o Fernando tanto reforça, os indecisos e não sei são muitas vezes o quem vai decidir o rumo. Então é importante você vir, porque de repente você até muda o seu voto. Porque se o seu candidato, seja de direita ou de esquerda, não quer conversar com você, né? O que que ele está fazendo? O cargo dele é público, não é privado. Então, a primeira pessoa que ele tem que dar satisfação é pra gente. Então, é importante assistir, acompanhar. Inclusive, essas sabatinas aqui na PAN estão sendo ótimas, né? Hoje, Jazz, Evandro, Bia, o pessoal deram um show ontem também com a Haddad. Então, vale a pena também, se você não assistiu, depois busca no YouTube, que é pra gente tomar decisão, né, pessoal? Como o Fernando falou, a nossa arma é o voto.
1: Bom, eu, se eu fosse candidato, eu faria uma única exigência. Tirem a Jess da sala, por favor.
5: Ela tá perigosa.
1: A Jess tá
4: almoçando,
1: perigo,
4: jantando, comendo
1: eu
4: a sobremesa. Assim,
1: eu vou, mas a Jess pode não ir? É, eu não encararia Jazz, não. Eu não encararia.
5: Tá mais fácil encarar seu adversário político do que as perguntas dele.
3: Cadeira presa no chão, você não ia exigir,
4: vocês
3: não.
4: Não,
1: pode ser
4: vocês
1: cadeira solta. Eu só queria Jazz na
4: sala. Não sei se vocês estão acompanhando, eu tô acompanhando todas
1: muito
4: as manhãs.
1: Bom, muito,
4: né?
1: Bom.
4: Eu estive acompanhando ontem, ela fez uma pergunta que o candidato Haddad sofreu ali.
1: E é o seguinte, né? A cada pesquisa que a gente mostra, como o Matheus disse, esse candidato chamado indeciso ou não sei, ele tá crescendo demais. É ele que vai decidir a eleição.
4: E é o que vai decidir. E eu falei isso outro dia. Alguém falou, não, o indeciso vota nulo. Ele até pode votar no primeiro turno nulo, mas no segundo
1: ele
4: não.
1: Pode tudo.
2: Não, geralmente ele se abstém também. Não vai votar. Na hora ele decide pra praia.
4: Só que
5: ele
4: quem
5: muda
4: vota
5: até
4: nulo...
5: não vota,
4: então,
5: né?
4: Mas se ele votar nulo, inevitavelmente favorece o que tá à frente. Ah, então, muito na verdade, bem. Ele vota.
1: Doutora, por falar em votação, o Conselho Nacional de Justiça votou e manteve afastado o juiz que foi flagrado bebendo vinho, fumando charuto e acendendo charuto como maçarico, ô, gente, pra mim aquilo foi um pedido de ajuda, um socorro. Porque o cara que faz isso na frente das câmeras não deve ter sido a primeira vez. Entender de computador, ele entende, saber quando a câmera tá aberta. A gente já mostrou isso aí.
3: Pode ser a primeira vez.
4: A pandemia era mais comum isso acontecer.
1: Milton Lívio Salles está proibido de frequentar qualquer ambiente, qualquer dependência do Tribunal de Justiça do Estado de Minas Gerais e, a depender do resultado das investigações, a reclamação disciplinar pode ser convertida em processo administrativo disciplinar. Ele alega que está sofrendo difamação. Coitadinho. Estão falando mal de você, doutor? E as acusações ele faz também contra o Tribunal de Justiça de Minas Gerais, o STJ, o STF... E todo mundo, ele tá xingando. Não, ele todo não... mundo tem como. Menos ele.
4: Gente,
1: menos
4: vai
1: ele.
4: Desculpar, excelência, mas ninguém tá cometendo difamação. Difamação, eu imputo algo contra a reputação da pessoa. O senhor estava numa audiência pública e é fato posto. Ninguém está falando nada que ofenda a sua reputação, porque é fato colocado, Fernando.
3: Mas e se
4: ali,
3: fosse, por
4: ali...
3: exemplo, diagnosticado com...
4: Aí é uma outra situação. Se ele, for, se ele tivesse assim, uma embriaguez, que é questão ébria...
5: Eu acho que em algum momento a defesa vai caminhar nessa direção.
4: Se ele for um ébrio, né, que é doença... Aí vira uma psicopatia eventualmente, doença mental, que ele não sabe o que ele está fazendo, ele vai se defender disso nos procedimentos, ou seja, ou no procedimento disciplinar ou eventualmente num processo. Não se vai arguir o fato dele ser doente ou ter uma embriaguez ali que é doença pelo que ele fez.
2: Gente, mas não é dos crimes mais graves que juízes têm praticado no Brasil hoje, né, gente? Tem juízes no STF fazendo crimes muito piores. Acho que tem que ser punido
1: por todo o seguinte.
2: Claro, claro, mas assim, vamos lá.
1: Existem acusações de violência doméstica, existe também a acusação de uma ocorrência também registrada por uma desembargadora. Ele teria ido à casa de uma desembargadora com a latinha de cerveja na mão para cobrar satisfação de uma decisão dela.
5: Que reforça o que você disse sobre um eventual pedido de socorro de uma forma totalmente
1: inapropriada. Eu acho que foi um pedido de socorro.
5: Mas talvez uma dependência química, né? Porque quem já fez isso uma, duas vezes, a gente começa a acreditar que pode ter
3: um...
4: E a gente precisa lembrar que ele está lidando com a vida das pessoas. Eu não sei ali qual era o contexto da decisão, mas imagina... Não estou dizendo que outros juízes não possam decidir bebendo, às vezes num sábado, tomando...
5: Não deveriam, né, doutor?
4: Mas acompanhar uma audiência, como que ele sabe? Como que ele tem o reflexo de cortar uma prova que está sendo indevida? Como que ele vai... Né? Como que ele vai...
1: Lógico.
4: Reagir a um pedido da defesa.
1: A gente já falou, o volume de carga de trabalho do juiz no Brasil é um dos maiores do mundo. Um dos maiores do mundo. É realmente algo que precisa ser analisado e visto. Mas nada justifica isso, né?
4: Os juízes estão deixando de ser juízes.
1: Um break na rede de rádios.
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18: Conservadora.
19: Fala aí, o que que tá acontecendo agora? Estamos de volta.
18: Estamos voltando à rede de rádio e televisão.
19: Falando o quê? Fazendo
18: falando
19: quê?
18: Sobre a Laura Cardoso
20: e a Glória Menezes,
18: que fizeram a passagem recentemente, agora esses dias, né? Dois grandes ícones da televisão brasileira, dois talentos maravilhosos que tem na minha memória muitos personagens. A Doroteia é uma que eu adoro. Aquela da, da Rainha da Sucata, como é que chamava?
21: Sim,
18: que
21: Rainha
18: se matou,
21: Sucata.
18: Que era com a Glória.
21: Beth Heitman.
18: Não, a Rainha da Sucata era uma personagem que se matou. Foi o primeiro suicídio da TV brasileira, foi com a Glória.
19: É. E eu falei assim, Dona Glória, porque é a forma como os colegas do Projac tratam esses grandes ícones. Seu Tony Ramos. Aliás, seu Tony Ramos mandou um vídeo aqui pra gente. Daqui a pouco a gente vai falar. Mas os atores de outras gerações tratavam essas
18: muito
19: estrelas.
18: Isso, olha, é uma
19: Dona Laura,
18: muito
19: Dona
18: bem,
19: Glória.
18: Gente, é um prazer essa gente estar perto deles e amante de sabedoria. Eu era muito amigo do Juca, por exemplo.
19: Exatamente.
22: Grandes lendas da TV brasileira.
19: Exatamente. Viveram uma boa vida, tiveram os aplausos merecidos e agora sobem para a prateleira mais alta, né? Vão brilhar lá no céu.
21: Sim.
19: Viga, tá conosco, direto do Rio de Janeiro. Traz atualizações sobre essa cerimônia de despedida que acontece por aí. Olá, meu querido. Conta pra gente. Bom dia, bem-vindo.
23: Tudo bem, Fernando? Bom dia para você, bom dia para a turma toda aí do sofá, para o nosso espectador internauta do Morning Show. Tudo bem, é só uma força de expressão, até porque foram coincidências, né? Tristes coincidências que aconteceram num intervalo muito pequeno, de poucas horas. Primeiro, Laura Cardoso, que morreu em São Paulo aos 98 anos de idade, de segunda para terça-feira. E já no fim da tarde, início da noite desta terça-feira, veio a confirmação da passagem, do passamento, da morte de Glória Menezes, de 91 anos de idade. É um luto duplo, como eu disse, uma triste coincidência. Por enquanto, tudo muito bem guardado, muito bem reservado. A família ainda não divulgou onde será o velório, tampouco o sepultamento de Glória Menezes, que se foi aos 91 anos de idade. Já estava bem frágil, já estava bem fragilizada, fraquinha, segundo pessoas próximas, e todas as pessoas já estavam se preparando para esse descanso que poderia acontecer a qualquer hora, a qualquer momento, e coincidentemente quis o destino, ou quiseram aqueles responsáveis pela teledramaturgia, que não estão mais entre nós, em convocar e chamar para esse elenco, para esse staff, duas gigantes do rádio novela, do teatro, do cinema, também das novelas, enfim, da teledramaturgia de uma maneira geral, das artes brasileiras. Então, a gente fica aguardando mais informações sobre velório e sepultamento. Por enquanto, como eu disse, tudo muito reservado. Ela descansou ao lado de parentes e também do filho Tarcísio, filho do Tarcísio Meira, que já estavam se preparando para essa passagem de Glória Menezes. Ela morreu de causas naturais diante desse quadro bem debilitado, bem fragilizado. Agora, é importante lembrar, né, meu caro Fernando, turma toda do sofá, ouvinte, espectador, internauta da Jovem Pan, que as duas se foram, mas deixam obras, deixam um legado gigantesco. Somente a Glória Menezes fez mais de 40 novelas, ela que era natural de Pelotas, lá no Rio Grande do Sul, veio para cá, se radicou no eixo Rio-São Paulo, trouxe o Rio de Janeiro como a sua referência, como a sua base, construiu a sua base aqui no Rio de Janeiro e deixa três filhos, dois do primeiro casamento e o Tarcísio, filho do segundo casamento com o Tarcísio Meira, e também deixa dois netos, lembrando que o grande, o enorme, o gigante Tarcísio Meira, que contracenou com a esposa, formando casais históricos na teledramaturgia brasileira, se foi durante a pandemia de Covid-19, ali por agosto de 2021, supostamente em consequência de causas provocadas pelo coronavírus, viu, meu caro Fernando?
19: Pois então, ô Viga, quando a Cacilda Becker morreu, Nelson Rodrigues publicou uma frase maravilhosa dizendo o seguinte: morreram Cacilda Becker, por causa dessa estatura enorme dela. Eu acho que cabe também para a Glória Menezes, né? Morreram Glória Menezes, morreram Laura Cardoso também, né? Sem e isso mostra o gigantismo dessas duas, né? Mais uma vida muito bem vivida, né? É a nossa homenagem, então, ao tamanho
4: da estatura,
19: ao legado todo, né? Ô, Viga, e a gente está aguardando também um vídeo que o Tony Ramos mandou sobre a convivência com a Glória, enfim, ele fez um vídeo especial, a gente vai falar daqui a pouco. Bom, eu acho que você já deu notícia.
23: Ele é nosso espectador, viu, Fernando?
19: Eu sei, ele sempre comenta.
23: Ele é nosso espectador. É? Outro dia eu estava fazendo uma matéria, eu não me lembro ao certo o que era. E aí, eu ali, embasbacado, né, pelo Tony Ramos, pelo tamanho, pelo gigantismo, pelo enorme ator que é, eu descobri, conheci também o enorme cidadão, a enorme pessoa que é o Tony Ramos. Sabe por quê? Porque ele veio na minha direção, falei, pô, será que eu fiz alguma coisa errada? Ele, muito prazer, eu sempre te ouço, eu sempre te escuto, queria te conhecer. Eu sou o Tony Ramos. Eu falei, opa. Eu sou o pequenininho Rodrigo Viga, mas fico honrado e agraciado com essa manifestação do gigante Tony Ramos falando com o nano Rodrigo Viga. Foi ele que veio me tietar, viu,
19: Caramba.
23: Fernando?
19: Caramba, que lindo. Ô, Viga, mas eu não recrimino o Tony Ramos, não. Eu faria o mesmo, viu? Eu faria o mesmo.
18: Eu também.
19: Eu te encontrando, faria o mesmo.
4: Ainda levaria
19: tá
4: um quitute.
19: Ainda levaria um quitute. A gente está com a sonora pronta aqui, Ellen Manager.
23: Vamos ver se essa prosa vai ficar legal a partir de amanhã.
19: Nem toquei no assunto, o cara já está me provocando.
18: Até amanhã.
19: Vamos ouvir o que disse Tony Ramos, o fã de Rodrigo Viga. Vamos ouvir.
7: Olá, amigos da Jovem Pan. Olá a todos que nos ouvem, eventualmente que vêm por imagem. Eu estou aqui no meio do meu trabalho, estou em externas da minha novela, mas um breve tempo aqui apenas para dizer da dor e do momento difícil. Creio que eu falo também com o Fernando Rocha, que é o âncora do programa. Enfim, me dirijo a todos vocês apenas para registrar a dor. Já tinha comentado, falado sobre a perda da nossa Laura e, de repente, em questão de horas, somos somos assim atropelados por essa notícia que nos chocou a todos e está aí, a vida continua, essa necessidade do trabalho, assim seria com elas também, se aqui estivessem trabalhando. Há momentos que a gente tem que continuar trabalhando, todos nós que estamos, eu estou aqui no ônibus camarim, e tentando tocar a vida, como teremos que fazer sempre. Mas pelo menos eu registro aqui com vocês esse momento de dor de todos nós, de equipe técnica. É o comentário único aqui hoje nas gravações da perda dessas duas amadas e queridas companheiras, Laura Cardoso, e agora essa surpresa da notícia da grande Glória Menezes, minha amiga pessoal, amigo que sou eu, minha mulher e toda a família, enfim. A gente vai aos poucos digerindo isso tudo e aquela velha frase que eu já citei, tocando a vida. Temos que trabalhar e eu quero só que elas descansem na paz de Deus. Com certeza essas almas já viajaram para ao lado da mão de Deus. Enfim, tenham todos um bom dia, com saúde e paz. Obrigado.
19: Aí, grande Tony.
18: Gente, eu que sou do cinema, fico muito emocionado com ver grandioso, um ator nesse nível de ser humano.
19: Obrigado, né? Tony, pela mensagem, muito obrigado. Que Deus conforte também o coração de todos os amigos aí, os queridos amigos dela, né? Uma mulher fantástica, as duas, né? As duas fantásticas. Uma vida, assim, digna de todos os nossos aplausos. Valeu, então, Viga, muito obrigado, valeu. Obrigado pelas informações.
23: Fernando,
19: fale aí.
23: Eu admiro muita gente nessa vida, a começar por você. Mas tem dois caras que muita gente pode pensar, porque são personalidades, são figuras conhecidas, são personagens, são celebridades. São dois caras que, realmente, quando eu tive contato, eu literalmente tirei o chapéu e tenho um reconhecimento enorme e gigantesco. Tony Ramos, por conta desse contato que eu jamais imaginei que eu pudesse ter, e Arthur Antunes Coimbra, não por conta do Flamengo, mas uma história lá atrás, quando eu era estagiário, meu primeiro emprego na minha vida, meu chefe vira para mim e fala o seguinte: vá lá entrevistar o Zico. Eu comecei a tremer na base, já era Flamengo, é claro, né? Eu cheguei em um shopping aqui do bairro da Gávea, da Zona Sul do Rio, já numa longa fila, era uma noite de autógrafos, e o Zico estava lá na 78ª colocação, esperando a vez dele para o livrinho dele ser autografado. Me apresentei a ele, falei: ó, sou Rodrigo Viga, sou estagiário, trabalho na rádio XYZ, não vou citar aqui o nome agora. Eu falei para ele: preciso te entrevistar, Zico. E ele falou assim: fica à vontade. Ele me deu uma entrevista como estagiário, no meu primeiro grande momento da minha carreira profissional, de 20 minutos, e toda pergunta que eu fazia para ele, ele respondia: Rodrigo. Então, esse tipo de gente, é ser humano. E que mora dentro do meu coração e tem todo o meu reconhecimento, viu, Fernando? Desculpa o desabafo aqui, essa questão pessoal, mas faz parte da minha vida profissional também.
19: Muito bom. Valeu, valeu. Obrigado pelo testemunho aí. Sempre bem-vindo aí. Também estamos te esperando aqui no sofá. Estamos te esperando. Vamos ter quitutes o dia que você vier aqui, tá bom? Avise antes. Pra gente arrumar desculpa para não te levar em casa. Porque chegando na hora, fica sem desculpa. Eu quero com antecedência. Aquela desculpa bem carioca. Tipo, esqueci minha carteira. Poxa, estão trocando o telhado de casa. Essas coisas assim. Desculpa esfarrapada. Valeu, Viga. Abraço. Te vejo amanhã ou não?
23: Você que vem aqui, não diz que vem, a culpa.
19: Te vejo.
23: Você que vem aqui, passeia com a família. Turista pela cidade. Fica turistando para lá e para cá.
19: Te pegou,
23: eu que faço forfé.
19: Te perguntando.
23: Eu que
19: te vejo amanhã ou não?
23: Vou querer comer pastel de angu. Vou querer comer pastel de angu e tropeiro quando estiver aí no seu sofá.
19: Te vejo amanhã.
23: E a gente
19: amanhã,
23: se vê amanhã com certeza.
19: Ou não? Te vejo amanhã ou não? Hã? Sim ou não?
23: Sim, claro.
19: Tá
23: lógico.
19: Bom. Então tá.
23: Onde você estiver, não se esqueça de mim.
19: Valeu, Viga. Abraço. Falou. Esse é Rodrigo Viga, direto do Rio de Janeiro. E temos agora, manager, outra conexão, David de Tarso. Lembra daquela história que até a pergunta do dia sobre crimes de trânsito no Brasil precisam ser mais severos, mais rígidos? Estamos falando isso porque o motorista do caminhão que atingiu aquela passarela que provocou a morte de uma mãe e de um filho, que estavam vindo de Belo Horizonte para São Paulo pela Fernão Dias, cai uma passarela, 70 toneladas em cima do carro. Pois então, ele vai passar para uma audiência de custódia hoje. Ele está preso, né, David? Vamos lá, conta pra gente, bem-vindo ao Morning Show. Que história trágica, que triste isso, hein?
4: Exatamente, Fernando, e as proporções poderiam ser maiores, né? Muito bom dia a você, bom dia a todos os companheiros da bancada, porque o Davidson Temudo de Oliveira, que provocou esse acidente depois de passar por essa passarela, estava transportando um outro caminhão em cima do dele, um caminhão basculante, e acabou então atingindo essa passarela, como o Fernando bem trouxe, de 70 toneladas, caiu sobre alguns veículos, um deles que estava ali com o Douglas Soares e a Rosângela Soares, mãe e filho, ele de 40, ela de 63 anos, que acabaram perdendo a vida. O outro motorista de caminhão também foi atingido, ficou preso nas ferragens, mas felizmente está se recuperando bem. Só que as proporções, como eu disse, poderiam ter sido maiores. Ele responde por homicídio culposo, quando não há a intenção de matar, mas porque ele estava excedendo ali o limite de altura estabelecido. Normalmente, quando acontece isso, quando você vai exceder o limite, você comunica às autoridades, Polícia Rodoviária, Polícia Rodoviária Federal, e dessa maneira eles fazem o acompanhamento e o monitoramento. E aí tem que ter também aquela escolta, vamos dizer assim, de um transporte regular para que ele possa fazer a travessia pela rodovia. Não foi isso que aconteceu, por isso que ele está respondendo por homicídio culposo. O delegado estabeleceu isso e ele deve ser submetido a essa audiência de custódia para saber o futuro dele, Fernando.
19: Ô, David, mas tem uma questão aí importante para a gente entender, né? Porque esse caminhoneiro, esse caminhão, ele tinha a chamada AET, que é a Autorização Especial de Transporte. Tanto que ele estava levando um outro caminhão em cima. Só que mesmo com isso, com excesso de altura e excesso lateral já permitidos, ele ultrapassou a autorização que ele tinha. É aí que está a má-fé, é aí que está a intransigência. Ele consegue a regra, ele consegue a autorização e ultrapassa. Foi por isso que teve também um acidente com o Passaredo, aquele avião que matou 62 pessoas e tinha lá 10 itens de segurança que estavam fora do contexto. Inclusive até o limpador de para-brisa do avião. Ah, pode voar, ah, consegue, ah, de qualquer jeito. E aí morrem 62 pessoas e aí nesse caso morre um filho e uma mãe que estavam indo trabalhar em São Paulo. Como é que pode? É um absurdo, não é, David?
4: Sem dúvida alguma, Fernando, até porque, né, existe ali o limite de altura, normalmente as pontes também contam com essa informação, então o básico a se saber é quais pontes ou passarelas, como a que estava ali no caminho dele, vão ter no meu caminho para que eu possa fazer essa avaliação se eu consigo passar ou não sobre aquele lugar. E não foi isso que foi feito por ele. Por isso que está respondendo por homicídio culposo e imediatamente ele foi preso nesse acidente que aconteceu ontem de manhã.
19: Muito bem. A gente vai mudar de assunto agora, falar sobre lei seca, mas quem vive em São Paulo já passou muito perrengue com caminhão entalado nas pontes aqui da Marginal, aqui da 23. Enfim, quem é que nunca ficou parado no trânsito? Porque um caminhão que não viu a altura passa e fica ali engastalhado pelos viadutos da cidade. Mas vamos falar de lei seca, David, a gente falou isso na abertura do programa. Agora temos regras novas, teremos um drogômetro. Como é que vai funcionar isso?
4: Exatamente. Eu até conversei com um policial da rodoviária, né, militar aqui de São Paulo, o Thales, capitão da PM, e ele explicou como é que vai funcionar. Ainda tem 60 dias para a regulamentação. Normalmente, quando tem uma blitz de trânsito, muita gente já deve ter passado por uma, e tem aqueles canudinhos. Aí a pessoa sopra aquele canudo, fica verde, sinal que está tudo ok, que você não ingeriu álcool. Se ficar vermelho, você é submetido ao teste do bafômetro, que é assim popularmente conhecido, né? Aquilo só serve realmente como uma espécie de triagem, para agilizar o serviço da polícia numa blitz. Então, se ficou vermelho, aí você vai vai ser submetido ao teste do bafômetro. Como que vai funcionar essa nova legislação? É para regulamentar esse canudinho, esse instrumento que já é utilizado, então vai haver a regulamentação sobre ele, porque muitas vezes a pessoa alega, passei álcool em gel nas mãos e constatou ali que ficou vermelho. Aconteceu isso comigo uma vez no Ablitz. E aí depois, o policial tinha perguntado se eu tinha feito a ingestão de bebida alcoólica, disse que não, ele falou, então a gente vai fazer o bafômetro. Aí fiz o bafômetro e foi constatado zero álcool. Também pão de forma, às vezes pode constatar, bombom de licor. Então tudo isso vai ser regulamentado para que a pessoa passe por esse teste de triagem depois do bafômetro. Vai ter também o drogômetro, que é capaz de detectar se a pessoa fez a ingestão de cocaína e maconha. E vai ser por meio da saliva. Eles ainda vão ter esses aparelhos que vão entrar em período de teste depois da regulamentação, que já foi publicada no Diário Oficial da União. As pessoas vão ser submetidas a isso. Caso se recusem, vão responder por esse crime. Porque muitas vezes a gente vê também a pessoa se recusando, né? Fala, não vou soprar o bafômetro. Aí já automaticamente é identificado que ela está alcoolizada e responde por aquele crime. Cabe recurso? Cabe. Só que já é constatado por esse meio. Então vai haver essa regulamentação, que é importantíssima, afinal, muitas pessoas se envolvem em acidentes de trânsito, não sopram o bafômetro, depois saem ilesas e até mesmo, às vezes, a pessoa nem fez a ingestão de álcool, mas está completamente drogada e acaba dirigindo. Então, esse drogômetro vai ser para justamente identificar essas situações e assim as pessoas serem responsabilizadas. A gente repercutiu bastante aquele caso do Porsche Azul, do Fernando Sastre, que provocou a morte de um motorista de aplicativo. A mãe foi até lá, conseguiu tirá-lo da cena do crime. Depois ele acabou sendo preso devido à repercussão da imprensa. Só que tem muitos episódios que a pessoa fica ilesa a essas questões. Mas agora o objetivo é regulamentar, identificar também se as pessoas estão ou não dirigindo sob o efeito de drogas, além de álcool, Fernando.
19: Muito bom, é porque também o depoimento do agente de trânsito sobre os sinais de embriaguez, né, doutora?
0: Sim.
19: Eles são também preponderantes. Mas me chamou muita atenção o seu relato aí. Pão de forma, onde é que encontra esse aí, ô David, que acaba parando no bafômetro? Eu nunca tinha ouvido falar do pão de forma, não? Onde é que tem esse trem, é isso?
4: Exatamente, porque ele tem um pouco de álcool na substância. E aí, quando você acaba comendo e logo na sequência vai ser submetido ao teste, pode acusar, sim, álcool. Então, eles querem regulamentar essas questões, porque muitos também usam isso de pretexto. Acabam vendo vídeos na internet, até de repórteres fazendo esse teste. E aí fala assim, acabei de comer um pão de forma, não estou alcoolizado, não. Porque a pessoa, às vezes, nem sempre necessariamente está completamente alcoolizada com sinais claros de embriaguez. Então, é para identificar essas situações e não haver qualquer tipo de divergência. E quando também a autoridade policial, o policial com quem eu conversei hoje de manhã, né, para entender essa resolução nova, ele falou, David, às vezes a pessoa, você vê que está sob o efeito de drogas, completamente drogada, só que não tinha uma regulamentação, um aparelho específico para detectar isso. Vai ajudar bastante o trabalho da polícia nessa detecção.
19: Muito bem. Eles vão pôr culpa no brigadeiro, viu? Porque tem o tal do brisadeiro. Não, foi só um brigadeiro, né?
0: Não, mas, gente, a gente precisa...
19: culpa em tanta coisa.
0: Não,
19: brigadeiro batizado.
0: Não, a gente precisa avisar a nossa audiência, Fernando, que tem a possibilidade de fazer um reteste. Então, é submetido
19: muito bem, doutor.
0: A um outro teste. E o que acontece? O fígado... cada alimento vai ter uma... O problema da questão da embriaguez é o fígado. O fígado que faz, né, a eliminação...
19: Processa.
0: Isso. Então, o que acontece? Existem até medicamentos ilegais vendidos na internet para poder baixar a dosagem alcoólica, né, para poder sintetizar mais rápido o fígado. Só que assim, a concentração etílica de cada alimento, sendo baixa, ela sai, evapora inclusive com o suor, né, na urina, com o suor. Então, se você comer um brigadeiro de manhã e vai dirigir, eu tô rindo porque assim, não tem elementos para poder falar que foi o brigadeiro. Então, a concentração etílica, né, no etilômetro ou bafômetro, assim dizendo...
19: Tem uns que são mais batizados, sabe, doutora? Tem uns brigadeiros que são diferentes de outros brigadeiros.
0: Isso não se sustenta, né? Só pra...
22: Brigadeiro de especiarias.
19: De especiarias. Ô, David, muito obrigado, tá? Obrigado pelos esclarecimentos aí. Bom trabalho pra você. Valeu. Então, e a gente está perguntando sobre penas de trânsito, né, os crimes de trânsito, desculpas para cá, para lá, a gente está vendo aí mudanças no bafômetro, agora com o drogômetro, mas eu quero saber, você que está em casa, no carro, no trabalho, a sua opinião. Você acha que a gente precisa no Brasil de penas mais rígidas para crimes de trânsito? Tantas famílias enlutadas, tantos detalhes, por exemplo... Casal, o pai, a mãe e o filho vindo de Belo Horizonte para São Paulo. Um detalhe, a hora errada no lugar errado, Matheus. Que coisa mais triste, né?
1: É muito lamentável, né? Lógico que a gente vê aí que vão investigar, vão punir se tiver que punir, né? Mas parece que tem aquele momento que você fala, poxa, se fosse a questão de 5 segundos não tinha acontecido, mas é aquela fração de segundo que define, né? Entre a vida e a morte. E, obviamente, a lei ela tem que punir e intimidar para a gente não correr, pelo menos, esse tipo de risco.
9: Mas crimes de trânsito, eu acredito que precisam ter fiscalização e regras mais rígidas e punições mais rígidas. Até dentro da cidade, a gente vê gente mexendo no celular ali, eventualmente acontece acidentes, mexendo no celular, acho que deveria ser um crime de trânsito.
0: Uma coisa que é importante, só pra gente fechar, é que ele colocou a carga acima. A altura de cada ponte não tem uma altura igual e similar em todo o país, Fernando, né? Não tô fazendo aqui a defesa dele, tô longe disso. Mas quando ele coloca acima, por si só, explicando tecnicamente, não faz com que ele tenha um elemento doloso. Ele não quis falar assim, eu quero passar nessa ponte, se eu passar, eu passei. Razão pela qual
19: doutora,
0: a imputação...
19: será?
0: Não,
19: mas
0: sim,
19: será?
0: Não, sim. Eu...
19: Antes de acontecer o acidente, tem um outro agravante, que ele faz uma ultrapassagem perigosa. Ele não estava em excesso de velocidade, mas ele fez uma ultrapassagem comprometedora. A gente está vendo as imagens, a passarela explode porque ele pega exatamente no eixo central
0: porque
19: da passarela.
0: Porque se ele quisesse assim, Fernando, ele também estaria o atingindo. Né? Então, para a gente falar no dolo eventualmente, o que seria? Eu vou passar por essa ponte, eu estou acima. Se quebrar, quebrou. Se me atingir, atingiu. Eu não estou dizendo que não possa ter isso, porque tem gente que usa, né, para ceifar a vida, enfim, para atingir pessoas. Ele usa disso, se pegar, pegou. Mas não me parece ser ali o caso, né? Tanto é que ele está sendo acusado de homicídio culposo e lesão corporal culposa na direção de veículo automotor, que matam mais do que arma de fogo.
19: A gente vai daqui a pouco falar também de um acidente trágico, gente, tão trágico lá no Paraná também, e a gente vai continuar discutindo isso. Tem um assunto bom também para te falar, que dói no seu bolso, é o IPTU. Você sabe como é que ele é calculado? Quanto é que você paga de IPTU no seu dia a dia? Quem que faz essa conta? É um apartamento grande, é lugar chique, é lugar caro? Porque que conta é essa? Que dinheirama que sai todo ano do nosso bolso por conta do danado do IPTU? Vai ter um especialista falando sobre isso. Mas antes, olha, não sai daí que eu quero um recadinho e um minuto da sua atenção. Porque eu quero te lembrar aquele dia que você já acorda sentindo que perdeu pro mundo. Corpo dói de um jeito, mente exausta, energia simplesmente ali no chão. 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
13: 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Olha só. Ô, Fernando, tem pessoas que sofrem. Às vezes, sabe quando a pessoa ela lembra de coisas que aconteceu quando criança, mas tem dificuldade de lembrar o que comeu ontem, o que fez ontem, a sua rotina do dia a dia? Ou o contrário disso, lembra bem o dia a dia, mas não lembra nada
19: da
13: infância.
19: Apaga, a memória apaga.
13: 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Às vezes, o calor intenso, às vezes uma alimentação desregrada. Tudo isso faz com que você sofra diretamente com a retenção de líquido.
19: 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Porque a gente vai enfrentar um super euninho. Mas tem a questão da dor. 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
13: Que bom, que eu vou mandar
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19: pra ela. Vai tratar bem dessa dor crônica?
13: Sim. Até é importante, né? Tem muita gente que às vezes sofre com um problema de reumatismo também, às vezes aquela dor muscular. É muito importante usar o magnésio, que ele auxilia, ele colabora. Ele vai trabalhar esse processo inflamatório, vai aliviar a sua dor, ajuda no fortalecimento dos ossos, que é muito importante, porque ele é o fio condutor que leva cálcio para os ossos, ajuda na manutenção da massa magra. 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Muito importante também o magnésio para cuidar do coração, gente.
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13: 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Ele fortalece veias, artérias, melhora a circulação sanguínea. Então ele vai cuidar diretamente da saúde do coração, prevenindo
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19: Bom, vou fazer um rápido break na rede de rádios.
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7: Cuiabá, e que até desde sexta-feira, a equipe do Corpo de Bombeiros, junto com o Centro Integrado de Operações Aéreas, COPAER, e até a Prefeitura do município de Jangada, vem tentando conter as chamas desde a última segunda-feira. Então, um trabalho que até o momento ainda não encerrou, vem atingindo vegetações, lavouras, os produtores rurais têm saído de suas residências, de onde tem as suas produções, para evitar que as chamas atinjam não só a produção, mas também as suas residências, e vem se espalhando.

0: mais brigadistas para este ano de 2026, já prevendo, e também com a questão do impacto do fenômeno climático El Niño, que foi até um atento que foi feito para os produtores rurais, que pode afetar na safra 2026-2027. EMEA Isso vem realizando esse trabalho intenso. Nós falamos sobre o prazo de 24 horas que foi dado aí, foi identificado essas 60 ocorrências só no estado de Mato Grosso no último domingo, e a tendência é que vem aumentando, até porque há uma previsão muito baixa de chuva para as próximas semanas, por mais que o El Niño vem aproximando e pode ter aí algumas mudanças nas temperaturas. Aí até mencionaram aí na bancada que houve um aumento de chuva no período, mas tem intensificando, e é uma tentativa aí do governo do estado junto com a brigada para tentar combater essas chamas aqui no estado, que vem sido frequente e mais atuante.
1: Valeu, João, brilhando aqui no Morning Show. Quando estiver por São Paulo, venha tomar um cafezinho aqui conosco, tá bom? Valeu. E quando quiser outras novidades aí para trazer, sempre muito bem-vindo. Grande abraço para você. Valeu. Então seguimos por aqui também, falando agora de um assunto que eu já estava falando antes também, que deve ser unanimidade aqui no sofá, ninguém vai discordar que IPTU é coisa chata demais para a gente entender o cálculo, para a gente entender como é que ele é cobrado. Estou dizendo isso porque o STF agora considerou, olha que bom, inconstitucional, também por unanimidade, que municípios cobrem IPTU com base na área de imóveis. Ou seja, um imóvel grande naturalmente vai pagar mais IPTU? Não exatamente. O caso envolveu uma lei da cidade de Chapecó, lá em Santa Catarina, que estabelecia a cobrança de 1% de IPTU para imóveis residenciais com área construída superior a 400 metros quadrados. Seria bem exatamente assim? Tem que ser dessa forma? Isso é bom ou ruim? Como é que isso vai impactar nas contas? Esse dinheiro vai direto para a prefeitura, né? Então, para entender isso melhor, a gente vai ter agora o advogado Daniel Vicentini, que é especialista em direito imobiliário. Vamos entender como é que essa conta é feita. Olá, doutor. Bom dia, bem-vindo ao nosso Morning Show. Tudo bem?
2: Tudo ótimo, Fernando. Bom dia a toda a bancada do Morning Show.
1: Alegria falar com o senhor. Como é que a gente pode entender esse IPTU? Como é que a gente decifra o IPTU? Por que que ele é muito caro, muitas vezes? Qual é essa regra para a gente entender claramente isso?
2: Fernando, o que aconteceu em Chapecó foi que a prefeitura do município tentou instituir uma lei que previa que quanto maior o tamanho do imóvel, maior seria o valor do IPTU, seria a criação, a instituição de uma alíquota diferenciada do IPTU de acordo com a metragem do imóvel. E o STF entendeu que a metragem não pode ser o parâmetro para uma instituição de uma alíquota diferente do IPTU. As prefeituras, elas podem estabelecer alíquotas diferentes de IPTU de acordo com a localização ou a utilização do imóvel, mas o tamanho da área construída não pode ser um parâmetro, tá?
1: Então, aí a gente tem três taxas aí, três formas de entender o IPTU, né? A partir do valor venal do imóvel, a partir da localização do imóvel e a partir do uso do imóvel, residencial ou comercial. Por que que é a partir dessas três questões muda-se tanto o valor? Aqui em São Paulo, por exemplo, tem gente que mora em Higienópolis, paga um absurdo, mesmo apartamento em Perdizes, por exemplo, é um outro preço, região de Bela Vista, enfim, Paulista. Por que que muda tanto?
2: Fernando, muda tanto porque muda o valor venal do imóvel de acordo com a localização dele. Um imóvel localizado na Paulista, para utilização comercial, ele tem um valor venal diferente do valor venal de um imóvel localizado na periferia para residência. Então, na verdade, a diferença do valor do IPTU decorre da diferença do valor venal, né? Quanto mais valorizado o imóvel, mais caro o IPTU dele.
1: Pois é, mas é aquele susto que a gente leva todo mês de fevereiro, quando abre aquela cartinha do IPTU, da prefeitura, e não sabe nem com base em que foi calculado um aumento que vai impactar as finanças do ano inteiro. Hoje a gente compra um apartamento, o preço está bom, e ninguém fala quanto é o IPTU. Quando você vai ver, leva um susto que vai comprometer. 10 meses por ano a gente tem que pagar aquilo. Tem alguma coisa que o pobre coitado do morador das cidades pode fazer com relação a essas definições que vêm lá de cima da prefeitura?
2: Fernando, aqui em São Paulo, a base do valor venal do imóvel ficou congelada por muitos anos. E a prefeitura, de uma hora

0: Petrobras resolveu colocar todo o acumulado de anos de congelamento de valor venal dos imóveis e atualizar o valor dos imóveis da cidade inteira. Isso acabou trazendo um impacto bem significativo no valor do IPTU.
1: Ou seja, não podemos fazer nada, né? Com relação à taxa de condomínio, doutor, é outro susto. Condomínios caríssimos. Hoje a gente está vendo por toda a cidade de São Paulo uma transformação. Os porteiros físicos estão sumindo. Hoje a portaria eletrônica toma conta de praticamente, talvez até metade dos condomínios. Mesmo assim, a taxa continua muito cara. Tem alguma coisa que a gente possa fazer com relação a isso?
0: Fernando, o condomínio, a razão do condomínio existir é ratear as despesas com a administração daquele conjunto de imóveis. Se a despesa daquele conjunto de imóveis aumenta, obrigatoriamente também aumenta o valor do rateio das despesas, né? A grande questão do condomínio é que ele tem subido nos últimos meses em percentuais muito superiores à inflação. E isso acontece por conta de aumento do custo do fornecimento de água. Isso acontece por conta do aumento da inadimplência dos moradores, lembrando que, de acordo pelo momento econômico atual, né, a inadimplência e as dívidas já atingem até 82% das famílias brasileiras, e de acordo com o Secov e até administradoras de condomínio, 95% dos condomínios sofrem problemas decorrentes da inadimplência de moradores, né? E como a despesa não deixa de existir, como o rateio, a obrigação de pagar aquele rateio não deixa de existir, acaba que todos os demais moradores acabam sofrendo as consequências daquelas unidades inadimplentes. E por isso que o condomínio tem subido significativamente acima da inflação. Não há de se perder de vista também, Fernando, que as despesas com implantação de sistema de segurança, elas também devem ser rateadas entre os moradores daquele prédio, né, entre os proprietários daquelas unidades. Isso também impacta significativamente no custo.
1: Muito bom. Doutor Daniel Vicentino, muito obrigado pela participação, muito obrigado pelos esclarecimentos. Sempre muito bom falar com o senhor aqui. Esperamos um dia vir para o nosso sofá da discórdia. É claro que concordando com quase tudo que o senhor disser. Muito obrigado, tá, doutor?
0: Eu que agradeço a oportunidade, Fernando. Um ótimo dia.
1: Valeu, grande abraço. E seguimos aí, né, gente? Pô, o apartamento tá baratinho. O Matheus, que veio para São Paulo, tem que olhar isso, né, Matheus? Pesa no orçamento, condomínio, IPTU,
2: não,
1: né?
2: Pesa muito, tanto que eu brinco que eu moro num apartamento, né? Um estúdiozinho pequeno, porque para conseguir morar perto, você tem que pegar um lugar pequeno, porque o aluguel é caro, o condomínio é caro, o IPTU é caro. Então, assim, o que a gente... A desesperança não vai cair, né? A tendência é, ano após ano, tentarem cobrar ainda mais da gente. Então, morar bem está cada vez mais difícil.
1: Pois é.
3: Inclusive, eles estão fazendo bastante estúdio justamente pelo ônus que se dá por morar bem, apartamentos grandes, não só esse fator, mas um deles também é levado em consideração ônus que se dá em razão de você querer morar bem localizado, né? Então, tem esses apartamentos
2: e
3: menores.
2: Faz condomínio, né, doutora?
1: Tem apartamento em São Paulo que é do tamanho de um guarda-roupa. Sem brincadeira.
3: Igual ao Japão, né, Fernando?
1: Do tamanho de um guarda-roupa.
4: Tem uns com menos de 20 metros, né?
3: Tem.
4: 17, 15 metros, 8 metros. Tem umas coisas bem minúsculas para morar. É triste.
1: E aí fala, não, tá barato, apartamento barato. Aí vai ver quanto é o IPTU, vai ver quanto é a taxa de condomínio. Uhum. É muito complicado isso.
3: Às vezes taxa de condomínio que não tem nada. Por exemplo, no meu caso, não tem nada e o condomínio é alto, sabe?
1: Mas tem a senhora morando lá. Isso valoriza o imóvel. Isso valoriza muito o imóvel.
2: O pessoal paga condomínio caro lá porque qualquer coisa encontra a doutora Priscila no elevador. Ele fala, doutora, eu tô com um problema. Então tem
1: quanto custa isso?
2: Fica ali nessa mamata.
3: O que faz assim?
2: Mas é real,
4: agora,
2: né?
4: Tem tipo morar próximo à doutora Priscila. Condomínio alto.
1: Gente, agora, por falar em din-din, em dinheiro, tem uma facilidade agora que os brasileiros que costumam comprar produtos no Paraguai, olha que novidade, podem receber a encomenda sem precisar ir até o Paraguai. Quem está fazendo isso? Para a alegria do Henrique, os Correios, que anunciaram o início de uma modalidade logística voltada ao comércio eletrônico, que permite ao consumidor comprar diretamente nos sites de varejistas paraguaios. E aí podem receber o produto em qualquer endereço do Brasil. Olha que maravilha, né?
4: Maravilha, o Correios aí fazendo.
3: Mas lembrando que não pode trazer qualquer coisa, né, gente?
1: Assim a gente espera, né, doutora? Assim a gente espera, né?
2: Vale adicionar que são duas lojas homologadas só por enquanto, né?
4: Não, mas então, vai assim, aumentar o número de marketing.
3: E o valor também.
2: Só para dizer assim, sim, exige um processo de homologação.
3: Porque as pessoas já falam, vou comprar tal coisa. Não pode algumas bebidas, produto falsificado, canetas.
1: Ué, como é que é? Não pode não comprar liberado, produto falsificado lá no Paraguai? É. Então vai comprar
5: qual
1: o quê?
5: Qual que é o motivo, então? Vou fazer o quê?
1: Vai comprar. Como é que
5: não,
1: faz?
5: Tem algo que não é.
2: Paraguai é injusto, defendo os meus amigos paraguaios. Hoje lá tem muito produto original, que é muito mais barato que no Brasil, porque o imposto é menor.
1: Tá? Mas é o seguinte, até $50, o torno é de R$260, está liberado o imposto.
2: Tipo as blusinhas.
1: Mas é o imposto, a taxa das blusinhas, né? Mas vamos considerar que você compre um celular de R$3.000, aí pede lá o celular, R$3.000, em torno aí de $570. Vai pagar R$1.600 de imposto, imposto de importação federal, tem mais R$951 de ICMS. E aí o resultado do valor de 3 mil passa para R$5.600. Essa diferença de R$ 2.595 é exatamente o que dá o preço de uma passagem e hospedagem em Foz do Iguaçu para você passear, tomar um café da manhã e comprar o seu celular e voltar.
2: Então seria um programa de incentivo ao turismo?
1: Também.
3: Isso já acontece nos Estados Unidos, né? Se você quiser, se você quiser pedir pela, por determinado encaminhamento, você já consegue, mas você tem que pagar a tributação. As pessoas acham que não vai ter que pagar. Acima de $50, vai ter que pagar.
1: O correio é bonzinho, mas não é bobo, não. Mas tem aí uma taxa em cima,
2: ainda,
1: né,
2: assim,
1: gente?
2: Alguns produtos, depois vale a pena a gente ver, comparar, né? Provavelmente vários produtos ainda assim vai valer a pena pagar
1: tipo
2: o ICMS, pagar essa taxa.
3: Cabelo,
2: olha, eu acho que vai ter muito celular, tablet, computador, que ainda assim, maquiagem. Eu falo que eu estive lá não há muito tempo e tem uns computadores que a diferença chegava em 8, 9 mil. Então, dependendo do valor, pode ser que... O que é bizarro, né, gente? Que é o que mostra o tamanho do imposto e da taxa
1: do tanto
2: no
1: que a gente paga
3: as
1: aqui.
3: Mas pessoas abastecem
1: então,
3: lá por causa da gasolina.
1: Se você gastar esses R$2.500 para ir lá no, em Foz do Iguaçu e caminhar até o Paraguai, porque dá para fazer isso a pé, o que acontece? Você paga quanto de imposto? Põe o celular no bolso. Zero. Entra
3: mas pode
1: no avião.
3: Ser pego.
1: Não, se colocar não, um chip...
3: Se for para uso.
2: Celular de uso pessoal.
3: Se for para uso, né? Sim. Mas se você for com um, levar outro, você paga...
1: Mas por essas e por outras, gente, que os pedidos de recuperação judicial, né, dos grandes varejos acabam tomando conta do noticiário. Estamos falando de Casas Bahia, de Marabrás também. Empresas estão com balanços desequilibrados e acontece tudo isso. A gente está tentando entender o que acontece com essa crise no varejo. Já falamos aqui com quem? Com um especialista, né? João Apolinário, deu o seu depoimento. E agora a gente tem agora um também especialista em tendência e tendência de consumo, que é o Paulo Crepaldi, que está sempre conosco. Vai ajudar a gente a entender essa situação. Olá, meu caro Paulo, tudo bem? Bem-vindo.
6: Olá, Fernando. Bom dia, bancada, nossa audiência que está nos assistindo ou assistirão a gente. É uma honra estar de volta aqui.
1: Legal, Paulo. Ajuda a gente a entender isso que está acontecendo com Casas Bahia, dívidas de mais de 10 bilhões, né? Lojas sendo fechadas, Marabrás também, e ao mesmo tempo a ampliação do comércio eletrônico. O que que isso tem a ver?
6: Muito bem, muito bem. É só a gente pensar no nosso dia a dia, olhar, vocês estavam falando aí de condomínio, se a gente olhar na calçada do nosso condomínio, a gente está vendo duas situações muito interessantes. A gente tem a loja, o varejo, naquela calçada e, ao mesmo tempo, naquela mesma calçada, naquela mesma hora, um entregador que está tocando a campainha do seu condomínio com uma caixa que veio de um aplicativo, de um marketplace. Então, na verdade, é que as Casas Bahia e essas grandes lojas, magazines, elas não estão perdendo o cliente. Na verdade, a gente tem uma mudança. Não é que o brasileiro parou de comprar no varejo, é na verdade que ele parou de comprar a sua geladeira naquele local. Então, a gente está vendo então a inversão do comportamento em busca de um atalho, Fernando. Ir até a loja virou um caminho mais longo, um caminho de um custo para nós seres humanos e homo sapiens. Então isso não é só problema das Casas Bahia, é o mesmo problema da padaria da esquina, da clínica, da loja de material de construção, e é um termo que foi culminado por grandes professores, e o Scott Galloway de Nova York falou muito disso, que a gente chama da era da grande morte da distância, né? Os marketplaces mostraram pra gente que não existe mais distância. Distância de acesso é uma coisa gratuita. Agora a gente está brigando, na verdade, pela distância do transporte, como você estava comentando nos Correios, né? A gente tem o TikTok agora entrando com uma área de logística no Brasil, e os Correios é uma resposta, né? Os Correios aderirem ao Paraguai e trazer produtos do Paraguai é uma resposta a essa frente logística desses marketplaces. Porque se a gente pensar, você vai falar assim, o que o TikTok, uma rede social de vídeo, tem a ver com uma empresa de logística? Tem tudo, porque o TikTok hoje, o Brasil hoje é o terceiro maior mercado do TikTok. Então, o TikTok está olhando para esse terceiro maior mercado da seguinte: se eu já tenho gente sem caminhão é audiência, gente com caminhão se torna meu cliente, e aí eu passo a navegar mais dinheiro na minha plataforma. Então isso é muito interessante para o nosso cenário de varejo.
1: Ô Paulo, e nessa semana o Henrique, nosso herói de todas as resistências, deu uma declaração aqui muito boa. Eu quero dar os parabéns a ele. Ele falou da diversidade, que o varejo acaba pecando por diversificar pouco, e que essa é uma tendência. Você falou isso da Amazon. Sim. E agora a gente vê o TikTok fazendo isso também.
4: É diversificação em vários segmentos possíveis para além do próprio varejo.
1: Foi isso que as grandes redes não fizeram? Casas Bahia, Marabras e outras para trás também?
6: Isso é muito importante, porque é impossível você competir com o feed de uma rede social. Se a tua loja física é simplesmente uma prateleira, a gente perde para a rede social, porque a rede social é uma prateleira infinita. É uma prateleira que você vai ficar dando o seu scroll infinitamente. E você pode ter uma variedade de produtos e de serviços ali oferecidos. Então, se sua loja é apenas um showroom, esse aluguel está muito caro, que é o que a gente está vendo acontecer com o varejo. O aluguel ficou muito caro pelo que ela está entregando. Então, agora o varejo precisa se reinventar para começar a pensar o que é o significado da loja física, ou seja, da construção arquitetônica. Então, acho que é isso que a gente está vivendo e vendo acontecer na veia. É uma pena, obviamente, uma empresa de tantas décadas, de mais de 7 décadas, a gente vê acontecer isso, né? A gente lembra do carnê, né? As Casas Bahia criou o carnê e facilitou a compra para tantos brasileiros, mas hoje o que ela vendeu como fácil é difícil, né? Que é o brasileiro sair de dentro da tua casa, pegar um transporte público, ou pegar o seu carro, ou chamar um aplicativo para ir até a loja física, para ir então tentar adquirir o seu produto.
1: Pois é, Paulo Crepaldi, e a nuvem, né, está lá com todas essas informações, e o dono dos imóveis, os donos, precisam também entender isso, né? Paulo Crepaldi, muito obrigado pela participação aqui, sempre muito bem-vindo, uma alegria enorme falar com você. Uma boa tarde aí de quarta-feira. Valeu.
6: Eu que agradeço. Boa tarde.
1: Ótimo, valeu. A gente vai fazer um rápido break na rede de TV e rádio. O Henrique queria contribuir com a sua...
4: Curioso hoje que essa questão da diversificação, até plataformas como o Mercado Livre hoje tem até um feed dentro. Se você entrar no Mercado Livre, você rola infinitamente, scrolla lá, são vídeos mostrando produtos e tudo mais. Então tá
1: impressionante.
4: Esse emaranhado.
3: Se adequando ao mercado, né?
7: Exatamente. É assustador, né? Porque é uma concentração em grandes corporações que aí vão ser monopolistas e vão fazer o preço que quiser.
1: Desafios do sofá para o mundo. Um deles repercutiu na imprensa mundial. Canito desafiou quem? Wagner. Wagner Moura falou: vem pro debate, meu amigo. Vem que eu quero discutir com você. Você falou, foi notícia, e daqui a pouco a gente vai saber o que foi, que debate é esse que o Canito quer ter com Wagner Moura. Olha que chique, foi notícia, hein? É daqui a pouco, depois do intervalo no rádio e na TV. Estamos de volta com o Sofá da Discórdia.
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16: Mas, tipo, foi uma discussão de 30 segundos.
17: Vocês não viram no Rio de Janeiro? E nós estamos de volta falando sobre acidentes de trânsito, sobre a necessidade de se aumentar as penas, e voltamos para a nossa rede de rádios. Aqui, vocês viram no Rio de Janeiro, um cara foi cortar um caminhão, Fernando? O caminhão foi para cima dele e bateu no outro carro. Ou seja, é uma arma, sim, e muitos crimes acontecem, não só de acidentes. Pessoas matam no trânsito justamente por discussões, as pessoas estão nervosas, violentas.
18: Tem até um movimento de famílias enlutadas de vítimas do trânsito que se chama Não Foi Acidente. Não foi acidente. E será que a gente pode colocar isso nessa frase de um acidente dramático que aconteceu nas primeiras horas dessa quarta-feira? Foi agora de madrugada, lá no Paraná. A colisão entre um micro-ônibus e um carro. Então, a gente vai para lá agora, é isso, manager? Vamos lá para o Paraná. Quem está lá? 23 mortos e 5 feridos. Paulo Caetano, da Jovem Pan de Maringá. Que coisa triste, hein? 23 mortos agora pela madrugada, 5 feridos. Conta pra gente, por favor.
19: Pois, Fernando, muito bom dia para você, muito bom dia para todos da rede Jovem Pan. Notícia muito triste mesmo, tá? Um
0: Esse acidente deixou 23 pessoas mortas, outras 5 pessoas feridas. Tudo aconteceu na madrugada de hoje, na BR-373, em Ipiranga, cidade aqui nos Campos Gerais do Paraná. Batida, como você falou, Fernando, envolveu um micro-ônibus, que é da Secretaria de Saúde de Imbituva, uma cidade da região, e uma carreta. Tá? Segundo a Polícia Rodoviária Federal, o acidente aconteceu por volta das 3h30 da manhã, no quilômetro 209 da rodovia. As informações preliminares apontam aí que a carreta teria invadido a pista contrária e batido de frente com o micro-ônibus. A maior parte das vítimas estava no micro-ônibus e transportava pacientes de Imbituva com destino a hospitais da região de Curitiba. O motorista da carreta estava sozinho, viajava sem carga, também morreu. Entre os 23 mortos estão 21 adultos, dessas duas são crianças, 13 mulheres e 8 homens. Outras 5 pessoas ficaram feridas e foram encaminhadas para hospitais de Ponta Grossa, cidade também da região dos Campos Gerais. A rodovia ficou totalmente interditada por cerca de 7 horas e o trânsito foi liberado por volta das 10h20 da manhã. A polícia científica realizou perícia no local e nos corpos das vítimas. Até o momento, os nomes não foram divulgados e aí, diante dessa enorme tragédia, o governo do Paraná decretou um luto oficial de 3 dias em todo o estado e as circunstâncias do acidente continuam sendo investigadas pelas autoridades. O estado do Paraná, de fato, por conta de pessoas que estavam indo buscar saúde, acabaram se envolvendo nesse acidente e o estado está completamente de luto e muito triste, viu, Fernando?
18: Pois então, o caminhão era de Erechim, no Rio Grande do Sul, né?
0: Exatamente, Fernando.
18: Alguma ideia do que pode ter acontecido? Ele estava sem carga? Ele pode ter dormido? Ele atravessa a pista e atinge esse micro-ônibus? O que, que se sabe até agora?
0: O que foi falado, Fernando, que foi divulgado até agora pela Polícia Rodoviária, é que ele, de fato, teria invadido a pista contrária, mas as circunstâncias, se ele dormiu ao volante, como ele estava sozinho, isso as investigações vão ter que apurar para nos dizer com mais precisão. Mas se pode imaginar muitas coisas de um acidente como esse, né? Você pode imaginar que dormiu ao volante, você pode imaginar que passou mal, teve um mal súbito, mas o que de fato fica registrado é que é uma tragédia para muitas famílias, né?
18: Pois então, é o que a gente está discutindo aqui agora. O motorista, como a gente anunciou aí, ele também morreu, o motorista do caminhão, né, que provocou o acidente. Meu querido, muito obrigado, bom trabalho para você aí, sempre muito bem-vindo aqui no nosso Morning Show com outras informações. Fique à vontade para nos chamar, tá bom? Muito obrigado.
0: Agradeço.
18: Valeu, então. É um dia de notícias tristes com relação a isso,
2: traumático, né? Traumático,
18: né?
2: É. 23 mortos. Gente, é muita gente.
18: Gente que estava indo buscar tratamento.
2: A gente que ia para o hospital. Fernando, São Paulo também, o pessoal sabe, do interior, né? É muito comum isso. É aquele transporte que sai na madrugada para levar o pessoal que está fazendo tratamento de saúde do interior.
18: Chegar cedo.
2: Para ir mais cedo, porque começa ali 6 horas, 7 da manhã o atendimento. Isso a gente vê muito pelo interior.
18: Enche o ônibus e leva.
2: O micro-ônibus, às vezes carro de prefeitura. E aí você vê o horário, né? 12h30, 3 horas da manhã. Então, poxa, a gente se solidariza com as famílias, com as vítimas e lamenta profundamente, porque são 23 vidas e de gente que estava lutando, né? Lutando justamente para ter mais qualidade de vida, mais saúde.
5: E essas 5 pessoas, torçamos para que ficaram feridas,
2: sim,
5: né?
2: Que fiquem bem,
5: que fiquem bem, né? Para que não tenha sido nada grave. Porque dependendo também do acidente que foi, pode ter dificuldade, demorar para se recuperar.
18: Isso.
5: Toda a solidariedade.
2: E volta a importância, né, da gente dirigir com mais cautela.
18: Exato.
2: Da gente tomar esses cuidados.
18: Exato. Exato.
7: Das melhores também,
17: pode,
7: né?
17: Ser muita coisa. Ele pode ter dormido, vários fatores poderiam levá-lo a essa...
18: Meus amigos, eu preciso dar uma mudança aqui, mudança de pau para cavaco, porque o nosso sofá, né, o show...
2: Passa por tudo.
18: Deixou o Must Go On.
2: Como o Tony Ramos,
18: o show
2: disse,
18: tem que continuar. Show Must Go On. E por falar em show, a gente tem aqui, né, algo para ser comentado, porque... Primeiro eu quero explicar que o Wagner Moura, um dos grandes atores brasileiros, prateleira alta do cinema brasileiro, falou numa entrevista com Pedro Bial que ele está cansado desse fla-flu ideológico. Ele usa uma expressão do fascismo de esquerda ao criticar o excesso de fiscalização identitária que está nas visões ideológicas da nossa sociedade. Muito bem. Dito isso, se você não entendeu, é mais ou menos o que acontece com a irritação do Henrique na vida de todo dia. Ele acha tudo chato, ele acha tudo errado, desde que não seja algo ligado ao que ele acredita. Mais
5: mentira,
18: ou menos isso.
5: Mentira, isso completamente. É, ele só trabalha com fatos e com o lado correto, mas... e aí eu tenho que ficar aguentando pessoas aqui defendendo
18: tá
5: o lado errado.
18: É o que o Wagner Moura falou. É o que o Wagner Moura falou. É isso aí.
2: Que o Wagner Moura é mais intelectualizado. Tirando
18: mas a gente tem aqui o Josias, o nosso impávido colosso, que está aí de banho tomado, perfume passado, que tem coragem para tudo, mas não teve coragem de chamar o Wagner Moura para um debate. Quem teve coragem foi o seu companheiro, o seu parceiro de ideologia e profissão, Newton Canito, que está aqui no sofá. Muito bem, Canito, parabéns. Teve uma coragem que o Josias não teve. É um leão para reclamar, mas um gatinho para agir.
2: É, Josias, te apertou, hein?
7: Imagina. Mas, primeiro eu queria.
18: Até sem fala.
7: Eu queria me confundir. O Josias vai falar?
18: Ele tá sem fala, assim que ele tomar uma água.
5: Está atônito aqui.
7: Eu queria primeiro dar os parabéns ao Wagner por ter admitido que existe fascismo na esquerda. Eu fiz um filme em 2018 sobre isso. Fui na época cancelado, o filme está censurado até hoje. Se o Wagner quiser assistir, ele vai ver lá como acontece o fascismo na esquerda. Assim como tem na direita, tem fascismo em qualquer lugar. Então o Wagner está convidado e eu fico muito chateado dele ter tido que recuar. Que a gente vê que ele foi pressionado por esses grupos de pressão. Ele está com medo de perder trabalho. Evidentemente acontece isso, gente. Vários casos, eu estava dando consultoria para distribuidores esses dias, sugeri o Cazarré para um filme de santo. E o Cazarré falou, não pode, porque o Cazarré é da guerra cultural. O Cazarré, gente, é um grande ator. Estão sendo cancelados as pessoas por causa disso. Então o Wagner Moura recuou por medo. Eu entendo esse medo do Wagner Moura, porque realmente a perseguição é muito brutal. Eu já tive, então eu convido o Wagner Moura, se ele quiser entrar na minha comunidade, chama Utopia Brasil, ele pode entrar, inclusive, secreto. A gente tem um jeito de entrar secreto para a pessoa lá soltar suas coisas. Convidamos ele para entrar no Artistas Livres, né, Josias? Que é uma associação que a gente tem que
18: ser associado. Vamos ouvir o Josias.
7: E aí, vamos lá, vamos para Artistas Livres juntos para soltar essa... para contar a dificuldade dele falar.
18: Fala aí, JT.
9: Pois é, quando... Duas coisas. Wagner Moura é um covarde e um hipócrita. Primeiro, é um hipócrita porque ele é um dos criadores do identitarismo no Brasil. Essa onda de cancelamento, ele é corresponsável por isso. Porque, primeiro, ele criticou o cancelamento, mas estava defendendo cotas identitárias, essa coisa aí. Sendo que o cancelamento é feito por esse grupo identitário. Isso são duas faces de uma mesma moeda. É exatamente a mesma coisa. Então, e ele é um dos criadores do identitarismo no Brasil. Foi ele que introduziu essa coisa norte-americana de pegar um personagem branco e transformar em negro. Só por militância. Veja bem, a liberdade artística tem que ser total. Mas nesse caso de transformar personagens brancos em personagens negros, a gente sabe qual é a pauta. É a pauta racialista. Entendeu? De sempre, dessas pessoas. Então, Wagner Moura fez um filme louvando um revolucionário comunista assassino. Segundo ele próprio, usou lei de incentivo, recursos públicos para fazer isso. E ele é um dos responsáveis por essa excessiva politização e ideologização da arte brasileira, que tem afastado tanto o público do cinema brasileiro. E pior, ele, ao mesmo tempo, ele é um covarde, porque ele falou sobre um ponto específico, que é contra o cancelamento, e aí as pessoas se revoltaram com ele, e no outro dia ele recua. Mas que covardia, mas que falta de coragem. Quer dizer, aceite o debate com o Newton Canito.
7: Ou com porque Josias, não aceita, não tem
9: qual a dificuldade em aceitar o debate com o Newton? É, eu queria muito ver esse debate, isso seria extremamente proveitoso para a arte brasileira, para a situação da cultura.
2: Lançaremos em breve.
18: É, inclusive foi notícia no site. Que site?
7: O Fuxico.
18: No Fuxico, foi notícia. E a desculpa que ele mora fora do Brasil, não. É desculpa porque pode ser online.
7: Não,
18: né?
7: Pode ser online, vai ter eventos, a gente faz da forma que ele for. Não precisa ser comigo também.
2: Ingresso.
7: Pode ser com o Josias. Ele
18: e
7: pode
18: as
7: escolher.
18: Regras podem ser definidas pelo próprio Josias, ou por ele ou mesmo. Por ele como mesmo, é que vocês podem definir essas regras? Como é que seria, Josias?
9: Ah, muito simples, a gente marca num podcast, coloca uma data, define as regras em conjunto e debate esse assunto com o maior respeito possível, que esse assunto precisa ser debatido. Só que eu sei que ele não vai aceitar, infelizmente eu sei que ele não vai aceitar, sabe por quê? Porque eles não toleram a existência de quem pensa diferente. E eles não toleram não é só a existência da direita não, que eles não consideram a gente nem seres humanos, entendeu?
7: Nossa, é verdade, gente, é verdade.
9: Nem nem gente de esquerda que não seja petista. Essas pessoas aí, ó, que estão aparecendo aí na imagem, eles não toleram a existência de gente diferente. Eles não têm um mínimo de diálogo nem com a esquerda, nem com a própria esquerda.
18: Não, eu fui cancelado. O Henrique você trata tão bem, não fala isso não. E outra coisa, para quem duvida da elegância do debate, é só entrar no Instagram do Josias, porque lá temos fotos da aristocracia que permite a gente ver.
2: Eu vi stories hoje.
18: Nossa senhora, o que é isso? Aquela gravatinha borboleta.
2: $400 mil
18: aquilo ali. É a elegância em forma de gente com duas letras. JT. Josias Teófilo. Não é?
5: Elegância.
18: E você não trata ele bem? Por que ele tá falando tão mal do povo assim?
5: Então, trato ele bem. E, Josias, a gente considera, né? Você, poxa, e todo mundo, seres humanos, tá tudo certo. Não tem esse
18: pensamento. Olha ele, olha ele.
2: Olha
18: ele. Vê se o debate não vai ser elegante.
2: Eu já fiz até uma figurinha do WhatsApp, já.
18: Qual é a dúvida de uma elegância de alto nível? Valeu, JT. Muito obrigado, hein?
5: Nível vorcário.
17: Mas ele tem razão. Algumas pessoas da esquerda realmente não admitem o posicionamento sentido contrário, que é a liberdade da gente...
7: O Wagner Moura.
5: Gente sem senso existe em todo lugar.
17: Ah, mas a maioria, especialmente, eu vejo isso de forma bem assim, tranquila, muito mais pessoas da esquerda não respeitando posicionamentos do que da direita.
18: Mas o Henrique te trata bem?
5: Eu trato
17: super
5: bem.
18: Aí, então
17: ele
18: tá bom,
17: diferenciado.
18: Doutora.
5: Mas eu recebo...
17: Ele é diferenciado.
7: Mas o Henrique não é woke, gente. O Henrique é de esquerda antiga. O woke que faz isso. O woke é uma distorção da esquerda. É um negócio que é um monte de gente perseguindo os outros. E o Wagner Moura fez isso e tem preconceito com
18: então,
7: o povo
18: brasileiro. Então olhe pra câmera da verdade, faça pela última vez o apelo para o Wagner Moura.
7: Wagner Moura, por favor, venha debater, seja comigo, seja com quem for. A arte brasileira precisa de diálogo e de conversa. Você sabe que está tendo absurdos, está tendo abusos da esquerda perseguindo a direita, muitas pessoas canceladas. Eu tive amigos que estão há 10 anos, eu mesmo, há 10 anos sem trabalhar porque tiveram opiniões contrárias de vocês. Teve gente que teve suicídio, gente. É uma coisa muito grave ficar sem trabalhar. Então você sabe disso, Wagner. São amigos teus, a gente conhece vocês, tem meu telefone, pode ligar, pode mandar mensagem. Eu tenho vários amigos artistas que são como você, que já sabem que tá errado, mas não tem coragem de falar. Então pode pesquisar que a gente conversa em off.
18: Em off não. Pô.
7: Mas é em público também, mas pode ser em off também. Às vezes a pessoa precisa
18: abafar. Em off ninguém vai saber. Não,
7: abafar,
18: em off não vale.
7: Abafar. Às vezes precisa abafar.
18: Em off não vale. Não. Hein?
17: Não, tem que ser.
7: Tem que ser
17: valendo.
7: Demora pra converter, gente. As pessoas não sabem o que tá errado no woke. Ele fica falando, não, eu gosto de minoria. Eu também apoio minorias, Wagner. Não é essa a questão. A questão do woke, ele persegue os brancos, não é apoiar os pretos. É perseguir branco, não é apoiar a mulher, é perseguir homem. Você sabe disso, tá acontecendo, você pode ajudar a acabar com isso.
18: Eu quero só te falar o que eu vou falar daqui a pouco. A gente vai falar de casamentos entre robôs. Existe uma preocupação para que eles não se casem. Será que é porque eles podem reproduzir e fazer um tanto de robozinho? A gente vai também falar de celebridade. A gente fez até um bolão aqui para ver quem seria a rainha da bateria nova, né, no lugar da Virgínia. Já temos o nome.
5: Eu voto em doutora Priscila.
11: Não, eu não sei.
18: Daqui a pouquinho, porque antes eu tenho um recado para você. Eu quero te perguntar quantas coisas incríveis você já deixou de fazer simplesmente porque não tinha disposição. 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
18: É isso aí. E seguimos então por aqui. Quem que temos agora, manager? Temos tanto lugar pra ir. Um rápido break na rede de rádio e também na TV, mas daqui a pouco temos o Sodré, que adivinhou quem vai ser a rainha de bateria no lugar da Virgínia. Já temos o nome e o Sodré antecipou pra gente. Temos a Adriana Morales também no sofá da discórdia. A gente vai falar de casamento de robôs com humanos, não, entre eles. Será que eles vão ter
16: humano
18: bebês?
16: Com robô ou robô com
18: meu
16: robô?
18: Meu Deus do céu. É daqui a pouco, é depois do intervalo. Estamos te esperando por aqui.
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4: Discordando do Canito, né, Fernando? E a gente volta pra rede rádios. A gente tá aqui repercutindo uma notícia de que agora estão casando robôs e humanos, obviamente robôs, né, pela IA, nos Estados Unidos. Então já tem 4 estados que permitiram. É uma verdadeira loucura.
5: Acho que até um desdobramento, né, doutora, de pessoas que falam para as IAs, olha, eu quero isso, direcionando a própria resposta na IA, ChatGPT, porque a pessoa não está conformada de um não, ela não está conformada com, né,
6: as gente, questões. Gente, eu quero colocar mais gente aqui na conversa, porque temos Sodré aqui, o Sodré de Iná. Sodré de Iná, porque ele adivinhou quem seria.
4: Diria.
6: Isso não foi IA, não.
5: É vida real.
6: Inteligência sodredística, com seus óculos sensacionais. Cadê ele? Na nossa janela? Você lembra? Ele tinha falado que a Virgínia ia sair.
5: Chegou.
6: Quem que você falou que podia ser a substituta da Virgínia como rainha da bateria na Grande Rio?
7: Muito bom dia, Fernando, para você e para todos. Vamos rapidinho. Virgínia deixou o posto aí inesperadamente, né? Pegou até a agremiação de surpresa. Mas a gente já sabia que para substituir a Virgínia, o Jaider Soares não colocaria um nome menor do que influenciador. O Jaider gosta muito de holofote, de gente muito famosa. E no ano passado ele já teve uma dúvida, ele abriu uma negociação com a Virgínia e a Anitta. Acabou fechando com a Virgínia. E esse ano, com a saída da Virgínia, ontem, noticiado pelo jornal Extra, conforme eu já havia adiantado na semana passada, como eu estive aí no palco, Anitta será anunciada como a nova rainha de bateria da Grande Rio já no próximo sábado.
6: Puxa vida, dá tempo. Estamos em
4: Olha, vou te dizer
6: agosto.
4: Que eu não tinha botado fé quando o Sodré falou da Anitta. Parabéns, viu, Sodré? Isso sim é um furo de reportagem.
6: Muito bom. Agora, por falar em confusão, o que, que a gente tem aí? O anúncio de um show do Zezé de Camargo na cidade de Rio Verde, lá em Goiânia. Que dia que vai ser o show? Conta pra gente. Que dia?
7: Pois é, sempre polêmico, né, Fernando? Vai ser no dia 12 mais um. É isso mesmo, existe esse dia? Mudou o calendário? Seria dia 13, mas ele não fala o número 13, não divulga o número 13, não gosta do número 13.
6: Sabe.
7: Ele inventou um novo número para o calendário, que é o 12.
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1: Boa tarde.
2: Boa tarde.
1: Boa tarde, meus censurados, pelo amor. Tudo bom com vocês? De volta com mais um indecoroso programa Pânico pelas altivas plataformas da Jovem Pan. Seja bem-vindo ao programa mais desnecessário e chato que reunião de condomínio.
3: Sim.
1: E por falar, Morgadão, em reunião de condomínio, eu convoco agora advogado Paloma e o professor Vila.
4: Boa tarde.
1: Ô, professor, que saudades.
4: Tudo
1: claro.
4: Tudo bem, senhorinha? Tudo
1: bem.
4: Francamente, né? Que desprazer estar nesse programete de quinta categoria e absolutamente safado, claro. Só vem aqui pra bradar sobre o meu Santos querido. Maravilhoso, vivo Ney. Reunião de condomínio é tão necessária quanto a volta da calça Saruel. Um bando de velho reunido, competindo por quem sente mais dor e a dor cada vez mais exótica, né? Se reunião de condomínio resolvesse alguma coisa, o síndico não precisaria agir como um cachorro carcereiro. Tô tentando aqui, claro, reunião de condomínio é igual parada gay. Tem gente que só vai pra comer. Falando disso, eu preciso ir. Acabei de marcar um date na Prevent Senior. Vai lá, o advogado demente.
3: Nossa senhora, vai trocar sua fralda. O tiozão da suquita. Você não mexe comigo não, meu chapa. Eu trabalho com a lei, eu sou maracá da justiça. Sou tubarão da jurisprudência. Eu sou a minha califa da lei. Diego Polito da maçonaria sou eu, meu chapa. Reunião de condomínio, acho bom. É tão bom quanto prender a pelinha do peru no zíper. Parece uma suruba de bingo, meu. Você já viu isso? É rinha de dentadura. Só tem véio, tanto véio que os coveiros faz fila na porta esperando alguém ser puxado pra cima. É um open mind de reumatismo que eu nunca vi na vida. A síndica do meu condomínio, no último andar lá da Berrini, que é onde eu tenho minha sala comercial, ela é tão legal que o apelido dela é Rancenias e vacilou, ela leva uma parte da gente. Reunião de condomínio só serve pra saber quem tá vivo ainda. Enfim, no meu furinco, mas não me leva numa reunião dessa. Eu não mexo com essas coisas pesadas. Eu prefiro uma craque do que ir lá. Agora você dá licença que eu vou defender minha nova cliente, que é a Deolane do Tigrinho. Vai com você, Zuzu.
1: Zum, zum.
3: É o zum, zum.
1: Esse é o Rogério Morgado com o texto do Fábio Gueré.
3: Yeah.
1: Ele tem o melhor show de stand-up comedy do Brasil. E quem tá falando isso é o público que reconhece ele lotando todos os teatros do Brasil. Mas no meio, ele é conhecido como Bumbum de Cômoda. Estou falando dele. Rogério Morgado.
3: Quem é esse rock'n'ball?
5: Quem é esse rock'n'ball, hein? Uma hora dessa.
3: Só eu,
1: rock'n'ball.
3: Fala, Fiote, tá bom?
1: Belezuca, fio.
3: Mas vamos que vamos, bonitinho com o meu dinheirinho no show do Morgado. 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

0: Que alegria!
1: Que alegria!
0: Nós temos o grande humorista também, comediante e roteirista, que é o Fábio. Fábio, isso. Arroba Fábio Gueré, também sempre tem sua agenda.
2: Aí eu pegaria, gente.
0: E aí, Fabião?
2: Eu adoro homem assim da cabeça meio esquisita.
0: Quem não gosta do homem com a cabeça esquisita? Como é a agenda dessa semana, Guarazito?
3: As duas tortas. Enfim. 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E é que nem o Morgadão fala, mano. 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E peço pra galera me seguir também lá no arroba Fábio Gueré, tem todas as informações bonitinhas. 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Então bora lá. E pra finalizar, só queria mandar um abração aqui pra minha doutora Bruna Mello, Diego Mello, galera da Integraville, que tá cuidando de mim, me deixando fortão assim.
0: Bora.
3: Então, bora lá. Valeu demais, Integraville. E é isso aí. Zoom, zoom.
0: Obrigado. Aliás, o Gueré tem uns bíceps fantásticos. É o trabalho das dois, né? Graças. Mas um é mais forte do que o outro, eu percebo. Deixa eu falar uma coisa muito importante pra gente aqui.
1: Paulo Cintura.
0: Paulo Cintura. Você. Que assiste a gente, você manda um e-mail.
1: Isso.
0: E aí você pode participar.
1: Do quê?
0: Porque chegou a hora de quem?
1: Aí sim, hein?
0: De homenagear quem almoça todo dia com a gente. Na Dirce. Só que não tem refluxo, Gueré. Sabe por quê?
3: Porque o TP demorou.
0: Porque é a nossa audiência, a majestade.
4: A majestade de hoje vem da salgadíssima Guarujá. E até o como estivador, o homem curte dar uns piques na praia pra manter o shape. Palmas para Cristiano José Campos.
3: Cristiano!
1: Beleza! Boa tarde, pessoal.
0: Boa tarde, Emílio. Salve, Cristiano.
1: Achei que era nosso câmera.
0: Ele é bonitinho demais.
3: Ele é.
0: Você sabe que é uma simpatia, o Morgadão. A gente tem a oportunidade, às vezes, de pegar o cara nos bastidores. Tá no elevador, e o Samidana.
1: É. Certo.
0: É um senhor muito simpático.
1: Sim.
0: E eu admiro demais o local de onde você habita, porque são os Caiçaras Guarujá. Esta é a região?
5: Positivo. Sou de Santos. Minha voz está sem
1: pastilha.
5: Tô com problema na garganta.
0: É? Você quer uma pastilha da MS? Não,
5: tá ótimo,
0: traz pra... Dá uma aguinha pra ele, Morgadão.
5: Não precisa ter aqui.
0: Tem aí.
5: Então, eu nasci em Santos, né? E, no caso, eu moro no Guarujá.
0: A pastilha. Você não quer uma aguinha? Porque às vezes a gente... Pastilha. Me conta uma coisa, o senhor é estivador?
5: Eu sou estivador e eu sou também mecânico aeronáutico. Eu trabalhei na VASP, muito tempo na VASP. Depois trabalhei em Pantanal, viajei o Brasil, morei em Salvador, Vitória. O último lugar foi Espírito Santo. Espírito Santo, e o último lugar foi Juiz de Fora. Né?
0: Lugares maravilhosos.
5: Muito bom de morar.
0: Guarapari, Itaúna.
3: Só coisa boa.
5: Eita, e mulher. Quando eu morava em Salvador, eu ia um final de semana, assim, outro não, para Porto Seguro. Atender voo lá, porque não tinha mecânico lá. Então a gente ia para lá para atender o voo, ficava o final de semana e depois voltava.
0: Coisa boa.
5: Para Salvador.
0: Bacana. Sabe quando o Emílio não tá aqui, eu percebo que a majestade não traz presentes.
1: Não traz,
0: essa
1: não
0: tem semana, presente. Pelo menos uma bananinha, que a gente adora, aquela bananinha da Caiçara.
1: Não, para de ser mendigo.
5: Se eu soubesse, eu comprava na Dirce.
0: A gente não quer. Brincadeiras à parte aqui, a gente sabe que você é um grande fã do programa.
5: Sim.
0: E você escuta há quanto tempo, cara? Não, quando você começou a ouvir o Pânico?
5: Ah, meu... Desde... Na época do Bola, do Carioca.
1: Na época melhor,
5: que o pessoal desligava o telefone.
0: Época que era boa esse programa.
1: Participação agora não, meu filho.
5: O bom é que o programa, ele se reinventou, né, cara?
3: Fred Finch do Pai.
5: Ele acompanhou a mudança, né?
0: Sim, agora a gente tem o Rocambole News.
1: Que é nossa loucura.
0: Daqui a pouco as novidades, a nossa aposta aqui.
3: Fantástico, tá até de
5: e
3: olho.
5: E no caso, eu queria falar, o estivador, eu sou avulso. Ou seja, eu ganho quando eu trabalho.
0: Certo.
5: Eu acho engraçado que o empresário portuário, ele vai na contramão dos empresariados do Brasil. Porque qual é o empresário que não queria um trabalhador que ganhasse o que produzisse?
0: Verdade.
5: E outra coisa, se tem trabalho, se tem navio, a gente trabalha quando tem navio.
0: Uhum.
5: Se não tem navio, a empresa não paga.
0: Aí, ó.
5: Então, e eles agora estão com a PL querendo acabar com os avulsos.

0: e querendo vincular todo mundo. Infelizmente, a gente tem esse problema que foi do antigo, também presidente do sindicato, que ele fez um acordo de vínculo com as empresas de container, aí ele não quis cumprir, foi a justiça. Chegou no TST, nós perdemos o direito.
1: Olha só.
0: Então, só que o TST, ele não vê o problema que acarretou, que é o problema, muitos problemas de articulação, coluna, e o pessoal está ficando cada vez mais detonado. Eles não veem isso. E o pessoal que continua avulso está com problema de... um problema psicológico, não dorme direito por causa dessa PL. Então, eu acho que era bom também o judiciário rever, o TST rever. Então, você vê que, em 2016, eu vi uma reportagem no Jornal da Cultura, onde juiz do Tribunal Superior do Trabalho recebe dinheiro de empresário portuário para dar palestra.
1: Ixi, olá.
0: Então, quando você entra com o processo, tem até um colega que eu estava conversando, chega no TST, ele mandou voltar o processo para primeira instância. Então fica difícil de você confiar no tribunal.
1: Boa.
0: E agora também, na semana passada, o presidente do Sindicato dos Empresários Portuários recebeu condecoração do TST para comendador.
1: Olha então, só.
2: Aí, que maravilha.
1: Fica boa, hein? Olha, sim. Eu quero agradecer o desabafo aqui.
3: Amigo avulso.
1: Está anotado.
2: E um desabafo sensacional, porque para quem não estava conseguindo falar 3 minutos desabafando sobre
1: isso,
2: o assunto, muito bom, cara.
1: Sensacional. Coloca o Instagram do Cristiano José Campos, que ele é estivador.
3: Ele não tem Instagram.
1: Não tem.
3: Quem então, quiser vai lá no Porto.
1: Quem quiser, acha ele na Dirce, que ele vai estar 2 horas da tarde fazendo toda a consultoria para os estivadores avulsos do Brasil.
3: Obrigado pela sua participação.
1: Valeu, meu velho. Foi muito boa.
3: Tá meio avulso. Agora volta pra câmera.
1: Agora vamos voltar pra cá. E outra coisa, nós temos uma novidade aqui e uma pauta especial.
3: Opa,
1: já temos um fuzil aqui?
3: Aí
1: temos,
3: sim.
1: Então, por favor, o herói do Brasil, da tela, aonde está o nosso grande repórter, o Boquinha de Chibiu, o herói do Brasil.
3: Aê.
1: Fala, Flávio.
3: Flavinho, fica banhar aqui.
4: Olá, Zuzu e coleguinhas desta quarta-feira mágica do programa Pânico. Hoje nós viemos num lugar especial e acompanhar a vida de pessoas especiais. Primeiro mostrar este lugar especial, que é o Caminho do Mar, a EV, a Estrada Velha, onde as pessoas descem de bicicleta numa estrada muito histórica e turística até o litoral. Aproveitando o Gabriel, que é instrutor aqui, de todas as curiosidades, Gabriel, que a gente pode falar dessa Estrada Velha é o quê? Primeiro que os jesuítas abriram os primeiros caminhos do litoral até o Planalto e também Dom Pedro, naquele rumo ao dia da independência, ele também passou por essa Estrada Velha, né? Boa tarde, o que você pode falar deste caminho histórico, Gabriel?
5: Boa tarde, meu querido, tudo bom?
1: Opa.
5: Isso mesmo, isso, o trajeto que a gente chama é a Calçada do Lorena, um caminho, principalmente era um trecho indígena, que depois foi descoberto pelos jesuítas e depois calçado por Bernardo José Maria de Lorena, foi construído em 1792. E foi por esse caminho que Dom Pedro I subiu para poder dar o grito de independência bem no alvorecer do dia.
4: Então, quem puder, vem fazer, porque a gente tem roteiro histórico, roteiro ecoturístico e roteiro aventura. Eu vou convidar esses dois personagens aqui, porque hoje é um dia especial, porque, ô Zuzu, nós vamos acompanhar a vida de dois profissionais, o Paulo Farina, que é triatleta profissional, e também o Alisson, que também é atleta profissional. Você, no caso, é o cara, além de atleta, é o cara dos negócios, você que vende a bike pra essa galera, né? Então, eu já pergunto, para quem começa, a mais barata, e para quem já é profissa, a mais cara?
6: A gente trabalha com bike da Trek a partir de bike de estrada. A gente tem bike lá a partir de 12, 13 mil reais, uma bike legal, e o céu é o limite. Tem bike lá de 140 mil, que é uma
1: nossa
6: comemorativa.
1: Eu vou de CCzinha.
6: De aniversário, edição limitada, e sensacional, a bike é linda.
4: E o Farina, que é triatleta, corre, pedala e
1: Iron Man.
4: Eu perdi o retorno, não sei se vocês aí tá o retorno normal, o Tigre me fala que tá. Paulão, me diz uma coisa, triatleta, corre, pedala e nada, quantos quilômetros cada modalidade?
7: Ah, no Iron Man, né, que é o que eu faço, a gente nada 3.800 no mar, pedala 180 e depois corre uma maratona. E você tem até 17 horas para executar.
4: E o que que a gente vai fazer aqui? No momento que eu vou pegar o retorno, quando é que, pra mim, Tigrinho, faz favor, Tigrinho é um excelente produtor, calma que eu tenho o Parkinson.
1: Boa, ele tá pegando
4: o retorno. Por que que a gente veio aqui, Zuzu? Porque
1: diga
4: a gente
1: lá.
4: Vai acompanhar o treino, a gente vai acompanhar o treino desses dois, então nós vamos com o carro acompanhando, eles vão fazer a descida deste caminho histórico.
2: Cê
4: que a gente já contou
2: fuzil?
4: De várias curiosidades, duas pelo menos. A gente vai no carro acompanhando os dois, fazendo o treinamento, acompanhando o treinamento.
1: Parou. Só para organizar para a nossa audiência aqui. Lá vem o fuzil.
2: Que isso?
1: Educação aqui na Rádio Pan-Americana.
3: Vamos organizar. Acho que ele tá malandrão.
1: O fuzil está hoje, e ele disse que ele vai de carro. Mas nós temos um desafio com ciclistas profissionais. Inclusive, o Paulo Farina Neto, como ele disse, aqui é triatleta, 17 vezes Ironman. Nós temos o Gabriel Melo, que é o guia. E tem o Alisson Moura, que também é o ciclista que vai acompanhar. Nós, pelo desafio, né, pela aventura, eu vou perguntar para a bancada se vocês gostariam, porque o fuzil falou voo de carro. Não.
3: É óbvio.
1: Rogério Morgado, fuzil de carro ou de bicicleta?
3: É óbvio que é de bicicleta, não faz sentido.
1: Bicicleta, Alba
2: corda. Bicicleta.
1: Tá parecendo Vamos lá, Guerezão.
2: Monociclo, não, bicicleta.
1: Bicicleta, o Sam, eu acho que não
3: se,
1: tem...
3: Se barba fosse sinal de respeito, pode não tinha chifre, fuzil. Vai de bike.
1: Vai de bike. Uma salva de palmas, faremos um desafio. Ele vai de bicicleta. Fuzil.
4: Ô, Zuzu,
1: pois não.
4: Toda vez que o Emílio sai de férias, vocês tentam me matar, velho.
1: Por quê?
4: É paraquedas, é
1: correto.
4: Toda
1: isso,
4: vez
1: tá
4: que
1: bom.
4: Ele sai. Porque você. Mano, velho, de bicicleta, eu tô gripado, velho. Tô sedentário com a. O Sammy sabe, com o ciático atacado. Os caras são profissa.
3: Vai de Vamos, garupa.
4: Não tem nem bicicleta, parceiro. Eu vou no cano do cara, irmão.
1: Vai na bicicleta.
2: Lá ele.
1: Pergunta pro Gabriel, pro Paulo, se eles têm uma bicicleta.
7: Eu trago uma bike.
1: Ou o Alisson.
7: Vamos descer com nós.
1: Aí sim.
4: Ó a resposta do Farina.
3: O cara sempre anda com uma bicicleta.
4: Eu sempre trago uma reserva.
3: É, traz nas costas.
1: Bom, vocês vão pro inferno, mano. Não vamos perder aqui. Você que está na audiência.
4: Mas e aí, eu não ganho nada?
1: Você ganha a sua saúde.
4: Tudo. Eu não ganho nada, irmão. Aí eu faço.
3: Você ganha o respeito da audiência, não. Que você é um cara que sempre encara tudo
1: com
3: a cabeça erguida. E você é o cara, fuzil. Olha aqui pra mim. Olha nos meus olhos aqui, fuzil. Olha aqui. Olha lá, tirou o fone. Virou os bars.
1: Mostra a máquina aí. Eu vou pedir pra você.
3: Máquina,
1: a bicicleta. É. Tem bicicletas aí.
2: Dá mais barata pro fuzil, pelo amor de Deus.
1: Pode chegar a 100 mil reais.
3: Certo.
1: Pode
3: 2 mil.
1: Olha a bike dos caras. A Paulinha que anda de bicicleta. É do que essa bicicleta? Qual que é o material? Carbono. Você que anda, você que é um cara chique da Faria Lima, igual o Samidana, que vai lá na Marginal e anda com essas bicicletas aí. Olha só.
3: Top.
1: Ah, o fuzil vai ficar durante o programa. Oh, que bonitinho.
3: Olha.
1: Maravilha, uma salva de palmas. O herói do Brasil. Durante o programa.
2: Parece um vendedor de Yakult.
1: Vamos ver se ele consegue completar esse desafio. Fuzil, você vai partir da onde pra onde?
3: Só pra gente ir lá. Tá te ouvindo.
4: Eu não tô nem com... Deixa eu te falar, olha o equipamento dos caras, mano. Os caras têm até bermuda pro bagulho. Eu vou descer o caminho inteiro nessa bermuda aqui, mano.
3: Vai dar, você vai descer na bicicleta.
2: A mesma bermuda da Copa.
4: Quando vocês não me veem morto, vocês não param?
3: Então vai,
1: bom,
3: atenção. A partir vamos, de
1: vai
3: agora.
1: Lá, vai lá, Silvio Luiz.
8: Está valendo. Oh. A partir de agora, o grande fuzil vai descer para assuntos de bicicleta e vai ficar na tela até o final do programa. Valendo!
2: Boa! Fuzil é o herói do Brasil.
3: Tá meio câmera lenta aí.
1: Né? Não, também é o seguinte, cara.
2: Calma. Temos... Ele é amador.
3: A hora que pegar um embalo pra descer, aí vai que vai.
1: Cara,
3: descida, isso.
9: Na descida é fácil.
1: Vamos lá. Temos profissionais qualificados. O Paulo Farina Neto, ele é triatleta. Nós temos também o Alisson Moura, que é ciclista, especialista da Gold Bike.
2: Sim.
1: Então já temos aqui a Gold Bike oficial, gente... está seja, com a gente.
2: É.
1: A bicicleta seja, é boa.
2: Esses dois não vão ter problema. Ou agora seja, o nosso.
1: Exato.
9: Ou seja, o fuzil é o único despreparado.
3: Fica tranquilo que para descer todo santo ajuda. Vai.
1: Bom, então durante o programa tem esse desafio. Vou ver se o fuzil chega em Santos ou qual local ele consegue com os profissionais. Ele vai ter que voltar subindo de bicicleta.
9: Sim, eu quero ver.
1: E eu quero que ele traga uma bananinha aqui, o nosso Majestade, aquela bananinha caiçara. Vamos seguir o programa? Então, Dedê, simbora? Então
3: bora,
1: chegou
3: bora,
1: o momento
3: bora.
1: Dele.
3: Oi.
1: Hoje é dia de dicas de filmes, séries e fofocas na web com ele.
3: Quem?
1: Com um quadril de parideira.
3: Quem?
1: André Alba, Linhagem Geek. comigo.
10: Linhagem Geek, Linhagem Geek, Linhagem Geek, Cozé da Manga, ai, ai, ai, ai. Zé da Manga.
11: Boa tarde a todos.
3: Boa tarde, Emílio.
11: Boa tarde, Emílio.
3: Boa tarde,
1: Daniel. Vamos falar bem alto que o Alba tá com dor de cabeça hoje. É
3: isso, Boa tarde, Emílio.
1: Vai lá, Albertão.
11: Se inscreva lá no canal da Linhagem Geek, lá no YouTube. Vamos às notícias. Temos algumas polêmicas aqui, porque Zuzu...
1: Diga.
11: Ele está de volta.
12: Que isso aqui, não.
11: Sabia.
12: Você não aguenta, né, Alba? De Brasil.
11: Não é que eu não aguento. Informar as pessoas, porque... Eu recortei o trecho. Tivemos aquela entrevista com o Pedro Bial. E o Wagner Moura, ele utilizou um termo que me surpreendeu bastante, que é o fascismo de esquerda. Me surpreendeu muito, Borgadinho.
1: Sim.
11: Em tempos de eleição.
1: Surpreendeu até o Bial.
11: Exato, o Wagner Moura. Então, eu só quero, antes de contar pra vocês o que aconteceu, vamos relembrar apenas este trecho, por favor, meu querido. Boa. Bernardito.
13: É tipo, o papo dos caras é, ele mora nos Estados Unidos e trabalha lá, não pode falar do Brasil, ou ele prosperou na carreira, e então como é que pode? Não é gay, defende gay, não é preto, defende... Eu fico assim...
14: É, mas tem uma esquerda identitária que está começando a entrar
13: nesse mesmo lugar, fascismo de esquerda. Fascisminho de esquerda, de não pode...
11: Fascisminho de esquerda. O que que aconteceu, Zuzu?
1: Fascismo de esquerda.
9: Fascisminho.
3: É, que é pequenininho ainda.
11: Sabe o que aconteceu, Zuzu? Ele se arrependeu.
1: Se arrependeu?
3: De falar isso?
11: Ele se arrependeu.
3: Mentira!
11: Wagner Moura arregou.
1: É verdade.
3: É óbvio, é normal. É igual comediante que defende o Léo Lins, depois arrega e fala que tá certo, tinha que ser preso.
11: Por quê?
1: Por quê?
11: Zuzu, o fascismo é uma coisa da direita.
3: Não pode.
11: É, você precisa... Foi anos e anos construindo o fascismo ultradireita. E aí o Wagner Moura, quando ele coloca isso, sendo Wagner Moura, pegou mal.
1: Pegou mal com a turma.
11: Com a turma do Leblon.
3: O que aconteceu? Conta pra nós.
1: Frequenta o apartamento.
3: Vamos ouvir.
11: E aí é o seguinte. Vamos às aspas do Wagner Moura, né? Ele mandou uma retratação para a Folha de João Paulo.
1: Você tá brincando? Seguinte,
11: abre aspas. Eu apoio todos os movimentos identitários.
1: Tá.
11: Todos. Mas não a cultura do cancelamento. Acho covarde. Venha da direita ou venha da esquerda, explicou ele. E aí ele disse o seguinte, mas errei ao chamar isso de fascisminho de esquerda.
3: É o quê?
11: Não é um termo apropriado e é insensível ao fato de que são historicamente as minorias que sofrem a violência que caracteriza o fascismo.
1: Mas
3: que minoria que ele fala?
1: Só uma coisa, você acha, Alba, pela sua sensibilidade,
11: muito
1: porque
11: obrigado.
1: O Wagner, ele coloca em algumas entrevistas que ele não tem rede social.
11: Sim.
1: Então ele não tá vendo os hates,
3: o
11: post. Deve ter algum fake, né?
1: Não. Você acha que em alguma reunião lá no Rio de Janeiro, perto do Leblon, num apartamento onde tem uma turma que toca um violão maravilhoso, junto com uma galera que lidera... Olha quem o Wagner. Você acha que alguém ligou para o Wagner e falou, Wagner... Não caiu bem.
3: É óbvio.
11: Porque assim, a gente tá em ano de eleição, e o Wagner Moura é o artista, é o maior artista do Brasil hoje, é o cara que vai disputar uma categoria no Oscar, quase ganhou o Oscar. Então, o Wagner Moura, em relação ao meio artístico, ele é o maior artista do Brasil. E ele falando isso, que boa parte da direita fala do fascismo de esquerda, que seria, né, essa ditadura woke, pega mal, e ano de eleição ainda. Então eu não tenho a menor dúvida que tocou o telefone do Wagner, ele é muito bem relacionado ali em Brasília com o próprio presidente.
3: Ô Wagner! Chorou! Ô Wagner! O que você fez, Wagner?
11: Wagner!
3: Ô Wagner! Não pegou bem, Wagner!
11: Então, não tenho a
1: menor... Alô!
3: Alô!
11: Não tenho
3: a menor... Pelo amor de Deus, Wagner!
11: Não tenho a menor dúvida que isso pegou muito mal. E até alguns esquerdistas já falando exatamente esse exemplo que ele deu. Porque ele tira sarro de que ele não pode falar de gay, o preto tem que falar com o preto.
1: Sim.
11: Os próprios esquerdistas falando, você mora nos Estados Unidos e vem querer falar do fascismo da esquerda.
15: Como é que preto é de direita?
11: É isso aí. Então, essa é a grande confusão aí de Wagner Moura Mas ele pediu desculpa. Ele tá sempre se desconstruindo.
3: Vamos ligar pra ele?
1: É. Mas se pede desculpa...
11: Não sei se vale muito.
1: Vale pra turma? Porque não sei também.
3: Depende
1: de quem pede. É melhor ou não é? Ou é ficar calado também nessa situação, né?
11: É difícil, Zu, porque o Wagner Moura, ele é muito chegado nessa turma. Então, sim, provavelmente, os caras vão... Ó, já fizemos a cara, é meio Poderoso Chefão, eu imagino dessa forma. Wagner, não pegou bem, já escrevemos a sua desculpa, você envia e posta.
3: Será?
11: Eu acho que foi mais ou menos assim, é isso. Mas continuamos.
1: Tem mais?
11: Eu gosto de
1: Especial Wagner?
11: Não é Especial Wagner, mas eu gosto porque o Wagner é o principal artista do Brasil. Eu gosto de saber as opiniões dele sobre o mundo.
1: Ele é bom ator.
11: Ele é bom ator.
3: Ele tinha mandado bem com o Bial, hein?
11: É, então, tá vendo? Mas foi demais. Como diria o Galão, quis demais, amigo. Aí
1: exagerou.
11: Aí você recebe o telefone da turma, volte 10 casas. Então é isso que aconteceu.
3: Isso aí, tem exagero de tudo que é lado, mas aí o cara voltou atrás.
2: Seria mais fácil ele falar que também nunca foi de esquerda do que falar que
3: é mais
2: fácil. Esquerda é fascista.
11: Zuzu, indo para as redes sociais.
1: Redes sociais. Você tá bom na rede social, vai
11: o
1: lá.
11: Meta, Zuzu, ele nega que tenha criado o Instagram e o Facebook para viciar os jovens.
1: Uma vicia.
11: O Sami, isso aí, lembra que eu trouxe aqui, falei, Escobar, isso aqui vai virar festa, hein? Isso aqui vai virar festa.
1: O Pablo Escobar falava isso.
11: O Sami, um processo movido por 29 estados americanos pode obrigar a companhia a mudar os recursos da plataforma e essa acusação pode custar $1.4 trilhão. Eu gostei muito quando o Emílio disse ele fez muito bem, que ele falou assim, ó, você tem uma divisão de poderes. Você tem a política e você tem as redes sociais que são independentes. As redes sociais você tem um dono ali.
1: Certo.
11: Então, uma hora vai ter essa briga para quem consegue ter mais controle. Obviamente, não sei se é o caso dos 29 estados aqui. Mas, ô Sami, agora o Meta está sendo acusado por... não é só nos Estados Unidos, é na Europa... em todos os lugares, por ter um design que vicia adolescentes e jovens. E essa multa, Sami, pode ser $1.4 trilhão.
1: Mas como é que funciona? Você pode entrar no seu CPF lá pro Mark Zuckerberg individualmente e falar, estou viciado?
9: Não, é o Estado.
11: É isso mesmo.
1: É?
11: É isso mesmo.
1: Não, porque na Europa aconteceu isso, não aconteceu nos Estados Unidos. Entrou uma moça no TikTok e falou, olha só, eu tô viciada.
11: Exatamente.
1: Eu também tô viciada. Eu entro lá e falo, quero meu dinheiro?
11: Mas exatamente isso.
2: A galera que tava na Cracolândia chegava pro traficante e falava assim, ó, tô viciado e agora?
1: É, mas sabe o que acontecia, né? Se você reclama com o traficante,
2: então,
1: é diferente.
2: Exatamente. Com o Zuckerberg não é tão diferente assim.
11: E aí a empresa está se defendendo, né? O Meta reconheceu que alguns usuários enfrentam dificuldades com o uso das redes, mas afirmou que não existe uma relação clara entre a utilização das plataformas e a piora do bem-estar, que é a saúde mental. A piora do bem-estar dos adolescentes. A defesa também argumenta que a Meta vem adaptando medidas para tornar o seu serviço mais seguro para menores. Então, é toda aquela discussão que a gente trouxe aqui no Brasil, tal, com o Felca, da saúde mental das pessoas e o processo movido, não são 29, são 30, atualizou, entrou mais um na conta, são 30 estados americanos pedindo com que... Aí eles pedem até, Sami, mudança da plataforma. E quais seriam essas mudanças? Rolagem infinita... Termina a rolagem infinita.
1: Você não gosta de rolagem infinita?
11: Eu gosto
1: de rolagem infinita. Você me gosta. Pô, quem não gosta da rolagem
9: infinita? Rolagem infinita.
1: O sucesso é a rolagem. Você me desculpa, não é?
2: A rolagem que vicia.
1: Mas, brincadeiras à parte, o TikTok, ele tem a rolagem também infinita. O que o Instagram fez? Ele roubou a rolagem do TikTok.
11: Sim.
1: Porque ele estava vendo que entregava mais a plataforma TikTok. Falou, calma aí, vamos copiar essa parada.
2: Quem tem a melhor rolagem, se dá melhor.
1: Não é?
2: Isso é normal.
1: Isso é regra da vida. Não é, Gueré? Isso é coisa de vestiário, Sami.
9: Tem um ponto técnico, assim. Você pegar o fast food, sei lá, o McDonald's, o Burger King, quem seja. O que eles querem? Que as pessoas comam com frequência lá.
11: Aí,
9: você pegar a indústria de refrigerante, o que eles querem? Que as pessoas tomem refrigerante. Você pegar a indústria de chocolates. Que eles querem, que as pessoas comam chocolate.
11: Sim.
9: Então, assim, o que é viciar? O cara que vende videogame também quer que a criança jogue sempre. Se você pegar os jogos online, qualquer um, o Alba pode até falar disso,
11: exato,
9: a estrutura deles também é viciante.
11: Sim.
9: A criança, ou adolescente, ou adulto que joga, tem que ficar lá o tempo todo para ganhar pontos, para porque vai mudar a temporada para subir de nível.
11: Se a gente voltasse no tempo, Sammy, na TV, quando a TV começou a ficar 24 horas, a gente poderia fazer isso para ficar na frente da TV 24 horas.
2: Então, casa de tolerância, não tem nem relógio.
1: Eu sei, mas o que o papai e a mamãe faziam com o pequeno Rogério Morgado quando ele via Chaves à tarde? Você gostava de Chaves?
11: Comprava o lanche.
1: Comia uma bolacha Bono. Imagina o Morgadão.
3: Uma doce de leite.
1: O pacote inteiro.
3: Na época que era boa.
1: Aí a tua mamãe falava, Morgadão,
3: toma mais uma.
1: Você vaste Chaves.
3: Certo.
1: Só que você só fica duas horas, depois você vai estudar matemática. Você tem um tempo pra ver televisão. O
11: cara assistiu tanto Chaves que virou um barril.
1: Não é? É a defesa que precisa ter uma relação parental.
3: Exatamente.
1: As ferramentas da internet, como o Instagram, que eles já lançaram e tem até uma campanha sobre isso, é a relação parental, que o pai também cuida do que o filho vai postar. Eu acho muito nocivo mesmo. Eu também acho que é viciante, que é dopaminérgico.
9: E não só pra criança.
1: Sim, pra gente. A gente tá viciado.
9: Você faz um monte de coisa que é nocivo. Por exemplo, agora nos alimentos... Aqui no Brasil tem alto teor de sódio, alto teor de açúcar.
3: Eu acho come que assiste quem quer.
9: Deveria ter a mesma coisa. Ó, esse produto, por causa da rede social, tem potencial de vício. Você quer usar? O problema é seu.
3: Sim.
9: E aí o pai, obviamente, tem que orientar a criança. Agora, para criança mesmo, não deveria existir telas em abundância.
11: Sim, né? Mas a criança chega na tela através de quem?
9: Dos pais. Não
3: é, do Zuckerberg. Até ela não... Exatamente.
1: Quem dá o iPad.
3: Quem compra
11: aqui na rua e dá o celular.
9: E também
11: pra
9: se tirar a rede social para pôr no videogame, também não sei se não é viciante.
11: Mesma coisa,
9: então, quer dizer, não, a gente não está discutindo se a pessoa vai ficar na rede social ou vai ter uma vida com esportes, com cultura, sei lá. Normalmente, a alternativa da criança... Somente as que estão em tela, é ficar viciado. Exato. No jogo do celular.
3: Sim.
9: Que também faz mal.
11: Porque sim. É a única coisa que a criança faz da vida, então é isso.
1: É. Agora, você deu um exemplo, né? Você pega o cigarro lá, o Serra colocou a campanha lá, sim, que você tem lá que é nocivo, sim, que mata, sim, e o caramba atrás do cigarro. Você acha que seria interessante a plataforma ter um aviso? Toca uma sirene, fala que você tá viciadaço, seu animal, desliga essa porcaria.
9: Eu acho que tem que ter um recurso avisando que
1: isso faz já os tem. Males. Já tem.
9: Então,
1: já tem.
9: Quer dizer, assim como tem vício em doces, assim como tem vício
3: álcool.
9: Em álcool, assim como tem vício em refrigerante,
1: sim,
9: em fast
1: X-Videos,
9: food, X-Videos, que é o seu caso.
3: Ei, o Sammy faz o programa tomando IPA aí.
9: Ah, eu faço.
3: Olha lá.
9: Nem me pode, não, é um chamate.
3: Ah, é sim.
1: É IPA. Isso, é essa
11: terapia. Só que é o seguinte, a gente tem aqui o Sammy, Zuzu, Morgado e Gueré. O que os estados pedem
1: o que
11: da meta?
1: Ah, isso é bom.
11: Né? O que eles pedem? Porque assim, como estádio é que a gente vai fazer o negócio ficar menos viciante? É. Olha só o que os estados que estão processando a meta estão pedindo nas mudanças que a plataforma tem que fazer. Primeiro, implemente um processo de verificação parental para o usuário adolescente. Altere seus algoritmos de recomendação que manipulam a dopamina. Removam diversos filtros de imagem que alteram a aparência nas fotos, encerre a produção automática e infinita dos conteúdos de vídeo, proíba a criação de múltiplas contas, que é o fake, né? Acabe com a publicação rápida ou que desaparecem, como os stories e o Instagram, e todas essas funcionalidades são essenciais para a experiência atual do usuário nas plataformas do Meta.
1: E aí sobra o que pra plataforma?
11: Então, aí é isso. Acabou aí é o Zuckerberg, pô, que se vire.
3: O álcool vai lá, tira... Vai na cerveja, ó, tira o lúpulo, tira o álcool, o cara vende água daqui a pouco. É, isso?
1: Vai ser isso. Alba, você traz discussões coerentes aqui neste programa.
11: Obrigado,
1: Zuki. Eu vou fazer um break em sua homenagem, que é o homem que quer discutir a plataforma com o Zuckerberg. Vamos lá, Reginaldão, daqui a pouco a gente tá de volta aqui na programação da Jovem Pan.
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5: Ou Telegram.
6: Ou Telegram, que inclusive tem menos regulação. Estamos de volta na programação da Jovem Pan, aqui falando do convidado de hoje, que é o Dr. Nico.
5: Bom.
6: E a Liz André, e passando a bola para o nosso capitão.
5: Capitão. O Dr. Nico, ele tem uma bomba.
7: Mentira.
5: Neste programa.
7: Sério?
5: Bomba! Me ligou de manhã.
6: É?
5: Na verdade, ligou pra minha esposa. Ligou pra minha esposa.
6: Muita gente ligando.
5: Juro por Deus.
7: Cuidado, hein?
5: E falou: preciso falar um negócio no Pânico, que obviamente a gente vai falar do Discord. E ele tem outra coisa que ele precisa falar aqui. E aliás, por falar em convidados especiais. Cara, olha que animal quem está aqui! Senhoras e senhores, atenção, a estrutura está em outro nível. Estamos aqui,
6: Balneário
5: Camboriú, ao vivo e a cores para a Rádio Jovem Pan, pela internet. E agora vamos falar com um dos maiores nomes do nosso sertanejo. Vejo, por que não, do Arrocha do Brasil.
6: Ah, homem da estrutura. Claro,
5: o homem da estrutura.
6: Ô, oh, meu amigo.
5: E nem o cabelinho pra trás. É. Eu estou falando da turma de Trencuzio. Você que quer tomar um Petrus Samidana, uma salva de palmas para Thiago Brava, que veio com duas atrasando. Ô, Brava! E aí, irmão?
8: Como é que você tá, meu
5: irmão? Pô, e o anão aqui, ó? Como é que você chama, irmão?
8: Olha aí, cara. Você não fala.
5: Ele não fala. Ele não fala. Um anão que não fala. Thiago, cara, que sucesso, hein, velho?
6: Sucesso.
8: Cara, que legal. Tamo aí, cara. Abalando as estruturas da altíssima sociedade, né? Cada hora uma notícia diferente. Mas hoje viemos falar de coisa boa.
5: Sem dúvida. Né?
8: Viemos falar de estrutura, que é a MS que tá...
5: Você tá com o MS.
8: Tô lá.
5: Leozinho Sanches.
8: Leozinho Sanches. Bom dia, Balneário Camboriú.
5: Boa.
8: É isso aí, é a boa. E a boa... Essa aí, meu irmão.
5: Tá.
8: Pra galera do cabelinho pra trás.
5: Certo.
8: A galera que quer manter a estrutura. Que isso, cara? A galera que quer manter a estrutura capilar, né? Temos aí agora. E outra coisa, eu vim de boné porque no final eu vou mostrar pra vocês.
5: Opa.
8: Que o não é o chá.
5: Certo.
8: O chapéu que faz o cabelo, né? Não cair. Tô vendo aqui, todo mundo tem cabelo.
5: Todo mundo
8: aqui,
5: tem uma. O anão tá cabeludo também.
6: É o anão mais cabeludo do país.
8: Tá cabeludo, porém.
7: Aumentou 5 centímetros.
8: Tem que dar. Tem esse topete aqui.
5: Topete aumentou o anão.
8: Ele era até aqui, né?
6: Sim.
8: Já temos 2 implantes cada um aqui.
6: Oh.
8: Mas a gente tem que se reforçar, sabe? Quem tem fez implante capilar?
6: Eu fiz. Você
8: fez?
6: Sim. Implante.
8: Você sabe que se não cuidar... Se não cuidar...
6: Aqui, ó, o implante.
8: Ah, aqui, ó. Que
6: eu fiz recentemente.
8: Recente, pô.
6: Recente.
8: Então você precisa...
5: Deixa eu entender uma coisa. É o seguinte. O Thiago Brava, que eu conheço de longa data, cantor muito famoso, e hoje, ele é embaixador de várias marcas.
8: Sim.
5: Eu vejo ele fazendo muito sucesso. Ele tem um negócio que é genial, Samidana, que é uma confraria... De uma turma que tem a estrutura, que tem bala.
6: Tem,
5: então ele fecha, por exemplo, um belo de um hotel Rosewood. Chama a turma grande lá, Léo da MS, e fala: cara, vamos tomar um vinhão bom.
8: Isso.
5: Só que ele tem um bordão que é do cabelinho pra trás, que pegou no Brasil inteiro. Mas não dá pra ser careca com o cabelinho pra trás. Tem que ter estrutura.
8: O mínimo que pra ter um cabelinho pra trás tem que ter o quê? Cabelo.
5: Cabelo.
6: Não tem nem o que pôr pra trás.
8: Tem que ter cabelo.
5: E eu vou contar a história dos bastidores que eu sei. O Léo chegou pra ele e falou assim: cara, você tá fazendo sucesso na internet, mas você está meio calvo.
6: Você tá meio calvão bueno.
5: E nós,
8: eu vou mostrar.
5: Nós da MS temos aqui um shampoo anti-queda, que é esse daqui, o Aloe Vita. Shampoo e o condicionador que está na sua mão.
8: Isso.
5: Você testou de verdade?
8: Sim, testei.
5: Quanto tempo demora pra você ver resultado?
8: Cara, eu vou te falar. Quem é careca sabe o drama... do cabelo cair a hora que vai tomar banho, né? O negócio é o seguinte, aqui, amigo, além de todos os outros componentes, tem o minoxidil, não é verdade?
6: Sim.
8: Que deixa a estrutura e faz esse cabelinho aqui dele.
6: Sim, esse cabelo é ralo.
8: O cabelo tem que estar forte. Porque tem uma renovação de cabelo, a gente tem uma queda natural.
6: Certo. Um ciclo.
8: Né, de cabelo. Então, para manter o cabelinho para trás, nada melhor.
5: Fortalece os fios.
8: Fortalece, porque o cabelo ele vai caindo mesmo. Ele vai caindo ao longo do tempo. Quem tem cabelo, quem é homem, sabe, vai chegando ali perto dos 40.
6: Certo.
8: Não tem perdão. E aqui, meu amigo, é o reforço da estrutura capilar.
5: Que legal.
8: De todo o cabelinho para trás tem que ter e tem que usar. Tem que usar todos os dias. Tá?
5: Sabe o que, que é triste?
8: O Leozinho também, o cabelinho dele já...
5: Ele tá também é meio ralo, agora ficou melhor o cabelo.
8: Parece um pouco o Léo.
5: Parece.
6: Só que eu sou mais bonito.
5: E menos dinheiro também.
6: E muito, mas muito pouco, menos dinheiro.
8: Um pouquinho mais pobre.
6: Nós só um pouquinho, mas no detalhe.
8: Nós também somos um pouquinho mais
6: pobre. Mas é no detalhe.
5: Você sabe.
6: Aqueles 3, 4, 5, 6 zeros a menos.
5: Mas Sami, brincadeiras à parte, o Sami fez implante.
6: Fez.
5: No Dr. começo,
8: Renan. Cara, ficou bom. Tem quanto tempo você fez?
6: Menos de um mês. Doutor Renan Brigante fez lá
8: Renan,
6: e falou...
8: Renan, conheço o Renan, foi na minha conferência.
5: Foi.
8: Abraço, doutor. Ó,
5: um abraço pro Renan.
8: Pro pessoal.
5: A pergunta é, não é só pra quem está perdendo o cabelo, é pra quem já repôs no implante, já como repôs. Você... Ele fortalece com o minoxidil.
8: Olha, dá uma olhada aqui.
5: Vamos ver?
6: Aqui. Atenção.
5: Ô, louco!
6: Uma bela cabeleira.
8: Uma bela cabeleira.
5: Pô, surpreendeu, velho.
8: Uma bela de uma cabeleira. Porém, amigos, são dois implantes capilares que eu tenho. E se você não cuidar, se você não usar um produto para segurar... Ó, já tô... Eu sou o primeiro?
6: Meu primeiro, espero que
8: se
6: o último.
8: Se você não usar o nosso Aluvita, vai cair.
6: Vai cair.
8: Vai cair.
6: Vou usar, então.
5: Em um mês.
8: Um mês.
5: 4 semanas, tá falando aqui, já ó. Resultado semanas. É até 4 semanas.
8: 4 semanas, você já começa a ver que por conta dos produtos, principalmente do minoxidil, que mantém ali a estrutura do cabelo. Cara, é tiro... E não cai.
6: É tiro sem queda.
5: Vamos falar uma verdade aqui? Você tá indo pra balada. Sim. Imagina, Réveillon em Trancoso.
8: Sim. Balada. Fala em balada, dá uma olhada na cara desse rapaz. Quem você acha que ele tava...
5: Você coloca aquela bata branca, aquele sapatinho. E aí você vai tomar um banho e colocar um perfume. Aí você olha no espelho e você vê aquela entrada. Já perde a confiança.
8: O fundo da piscina.
5: O fundo da
6: piscina. Isso compromete.
8: Esse tipo de luz aqui, ele é o constrangimento.
6: Não favorece.
8: Você pode ver o cara quando tá começando a ficar careca e não usa alguma coisa pra poder manter ali o... segurar, ele corre de luz assim, ele não vai, e ele não tira o boné da cabeça.
6: Nunca.
5: Não tira.
8: Então, assim, cara, quem é careca sabe a dor de ser careca, mas tem jeito. Tem jeito e não tem como. O cabelo, se você não manter ele com um produto de qualidade, ele vai cair. Ele tá condenado. Essa área sua aqui é toda condenada.
5: É condenado.
6: Não fala assim também.
5: É, já era.
6: Fala
5: assim, é condenado. Cara, ele tá todo condenado.
2: Ele vai virar o Gueré agora.
5: Aqui.
6: Essa sua também tá condenada. Mas você é mais pra cara que tá condenado.
5: Os caras brigam. Não é pra brigar.
6: Deixa o Volcarinho
5: falar.
8: Você entendeu errado.
6: Deixa o Volcarinho aí.
8: O Renan tinha que estar aqui pra explicar que existe a área condenada e a área doadora.
5: Certo.
8: Né? Entendeu? Aqui, se você não cuidar, vai cair de novo, pô.
5: O negócio é o seguinte, se você... O Gueré sabe disso, que ele também fez o implante. O cabelo dele tá bem forte. Inclusive, eu vou te dar o shampoo, Gueré.
2: Pô, dá pra mim também.
5: Você também fez implante?
2: Já fiz.
5: Se você...
2: Fiz lá com o Dr. Rian, manda aí.
5: Não tem milagre na vida. Não fizer um tratamento. E a MS, ela vem sempre com inovação. Esse shampoo... que é todo mundo agora tá usando realmente, quem tem estrutura. É o shampoo anti-queda aqui. Você precisa usar 4 semanas.
8: 4 semanas.
5: Usou 4 semanas, você vai ver resultado. Se você não vê resultado, você vai no arroba Thiago Brava
8: pode
5: e pode cobrar o boleto.
8: Pode me cobrar, porque esse cabelo aqui e esse aqui, amigo,
6: tá, top, hein?
8: Tá adubado e tá cuidado.
6: Aí tá bom, sim. Eu vou ter que fazer, porque eu vi que tá comprometido.
8: Você viu? A sua área doadora...
6: Tá
8: área
6: condenada.
8: Aqui, deixa eu te falar, segue.
5: É aqui, pá.
8: Não, isso aqui você aguenta aí uns 3, 4 aí.
5: Posso deixar esse com o Sami?
6: 4 o quê?
8: Implante, pô.
6: Não.
5: Posso deixar esse aqui com o Sami? Posso deixar?
8: Pode deixar. Vou deixar.
5: Tem um pro Gueré também, pro Morgadão.
6: Valeu, pra todo mundo. Pô, então é shampoo e condicionador todo dia.
8: E outra coisa, não é só pra quem é careca, não, tá? Você tá achando que esse cabelo seu vai durar pra sempre?
5: Não fala uma zica. É?
8: Zica
5: não. Fortalece
8: você ver.
6: Sobrancelha já não tem.
5: Se você passar na sobrancelha, será que dá um gás? Eu vou testar.
2: Pior que dá.
5: Boa. É?
2: Dá.
5: Dá?
2: Pior que dá.
5: Bom. então um abraço pra turma da MS, pro Léo Sanches, o Thiago Bravo aqui, que já é, pô, de longa data, a gente tem tanta história que eu não posso contar aqui nos bastidores, graça, que a gente, isso aqui já derrubou muita gente no lugar errado.
8: Reparei que você deu uma melhorada.
5: Você achou na face?
8: Não, melhorada assim na postura, né?
5: É?
8: Nas presepadas.
5: Opa! Meu Deus! Cara, velho. Não me conta.
7: Parou daquelas
5: brincadeiras
8: rápidas. Conta. História de 10 anos atrás. Ele tinha uma...
9: Ele era casado.
8: Não, cara. Não. Ele tinha uma mania de ficar inventando história que não existe.
9: Ah, mas é normal.
8: Aí não, aí a gente entrou
5: na balada,
8: no carro. Né? Não, não tem nada de pejorativo.
5: Retomado.
8: Entrou no carro e ele falou assim pro cara. E eu não sabia. E ele, o Maurício, né? Pra você ver o
5: ponto que eu tava.
8: Ele virou pro cara assim, você tá sabendo que agora vai ter o Uber... Viper, que esse carro seu aqui você não vai poder usar mais.
5: Eu falei isso.
8: O cara, é normal. Como assim, você vai ter que vender esse carro? E começou o negócio, deu um desespero no cara. Eu falei, pra que esse cara
5: até
8: tá
5: hoje
8: fazendo
5: faz isso?
8: Até e hoje. Eu acreditei, na hora que descer, começaram a rir. Eu falei, meu irmão, esse
5: desde
8: cara é
5: pequeno
9: ele faz isso. Ele tem outra mania que eu não vou falar no ar, que é uma
8: essa
9: mania
8: é feia demais, né?
5: Se a gente você contar cada mania que a gente tem aqui.
8: Essa é feia demais.
5: Como é que é, Delari? É, maior, eu olha não, só, o currículo do não, Brava. Eu vou falar, não, agora não, posso contar a tua história?
10: Me desculpe, vira.
5: Isso é bom demais.
8: Dona. Ei, se essa música
5: fosse, é bom.
8: Se essa música fosse no tempo de hoje,
7: carimbador,
8: mano.
7: Carimbador do Panicast.
5: Esse aí no currículo, amigo.
8: Mas naquele tempo era bom também.
5: Você era.
8: A gente era feliz e sabia.
5: E sabia.
8: Essa é a diferença.
7: Ô, Daniel,
8: da geração
7: que o cara tá bem acompanhado, que ele anda com o Felipe Dalli também, que é uma das piores pessoas do Brasil.
5: Esse Dali é bom também.
8: Dali, nos acompanha. Esse, se ele fizer uma delação premiada nossa,
5: nossa,
8: nós vamos
5: senhora.
8: E outra coisa, né? Eu bom. Também, se eu for pra lá, eu entrego todo mundo rapidinho.
5: Sim, não,
8: não, não.
5: É lógico.
8: Por mais eu não aguento 5 minutos lá, irmão. Então, se eu for um dia e você estiver lá,
9: fique esperto.
8: Vocês dão um jeito de me tirar de lá logo.
5: Boa.
7: Antes de baixarem minha calça, eu já falo tudo.
5: Que demais, muito cara, bem. Ter você aqui. Obrigado
8: valeu,
5: aqui.
8: Valeu, obrigado, gente.
5: MS, ó, pode confiar. Alovita, shampoo antiquero e condicionador pra você ficar com o cabelinho pra trás. Show de bola. Obrigado, turma. Valeu demais.
8: Tamo junto.
5: Valeu, garoto.
8: Valeu. Manda um abraço.
5: Esse é bom demais. Thiago Brava.
7: Deixa o anão pra nós.
5: Ó, o anão. Ele leva o anão pra tudo que é lugar. Isso. Passa na frente da câmera. Deixa o anão aqui de presente.
9: Deixa em cima da mesa.
7: Cabeça do animal.
5: Bom, depois de muita... algazarra e folia e coisas dos nossos bastidores. Do Piro, esse sair.
9: Esse Daniel.
5: Vamos pra nossa resenha, querida?
9: Opa, ah, temos que
5: um
9: ir.
5: Break antes. Por que não? Break pro Reginaldo. E daqui a pouco a gente tá de volta aqui na Jovem Pan.
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16: Não dá. Estamos de volta na programação aqui da Jovem Pan. Estamos falando da taxa das blusinhas, que o seu presidente falou que é injusta a taxa das blusinhas, ele pedindo para o Alcolumbre aí para tirar, porque isso não é legal com a população. Coisa que ele sancionou. O Haddad fala que... eles vêm agora com a narrativa de que eram os governadores que pediram isso, e a gente sabe que não foi. A gente sabe que não foi fato. Inclusive, a Janja estava no meio falando, pedindo, falando pro Lula que ia ser bom pro Brasil fazer a taxa das blusinhas. E agora o cara vem me falar
17: que é uma barbaridade.
16: Que a taxa das blusinhas é injusto. O cara que sancionou, que o Haddad falou que ele poderia vetar e não vetou, você tá de brincadeira, velho.
18: Mas não esperava nada que não fosse isso, né, velho? O cara enrola todo mundo, agora o Alcolumbre tá lá já best friend e tudo mais.
10: É o Brasil ou ouça, me dando.
18: Opa,
10: é.
18: Coisa linda.
16: Não, isso dá revolta, velho.
10: Calma, calma o coração, calma, gordão.
16: Tá hoje eu tô bravo. Cadê o meu falar? Gordão tá bravo.
10: Gordo tá bravo.
16: Com essa não tem como não ficar.
13: Não. Viu, tá majestade, tem que trazer doce.
10: Ó o coração. Traz o coração.
16: Ah, me dá uma.
10: Vai lá, Sammy. Que...
13: Como?
10: É uma atrás da. É as sete piores da Jovem Pan.
13: As sete piores.
10: As sete piores. Number two.
13: Olha só. Isso cabe a todos nós e a sociedade como um todo, porque os ministros Flávio Dino e Alexandre de Moraes, né, do Supremo Tribunal Federal, a STF, defenderam que a corte volte a discutir a decisão de 2009, Morgado, que derrubou a obrigatoriedade do diploma específico para o exercício do jornalismo. A manifestação ocorreu durante sessão da primeira turma do STF e surgiu em meio ao debate sobre liberdade de imprensa, sigilo de fonte e os limites da atuação jornalística. Dino afirmou ainda que o crescimento das redes sociais tornou mais complexa a definição de quem deve ser considerado profissional de imprensa.
10: Meu amor.
13: Já Moraes... defendeu a possibilidade de regulamentação da atividade e mencionou a criação de uma regra de transição para profissionais que já trabalham como jornalistas e não têm formação específica. O ministro também afirmou que a liberdade de imprensa não pode ser utilizada para a prática de ilícitos. Em 2009, só para lembrar, o STF decidiu por 8-1 derrubar a exigência de diploma de curso superior em jornalismo para o exercício da profissão. O entendimento permanece em vigor e não foi alterado pelas declarações.
10: Então só, desculpa, Albeta, só para complementar esta notícia, a Polícia Federal, diz que o blogueiro do Maranhão não cometeu crime apontado por Moraes.
16: Sim.
10: Segundo um relatório da inteligência da Polícia Federal, que embaçou, que fez uma operação contra o blogueiro maranhense Luiz Pablo, que deu toda essa treta, até agora não identificou indícios de violação de sigilo funcional pelo jornalista. O que a gente está falando aqui, o Alba vai recordar muito bem, é a história do Flávio Dino.
18: Sim. As fotos na praia, né?
10: Da foto, também tinha parece que usou algum carro e por aí vai. Sim. Então está neste lugar que é preservar a fonte.
16: Posso lembrar agora como eles derrubaram isso daí? Eu vou lembrar aqui.
10: Você tá lembrando bem hoje, Morgadão.
16: Eu vou lembrar, é lógico, de porque tem que lembrar. Tem que lembrar
10: memória de elefante.
16: Memória de elefante, porque
18: não
16: você
18: só
16: tem.
18: Isso.
16: Porque você tem que lembrar as coisas, tem que deixar tudo no seu lugar, né? O STF agora quer voltar. Por quê?
10: Porque...
16: Vamos lembrar lá em 2009 por que derrubou a obrigatoriedade, tá? A lógica foi o quê? Exigir uma formação específica para alguém exercer o jornalismo cria uma restrição prévia à liberdade de expressão e informação. Gilmar Mendes, relator da época, o jornalismo está diretamente ligado à manifestação e difusão de pensamento e informação. Portanto, o Estado não deveria decidir quem está autorizado a exercer essa atividade com base na posse de um diploma.
13: 2009.
16: Isso, em 2009. Além disso, a regra que exigiu o diploma era uma regra de 1969, época da ditadura militar. Então o STF entendeu que a exigência não foi recepcionada pela Constituição de 88, especialmente diante da garantia da liberdade de expressão e informação. Então, assim, você vê como fica tudo relativo, né? A Constituição virou um livro que é relativo, que vai de acordo com o interesse de cada um.
18: Ô, Zuzu,
10: pois não.
18: Se você me permite, tem algumas coisas que eu gostaria de refletir com a nossa audiência e com vocês aqui também.
10: Vamos refletir.
18: A própria notícia que vocês deram, só vou desmembrar em alguns pontos. Aqui tem a notícia, ó. Dino afirmou que o crescimento das redes sociais tornou-se mais complexa a definição de quem deve ser considerado profissional de imprensa, ponto. Então, a pessoa que pode postar uma notícia, ele tem que ser um profissional de imprensa? Quem é que vai validar que aquela pessoa que posta determinada coisa é um profissional de imprensa? É um diploma? É o governo? Não sei, só estou fazendo
10: interrogação,
18: pergunta.
10: Questionamento.
18: Vamos lá. Moraes defendeu a possibilidade de regulamentação da atividade e mencionou a criação de uma regra de transição para os profissionais que já trabalham como jornalistas sem formação. Quem é que vai dar essa regra? Como é que vai ser essa regra? Quem vai dar o aceite? Esse aqui pode ou esse aqui não
16: pois
18: pode?
16: É.
18: E aí a gente tem, por fim, o ministro também afirmou que a liberdade de imprensa não pode ser utilizada para a prática de ilícitos. Quem que define o que é o ilícito?
16: Exatamente.
18: Então, assim... fica muito perigoso. Então, será que a gente, com a volta do possível diploma jornalístico, alguns, só quem vai postar notícia é quem tem o diploma de jornalista, e quem não tem está ali no fato na hora.
17: Perfeita colocação. Então, assim, bela destrinchada.
18: São só perguntas aqui, que eu sou uma pessoa medrosa, eu tenho um pouco de medo
17: não,
18: quando as outras, principalmente funcionários públicos, querem falar o que pode
17: e
18: o que não pode.
17: Deixa eu fazer uma pergunta,
16: rapidamente. Eu quero saber o que mudou de entendimento de 2009 para hoje.
17: Perfeito. E a pergunta é... O Delari vai fazer essa pergunta.
16: Vai.
17: A pergunta é, se você é jornalista...
16: Jornalista!
17: Ou você tem sua rede social e você não concorda com o que estão falando...
18: Perfeito.
17: Você pode?
16: Aí ele te enquadra como um jornalista
17: pode?
16: Não regulamentado.
17: Você pode?
16: Pois é.
17: Saberemos.
13: Você sabe que o jornalismo era o seguinte...
17: Fazer um break, porque a gente tá muito nervoso. Meu, posso falar? Tava um clima tão bom.
13: Bravo.
17: Meu Bravo, o Anão.
18: É o Brasil.
16: Anão. Volta o Anão aí.
17: Pelo Volta o Anão. Cadê o Brava? Chama o Brava aqui.
13: Vai, fala pra
17: vamos fazer um break em homenagem ao Brava, em homenagem ao Brasil. E ninguém vai nos calar, porque a gente é muito macho nesse programa. Mas fora do ar a gente é muito
13: pronto. Fala por você.
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8: Isso, mas obviamente ele tem um poder político, mas é uma porta fechada, né? Ou pelo
9: mais
8: menos uma porta mais difícil para o Brasil, que não está nos melhores momentos com os Estados Unidos, lembrando as tarifas que tomou, a sessão 301 e por aí vai.
9: Mais uma?
8: Mais uma? Mais uma?
9: Mais uma?
8: Mais uma?
9: Mais uma?
8: Mais uma? Mais uma?
10: Oh. Ei, ei! Só animal, meu pai, Maria. Olha, é louquinho, velho.
9: É quarta, né? Quarta da feijoada.
10: Isso.
9: Pelo amor de Deus, matar o cabelo.
10: E o dólar, Sammy?
8: O dólar, como vocês podem ver, tá caindo um pouco, caiu 1%. Mas ainda está alto, está sendo negociado a R$ 5,16, ou melhor, 17 centavos na aproximação. A bolsa está a 11 pregões no negativo.
10: Ixi.
8: A 11 pregões no negativo, eu falei outro dia, acho que estava a 7 pregões. E tá todo mundo indo embora, os estrangeiros estão pegando uma debandada do dinheiro estrangeiro. Os caras estão pegando dinheiro e picando lá.
9: Como é que é? Cadê? Subiu. Cadê os gringos? Calma aí, gringos.
10: É, ó.
9: O gringo, ó. É o Barbera. O gringo tá indo embora. Você tem dinheiro lá fora? Olha, ó. Você tem dinheiro lá fora? Não dá mais pra deixar aqui, né, Sammy?
8: Não, tá difícil.
9: Você tem...
8: Eu queria ter o suficiente pra deixar lá fora, mas eu tenho uma parte atrelada aos Dodgers.
9: Você tem ETFs?
8: Não, eu tenho...
10: O que mais?
8: Cadê as ações lá que compraram? Lá, quando eu lembro
9: aquela
8: época?
9: Ah, tá.
8: Daquela época que, ó...
9: Eu
8: fiquei com as ações, né?
9: Mas aquela época que você tinha um sócio.
10: Que mais?
8: Não, eu tenho que beijo pro nosso sócio.
9: Boa. Vamos lá, que mais? Agora vocês vão gostar, porque a gente usa muito essa ferramenta aqui. Rogério Morgado usa no humor. Você usa na tua empresa, mas a OpenAI é muito curioso, não sabia disso.
8: É, saiu ontem essa declaração. Se liga no tamanho. Que o Brasil ganhou no mapa da IA. Oliver Jay, que é vice-presidente internacional de estratégia e operações da OpenAI, disse em uma entrevista à Bloomberg, né, que o país está, nas palavras dele, definitivamente no top 5 entre os que mais geram receita para a empresa. E que a taxa de assinatura por aqui é alta. Os números que a empresa apresentou dão a dimensão. O Brasil segue como o terceiro maior mercado em usuários da OpenAI, ficando atrás só dos Estados Unidos e da Índia. E o número de brasileiros usando a ferramenta quase dobrou em um ano. As mensagens diárias, estou falando, saltaram de 140 milhões de novembro do ano passado, ou seja, menos de um ano, para algo em torno de 215 milhões. Entre as empresas que constroem produto sobre a tecnologia da OpenAI, o Brasil é o segundo do mundo. E a divisão

0: corporativa da operação brasileira cresceu 5 vezes
1: no
0: ano, puxado, obviamente, por agentes de IA. Ele cita casos como empresas gigantes usando a estrutura, é o caso do Itaú, que usa a ferramenta em toda a operação, e também o Nubank, que desenvolve uma espécie de gerente de investimentos totalmente digital.
1: Que vai mudar o jogo financeiro, né, Sami?
0: Tá mudando.
1: Muito bom. Você sabe que pela primeira vez na internet, antigamente você usava muito a rede social que era mais jovens.
0: Sim.
1: Mas você, agora nosso acabou. Nosso público é da melhor idade, para falar de uma forma elegante.
0: É,
1: tem mais referência e repertório. Tá conversando com a turma que entende de IA.
0: Sim.
1: Não falam é que público. Quando você tem mais referência, você consegue dar o prompt melhor.
0: Você tem mais, né?
1: Bagagem.
0: É isso aí.
2: Você tem uma bela bagagem.
1: Falar em bagagem para melhorar seu raciocínio, para melhorar, obviamente, a sua saúde, vou fazer um link com o sucesso que estourou de vendas por um único sucesso. Motivo. Eu estou falando do magnésio 6.0 com treonina. Aí você vai ver o Delari que está montando aqui o set no merchandising. Ele fala assim, por que que faz tanto sucesso o magnésio que é da Lírios? A Lírios é a única farmacêutica que produz esse tipo de magnésio, que tem 6 tipos. 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O Sam está tomando, a bancada inteira já testou, Morgado com a mãe dele, e o Manolo vem aqui para explicar de uma forma didática.
3: Claro.
1: Por que este é o suplemento número 1, não só da Lírios, no TikTok. Sabia que tem o TikTok Shop? Você vai me perguntar qual que é o suplemento mais vendido? Magnésio. Porém, não é o magnésio da Lírios. Precisa ter este selo. Então, precisa ter um lugar que você confia. Por que tanto sucesso desse suplemento?
3: Olha só, Daniel, uma coisa que é importante a gente falar, né? O mineral, o magnésio, por si só, o nosso corpo não produz. Nosso corpo não produz, a gente tem que ter a suplementação. Então ele se torna algo primordial para que você tenha uma vida longa e saudável. São reações que são importantes para você ter uma vida longa. Olha só, a gente fala de saúde mental.
1: Certo.
3: O seu cérebro precisa do quê? De vitaminas, sais minerais. A gente, quando está faltando o sol, falta a vitamina D, isso vai impactar. A pessoa fica ansiosa, estressada, deprimida. Então o que acontece? O magnésio é o fio condutor. Então, na verdade, ele dá liga para as vitaminas e para os sais minerais. Então, se faltar magnésio no seu corpo, você pode ficar depressivo, deprimido, ansioso, irritado, estressado, não dormir bem. Então, a falta desse mineral ela é muito importante. As pessoas têm percebido isso.
1: Porque... Agora, Manolo... Saúde mental, muito importante.
3: Muito importante. Saúde mental passa por tudo, né?
0: É, e muita fadiga, né? Às vezes a fadiga mental. Mas eu queria te perguntar o seguinte. Todo mundo tem falta de magnésio porque não produz. Assim, então quer dizer...
3: O corpo não produz.
0: Não tem jeito. Você pode ter uma alimentação rica que não vai conseguir suprir,
3: por
0: isso?
3: Por exemplo, hoje você comer...
0: Hoje.
3: Um alimento que tem o magnésio. Castanha do Pará. Você comeu hoje? Audiência, alguém comeu hoje?
1: Eu não lembro.
3: Então, assim, é muito difícil você ter uma alimentação balanceada no magnésio.
0: Mas e para ter esses 6 tipos? Aí tem que comer...
3: Aí é quase impossível, né?
1: Desculpa, sabe qual a maior sacada que eu acho de vocês? É o seguinte, eu tenho um amigo que é um cara que mede a água, ele luta jiu-jitsu, Sérgio Durso, um cara muito do esporte. Ele sempre me falou do magnésio. Ele mede a água para ver o pH da água, se tem...
3: Tá sempre antenado na saúde.
1: Ele manja muito. 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
1: Posso te pedir um favor? O Morgado tem um depoimento?
2: Sim.
1: Morgado tem um depoimento.
2: Ele falou, ele tocou numa... num assunto aí que... Pô, a Lírios tá aqui pelo menos uns 3 anos,
1: sem
2: né?
1: Sem dúvida.
2: E eu nunca tinha tomado, né? Quando a gente recebia os kits, eu passava pra minha mãe, porque minha mãe precisava aí de suplementação. E aí, o Daniel, quando ele veio aqui, ele falou uma coisa que mexeu comigo, que foi o lance da cãibra, porque eu acordava toda manhã com cãibra. Quando ele começou a falar sobre isso, ele falou, ó, você que acorda com cãibra, todas as manhãs, acordava, dava aquela espreguiçada, cãibra. Quando ele falou, eu me atentei, eu falei, eu vou tomar pra ver. Então, eu tô quase um mês aí já, certo, tomando, tomo à noite, 2 comprimidos, e cara, eu não acordo mais
1: não
2: com
1: cãibra. Não tem mais cãibra.
2: Não, 0 cãibras. Eu comecei a tomar por causa das cãibras. Todas as informações que ele passa, né? O pessoal que vem aqui dá o depoimento, eu nunca me importei em começar a tomar. Eu comecei por causa do Daniel, quando ele começou a falar das cãibras, e eu não tenho mais. Minha esposa, a Luciana, ela também está tomando junto comigo, ela falou, vou começar a tomar, e ela tinha problema de insônia. E até eu comentei com o Daniel, que ela falou assim, será que não tem alguma coisa para dormir, né? A melatonina? Não, eu falei, não, não tem. E aí foi isso que ele me explicou, que ajuda na produção da melatonina, por isso que você acaba dormindo tão bem. Então,
1: boa, esse é o depoimento do Morgadão, que é real. O cara
2: é verdade.
1: Melhorou a câimbra, melhorou o sono, melhorou a dor do Samidana e vai melhorar você. 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
1: 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Vamos nessa? Vai ter Rocambole? Vai ter um break. Daqui a pouco Rocambole News, hein?
2: Oh.
1: Tô dando um gás, hein, colega? Daqui a pouquinho Rocambole. Vamos pro break do Reginaldão? Reginaldão, é com você nas picapes. Vai lá.
2: Não tem break.
1: Não tem break.
0: Delaria Rock.
1: Ele chama um break que não tem, mas a gente tem um Rocambole News, acredito. Solta a vinheta do Rocambole News.
4: Rocambole News.
0: Rocambole News. Rocambole News.
4: Hora dessa.
1: Que alegria, pessoal!
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1: News. Olha aí, coisa boa. Alô, TP! Ok. Rocambole News hoje aqui. Vocês gostaram de ontem, não?
2: Eu gostei.
1: Você sabe que é legal, cara.
2: Eu achei
1: cara
2: sensacional, mas é que ontem tinha TP.
1: Eu acho legal, porque o Brasil é gigante e como você tem a possibilidade de viajar fazendo
2: sim
1: shows...
2: Sim.
1: A coisa mais legal é você ir num lugar...
2: Exatamente.
1: Dar uma dica pra quem você gosta, sim, e confia. Porque faz muita diferença... Você vivenciar a experiência.
2: É lógico.
1: E este gordo fantástico, ele é um
0: este
1: cara
0: gordo
1: que é experiente na gastronomia.
2: Olha aí.
1: Ele come com vontade. Por isso ele trouxe dicas maravilhosas. Eu tava vendo, porque a gente tem um grupo.
2: Sim.
1: Porra, e a empadinha, hein, nego?
2: Porra, empadinha.
1: Pô, essa da empadinha.
2: Eu vou ver se eu trago pra vocês.
1: E a empadinha,
2: eu vou pra Joinville, mas presta atenção que eu vou falar com a galera aí, ó. Você de Florianópolis, você que está indo para Florianópolis, a primeira dica é o seguinte. Santo Antônio de Lisboa, faz o seguinte. Vá para lá. Você que vai para Floripa. Se você estiver em Florianópolis, vá até Santo Antônio de Lisboa comer ostra.
1: Putz.
2: Aí você fala, nossa, meu, eu não gosto de ostra, porque você nunca foi lá.
1: Fazenda de ostra.
2: É uma das regiões mais tradicionais lá de Florianópolis para comer ostra fresca.
1: Olha.
2: No lugar onde ela é cultivada. Você vai comer, isso, a fazenda, chama de fazenda de ostra, ali você encontra tudo, ó. Ostra crua, gratinada, no bafo, com queijo, estrogonofe, tem até pastel de ostra. É um dos lugares mais conhecidos. Lá é o Freguesia Oyster Bar, que além de tudo, ali do lado, tem uma feirinha com artesanato, um local
1: bem legal,
2: muito bacana. Aí você fala, não, Zé Morgado, eu não gosto. Você já comeu, Alba, ostra?
3: Já, mas tem muita gente que tem medo.
1: É, tem que ser.
3: Muita gente que tem
1: lá.
3: Medo, né? Tem que ser lá.
2: Eu acho que sim.
3: Lá é tranquilo.
2: É porque é o que eu falo. Onde que você comeu? Porque você comeu ostra duvidosa.
3: É perigoso.
1: Não, lá é a fazenda da ostra.
2: 800 quilômetros do mar e decidir que não gosta é igual você tomar vinho e falar, ai, não gostei porque não é francês. Então, ó, a dica importante. Ostra crua não é pra ficar mastigando meia hora porque aquilo não é chiclete. Você vai lá,
1: limãozinho.
2: Põe um limãozinho e eu vou falar uma coisa.
1: Gratinada.
2: Como eu comi lá no Freguesia.
3: Nossa, nem me fala.
2: Limão, mel... E uma gotinha de cachaça.
1: Putz!
2: Vai com morgadão, limão e mel. Escuta o gordo que é muito bacana, tá legal? Todo dia, das 10 da manhã às 11 da noite lá.
1: Ô, Morgado, desculpa interromper o Rocambole News. Nós temos aqui, parece um fuzil.
2: Mentira!
1: Tá bem? Tá? Fuzil na tela, por favor.
5: Ixi!
3: Vai estar ofegante.
1: Ó! Alô, fuzil!
5: Morreu!
6: Não precisa, né, irmão? Tinha necessidade, falando sério.
1: Chegou? Chegou?
6: Chegamos, ó, se o Pedrão virar ali, nós chegamos em Cubatão já.
1: Ó. Oh.
6: Aqueles bagulho que é da BR lá, da Petrobras, que eu não sei o que é.
1: Petrobras.
6: E é o seguinte, ô Zuzu, a gente chegou aqui, a gente chegou no final. Então, cara, eu tô com o ouvido todo tampado, mano. E é o seguinte.
1: Coitado.
6: Agradecer o Farina, que é triatleta, ao Alisson, ao Gabriel. Hoje, na verdade, a Jovem Pan tá em festa, hoje é o dia do ciclista. E aí a gente fez essa homenagem aí. Que é pro ciclista, eu não sou, mas eu participei. Pra aqueles que acham, ó, eles não desceram, tem imagem aí, depois eles vão ficar postando aí. Tomara que eu ganhe meu corte, porque eu sou merecedor disso.
1: Isso aí.
6: Obrigado, viu, Farina? Triatleta aí, valeu, irmão.
3: Valeu, obrigado, Fuzil. Gostou?
6: Ah, uma delícia, eu vou fazer amanhã de novo.
2: Agora sobe.
6: Ô. Alisson da Goto também, obrigado por me emprestar bike, viu?
7: Tamo junto, quiser de novo, bora pra agora. A próxima é subida.
6: Os Instagram, vem cá, Gabriel, pelo amor de Deus, aí.
2: Gabriel, tá
6: pra trás. A gente foi parando também, porque. Pra ir mostrando os monumentos e é coisa bonita, né?
7: Não, aqui a gente é rico em natureza, da natureza do parque, todo o ecossistema, fora a parte histórica, que aqui é rica pra caramba, né?
6: É rico. É muito rico.
2: Parabéns,
6: Fuzil. É uma riqueza que eu vou falar. Então eu convido todo mundo a fazer.
2: Nossa, velho!
1: Voltou até. Tá bem. Pega a pastilha.
3: Voltou até o cigarro. Não, semana passada.
1: Deixa eu falar um negócio. Ele tava resfriado e ele foi um aventureiro e corajoso.
2: Mentira!
1: No dia do ciclista.
3: Pra te chamar, pra fumar, ninguém te chama.
6: Ô, Zuzu.
1: Aventureiro.
6: Eu cuspi na descida, eu reflorestei por 15 anos aqui o que eu cuspi aqui descendo as árvores aqui, irmão. Mas deixa eu te falar, vale o caminho, é bonito, tem coisas históricas, dia do ciclista, não vamos julgar os bons ciclistas por aqueles lixos que não andam na ciclofaixa e ficam atrapalhando, não pode generalizar, tem os Mas caras que são bons, assim como tem um motoqueiro bom. Assim, o que é a imagem? O que, que tem
5: isso? Não, tá mostrando a imagem e você não tá pedalando. Você tá só...
1: Só na descida.
3: É descida, pô. É descida, mano. É bicho burro, mano.
1: Deixa eu pedir um favor pro Fuzil. Vamos falar o seguinte. Primeiro eu quero agradecer o Gabriel Melo, né? Que é o guia turístico lá do Parque do Caminhos do Mar.
6: Gabriel.
1: O Paulo Farina Neto, que é o nosso triatleta, que sempre assiste o Pânico. E o Alisson Moura, que é o ciclista especialista. E o Fuzil. Fuzil, agora é o seguinte. Como são... 1h26, 13h26 de Brasília, eu gostaria que você voltasse aqui para o estúdio pedalando. De bicicleta, pedalando, que a gente vai fazer um especial, um documentário da sua aventura da volta. Sim. E se puder, traga uma bananinha para a turma aqui, tá bom?
6: Faz assim, ó.
1: Tá bom?
6: Tá, faz assim. Avisa uma moça pra ir separando uma maquiagem que eu vou parar lá.
1: Ela vai te dar um pincel. Eu vou deixar um pincel aqui no estúdio pra você, Fuzil. Esse é o herói do Brasil, o fuzil muito corajoso. Um abraço para a turma aí. Dia do ciclista hoje.
2: Boa, Flávio.
1: Boa, Flavião. Você vê que ele tá bem. Voltamos com o Rocambole. Tem mais uma? Pode ser mais uma do Rocambole? Mais uma do Rocambole. Vai lá.
2: Rocambole News. Gordão, deixa eu só falar uma coisa do freguesia aí que ia falar aquela hora, mas aí entrou o fuzil. Meu, tem a ostra que é sensacional e é a melhor de Floripa, no lugar mais bonito de Floripa. E tem, meu, o risoto de camarão, que é o melhor do mundo. Era só isso que eu tinha pra falar.
1: É muito bom.
2: Um beijo pra Carla lá e a galera toda, que manda bem demais.
1: Vale a pena. Agora o negócio é o seguinte. A galera de Curitiba, eu acho que vai concordar comigo. A segunda dica, da comidinha top.
2: Gato preto.
1: Carne de onça. Já comeu, galera? Carne de onça?
2: É famoso.
1: Muito. Sim, pode ficar tranquilo, você que tá ouvindo, não tem onça, tá? Ah. É um prato tradicional curitibano, feito com carne bovina crua, moída, temperada, servida. Normalmente vai um pãozinho ali, tá vendo? E muita cebola, muita. Inclusive,
2: é tipo um tartar.
1: É uma comidinha sensacional.
2: É um steak tartar.
1: Inclusive, não, carne é de onça. É que chama carne de onça, Daniel. Carne de onça. É uma das histórias, né, da carne de onça, é porque como vai muita cebola, você fica com um bafo de onça. É reconhecida como patrimônio cultural lá de Curitiba. E vamos falar a verdade, o nome não ajuda muito, né? Porque você chega no Paraná e fala, oi, tudo bom? Queria conhecer uma culinária. Ah, carne de onça. Deixa, vou lá conhecer o Jardim Botânico. Mas você tem que comer com cebola, muita cebola. E como eu falei, o nome é carne de onça. Um dos nomes dizem que é por causa do bafo que fica forte depois de comer. É só não é bom pro primeiro encontro, vai levar a moça pra jantar. Né? Vai pedir a carne de onça, ficar com aquele bafo, aí fica igual o Samidano. Fala, não, o que eu vou fazer? Tomar um vinho francês. Então é uma delícia. Agora a terceira coisa que o Daniel falou, que é empada.
2: Urra.
1: Empada com mais de 100 anos de tradição em Joinville, a terceira dica.
2: Terra maravilhosa.
1: Gordinho. Tô indo pra Joinville e eu acho que eu vou trazer pra vocês aqui, tá?
2: Por favor.
1: Isso, a tradição gastronômica da cidade de Joinville. Muita gente de fora não conhece, que são as empadas jerk. A família faz as empadas desde 1922, uma receita aí de massa folhada que foi passando de geração para geração. O fundador começou vendendo as empadinhas de bicicleta, né? Hoje que é dia do ciclista aí, fazer homenagem também pelas ruas da cidade, e com o tempo abriram a lanchonete que continua funcionando até hoje. Então, se você passar por Joinville, em breve tô fazendo show aí daqui a pouquinho, em vez de ficar procurando só restaurante sofisticado, que nem o Daniel, vai experimentar uma comida que os locais comem
2: há
1: mais de 100 anos, tá certo? Que é a empada que sobreviveu mais de 100 anos aí, várias gerações e várias mudanças de governo, inflação, dieta low carb, e continua sendo a empada, tá certo, Daniel?
2: Grande Rocambole News. Coloca muito a vinheta pra gente assinar o quadro que é muito sucesso.
1: Rocambole News.
8: Gordinho. Quem é esse Rocambole? Fora dessa.
1: Também. Boa, agora a gente deu dicas gastronômicas, mas agora chegou a hora do nosso convidado. Aê. É só soltar a vinheta, Samidana, vai lá.
5: Vamos soltar a vinheta.
9: Programa de hoje, a lei se faz presente, meu chapa. Dois dos maiores nomes da Polícia Nacional. Os vagabundos tremem na base e a malandragem sua frio.
10: Duro ser policial em São Paulo ou no Brasil.
11: Eu sou ladrão, rapaz. Eu não gosto de trabalhar, não. Eu sou ladrão.
9: Secretário de Segurança Pública de São Paulo e a delegada de Núcleo de Observação e Análise Digital.
12: Não é só investigar, a gente conseguia ali salvar vidas de crimes cruéis, bárbaros.
9: Palmas para o delegado Nico e a delegada Lisandra Salvariego. Que beleza!
5: Boa, Delari!
1: Presenças ilustres da alta patente da nossa polícia, que a gente gosta muito de enaltecer o trabalho deles. O doutor Nico, que não dispensa apresentações, porque você é um cara que sempre precisa falar. O Nico está aqui.
2: Exato.
1: E a gente tem muita gratidão pelo trabalho que você faz na polícia, doutor Nico. Muito obrigado.
5: Eu que tenho essa gratidão por vocês. Quando eu venho aqui, eu vejo o Alba com aquela camisa, eu fico emocionado.
2: Tá vendo? Sempre tô com ela.
5: Camisa, mas essa é falsa dele. E é um grande parceiro nosso aí. E o Emílio também é santista, né?
1: O Emílio é santista, ele é da torcida jovem.
2: Isso, eu e o velho, a gente vai assistir ainda o final da Copa do Brasil, se Deus quiser.
13: É isso aí.
1: Nós temos junto o Arthur Dayan também, que sempre tá com o nosso doutor Nico, com a presença ilustre. E nós também temos aqui a doutora.
5: Lisandréia.
1: Doutora Lisandréia, que tem um assunto que ele é muito cabeludo. E a gente vai discutir aqui, principalmente que a gente tem uma audiência assim imensa de pessoas jovens.
2: Boa.
1: Né? E também de papais. E você que quer entender como é que funcionam as plataformas, que o Albeta sempre traz esse assunto, que é o Discord. Sim. E para quem não entende o que é o Discord, eu vou usar a palavra Discord e disclaimer, que o Alba vai explicar muito bem.
13: Vamos lá.
1: O que é a plataforma Discord, Albeta?
13: O Discord é uma rede social, considerada uma rede social, que é uma plataforma que muitos streamers utilizam como ferramenta para auxílio de lives, né? Você cria um servidor, você tem um servidor próprio, e aí você organiza a sua live, você pode organizar a sua live com o Discord. Então você cria as pessoas que vão entrar para conversar com você, convidados. Geralmente, um streamer, quando ele é um pouco maior, ele tem um assistente que fica gerenciando o Discord, colocando os convidados, colocando os memes. Geralmente você cria uma comunidade no Discord, porque aí você tem chat, você pode fazer lives dentro, né, do Discord, e é uma plataforma. Para você que não está entendendo muito a minha descrição, é como se fosse um Skype. Você consegue fazer, sim, chamada de vídeo, você consegue digitar como texto, mas aí você consegue colocar muita gente dentro do seu servidor. Eu acho que eu expliquei. Que
1: bela explicação, uma grande sinopse do que é a plataforma, mas como a gente gosta de ler os dois livros e entender as duas histórias, a gente também tem alguns crimes relacionados ao Discord. Sim. Então a gente vai falar sobre a liberdade de ter a plataforma e quais crimes são esses. Porque tem, liderado aqui pelo Dr. Nico, a gente tem um setor que é o Núcleo de Observação Digital, que é o NOAD, isso, correto? Que você participa. E tem vários crimes. O que está acontecendo, doutor?
5: Olha, esse núcleo foi criado em 2023, após aqueles ataques às escolas. Vocês lembram daqueles ataques às escolas? Então, a Polícia de São Paulo criou, está aqui o Arthur, a doutora Lisandréia, na época foi criado esse grupo para combater isso. É essa plataforma que a gente acompanha todas, temos policiais 24 horas por dia acompanhando as plataformas de que acontece. Aquelas pessoas que aliciam os menores e levam para praticar, para ter de jogo. E acaba acontecendo mutilações, tanta coisa. A doutora é vítima disso. Gente que se mutilou cortando com o nome dela escrito na perna, com gilete. O Arthur, a mesma coisa. É assim, por isso a gente pede para os pais acompanhar essas crianças, né? Ao todo, já, nós salvamos mais de 400 vidas, ô Morgado. Mais, sim, de 400 vidas. Gente que estava se mutilando dentro de casa. Gente que está tentando o suicídio. Chegou a viatura da polícia. Chegou o carro do SAMU, que é acionado pelo nosso grupo. 24 horas.
1: Impressionante. Aliás, posso te agradecer uma coisa muito pessoal aqui? Normalmente, o cara vem dar entrevista, ele não traz a pauta. Você me trouxe a pauta. É maravilhoso, doutor Nico.
13: Sim.
1: Ah, não, isso é incrível.
13: Se tem fosse aqui, o Emílio, eu não precisava.
1: Não, também. Mas me ajuda, porque eu tenho a dificuldade aqui. Ser, 409 vidas foram salvas. 619 investigadas e presos.
5: Investigados e presos.
1: Então, só para a gente entender, porque eu acho que é um serviço aqui muito importante para quem tem filho, quem tem adolescente em casa. Doutora, como é que funciona esse processo? Quais são esses tipos de desafios que os adolescentes promovem? E por que você também foi envolvida num desses casos?
14: Hoje o NOAD, ele acompanha o ITER crimes inteiro, ou seja, o crime praticamente de aliciamento, que começa, é importante a gente dizer que não começa no Discord, né? O Discord para a gente é o fim da linha, é a transmissão do desafio. Essa vítima foi aliciada muito antes, em qualquer jogo, por exemplo, um Roblox, um Free Fire, um Minecraft, qualquer jogo ou qualquer rede social que possibilite interação. Interagindo com o agressor, porque violência não começa por violência, a violência começa por afeto.
1: Boa.
14: Né? Ela migra de plataforma e aí eles estão indo hoje para um Signal, um Zang. Eles não estão indo para WhatsApp, por exemplo.
1: Tá.
14: E migrando, começa um web namoro, uma web amizade, troca foto íntima. Trocou foto íntima, essa vítima está na mão do agressor.
1: Né?
14: Ela passa a ser chantageada, criança e adolescente não tem dinheiro, sim, eles começam a negociar o próprio corpo. E ali, em lives do Discord, ela é obrigada a se cortar, a tirar, a maltratar o animalzinho da família, né, para não ter essa foto íntima.
1: Ela é ameaçada.
14: O tempo inteiro, o tempo inteiro. E aí as pessoas me perguntam, mas quais ameaças, né? Eles inserem, porque eles são muito bons de tecnologia, de engenharia social, eles inserem dívidas no cartão dos pais.
1: Olha isso.
14: Eles lançam certidões falsas de óbito no SUS, por exemplo. Né, nós já fizemos operações com relação a isso. Mandados de prisão falsos, né, no Banco Nacional de Mandados, por exemplo.
13: Mas agora... aí não é uns moleque, né? Aí a gente está falando de uma organização, hein? Não.
14: Na verdade, todas as nossas investigações, quando envolvem maiores de idade, tramitam pela vara de organização criminosa, porque a gente consegue comprovar exatamente como você falou, divisão de cargos, funções ali dentro do servidor do Discord, né? Então, não é só a organização criminosa em si, né? A gente permeia por vários crimes e, ao contrário do que muitas pessoas pensam, hoje 95% dos nossos alvos são adolescentes.
2: Caramba!
14: São adolescentes. E o mais, o mais trágico nisso tudo, que são adolescentes, inclusive, robustecendo um estudo que tem no Ministério Público do Rio Grande do Sul, são adolescentes que nunca tiveram contato com álcool ou droga, tá? O sistema dopaminérgico deles é alimentado pela tela.
2: Olha aí. E agora a pergunta é, a troco de quê? Porque quando a gente vê que golpistas entram em contato querendo extorquir dinheiro, a motivação é financeira. Isso é pura ruindade mesmo? E qual que é a motivação dessa turma fazer isso?
14: Pertencimento.
2: Meu Deus do céu.
14: Reconhecimento.
5: Morgado, eu vou falar uma coisa que você vai adorar. Desses 600 presos que nós tivemos, 90% são menores de idade. Não ficam presos 45 dias. Putz, e voltam fortalecidos.
1: Olha isso.
13: Mas devem comemorar a volta deles nesses grupos.
1: O doutor Arthur, só um minuto.
2: Peraí, para não escapar, porque assim, essa turma que é presa, ela é solta, eles não têm pai, como que funciona isso daí?
15: Muitos casos que nós pegamos já desses chamados adolescentes infratores, que na verdade são os covardes, sim, criminosos, são fomentados pelos pais. Os pais monetizam isso. Nós já tivemos prisões em que os pais sabem o que está acontecendo, sabem que aqueles filhos estão aliciando pessoas na internet através dessas plataformas e compactuam, não só compactuam, mas monetizam isso, vendendo imagens, comercializando imagens de pessoas sendo mutiladas, de animais. Doutor Nico falou aqui, mais de 400 vidas salvas, mais de 2 mil animais salvos também de mutilação, de animais de estimação, que cometem barbaridades de arrancar cabeça, escalpelar.
2: Meu Deus.
15: Gatos, cachorros, então é terrível esse tipo de crime.
0: Doutor, tem um... na verdade, o doutor estava falando como é o primeiro contato, né? Eu tenho um filho de 10 anos e ele joga online às vezes. E tem esses... Toda a rede, por exemplo, PlayStation tem, você consegue falar com as pessoas. Sim. Eu limito a ele falar com os amigos dele. Mas ele tem 10 anos, talvez daqui a um tempo eu já não consiga limitar, assim. Qual que é a dica que você dá para pai? Porque, assim, é difícil, quer dizer, difícil, mas tem muita criança que tem acesso ao videogame ou à internet em algum momento. E aí, como que deve ser feita a supervisão dos pais? Porque eu acho que se o bloqueio inicial for feito, acaba ajudando o trabalho de vocês.
14: Tecnologia a gente combate com tecnologia, ou seja, instalar um controle parental bom ali, né, onde ele navega, e se interessar pelo que o filho consome na internet. Muitas vezes a gente instala um controle parental muito bom e não vai no relatório que é feito, né? E muito além disso, conversar com crianças e adolescentes, porque nós, erroneamente, nos acostumamos a dizer que eles são uma geração digital. Eles nasceram no digital, mas nós não demos educação digital para eles.
1: Verdade.
14: Nós não ensinamos onde navegar, o que consumir, nós não ensinamos isso é fato, é fake, né? Nós não ensinamos isso para eles. Nós simplesmente pegamos essa geração, jogamos no digital e a gente está colhendo os frutos disso, o que é muito triste.
13: Eu queria perguntar para vocês, como é que é o trabalho da polícia em ser infiltrado para entrar nesse grupo e entender como funciona e aí você ter as provas para efetuar a prisão?
5: Lá nós temos na Secretaria de Segurança, o nosso grupo lá que fica, tem policiais que ficam 24 horas na plataforma, entrando como jogador, tentando identificar. Como que eu te falei, às vezes a gente consegue entrar no jogo e ver que uma menina está prestes de praticar um suicídio, de a Lisandréia ligar para a mãe, falou, corre para o quarto da tua filha que ela está... E a mãe não sabia, que ela estava tentando se enforcar. E a Lisandréia salvou várias vezes assim. A mãe falou, não acredito. A mãe estava por fora do que está acontecendo, ela falou com a mãe da criança, a mãe foi no quarto, a menina estava se enforcando.
1: Olha só, sabe que a doutora falou uma coisa quando você me perguntou, que me chamou muita atenção, que a gente não teve uma relação cultural de educar os filhos para a internet. Então imagina que você tem um filho, não é nem um pré-adolescente, de 11 anos, que é o caso que você me falou, eu também. Você acha que você pode pegar o celular? Como é que funciona a relação da privacidade de uma criança em relação ao celular? Porque você falou da orientação. Mas muitas vezes, essa relação dopaminérgica que você está trazendo aqui, a criança está viciada na tela, que cabe você criar os limites. Mas como você comunica para a criança a intimidade dela? Se aí você pode entrar nas plataformas? E para você saber disso, muitas vezes, doutor, você deve ter acompanhado vários casos, a criança está sozinha num quarto e você nem sabe o que está passando por lá. Qual a orientação que você dá para esses pais para ter uma comunicação mais direta, doutora?
14: Se eu perguntar para você hoje, o que, que vale mais, a vida ou a privacidade do seu filho?
1: Sem dúvida, a vida.
14: É isso. Na verdade, a gente está lidando com crimes extremamente graves, que são extremamente democráticos também, porque ele não escolhe classe social, não escolhe nível cultural, ele entra em qualquer casa. E eu digo sempre, né, o doutor Arthur até diz sempre Chagão, também, né? Que assim, hoje, infelizmente, o algoritmo conhece melhor o filho da pessoa do que a própria pessoa.
1: É verdade.
14: Né? Isso, infelizmente, é uma realidade. E outra questão também, que se a gente proibisse o acesso a telas nas madrugadas, nós eliminaríamos ali cerca de 70% dos crimes que a gente investiga. Porque a maioria deles acontece na madrugada, porque os pais estão dormindo.
1: Perfeito. Você sabe que você chegou, então, num ponto do Alba aqui, que é o que ele mais traz, é a relação da liberdade e a relação de como você educar também. Sim. Que a gente precisa achar um consenso nessa relação. Não é a plataforma. O cara pode migrar, são vários tipos de plataforma.
3: Se uma fechar, outra tem outra. Outro dia tem outra.
1: Né, Alba?
3: Porque... Exato. Então, eu queria até perguntar, porque assim, eu imagino o choque de um pai, de uma mãe, de ter, tá quase, ou que presenciou, tá quase presenciando esse negócio terrível, que na hora do sentimento, chega a falar pra vocês, tem que proibir isso aí. Eu queria saber como é que vocês lidam também com essa questão, se a plataforma tá solícita também pra vocês aí, com toda a polícia, pras investigações, como é que vocês lidam com essa pressão de ter que desligar a plataforma?
15: Algumas plataformas, respeitando toda a liberdade, né, de expressão das plataformas, mas algumas cooperam conosco, até através de autorizações judiciais que são concedidas através de representações nossas, mas outras não. Por exemplo, o Discord é uma delas, por isso que a gente fala tanto de Discord. Outras plataformas são usadas, mas o Discord não respeita. Então, por isso que uma regulação muito maior recaiu em cima do Discord. A gente trabalha com isso, como o doutor Nico falou, desde a época dos ataques às escolas. Os ataques foram programados dentro dessas plataformas e foram esses ataques que nos despertaram a possibilidade de saber o que ocorria antes daquele crime final, fisicamente na escola, onde um adolescente infrator matava colegas, matava professor. Então, essa plataforma hoje é que nos causa muita preocupação. Outras também, mas outras a gente consegue regulamentar.
1: Agora, a internet possibilita da turma criar os fakes, né? Você tem hoje, inteligência artificial, você nem sabe com quem você está falando. Teve um caso que vocês tiveram recente, lá em Mesquita, no Rio de Janeiro, de um homem que ele usava identidade falsa. Como é que funcionou isso daí? Conta pra gente.
14: Essa operação foi deflagrada depois de 6 meses de investigação. Nós chegamos nesse autor, ele se passava por menina.
1: Olá,
14: de 10, 11 anos, uma menina, e através desse falso perfil, ele cooptava outras meninas. Então, ele foi, na verdade, um dos nossos autores, né, que mais matou, torturou bichinhos.
1: Meu Deus.
14: Porque ele torturava mesmo durante horas ao vivo ali. E imagina eu torturando um bichinho com uma plateia virtual de 600 pessoas.
1: Que doideira, cara.
14: E ali eram sessões mesmo de tortura com esse animal, com vários animais, que foram vários, e também com a cooptação dessas meninas, o aliciamento de outras meninas para que elas se cortassem com o nick dele, o apelido dele nas redes.
1: Cara, que eles criam desafios, né? Me parece. Lembra o desafio da baleia? Tinha um nome que era popular, não era isso?
15: É, baleia azul. E esses desafios, eles funcionam naquele momento, né? Com uma satisfação pessoal daquele grupo, né, de criminosos, eu sempre chamo de criminosos. E depois isso é comercializado, como eu disse, até os pais comercializam isso. Então ele tem duas vertentes, além da satisfação pessoal, a comercialização. E tem gente que consome isso. O maior absurdo é que tem gente que consome o estupro virtual, maus tratos animais, cara. O suicídio. Então a população, de fato, está doente nesse sentido.
5: Né? Morgado, eu vou te falar uma coisa. Tem um vídeo que eu vi, eu não gosto nem de ver, com tanto tempo de polícia, o chefe da... A quadrilha, vou dizer assim, sei lá, mandou a pessoa se cortar e escreveu o sobrenome dela na parede, tá, doutor?
15: depois mandou lamber com a língua do céu.
1: E tá num lugar de pertencimento que a doutora falou, que é uma coisa horrorosa, né? Porque esse desafio, né? Muitos jovens que estão isolados socialmente, isso aconteceu muito, né? Um caso muito pessoal meu, de uma amiga minha, na pandemia, que ela mal imaginava que a filha estava fazendo isso, precisou de um tratamento psicológico, uma orientação. É, depois que vocês pegam os criminosos, a gente pensa muito nas vítimas. Qual a orientação que vocês dão para as vítimas quando, em relação ao acolhimento? Como é que vocês fazem esse trabalho?
5: Ah, tem que passar por um processo muito grande, né, de acompanhamento, né? E a nossa estatística também, a gente tem aqui, que as crianças que são avocadas, que são atraídas, são as que dão menos trabalho para os pais. É que a gente tem aqui.
1: Ah, é?
5: É. A criança passa com tranquilidade, os pais é o que dão menos trabalho.
15: E é importante dizer que isso não tem classe social, não tem cor, não tem credo. São todas as camadas, né? Basta a pessoa, a criança, o adolescente ter acesso a uma tela, né? O algoritmo saber mais daquela pessoa do que os pais propriamente dito. Então, é difícil de controlar também. Por agora, isso que é muito importante.
2: Agora, essa questão aí das famílias, né? Porque muito se fala, tem gente que fala, família desestruturada, filho que não tem pai, ou mãe que está longe. Porque assim, às vezes quem está assistindo agora, pode estar acontecendo alguma coisa dentro de casa, a pessoa está lá assim, mas meu filho, graças a Deus que isso não acontece, e às vezes pode estar acontecendo. Como que esse pai pode fazer? É chegar e desse jeito que o Daniel falou, quebrar qualquer tipo de privacidade do filho e acompanhar de perto, porque às vezes o pai fala assim, eu dei uma criação boa, meu filho não tem isso, eu vejo uma distância, que ele tem que ter liberdade. Como que faz isso aí? E como que é a questão da estrutura da família para alertar realmente quem está em casa achando que na casa dela isso não vai acontecer?
15: Como a doutora Lisandré falou, né? A gente preserva a vida. A privacidade deve ser mitigada. Sim. Uma criança de 10, 11, 12 anos, ela não tem total discernimento, deve ter sua liberdade, deve aprender no dia a dia com redes sociais, enfim, mas ela não deve ter total liberdade, irrestrita liberdade. Então a privacidade deve ser mitigada. Nós tivemos um caso já no ano de 2023, ainda logo que montou o núcleo, onde três adolescentes praticavam esse tipo de delito, né? E eu fui conversar, a doutora Lisandré foi conversar com esses meninos, a mãe professora universitária, o pai microempresário, eu falando com os meninos, por que que você fazia isso, por que que você fazia aquilo, até energicamente conversando, porque pela revolta da gente. E o terceiro, o filho mais novo, falou assim, não, eu também me mutilo, eu também me corto, e ele cheio de cicatrizes. E a mãe na sala do lado de fora, professora universitária, sem saber disso.
2: Que loucura, cara. Oi.
0: Você comentou uma coisa que me deixa preocupado. Você falou, não, a gente prende o cara, ele fica 50, 45 dias e solta. No Brasil, independentemente da gravidade do crime que comete, ele sempre vai ter essa pena branda. Ou seja, se o cara matou uma pessoa, violentou... Assim, a gente está falando de crimes muito graves. A pena é tão branda assim...
5: Ele acaba saindo. Por isso que a gente está brigando aí para abaixar, né, a maioridade penal.
0: Ou ter também por tipo, né? Acho que em outros países, dependendo do crime que ele faz, não importa a idade, ele vai ficar.
5: Você vê, nós temos aí esses roubadores de celulares que a gente luta tanto, sempre prende. A gente pede 30, num ano, 30 vezes a mesma pessoa, 15 vezes a mesma pessoa no primeiro semestre, que furta celular. Por mais que a gente trabalhe, Morgado, ele vai voltar e vai para lá. Você faz uma operação no estádio de futebol, você aprende uma pessoa com 14 celulares furtados, outro companheiro dele com 20. Aí você vai no mesmo show, na mesma banda, na semana seguinte, ele tá lá de novo. Tá de novo. E a polícia paga essa conta.
1: Sabe que é difícil? Primeiro, eu queria muito agradecer o trabalho de vocês. Vocês não têm noção, é um canhão a Jovem Pan, né? De comunicação, tem no Brasil inteiro. E eu sei que isso ajuda demais na relação. Tem muita gente que está passando por esse momento, eu acredito. E é de utilidade pública a gente fazer. E não sabe, Morgadão, exatamente o que está acontecendo. O cara tem filho. E a gente preserva muito aqui a relação da liberdade das pessoas também, né? Não é a plataforma. É a gente achar um consenso com a sociedade, junto com a polícia, também, que vocês fazem um trabalho fantástico. A gente resumir e falar assim, cara, tá acontecendo isso, é uma realidade, vamos ajudar. Agora eu queria aproveitar o doutor Nico aqui, também que a gente tem um tempo um pouco curto. Sabe que essa semana saiu um negócio do Haddad com a polícia? Não sei se vocês, obviamente, acompanharam, a gente trouxe essa notícia, lembra, Morgadão?
2: Sim. Que,
1: cara, o que deu isso daí do Haddad? Porque teve cada hora uma versão, depois eu vi a polícia falando outra coisa.
0: Teve vídeo,
1: né? O que aconteceu essa história? Você tá...
5: Ah, eu estamos acompanhando, estamos investigando. E eu só exijo um pouco de respeito com a polícia, com a nossa polícia militar, um pouco de respeito pela trajetória da polícia militar, né? Eu acho o seguinte, é uma narrativa de quem não gosta da polícia, porque aquela abordagem citada pelo motorista não aconteceu. Nós temos ali a geolocalização da viatura. A viatura não perseguiu. Quando ele passa ali na porta da casa da Dade, ele para num lugar e vai direto para o quartel. Nós temos tempo real disso. Então, não houve essa perseguição. Não aconteceu essa perseguição. Não teve essa abordagem. Viu, Alba? Não teve.
1: Depois não, porque ele... mudou a versão, me parece, né? Foram duas versões.
5: É, depois vai mudando. Aí o que acontece?
1: Ele tem as imagens.
5: Ele saiu dali, parou no hotel, chegou no hotel. Ali chegou no... Aí foi quando ele saiu, a viatura passa antes. Eu gostaria que, quando eu fosse entrar em casa, que todo mundo gostaria que passasse uma viatura na porta.
1: Exato.
5: Eu adoraria. Opa, sim, isso também mostra o nosso trabalho. Agora eu vou falar uma coisa para vocês com toda a firmeza. Se tivesse alguma coisa errada, alguma abordagem fora de padrão, o governador era o primeiro a mandar punir.
1: Sim.
5: E o segundo seria eu.
1: Perfeito.
5: Mas não houve.
1: Não
5: por isso que eu quero um respeito com a instituição. Eu não sou, vocês me conhecem, eu não tenho bandeira nenhuma, eu trabalho para a polícia, não houve, por isso que eu exijo respeito ao policial que está trabalhando.
1: Teve uma contradição do depoimento do próprio motorista, pelo que me parece.
5: É, agora, veja bem, ele mesmo com isso, um filme fechado, ele ficou parado lá 28 minutos na porta do hotel, ele chegou no hotel, ficou 2 minutos dentro do carro, saiu, pegou uma pasta atrás, levou para frente, ficou parado mais 23 minutos, quando passou uma viatura que também não parou ele. E segundo ele, ele viu 3 fuzil, não tem a viatura com 3 fuzil, viu com 3 fuzil, e ele viu uma leitura labial, ele também fala que não houve, uma leitura labial. E ao mesmo tendo com isso o filme nos dois carros, mesmo sendo de lateral, ele conseguiu uma leitura dizendo para um policial, falando, manda ele vazar. Não existiu. Por isso que eu exijo só respeito na narrativa, né? E como eu falei, se fosse para punir, o governador era o primeiro a punir e eu o segundo.
0: Boa.
1: Diga lá, Sérgio.
0: Não, e aí eu te pergunto, quando acontece isso, você está, teoricamente, a polícia foi a acusada de cometer uma infração, não sei o nome disso.
5: Responder agora também.
0: É, responder. Quando acontece isso, a pessoa que deu um falso testemunho, a pessoa que fez uma acusação sem ter prova, base nos fatos, ela não tem nenhuma pena?
5: Não, está sendo ouvido, ele foi ouvido esses dias, estamos ouvindo os policiais, vamos deixar para a justiça decidir, né? Aqui não tem nenhum clima de revanchismo, né? Vamos deixar para a polícia, para a justiça decidir. Mas estão sendo ouvidos todos os policiais, todo mundo que trabalhou, e a gente garante para vocês que não houve abordagem. Se passa um carro do teu lado, eu me dou por feliz.
1: Sim.
5: Quando eu estou entrando em casa. Sim. Principalmente quando estão meus filhos entrando em casa, meus netos entrando em casa. Pô,
1: segurança, né?
5: Que alegria, né? Que alegria de ver isso.
1: O problema, Nico, é que apesar de você executar o teu trabalho, a gente fala isso e carimba milhões de vezes. As leis são frouxas. Esse que é o grande problema. Você vai prender, a gente está falando o caso do Discord aqui, o criminoso é solto, não acontece nada, tem impunidade.
5: Lei, né?
1: Ou faz uma reforma, porque assim, o trabalho...
0: A lei não protege a polícia.
1: A lei não protege a polícia, né? A gente ainda tem uma narrativa junto com um consórcio midiático que também não ajuda, vira vilão, né? O policial que está tentando ajudar, né? E proteger a população. Mas nós não deixaremos de homenagear a corporação. A gente agradece demais o trabalho de vocês. Foi muito esclarecedor, eu tenho certeza, para a turma que está assistindo a gente. Então eu quero uma salva de palmas para a polícia aqui, que a gente
2: aplaude.
1: Delegado Nico, @delegadonico. Nico, pode seguir o Nico. O Nico está bombando no Instagram.
2: Sim.
1: É muito bom o Instagram dele, que ele dá... conta história, coisa da polícia. Aliás, ele também é um homem da gastronomia, viu, Morgadão? Ele pode entrar nas suas dicas aí do Rocambole News.
2: Porra.
1: Quando que você vai chamar a gente pra fazer uma festa?
5: Eu tô cansado de chamar. O único que me prestigiou foi o Alba.
1: É porque ele mora na Moca também, né?
5: Ele mora na Moca.
1: A gente vai.
0: Ele foi expulso de casa aquele dia.
2: Agora tem clima em casa.
5: É, então, ele não tem, manda ele ir pra lá.
1: Mas como é o restaurante? Como é que chama o teu restaurante?
0: Sala VIP.
1: Sala VIP é o da pizza.
16: É a pizzaria.
5: Tem a tratoria da mulher do Nico, dona do Nico, agora. Porque, por causa do eu tenho o Nico Pasta e Basta lá, que é no Ipiranga, minhas filhas fizeram homenagem para mim, meu filho. Mas aí nós fizemos agora a dona de Nico. Por causa do empoderamento feminino.
1: Sim, oba, mulheres no comando.
5: Aí o Cortella nos orientou. Não, esse nome não tá legal. Aí minha mulher, marcou do Cortella. Se não ouvir o Cortella, vão ouvir quem?
1: Sim. Como é que chama a mulher?
2: Não é legal.
1: Como chama?
5: Chama dona de Nico.
1: Dona do Nico.
16: Daniel, a história tá muito bonita, mas acho que a mulher do Nico chegou e falou assim: agora eu quero o meu.
5: É.
16: Nem não.
5: Vocês são bem-vindos. Cansei de convidar vocês, seria uma honra. Mas a gente quase não tem tempo de ir lá. Mas olha, pô, Putz, Grilo, é tão bacana conversar com vocês, vocês orientar os pais.
1: Sim, sabe? Legal
5: você
1: demais.
5: Aproveitar isso, eu falei para Paulinha. Paulinha, vamos falar sobre assunto quando vocês estão falando.
17: Exatamente.
1: É muito bom. Aliás, sigam também a doutora, arroba delegada Dalis. E o Arthur, arroba Arthur underline Dayan, que é um galã, segundo o Samidana.
5: Ele fica com essa cara feia.
1: Ele aqui. Fica com essa cara, mas ele, vou te falar, ele é o sucesso na corporação. A Paulinha ele falou gosta. Muito dele também, né? Que ela respeita o matrimônio. Falou, mas o doutor é um gato. Olha a foto dele do perfil.
2: Vamos respeitar, Daniel.
1: Galera de sigam. Daniel, se segura, sigam, aí, você tá no carro sigam que, o, tempo, que o doutor... Você senão segurada. Vocês dão um enquadro. Aliás, um dia eu vou contar, o doutor Nico vai contar uma história nos bastidores um dia nesse programa. Eu, ele... E o Raul Gil. Nossa, e a Melody tomando vinho. Você lembra disso? A Melody? Você lembra? Bastidores da polícia que só eu sei. Boa, obrigado turma, obrigado. Foi muito legal. Daqui a pouco a gente está de volta aqui na Jovem Pan. Valeu, doutor.

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0: tanto, mas aí você não tem muita opção, né? Você vai escutar o que agora? Ah, escuta a gente, caramba! Músicas legais, diversão garantida com a melhor audiência do seu rádio, meu amigo. A melhor audiência que você vai escutar é aqui na Jovem Pan. 11 994 11 8221. Você manda sua mensagem, a gente toca em alto e bom som pra você. E se possível também a gente pode e toca a sua música sem problema nenhum, tá bom? Você tem que pedir, tem que ter paciência, porque o povo pede pra caramba. Tamo juntasso então, mais uma vez. 11 994 11 8221, tamo juntasso, começando mais um Planeta DJ.
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1: Bonita. Ah, bonita, legal. Mas não é minha praia, não.
0: Como assim?
1: Mais de uma coisa moderna, uma coisa mais nervosa, moro?
0: Ah, entendi. Nunca agrada, né? Nunca agrada.
2: Se você começar a encher o saco, começar com palhaçada, com brincadeira, fica na sua.
0: Peraí,
2: pode crer. Tá, deixa meu saco, não.
0: Tá bom, não enche. Eu não vou encher seu saco, mas você sabe que os ouvintes aqui da Pan são daquele jeito, né? Vamos lá, 11-994-11-8221. Você manda sua mensagem, a gente toca, bebê. Vai lá.
3: Fala, boa filho. Tarde, boa tarde, jovem Mangaba.
0: Oi.
3: E ouvintes da Jovem Pan, de todo o Brasilzão. Uma top aí pra nós aqui de Jaraguá do Sul, do DJ Martin Garrix aí, aquela top. Valeu, um abraço.
0: Martin Garrix, ó. Menino bom, quem mais tá aqui com a gente? Me chamo João André, moro no Jardim Alegre, no Paraná, escuto a rádio pela Jovem Pan e vai Porã. Obrigado, tamo junto. O Albano de São Luís também tá com a gente, o Armando de Belém, boa tarde pra você. Já eu pego sua benção aí, Armandão. Quem mais tá com a gente aqui, ó? João Paulo Oliveira, escutando a Jovem Pan Guarapuava. Obrigado pela sintonia sempre. Rubens de Fortaleza também. E tem mensagem de voz chegando, é muita gente.
4: E aí, DJ Mangaba, tudo bom?
0: Tudo bem.
4: Aqui é Eric de Feira de Santana. Queria mandar um abraço aqui pra minha namorada de Maria Clara Dias.
0: Manda.
4: O amor da minha vida.
0: Oh.
4: E agradecer vocês, a Jovem Pan, por criarem essa rádio tão boa que eu ouço desde pequeno.
0: Oh.
4: Agradeço muito a vocês.
0: Ah, imagina.
4: Jovem Pan. A melhor rádio do Brasil.
1: Pelo amor de Deus, quem botou esse satanás no nosso grupo aí? Quem quer? Isso dá licença. Não, tira esse aí do grupo, não pode deixar aí. Não.
0: Ele tá elogiando a rádio, que bacana. A Jovem Pan também fez parte da minha adolescência, fez a rádio que me fez querer fazer rádio, sensacional. Tem que agradecer o Tuta. Vai.
5: Boa tarde, DJ Mangaba. É o Fábio de Poços de Caldas, Minas Gerais.
0: Mas fala bonito.
5: Toca a pedrada aí do Calvin Harris, Satisfy. É nóis, tamo junto.
0: Tamo junto, menino. Tá quente, hein? Sorocaba tá quente. Mandou aqui pra gente João Paulo. Realmente tá calor. Imagina como é que tá o interior de São Paulo. Se São Paulo já tá quente, imagina o interiorzão. Onde é que você tá ouvindo a gente? Conta pra nós, 11-941-8221. Manda sua mensagem, fica à vontade. Abração pro meu amigo Vitor Zene. Tá ouvindo lá também, em casa, na folga de boa. Um dos canais mais legais de super-heróis e tudo mais. Pra você que gosta, vai lá. Kryptonita com K. Tá bom? Tamo juntasso na Pan, a gente continua. Esse é o Planeta DJ.
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7: Pai, deposite minha pensão.

0: Senhor, me ajuda a recuperar, Senhor, esses 300 reais que eu gastei na balada sexta e sábado. Eu postei tanta foto, Senhor, com o uísque, com o Red Bull, com as bichinhas descendo até o chão. Me tire dessa vida, Senhor, que isso não é vida de ninguém, não.
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1: Ah, esse menino aí tem cara de que beija a gente mordendo na ponta dos lábios, entendeu?
0: O Calvin Harris?
1: Ai, vagabundo.
2: Fala, mangaba, Lucas de Aracaju, Sergipe. Nunca vai sair meu áudio, não. Diz que Alex saiu de férias, não sai meu áudio.
0: Tá aqui, rapaz.
2: Vamos tocar minha música aí.
0: Olha lá.
2: Madonna.
0: Começou a chorar já.
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0: Menino, o que que tá acontecendo? É muito áudio que chega aqui, rapaz. Aí na hora que eu dou um atualizar aqui, uma galera também.
3: Boa tarde, mangaba, boa tarde. Manda uma pedrada pra nós aí do Alok.
0: Vai chegar.
3: Estão
0: aí.
3: Estão aqui na chuva. Evandro Bento Gonçalves, valeu. Mangaba.
0: Bento Gonçalves, você tá ouvindo a Jovem Pan Bento Gonçalves aí, acho que é Serra Gaúcha, né? 92.5, é isso? Um abraço pra todo o pessoal aí da Serra Gaúcha. Gente boa demais a galera toda aí, viu? Quem mais? O Edson de Itapuã tá com a gente. Toca Infinity, pô, boa pedida. É Jovem Pan, onde você tá ouvindo a gente? Pindamonhangaba, São Paulo. Eita, longe, hein? A Jovem Pan vai longe, vai contigo aí.
4: Fala, Mangaba, tranquilo, garoto? Aqui é Wanda, em Fortaleza, Ceará. Tô aqui em casa de folga com a minha linda Muranguinho, ouvindo aqui o Planeta DJ. Show de bola. 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
0: Aí, não precisa nem de vinheta. Os caras produzem as vinhetas aqui. Mais um, vamos lá.
5: Fala, Mangaba. Boa tarde. Aqui é o Alex de Itapetininga, São Paulo. Aquele abraço pra toda a galera aí do Brasil inteiro aí, escutando o Jovem Pan. Toca uma das antigas aí pra nós.
0: Toco.
5: Lonely Lines, DJ Tom Craft. Aquele abraço!
0: Menino!
6: Boa tarde, rebanho de desgraça!
0: Para com isso, rapaz! Para com isso! 11 994 11 8221.

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1: É, é bonita. Então, bonita, mas não é minha praia, não.
0: Mas gosto sempre.
1: Mais de uma coisa moderna, uma coisa mais nervosa, mano.
0: É, os caras não gostam de nada.
2: Pai.
0: Para.
2: Deposite minha pensão.
0: É muito chato, moleque. Calma, então, vamos achar teu pai por aí,
3: vai. Salve, DJ Mangaba.
0: Ah.
3: Beleza. Aqui é o Leonan de Brasília, tranquilo? Ô Mangaba, solta pra nós aí uma antiga da DJ Lasgo.
0: Ó.
3: Por favor, um salve pra todo mundo que tá escutando a Jovem Pan.
0: O pé, o pé.

0: Guilherme, fala aí.
1: Ô, DJ Bagabá, boa tarde. Aqui é o DJ Bebeto de Tubarão, Santa Catarina. Nós estamos ligadinhos aí. Ele é Paulete, né, Paulete?
2: Oi, Mangaba. Oi, que tudo. Boa tarde, Mangaba. Tá com uma pra nós aí, vai. Beijo de Tubarão, Santa Catarina.
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0: música durante o dia, durante a noite. Você ouve versões remixadas pelo DJ Pazinho e outros DJs legais aqui, ó, no Planeta DJ. E você com a gente sempre, 11994118221, participando desse programaço dessa quarta-feira, final de semana, já tá aí, hein? Amanhã quintamos você agora ouvindo o Planeta DJ, nesse momento, na sua casa, sei lá, sentado em algum lugar, ali ó, no celularzinho, só subindo, rolando a timeline, vendo foto de mulherada, barará, aí eu tenho certeza, você com o seu quarentão, 48 anos, 50, então você lembra? Você lembra daquela menina que estudou com você? Deixa eu ver como é que ela tá, aí você vai lá. Como é que tá a Kátia, hein? Deixa eu ver como é que ela tá. Olha como é que tá a bichinha.
1: Tu não tem vergonha na cara, não, de estar reagindo a essas histórias dessas mulheres bonitas?
0: É.
1: Não é pra tu, não.
0: É.
1: Tu não tem nem diálogo.
0: Tem.
1: Tá feio, cara. Para com isso.
0: Tá feio. Para com isso. Um abraço pro Edgar lá de Jacareí. Tá com a gente sempre, Jacareí. Você não faz isso, não, né? Ah, é. Vai fazer o quê? Tá de bobeira, pega o celular e vai ver, vai lá.
2: Fala, meu amigo Mangaba, ótima tarde pra você aí, moço. Augusto, BH, curtindo vocês aqui na 99.1 FM, cara. Vamos que vamos, moço.
0: Vamos que vamos, moço.
2: Faz favor pra nós.
0: Eita,
2: aí, cara.
0: Caramba. Opa!
2: Não acaba com essas vinhetas, não, que é uma piada, cara. Valeu, tchau, tchau.
0: Alô, não, ele fala assim, velho. Um abraço aqui, quem tá mandando, escutando o Planeta em 95.1 Jaraguá do Sul. Olha aí, descendo a serra de Corupá, na Boleia, BR-280. Abração, você é motorista do quê? Conta pra nós, Felipão, um abraço, viu? Obrigado por estar com a gente. Quem mais? Manda seu salve.
3: Fala, Mangaba. Aqui é o Denison Santana, de Salvador, ligado na Jovem Pan 91,3, number one. Aqui na cidade. Olha, eu quero pedir.
0: Pode pedir.
3: Nessa tarde de sol aqui em Salvador, Dom Diablo, Save a Little Love.
0: Aí vai, hein?
3: O mestre Pazinha tocou muito no saudoso Na Balada.
0: Na balada.
3: Queria matar essas saudades aí. E o planeta tá demais, ó. Abração pra você e todos os ouvintes da Pan.
0: Valeu, meu mano!
4: Se vocês estiverem precisando de algum dinheiro, pode falar comigo.
0: Ah, é?
4: Não, eu não tenho, mas pelo menos nós desabafamos.

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1: É, bonita. Aí, cara, bonita, mas não é minha praia, não. Gosto mais de uma coisa moderna, uma coisa mais nervosa, mano.
0: Ah, entendi, tá bom. Então, se você também gosta, manda aí 11 99411 8222. Essa é a sua Jovem Pan.

0: DJ Ross aqui na Pan com Emotion.
1: Fala comigo, oh. Renan Sarabia! I'm sorry, fire, Caio!
2: Boa tarde, Planeta DJ. Por aqui, Rafael CR7, motor de aplicativo da Santa Clara de São Luís do Maranhão.
0: Oi!
2: Manda um alô pra nós aí aqui de São Luís do Maranhão. Um abraço, tamo junto. 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
0: Ó, oh, ele carimba no final, vai.
3: E aí, Mangaba? Uma boa tarde, meu amigo. Calorzão aqui em Sorocaba.
0: Imagino, viu?
3: Eu queria escutar uma pedrada aí. Matchbox. Pode ser?
0: Matchbox? É isso? Matchbox, foi isso que você pediu? Matchbox foi o que eu tô pensando, legal, hein? Boa pedida. Eu vou ter que colocar pro próximo programa, mas eu tô juntando um pessoal aí que tá pedindo coisas legais e coisas que eu consigo entender. Eu vou colocar, tá?
4: Muito boa tarde, meu querido Mangaba. Olha. Beleza pura.
0: Beleza
4: pura. Luiz Quebinha. Fala de Tupã, interior de São Paulo. É, o rapaz falou a verdade mesmo.
0: O quê?
4: Jovem Pan é a nota 10.
0: Oh,
4: yeah. Eu sou o Jovem Pan desde quando ela começou a gravar CDs.
0: Caramba.
4: Os classes anos 90.
0: É. Tô
4: até hoje ligadinho nessa rádio abençoada.
0: Amém.
4: E continua sempre aí tocando, beleza? Manda um alô pra todos aí que é Jovem Pan pra cá. Toca bastante. Um bom final de semana pra todos. Fica todos com Deus aí. Tchau.
0: Ah, muito obrigado. O povo educadinho, né? Pô, bacaninha. O Vladimir de Fortaleza também tá com a gente na escuta, na Alexa, em Fortaleza. Obrigado, meu amigão. Manda aí. Manda seu áudio. Toca à vontade. Quem que é? O Henrique aqui? Vai lá.
5: Fala, Mangaba. Boa tarde. Tudo bem?
0: Tudo bem.
5: Cara, aqui eu falo de Londrina, Paraná.
0: Paranês.
5: Mangaba, se for possível, toca pra nós aí um David Guetta.
0: Olha.
5: Um David Guetta. E manda um salve aqui pra Londrina, no interiorzão do Paraná. Valeu, Gamgabá.
0: Menino
5: Jovem
0: bom.
5: Pan, a melhor de todas.
0: Ah,
5: tamo junto.
0: Carimbou bonito.

0: Esse menino, é bom, hein? É o Bass Hunter aqui na Pan com Now You're Gone, número 1 do Brasil, fechando bem a nossa sequência de hoje do Planeta DJ. É, tá bom, né? Pode ir embora já, né?
1: Isso aqui é uma porcaria!
0: É, tá bom já, tá bom.
1: Que não merda nenhuma! É. Desculpe!
0: É, chega, tá bom. Tchau pra você, amanhã estamos de volta!
2: Pai!
0: Pai! Papai, moleque!

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Muito bem, Gracie Abrams, That's So True aqui na Número 1 do Brasil. Não é mais uma garotinha, não é. Malandragem total essa menina. Sabe o que eu tô falando, né? Cássia Eller chegando aqui na Pan. Já tá pra você ter as 7 melhores em algumas praças, outras Jurassic Pan. Ótima tarde pra você.

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0: Ela sempre fazendo coisas legais, músicas boas, sensacionais. E a Taylor Swift aqui na Pan, primeira posição então nas 7 melhores dessa quarta-feira, 19 de agosto. É o fim de semana já chegando e você sempre atento e atenta no que a gente toca durante a programação da Pan, o que rola na gringa a gente traz pra você, por isso que tá aí, ó. Bruno Mars é Just Mine na segunda posição, Tame Impala junto com Jenny, Sabrina Carpenter, Miley Cyrus, BTS, Garotada Boa, e Do It também rolaram por aqui com Anxiety. As 7 melhores dessa quarta-feira já já tem a melhor da semana. Música nova também que você confere já já. Segura aí.
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0: Rapaz, desculpa, eu sei que você tá cantando feliz, mas a gente tem que parar porque tem Missão Impossível chegando pra algumas praças. Outras seguem com o Jurassic Pan. Independente do que você vai ouvir, você tá na rádio certa, tá bom? 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
10: Quarta-feira,
11: quarta-feira, quarta-feira. Vai tomar lambê uma tomada ou quer tomar um tapa na cara pra acordar? Tenho missão, amor e brincadeira. Tchau, tchau, tchau. Ai, gente, olha que até eu me surpreendo com a minha doçura. É um favo de mel, né, essa menina? É uma coisinha, um docinho de coco. Tá, o coco fechado, antes de abrir. A pessoa tem que roer. Enfim, inferno, Otávio. Dá pra você servir pra falar pra mim que dia que é hoje? Dia
12: claro,
11: de quê?
12: Claro, óbvio. Quarta-feira, hoje, 19 de agosto, dia mundial da fotografia.
11: Você tem algum fotógrafo preferido? Alguma Sim. fotografia? Mesmo que você não fale o nome, mas que te marcou. Você já fez curso de fotografia?
12: Eu sou fotógrafo formado.
11: Nunca pra tirar uma foto boa aqui desse programa pra postar, você não serve.
12: Sebastião Salgado.
11: É o único que você decorou brasileiro.
12: Não, não, tem outro brasileiro que ele me deu aula, inclusive, de fotojornalismo, que era o Ziviani. Ele deu aula de fotojornalismo, fotografia de produto e ele tirava foto das lojas Coppel, de shopping. Um dos maiores fotógrafos pra mim do Brasil, assim, era ele. Era sensacional.
11: Eu vou falar de um gringo, eu adoro um Errol Slims. E ele fotografava bastante a vida do high society dos anos 60 e 70. Casas maravilhosas e também grandes piscinas, grandes momentos da Riviera, da Rive Gauche. E aí ele... Não, eu comprei um shortinho pro meu marido, aliás, que era lindo, de uns tons lindos do mar, um cara mergulhando um barquinho à vela, e é uma fotografia do Errol Slims. Mas falando de verdade, fotografia é demais, né?
12: É demais. É muito legal. É
11: fotografia antiga.
12: De todos os cursos que eu fiz, a fotografia pra mim foi o melhor curso. E inclusive, quando eu tinha 18 pra 19 anos, eu tinha acabado de terminar a fotografia, eu participei de um concurso na cidade de Paranaguá, que é litoral, cidade do litoral. Ganhou? Do Paraná, e eu ganhei em primeiro lugar como melhor fotografia.
11: Parabéns.
12: De fotojornalismo, bem legal.
11: Otávio, o que, que você não faz bem, além do Missão? Nada. Brincadeiras, a parte de fotógrafo, assim, isso é algo a se pensar, gente. Se a gente pôr no Google aí e olhar umas fotografias, porque fotografia emociona, a gente adora. Lembra quem é 40 mais, por exemplo? As coisas que a gente tinha pequenininha, a gente gostava de ver a mesma foto várias vezes. Hoje, com o negócio do celular, fora esse negócio de não imprimir, que é muito chato, né? Que você acaba perdendo. O jeito de tirar a foto é meio bizarro.
12: É.
11: Porque ou a pessoa tira, porque antes até pra juntar a família inteira pra tirar uma foto era mais estiloso. Ou todo mundo tava numa postura mais elegante, sentado os mais velhos na frente, no meio. Um trem mais bonitão, sabe assim? Hoje o modus operandi de selfie, das pessoas postarem pra mostrar, sei lá, minha roupa, é tão... Sei lá, meio infantilizado, sabe, fica sem graça.
12: Sabe o que eu lembro de fotografia dos álbuns antigos? É que, por exemplo, a gente uma vez por ano, duas,
11: sentava
12: pra ver as fotos no álbum. Você não vê hoje em dia tua galeria. Ah, não, vou sentar aqui e ver a minha galeria de fotos. Você não faz isso.
11: Ironicamente, você tava falando isso, eu pensei, tava falando com um amigo fotógrafo, agora, tá? Antes da gente começar a fazer o programa. Pra imprimir minhas fotos da última viagem e mandando fotos pra amigos. Que vem de meio de coincidência, que realmente não vem tão gente. Compra sua maquininha também, a casa descarga. Tira foto, imprime. Outra, há 5 minutos atrás a gente tava vendo foto da sua filha e vendo umas que eu falei, não, Otávio, isso aqui eu vou imprimir pra te dar de aniversário. Eu acho que é um super presente dar foto.
12: Sabe o que é legal que a gente fez, que meu pai fez com a nossa família? A gente fez a reunião do Sauerbier, né, que o meu sobrenome é Sauerbier, da família. Então juntou todo mundo que tem o sobrenome Sauerbier, foi pra chácara da minha tia, a gente fez lá. E todo mundo tirou foto na chácara. E aí, de lembrança, a gente mandou revelar um álbum de foto. Não, um álbum com as fotos do final de semana que teve.
11: Sensacional.
12: Muito legal.
11: E inesquecível.
12: E se você parar pra pensar, é uma excelente lembrancinha pra aniversário, uma excelente lembrancinha.
11: O bom é que é barato, né, Otávio? Imprimir um álbum e mandar fazer.
12: Hoje em dia é muito mais barato que você imagina.
11: Então, ó, isso aí achei genial, mas a parte que nós sempre falamos que é mais genial ainda trazendo a fotografia pra Missão é: não manda nude pra ninguém. Não seja amador, não seja otário. Não vai ter uma foto do seu corpo nu rodando na internet. Se um babaca te pedir um nude, não só não sai com ele, mas entra na internet, digita lá a parte do corpo e manda um print pro cara, tá? Mas não faça isso com você mesma. No mais, 11 28709750.

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2: Estamos de volta aqui no Missão Impossível Jovem Pan com o melhor programa da programação. Ó.
3: Falou.
2: E olha só, gente, tem muito áudio bacana, muita história boa. E se você tem um áudio bacana, uma história pra mandar por áudio, já sabe, vai lá no seu WhatsApp, vou ensinar mais uma vez aqui, ó. Vai lá no seu WhatsApp, abre do lado direito em cima, vai ter lá um maisinho pra você pesquisar contato. Lá no pesquisar contato, vai aparecer ali pra você digitar o nome do contato que você quer pesquisar. Só que no caso, pra mandar o áudio pro Missão, ali na barrinha de pesquisar o contato, você vai digitar esse telefone. 11-2870-9750. Embaixo já vai aparecer automaticamente o WhatsApp do Missão. Aí você clica em conversar, segura no seu áudio ali e manda pra gente a sua história bacana que a gente vai passar aqui na programação, vai comentar, vai te ajudar ou vai, né, acabar com você, porque ali já é boa em todos esses lados.
3: Que aí. Falso, né? Aumentar, te ajudar, ele acha que ele se inclui. Na hora que fala acabar com você, é lixo. Primeiro que não acabar, não. Ajudar a pessoa a pôr pra trás o que não precisa mais estar na vida, isso. Não carregar peso morto.
2: É
3: depois,
2: aí.
3: Olha que eu te sento a mão na cara aqui no ar, tá? Outro dia veio um menino falar, ai, você chamou seu colega de bundão. Nem sei se eu chamei de bundão o Jorge ou o Otávio. Mas a minha pergunta é, vocês já viram o tamanho da bunda deles, gente, por acaso? Obrigada. Passar bem, vamos ouvir o áudio.
4: Ei, Lígia, que é Elisa Mara, de BH, Minas Gerais. Tenho 56 anos e sou de câncer. É, histórias que todo mundo tem e são enormes, né? A última que eu tive de um relacionamento, esse eu não dei tempo, Lígia. Uma coisa que você sempre fala aí, eu aprendi. Eu sou prioridade na minha vida, eu aprendi a me amar primeiro. Tive um relacionamento tóxico, terrível. A gente começou, foi morar junto comigo na minha casa e eu trabalho com contabilidade, então eu sempre estou lidando com muitos clientes, com muitas pessoas. E sempre quando chegava um cliente para me visitar, como meu escritório era na minha casa, ele parava no sofá e ficava vigiando. E aquilo foi me incomodando. A gota d'água foi quando a gente foi visitar um cliente, ele perguntou se poderia me levar, eu falei que sim, porque eu estava cansada. Quando o cliente estava conversando comigo, convidou nós dois para estarmos indo no clube da família. Lá, ele falou, ok, tá tudo bem. Nesse meio tempo, eu entrei dentro do carro, ele entrou, ele virou para mim e falou que o cliente estava afim de mim. Como é? Isso mesmo que você ouviu. Eu olhei para a cara dele, eu falei, como é que é? Ai, eu não aguentei. Aí, minha filha, eu não aguentei. Eu virei para ele e disse, eu não tenho culpa se você não é um homem que se sustenta.
3: Ai,
4: e muito menos se você estava acostumado no seu passado a andar com qualquer uma. Se eu não te traio, não é porque eu te amo. Eu não te traio porque eu me amo demais e me respeito. Então, meu bem, ó, acabou. Cheguei em casa, minha filha, juntei as malinhas dele, juntei as coisas, pus as roupinhas na caixinha e tchau e benção. Não sou obrigada, meu amor. Demorei a aprender e aprendi, sim, a me amar.
3: Yupi! Elisa, Elisa, Elisa, Elisa, Elias! Amiga, de tudo, você viu uma das chaves aí de tudo que você falou no final? Cheguei na minha casa, arrumei as coisinhas dele, pus tudo e falei tchau. Já imaginou se você estivesse na casa dele? Entendeu por que a independência financeira é muito importante para nós mulheres? Ela nos dá o direito de tirar o time de campo a hora que a gente bem desejar mesmo. Não precisa nem, tipo assim, vou engolir um sapo durante um mês para me organizar, vou fazer isso e aquilo, não. É tipo, ó, chispa, vaza. E já acho que a gente não tem que tolerar nem alguém ficar falando, igual você não tolerou mesmo, com esse linguajar com a gente. Pra falar um termo desse, ah, fulano quer não sei o que com você, no máximo a gente tá contando um caso com dois amigos pra dar uma risada. Não um homem falar pra uma mulher. Então ele é baixo, além de tudo mal educado, sem nível, é over, né, sem noção, entra lá no meio da visita, fica lá assistindo do sofá igual uma coruja, o homem rodou. Que bom, o melhor namorado é o próximo, no seu caso. E já que você é independente financeiramente, venha nos visitar em São Paulo. O que tem de boy aqui? Belo Horizonte, minha filha, é uma luta, né? É igual abrir a Amazônia na foice, na faca, sem corte. Tadá! Não vai sair do lugar. É Belo Horizonte pra achar o macho. Mas aqui em São Paulo tem muitos. E você, que é macho de Belo Horizonte, fala, pô, aqui não é assim não. Dê seu nome, então. Nunca teve um pra

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1: Estamos de volta com muita música boa, com muita história boa na grife do rádio aqui na Jovem Pan com Missão Impossível. E olha só, Lígia, essa história agora é de um livramento, me parece, hein? Vamos ver. Da Andrea, tá? Ela diz que foi casada durante 10 anos com uma pessoa que no começo era maravilhosa. O nome dele é Rodrigo. Porém, depois de um tempo, ele se transformou em um monstro narcisista.
2: Ai, que ódio, odeio gente truqueira.
1: Ele me ameaçava com palavras e chegou até a me expulsar de casa e colocou outra mulher dentro da nossa casa.
2: Quê?
1: Graças a Deus, me livrei daquele traste. Hoje estou feliz. E ele, lá com a nova mulher. Dá pra acreditar nisso, Lígia?
2: Uai, livramento mesmo. Existe canalha desse jeito. É por isso que eu acho que a gente tem que estar sempre com a nossa autoestima boa, com a cabeça no lugar. Uhum. Porque às vezes aparece canalha, gente sem noção, falso, o FDP, sabe, da vida, assim, gente ruim de alma.
1: É muita imaturidade esse tipo de coisa, né?
2: Ei, babaquice, canalha. Então a gente tem que estar estruturado pra entender que tem vezes que, independente do que a gente faz, pode um canalha, às vezes, cruzar o caminho. Que bom que você ficou livre e quem tá ferrado é essa pessoa que vai ter que conviver com esse cara. Graças a Deus, arde e já vai tarde.

0: Missão Impossível. 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
1: 11-1870-9750. Conta a sua história pra gente, conta.
2: E tem muita história que é de ajuda, hein, Lígia? Estão pedindo ajuda pra você. Falou, Lígia, me ajuda? Me chamo Maxwell Giuliano. Ó. Oh.
1: Olha, Maxwell, pam pam pam pam pam pam pam, vai pro céu. Tana, Maxwell
2: Giuliano.
1: Sim.
2: Tenho 43 anos. Sou de Taubaté e sou ariano. Há alguns meses, Lígia, o meu namoro acabou. Sobre ela, Natalice, 59 anos. Nós nos conhecemos melhor nos bailes Nostalgia, onde trabalho como free dance e também como figurante. Ela tem uma conta no Instagram bastante conhecida por causa de dança e do crossfit. Ela ama dançar e eu também passei a amar, tanto pelo nosso namoro quanto pelo que a dança representa para nós. Já tentei voltar com ela algumas vezes, porém... ela não aceita recomeçar.
1: Você dançou! Literalmente dançou!
2: Ela afirma que eu a traí, mas isso nunca aconteceu. Nunca beijei nem dormi com outra pessoa depois dela. Fatos dos quais ela tem certeza de que eu a traí. Ela pediu para uma pessoa me paquerar pelo Instagram. Você acredita, Lígia?
1: Acredito.
2: Eu marquei um encontro e depois descobri que era ela mesmo quem estava por trás do perfil. Depois disso, brigamos muito, pois ela foi ao encontro. Que azar, hein? Primeiro, eu ia contar a ela sobre uma gravidez que aconteceu enquanto estávamos separados. Porém, a gravidez não era minha. Ela descobriu a conversa no meu celular, em mensagens com uma amiga. Dois, né? Viajei com a família de uma ex-ficante, que hoje é apenas minha amiga. Pra mim, ela era somente uma amiga. Terceiro, o atual ficante dessa minha ex-ficante entrou em contato com a Natalice e eles se encontraram para comparar mensagens do WhatsApp, pois ambos estavam desconfiados de que eu ainda saía com minha ex-ficante. No entanto, eu já havia encerrado esse relacionamento quando comecei a namorar a Natalice. Quarto, pedi um tempo no namoro, mas saí com amigos. Fui a churrascos, ao rio e à cachoeira, enquanto ela tentava conversar comigo. Gostaria que vocês me ajudassem a reconquistá-la, pois as amigas dela dizem que ela ainda gosta de mim e quer voltar, mas não tem coragem porque acredita que tudo isso pode acontecer novamente.
1: Ei, primeiro eu quero te agradecer por tudo, tá? Por você confiar na gente e contar a sua história. Mas eu quero dizer que você tá deitado na cama que você mesmo fez. A cama que você mesmo montou. Na verdade, não é nem na verdade, neste caso específico do encontro da internet marcado, é um negócio muito baixo, né, que virou a relação dos vocês dois, se você parar pra pensar. Muito ruim ela deixar se colocar. Se ela fosse minha amiga, eu dava um puxão de cabelo nela e não deixava ela se colocar nessa situação patética nunca, sabe? Você tem que se humilhar, fazer pegadinha pra conferir se o cara tá sendo leal a você ou não. Eu realmente prefiro gastar essa energia comigo. Fazer um outro curso, fazer um jeito de eu ganhar mais, fazer umas viagens, conhecer um boy melhor. Se eu tiver que ficar nesse nível aí de fazer coisa falsa, marcando, é tão patético. Nunca mais eu ia querer ver o cara porque eu não ia me colocar nessa situação. Bom, então ela se colocou nessa situação zoada, porque sua relação com ela devia ser péssima. Ninguém confia em ninguém, você meio sassariquento, né, devia dar em cima de outras mulheres, olhar pro lado, ser meio sem vergonha, tanto que foi pego no pulo. Ela montou um negócio, você caiu lá e foi lá mesmo encontrar, só que era ela. Fora isso, tem todas as coisas que corroboram e confirmam que você não é um cara que parece que consegue guardar o passarinho dentro da calça e nem segurar sua onda. Tem bilhões de habitantes no planeta. Por que você tem que viajar com a menina que você ficava? E com a família dela inteira? Não é só esse que tá vendo coisa onde não tem, não. É qualquer pessoa vê isso.
2: Pessoa.
1: Inclusive você. Então você ainda passa um pano pra você mesmo. Você não teve hora nenhuma um comportamento de quem quer mudar pra voltar. Você fica com os outros, você quase engravidou uma mulher. Eu, no lugar dela, não voltaria com você mesmo. Porque eu sei, as coisas que você fez, todas foram graves, inclusive. Nenhuma é bolinho. Não é que ela achou que você tá olhando pra menina enquanto a menina faz o agachamento do lado na academia, que a gente poderia virar e falar, pô, essa menina também não é tão normal. É outro jeito, entendeu? É uma coisa ruim. Você, toda oportunidade que tem de pisar na bola, pelo jeito você pisa. É molhando biscoito com uma mulher que não sabe se engravidou. É viajando com a menina que você ficava com a família dela inteira. Passou a oportunidade de pisar na bola, você pega ela da mão, não é pra você? Então, você falar que a menina não quer voltar, graças a Deus, ela é lúcida, é normal. O que eu, no lugar dela, pra você, o conselho que eu tenho pra dar é... Vamos ver se isso que você sente é de verdade? Eu, se fosse ela, deixar você 6 meses, no mínimo, correndo atrás. Porque uma coisa que é pra vida inteira, pra você voltar, 6 meses não é nada perto de uma vida inteira. Você concorda comigo? Você tem que segurar aí a sua onda durante 6 meses. Mostrando pra ela, 6 meses é uma maneira de falar. O que eu quero dizer é deixar você tendo uma canseira durante muito tempo. Você tem que provar que você virou homem, adulto. Que você é um cara diferente. Que você não arrasta e fez xixi sentado, não é sapo, você quer. Que você não fica correndo atrás de qualquer rabo de saia. Que você é um cara que se controla. Você não trabalha, gente? Não arruma mais um emprego. Vai estudar, vira um cara bacanão. Só mulher o tempo inteiro tem meio infantil, eu acho. Entendeu? E se gosta de uma mulher, eu acho que teria tido outro tipo de comportamento, no mínimo uma descrição. Ainda tem essa conversa da gravidez, que isso não significa só que você podia estar com o neném, não. Significa que você não cuida da sua saúde. Entendeu? Que você é um cara que tem relação sexual com uma pessoa que você mal conhece, sem nem proteção. Então você é um cara que pode levar até doença pra ela. E é sobre isso, amigo, que a gente tem que falar. A gente não discute se uma parede branca é branca, não, ela é branca. Então nós estamos falando do que você fez. Você fez isso, isso, isso, isso. Então você é confiável? Não. É perigoso? É. Ah, eu amo demais, quero tentar. Então pelo menos põe o cara pra ralar aí, olha, igual bunda de cobra no chão, pra ver se ele realmente mudou. Alguém que muda aguenta. E o que eu acho é isso. E vai fazer uma terapia. Falar, tô com um probleminha. Tô dando pisada na bola grave e achando que isso é bolinho. Passando um pano pra mim mesmo. Assume o B.O. Não é ela que não quer te desculpar, não. É as coisas que você fez são tão graves que mesmo a menina gostando de você, tá difícil. Milagre ela ainda gostar. Então corre atrás direito, prova direito. Faz uma terapia de casal, vocês dois. Acho super importante pra ela te ver falando com a mulher, admitindo seu erro, querendo correr atrás. Eu acho que é isso. Errou? Limpa sua barra. Até fazer o outro ficar seguro. E pelo seu jeito vai ter que limpar bastante, né? Mas se você gosta, isso que eu tô te falando é mais fácil do que andar pra frente, vai. Quem gosta, provar pro outro que gosta não vai ser um problema nunca. Problema tem ela de passar por cima de todos esses alertas vermelhos aí. E tomara que dê certo, se for de verdade. Se não for, por favor, vai cuidar da sua vida e deixa a garota ser feliz. Beijo. Espero ter ajudado.

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1: Oh. Tá demais, tá feroz.
0: Tá feroz.
1: Tá tipo Naldo. Cada vez eu quero mais. Cada vez eu quero mais.
0: Tem muita história boa aqui pra vocês, gente. Olha só, essa história aqui, Lígia, é sobre a Cara Metade.
1: Aquele grupo, não tinha um grupo de pagode que era o Cara Metade?
0: Tinha.
1: Ai, eu tô acreditando mais nesse, entendeu?
0: Nostálgico, inclusive.
1: Cara Metade pode ser a minha própria. Tem hora que eu tô Ruth, tem hora que eu tô Raquel.
0: Olá, boa tarde. Pessoal do Missão, eu me chamo Gutierre. Gutierre Araújo. E sou natural do Espírito Santo. Em maio deste ano, eu conheci uma pessoa que posso dizer que ela era a minha Cara Metade. Ela tem dois filhos. E no início, saímos apenas nós dois. Depois, ela quis me apresentar aos filhos. E até aí, tudo bem. No entanto, ela sempre dizia que eu poderia estar praticando love bombing. Como se estivesse prometendo muitas coisas e criando expectativas. Em outros momentos, comentava que eu estava indo rápido demais na relação. No primeiro jogo da seleção brasileira, ela resolveu terminar comigo. Isso me deixou muito mal. Principalmente por causa da intensidade que nós dois estávamos colocando no relacionamento. Ao mesmo tempo em que ela queria se aproximar, também parecia querer manter certa distância. E isso me deixou bastante confuso, Lígia. Eu ainda penso nela com frequência e não quero continuar enviando mensagens. Gostaria de ajuda para lidar melhor com essa situação. Aceitar o fim do relacionamento e conseguir seguir em frente.
1: Uai, isso aí é com terapia, ou com tempo. Por isso que a gente, quando tá apaixonado, se apaixona. Quando termina, fica triste. Quando falece alguém, a gente tem luto. São as emoções. Não dá pra gente fugir delas. Isso aí vira igual, se não, o negócio de internet ou robô. A gente é gente. Você sente. Pensa aí se agora, você machucar. Que seja chutar o dedinho na quina da mesa ou machucar o seu joelho. Num ralado. Não tem aliás, um joelho ralado dói bem mais do que um coração partido. Enfim, mas o joelho você vai lá e passa o metiolate, demora um tempo pra cicatrizar, não é? É como tudo na vida. Terminou uma relação, demora um tempo pra ela cicatrizar. Eu acho que o que nos faz mal, a gente tem que abrir mão. Às vezes é difícil, tanto que tem gente que tem problema com vício e tal. Vício seja ele até amoroso. Vaza, gente. A vida é um privilégio. Ela é rápida, ela é curta. E ela é surpreendente. Pode acabar a qualquer momento. Espero que todos nós, até se cruzar a perna aqui, que a gente viva pra caramba. Espero saúde até o osso pra todos nós. Mas que a gente não perca tempo, que é quase jogar a vida fora. Uhum. Com zero à esquerda, com relação furada. Não deu, não deu. Vamos pra frente. Come um hambúrguer aí, não enche paciência. O que mais ele tava na dúvida aí?
0: Ah, eu tava na dúvida disso. O que ele faz pra aceitar o fim do relacionamento e conseguir seguir em frente?
1: Uai, vai fazer o quê? Parecer doido? Chorar na cara dos outros? Obrigar alguém? Fazer stalkear? Não. Vai aceitar, tomei um pé na bunda. Como 99.999 do mundo já tomou. Dá uma choradinha, de vez em quando, bota um sertanejo, toma um porre, dá risada, arruma um outro casinho e vai ser feliz. Daqui a pouco curou. Igual tudo. Na vida. Tá? Não tem isso, mas achar que de um dia pro outro não sente é mentira. Então sente, é o normal, tá? Você tá normal, você é uma pessoa normal, olha no espelho e fala, é isso mesmo. E aí você sofre um pouquinho, daqui a pouco passa, bota um filme pra chorar aí, dá uma chorada também, é bom que ajuda a passar mais rápido.
0: É, e
1: uma
0: outra, lágrima cura. Vai conhecer gente também, né? Vai passear, vai dar uma espairecida, gente, isso aí faz você esquecer rapidinho também. Entendeu? Você conhecer gente nova, uma paquera nova, um romance novo, se apaixonar de novo, isso tudo... É o que a gente tem que fazer para superar esse tipo de coisa.

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1: Vambora, Otávio. Bora. Nesse dia das fotos hoje que eu vou falar pro meu marido que nós vamos fazer o book.
2: Quarta-feira pegando fogo, meio da semana, hein?
1: É assim, vamos acelerar.
2: É hoje, vamos pra cima. E se você quer participar aqui do Missão, já sabe. Manda sua história no 11-2870-9750. Segue a gente também nas redes sociais, @ Missão Impossível Jovem Pan, @ Lígia Mendes e @ andrade.otavio.s. Aquele beijo, quarta-feira se vai e amanhã estamos de volta aqui na grife do rádio, no melhor programa de toda a programação.
1: 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Olha, você tem que follow us, tá? Por favor, baby.
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0: Ontem, Moraes e Dino, durante uma sessão do STF, protagonizaram um momento insólito, tramando que o diploma de jornalista voltasse a ser exigível no Brasil. Se você for buscar mundo afora, somente os países menos democráticos do planeta cogitam carimbar um jornalista ou a possibilidade dele se expressar por meio de um diploma. Na época da ditadura militar é que o diploma de jornalista passou no Brasil a ser exigível como uma forma de controlar aqueles que estavam se expressando na imprensa. Parece que Moraes e Dino pretendem fazer voltar aquela época. Me parece bastante inadequado, mas essa é a verdade. Além disso, o próprio STF já considerou em 2009, pelas mãos do relator Gilmar Mendes, inconstitucional a exigência do diploma de jornalista para alguém se expressar. Isso porque a nossa Constituição prevê a liberdade de imprensa, mas não condiciona absolutamente nada a seu exercício. E se a Constituição não condiciona nada ao exercício da liberdade de imprensa, por óbvio, não será uma lei, um juiz ou um diploma que deve passar a fazê-lo. Além disso, vamos lá, vamos falar aqui a verdade. Se tem alguém que está precisando de diploma, e eu acho que é de direito e não de jornalismo, são os ministros do STF, que vem errando e feio ultimamente a respeito de suas decisões. Nós vamos também tratar disso no programa, porque hoje foi revelado num relatório da Polícia Federal que em momento algum aparecia que o jornalista Luiz Pablo estava perseguindo o ministro Flávio Dino. Mesmo assim, o Moraes foi para cima do jornalista com uma busca e apreensão, foi para cima da fonte do jornalista com outra busca e apreensão, dizendo que havia ali indícios concretos. Quais indícios concretos, ministro, se no relatório da Polícia Federal não há nada? Ele é cabal a respeito de não haver a perseguição. Repito, parece que quem está precisando de diploma nesse país são os ministros do STF. E vou dizer uma coisa. Se o jornalismo vai mal no Brasil, ministros, o STF não vai nada bem. Como diz o ditado, primeiro arrume o seu quarto para depois querer mudar o dos outros. Eu sou André Marcília e o Pingos nos Is está no ar. E nós temos o vídeo do ministro Moraes falando isso que eu considero um atentado à liberdade de imprensa. Eles já tinham feito um atentado à liberdade de imprensa no momento em que foram para cima de um jornalista, no momento em que foram para cima da fonte do jornalista. E agora, eles não estão mais indo apenas para cima da liberdade de imprensa, estão indo para cima da imprensa, para cima dos jornalistas. Vamos ver esse vídeo.
1: Está na hora de refletirmos sobre a questão do diploma de jornalismo. Naquele momento, o Supremo afastou. Hoje, com as redes sociais, em que qualquer pessoa acorda e diz: a partir de hoje eu sou um jornalista, e começa no seu blog a ofender a honra de inúmeras pessoas e se escudar na liberdade de imprensa, então talvez seja realmente o momento de refletirmos com uma regra de transição para aqueles que já exercem seriamente a profissão, mas como qualquer outra profissão no Brasil, uma regulamentação.
0: Olha só, alguém muito pouco afeito à democracia, somente alguém muito pouco afeito à Constituição pode considerar que a liberdade de expressão, que a liberdade de imprensa, vem aqui comigo na fechada, que a liberdade de imprensa é capaz de servir de escudo para alguém. A liberdade de imprensa, ela é o que sedimenta uma democracia. Não tem democracia sem liberdade, não tem democracia sem imprensa. Me diga uma democracia onde a imprensa não é livre. Me diga uma democracia onde a liberdade não é um valor relevante. Como é que agora a gente pode dizer que a liberdade está escudando crimes ou escudando ilícitos? Outro dia o ministro Moraes já tinha dito: jornalista investigado não é jornalista investigativo. Como assim? Então a pessoa passa a ser investigado, perde a sua capacidade de ser jornalista, perde os seus direitos, perde as suas garantias? Será que se amanhã um ministro do STF passar, quem sabe, a ser investigado, ele também deixa de ser ministro? Passa a se desconfiar da capacidade dele ter os seus próprios direitos enquanto juiz? Os direitos que a Constituição lhe oferece? Como é que o jornalismo pode ser tratado assim? Isso é um absurdo, um completo absurdo. A regra de transição, quem está aí, né? Porque eles deram um prêmio de consolação. Essa regra de transição a que se refere o ministro Moraes é um biscoito, é um biscoitinho. Olha, toma aqui um doce, vocês aí, porque, por exemplo, eu não sou jornalista. Eu sou formado em Direito e sou formado em Letras. Então, essas duas formações, não sou jornalista. Então, segundo o que desejam os ministros Moraes e Dino, eu não poderia, por exemplo, estar aqui, nesse momento, exercendo sim uma função jornalística. E aí, é isso que eles querem? É isso que eles entendem que é democracia? Mesmo que a Constituição não pense assim? Isso é um completo absurdo. Regra de transição seria, olha, vocês que já estão aí no jornalismo, vocês tudo bem, a gente topa. Não são vocês que têm que topar, é a Constituição. Os ministros não são mais importantes do que a Constituição. Um país onde os ministros são mais relevantes do que aquilo que diz a Constituição, é tudo menos um país democrático. Meu querido Roberto Mota, boa noite, se é possível ter uma boa noite nesse país.
2: É possível. Eu me lembro daquela música que ficou famosa nos chamados tempos de chumbo, apesar de você, amanhã há de ser um outro dia. Esse precisa ser o nosso slogan agora, Marcília. Boa noite para você, boa noite para a nossa audiência. O brasileiro que acompanha aqui o Pingos nos Is, que acompanha as notícias que a gente comenta, eu tenho certeza, às vezes pensa, desconfia, que algumas decisões da nossa Suprema Corte são tomadas em benefício próprio, né? Parece que o direito é torcido, distorcido, até que ele assuma a forma adequada para as necessidades do momento. Eu acho que vale a pena lembrar, né? A exigência de diploma de jornalista para exercício da profissão, essa exigência foi criada durante o chamado regime militar. E olha, foi criada durante, talvez, aquele que foi o período mais complicado do regime militar, porque foi o período em que o Brasil era governado por uma junta militar. Então está aqui, ó, é o Decreto-Lei 972, de 17 de outubro de 1969. Ele é assinado pelos ministros da Marinha de Guerra, do Exército e da Aeronáutica Militar. A exigência que tinha sido retirada pela própria Suprema Corte brasileira agora pode ser reintroduzida justamente pela Corte, que se posiciona como defensora da democracia. E veja que curioso, a Corte, que está aí debatendo, propondo, sugerindo ou quase dizendo que vai determinar a volta da exigência de diploma para quem trabalha como jornalista, é a mesma corte que tem na sua composição pessoas que nunca passaram em um concurso para juiz, mas estão exercendo a função de magistrados.
0: Ô Mota, e a gente tem o Moraes, a gente ouviu o Moraes pedindo que houvesse diploma de jornalista, e você falou, né, na época da ditadura, esses são os três pontos vitais, né? A gente teve na época, que eu trouxe até no editorial, isso foi feito na época da ditadura, isso foi julgado inconstitucional pelos colegas do Moraes e do Dino, né, inclusive nas mãos do ministro Gilmar Mendes, e outra, né? Veja, aqui é o roto falando do rasgado. Mas a gente tem um monte de ministro que nem concursado é. Indicado pela desqualificação da mão de presidentes. Que põe na sua conta para indicar ministros os seus interesses pessoais. Indicam soldados muitas vezes para dentro da corte. Agora o problema é o jornalismo.

0: a gente também não pode, em nome disso, deixar rolar. Ah, os jornalistas, eles, né, Mota, os jornalistas, eles toparam muitas vezes que os abusos do STF acontecessem, então agora aguenta. Não é agora aguenta, porque o agora aguenta significa nós todos aguentarmos. Então a gente não pode também simplesmente lavar as mãos e falar, olha, vocês criaram isso daí. Não, não, não, não. A gente, nesse momento, precisa dizer, o jornalismo foi culpado muitas vezes dos abusos, de chegarmos nesses abusos que temos hoje, mas também... Nesse momento, a gente precisa defender a classe, porque se o jornalismo for atacado, meus caros, não sobra nada. Não sobra nada. Se nós pudermos ter no Brasil só jornalistas chancelados pelo Estado, se só pudermos ter um jornalismo estatal, jornalistas escolhidos pelo carimbo, selo de qualidade, imagina um selinho de qualidade do STF, que nem os réus do dia 8 que ganharam um cursinho da democracia. Será que é esse o cursinho que eles vão fazer para os jornalistas também? Se nós permitirmos isso, não vai sobrar pedra sobre pedra. E o ministro Dino também teve ontem uma fala, depois da que o Moraes fez, veio o Dino reforçar aquilo que o Moraes tinha dito. A gente já tem no ponto, vamos ouvir.
1: Chama atenção, finalmente, ministro Alexandre, que tudo isto se tornou ainda mais difícil porque há uma decisão do Supremo, a qual respeito, obviamente, e quem sabe um dia será debatida novamente, quanto à dispensa do diploma de jornalista para o exercício da profissão. Então, isso constitui um complicador na medida em que a extensão automática desse regime de garantias a qualquer blogueiro pode levar a que o PCC e o Comando Vermelho façam um concurso para selecionar blogueiros. Teria cada um 100 blogueiros, supostamente protegidos por este conjunto de garantias que se referiam, em 88, ao jornalismo profissional. Então, aquilo que já é problemático em si e multissecular se tornou ainda mais complexo pela desnecessidade do diploma, o que constitui um desafio adicional ao exercício interpretativo que cabe ao Poder Judiciário e só ao Poder Judiciário, com independência fixar o sentido da Constituição.
0: Gente, olha, eu... Ô Mota, eu confesso para você que se você juntar tudo isso, não sai nada. Não sai nada. Primeiro que 88, o jornalismo, a Constituição, quando ela pensou no jornalismo em 88, então, em 88, quando ela pensou no jornalismo, não tinha blogueiro, ministro Dino. Já começa aí o problema da sua fala. Já está misturando as estações. Em 88 não tinha nem internet, a gente só tinha imprensa escrita. Já não tinha redes sociais, não tinha nada disso. Segundo, sério mesmo que eles estão falando isso? Que o PCC vai selecionar um blogueiro? Ô Mota, pô, pelo amor de Deus, faça-me o favor. O que a gente tem visto é o PCC selecionar político. O que a gente tem visto é o PCC entrar até mesmo em áreas que são a do judiciário muitas vezes. Entrar em todas as áreas públicas, mas a última coisa que eu espero ver é o PCC selecionar um blogueiro. Imagina o cara chegar e falar, vem aqui, blogueiro, eu sou do PCC, vou jogar muito dinheiro para você falar alguma coisa. Sendo que ele próprio do PCC pode ir lá e falar. A única forma do PCC selecionar um jornalista é se a regra que vocês querem tocar adiante, que é de só jornalistas carimbados poderem falar... Se essa regra for adiante, aí sim o PCC vai poder selecionar blogueiros. Porque hoje ele não precisa selecionar ninguém. O cara que é do PCC, ele próprio escreve. Justamente porque ele tem liberdade. Ele precisa selecionar quem ele não tem na mão, pô. Mas olha, é um incrível isso.
2: É incrível, Marcília. Eu confesso a você que há várias partes dessa história que eu não entendi, né? Por exemplo, eu não entendi o que impede o PCC de pagar a um jornalista que tem diploma. Eu não entendi como é que o diploma impede um jornalista ou uma pessoa qualquer de ser aliciada pelo PCC. Aliás, eu até fiz uma pesquisa aqui, é só a gente entrar na internet e colocar PCC investe em formação.

0: Aí vocês vão achar uma manchete de 22 de junho de 2023, é uma entre várias. E essa diz o seguinte: PCC investe na formação de candidatos de concursos para juízes e promotores. Diz o texto: o PCC, que já investiu na formação de muitos advogados, agora está bancando a preparação deles para concursos públicos. O objetivo é levar braços da facção criminosa para polícia, Ministério Público e Judiciário.
1: Exatamente, Mota, exatamente. Olha, e a gente tem também, já que o nosso masoquismo vai longe, vamos ouvir também uma fala aqui do ministro Gilmar Mendes, que depois de um painel organizado pelo Esfera Brasil, se manifestou sobre o tema. Vamos lá.
2: Nós produzimos uma decisão importante no que diz respeito à dispensa do diploma de jornalista. Isso não significava, na verdade, dispensar formação. As pessoas poderiam ter formações em diversas áreas, mas podemos discutir, sim, se de fato se entender que há aí algum comprometimento da própria qualidade de informação.
1: Essa fala do Gilmar Mendes, porque ele foi o relator em 2009 do entendimento de que era inconstitucional a exigência do diploma de jornalista. E ele, eu acho que não entendeu a própria decisão. Isso me preocupa. Me preocupa. O ministro não entender a própria decisão não é qualquer coisa, porque não está dito em nenhum lugar da decisão de 2009 que é necessária alguma formação. Ah, você precisa ter alguma formação. Ué, mas quem vai dizer se eu tenho alguma formação ou não? Meu avô, por exemplo, Mota, era um boiadeiro. Ele tinha uma bela de uma formação, me ensinou muito do que eu sei, muito, muito mais do que bons professores que eu tive na vida, com uma formação acadêmica muito aguda, muito grande. O Gilmar Mendes não disse nada disso na decisão dele em 2009. Eu agora acho que ele esqueceu, então, daquilo que ele disse em 2009. A gente sabe que o ministro Gilmar Mendes é de mudar voto, né? Não é a primeira vez. E nem vai ser a última, como todos sabemos. Agora, esquecer o que ele decidiu, para mim, é inédito. É bastante grave até. E outra, hein, Mota? E outra, tem um ponto aqui que precisa ser dito, que é o seguinte, nós temos não só uma decisão de 2009, nós temos uma decisão do STF de 2009, julgada pelo pleno do STF, transitada em julgado, portanto, não tem mais recurso e agora eles querem rediscutir só porque sim. Só porque eles não querem que jornalistas, aspas, persigam ministros. E a gente vai mostrar aqui, daqui a pouco, que saiu hoje, a Malu Gaspar trouxe um relatório, eu tive acesso também a esse relatório. Não sei nem se eu não digo de onde eu arranjei esse relatório, porque o Moraes pode ir para cima das fontes mesmo, então ele vai saber de qualquer jeito, pode saber. É só pergunta que eu digo, não preciso nem guardar sigilo, porque não existe mais um sigilo. Mas eu também tive acesso a esse relatório, assim como a Malu Gaspar, e ela publicou no Globo esse relatório da Polícia Federal que diz claramente. O ministro, o Luiz Pablo, o jornalista Luiz Pablo, ele não cometeu crime de perseguição. Está escrito no relatório da Polícia Federal. Ou seja, o Moraes, o Dino, todos eles estão criando essa história, esse rebuliço em cima do diploma, por conta de um fato que não existiu. O único erro aí foi o do Moraes com essa decisão. O jornalista não errou, mas o Moraes errou ao entender que deveria ir para cima do jornalista e da sua fonte. Quer dizer, então, o jornalista não erra, os ministros é que erram, o ministro Moraes é que erra, e como consequência eles querem criar um diploma para jornalista. Claro que eles não estão pensando no Luiz Pablo, claro que eles estão pensando na mesma coisa que os militares pensaram, Mota, quando fizeram esse ato que você acabou de mencionar, em controlar o jornalismo. Para que o jornalismo não investigue, no caso aqui, os ministros, lá os generais.
0: O aspecto mais assustador desse caso, Marcília, é a origem dele, né? A gente está vendo uma questão menor de rivalidade política local dar origem a uma decisão na Suprema Corte sem pé nem cabeça, que contraria um preceito constitucional, e quando esse erro é exposto pela mídia, por todo mundo, até por entidades importantes, aí então essa questão é transformada na necessidade de uma alteração constitucional, tudo com origem numa questão de rivalidade política regional. Isso é que assusta, porque esse é o valor da Constituição brasileira. Esse é o valor de uma decisão tomada pela Suprema Corte, né, pelo pleno da Suprema Corte. Muda-se ao capricho do momento, joga-se todo o passado no lixo, cria-se uma justificativa que não faz sentido nenhum, não tem sentido lógico, não tem sentido moral. E no momento em que há inúmeras coisas importantíssimas a serem discutidas no país, agora virou o assunto, o tema mais importante. Vamos ou não vamos regulamentar de novo a profissão de jornalista? Precisa ou não precisa de diploma? Aí o país começa a debater essa questão fundamental, né? Porque sem a gente resolver essa questão, como é que o país vai andar para frente? Na verdade, é uma questão completamente irrelevante que está servindo agora, mais uma vez, como cortina de fumaça. Enquanto a gente está falando disso, a gente não está falando do contrato de 129 milhões, a gente não está falando do escândalo do Banco Master, a gente não está falando do novo escândalo do herdeiro, do grande líder, a gente está debatendo se jornalista precisa ou não precisa de diploma. E o mais assustador disso é o valor que tem a Constituição, o valor que tem decisões tomadas pela própria Suprema Corte. Elas não valem nada diante de um capricho dos poderosos.
1: Olha, e o Paulinho Santos aqui no chat está dizendo, vemos há anos o quanto essa decisão, imagino que ele está dizendo decisão de inconstitucionalidade, tem sido danosa para a sociedade brasileira. Isso porque o jornalismo não é só produzir conteúdo ou simplesmente emitir opinião. Vai estudar cidadão. Vai estudar, faltou só vírgula aqui, antes do cidadão. Mas ele está, também é bom estudar vírgula. Mas de qualquer maneira, o ponto é o seguinte. Olha só, a história, foi danosa essa decisão? Será que foi danosa essa decisão de não exigir mais diploma? Sabe quem não tinha diploma? Por exemplo, William Bonner, Roberto Marinho, Assis Chateaubriand, que dono dos Diários Associados, Samuel Weiner, que a gente já comentou aqui várias vezes, dono do Última Hora, Mino Carta, Cláudio Abramo, Cid Moreira, o Boechat, finado, saudoso Ricardo Boechat, que inclusive foi advogado do Boechat durante muitos anos, Boris Casoy, Carlos Lacerda, Otávio Frias, filho, Marcelo Rezende, Paulo Francis, Armando Nogueira, Carlos Drummond de Andrade, que escrevia na imprensa, Manuel Bandeira, Abelardo Barbosa, o Chacrinha, que escrevia também, inclusive no Última Hora. E aí, foi danoso? Foi danoso essas pessoas terem direito a se expressar, meu caro? Será? Será que é danoso eu me expressar? Você tem diploma de jornalista, ô Mota?
0: Não, eu tenho diploma de engenheiro civil, tenho pós-graduação em gestão e tenho registro de jornalista. Eu segui a lei da época, fui no Ministério do Trabalho e cumpri os requisitos lá. Hoje eu tenho registro de jornalista. Agora, Marcília, deixa eu ser franco com você. O Brasil não está preparado para essa discussão. Tá? A gente precisa dizer uma coisa aqui. Regulamentação de profissão é criação de reserva de mercado. Essa é a verdade. A regulamentação da profissão beneficia principalmente quem está exercendo a profissão e prejudica um monte de gente. Regulamentação, exigência de diploma, de aprovação em testes, faz sentido quando o exercício da profissão implica em risco imediato à vida ou à saúde das pessoas, né? Como, por exemplo, é o caso de médico, né? Ou o caso de um engenheiro que vai assinar uma obra. Agora, em outras profissões, ela não faz sentido nenhum. Já imaginou, no dia que a Suprema Corte Brasileira resolver regulamentar a profissão de escritor, só pode escrever a partir de agora quem tiver feito o curso de literatura e tiver um diploma? Já imaginou exigirem um diploma universitário para quem quiser exercer a profissão de cantor? Por que não? Ou influencer? Você quer ser influencer? Postar coisas nas redes sociais? Tem que fazer um curso de 4 anos de comunicação social. Meus amigos, não riam. Não riam. Porque no Brasil tudo é possível. Então, essa é uma discussão até interessante, mas é completamente irrelevante nesse momento. O país está à beira do caos. Tem uma lista de coisas importantes para discutir. O que nós estamos assistindo aqui, Marcília, é a tática do bode. Lembra dessa história? A história do bode? A história do bode, para quem não conhece, é assim. Você tem uma família pobre que mora numa casa de um cômodo só, é uma vida dificílima, a família está reclamando da vida, esse governo é horrível, não, a gente não consegue trabalho, aí o governo determina que um bode vai morar lá também. Aí, além da família de 6 pessoas num cômodo, tem agora um bode. Aí a família fica desesperada, meu Deus do céu, aí o governo manda tirar o bode. Aí a família, ah, graças a Deus, que governo bonzinho, agora está tudo maravilha. É bode, é o que a gente está vendo, é um bode atrás do outro. É um tema irrelevante atrás do outro que não deveria estar sendo discutido. Como é que você discute a reversão de uma decisão como essa, que é um marco na liberdade de expressão, e é discutido não só como se fosse a coisa mais natural do mundo, mas como se fosse absolutamente necessária? É mais uma oportunidade para a gente olhar e dizer, eu não acredito que isso está acontecendo.
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1: Gente da FENAGE, que é a Samira de Castro, reforçou a percepção, disse ela, de que o atual ambiente digital requer um padrão maior de qualidade técnica e de responsabilidade ética no trato da informação. Diz ela, a FENAGE tem alertado há anos o quanto essa decisão tem sido danosa para a sociedade brasileira, que foi o que disse aqui também o nosso, a nossa audiência, o Paulinho. O ponto, meus caros, é que é uma reserva de mercado, existe uma reserva de mercado, ou interesse de algumas associações, como o FENAGE, que é, qual é a nomenclatura? Federação Nacional dos Jornalistas, FENAGE, pode ter um interesse de mercado, de reserva de mercado. Eu vou lá, porque é isso, né? Como tem o diploma, é que nem no direito. No direito, como você tem a exigência do diploma e depois você tem a exigência da OAB, muita gente consegue, de alguma forma, fazer reserva de mercado, muita gente ganha dinheiro com todas essas etapas que a pessoa precisa passar para poder exercer a profissão. E o que a FENAGE aqui está de olho é nisso. Daqui a pouco eles querem fazer uma provinha da OAB, encampada aqui pela FENAGE, para o jornalista passar. E aí vai estar lá na prova se você acha que é uma maravilha o STF, se nós vivemos uma democracia dos ursinhos carinhosos ou não, e a depender do que você responde, passa ou não na prova. Você entendeu onde que isso vai? Você entendeu onde isso pode chegar? E a FENAGE ou outras associações ou estão pensando só em reserva de mercado ou simplesmente estão pensando em lucrar e, de alguma forma, se beneficiar da burocracia que está por vir com a exigência do diploma. É isso, né, Mota?
0: É, e Marcília, infelizmente, é como eu comecei o meu comentário anterior, o país não está preparado para essa discussão, porque muita gente boa, muita gente inteligente ainda acredita que é preciso a intervenção do Estado em tudo que se faz. Então, olha, eu fiz um comentário aqui nas redes sociais hoje, um comentário que eu fiz aqui também, dizendo, essa entidade que está pedindo a volta da exigência do diploma para quem trabalha como jornalista é a mesma que tem pessoas que nunca passaram no concurso de juiz, mas exercem a função de magistrado. Aí entrou uma pessoa, não vou dizer o nome, mas uma senhora, e rebatendo o meu comentário, dizendo o seguinte, mas eles fizeram faculdade, né? E aí ela diz, então essa é sempre a diminuição de um pensamento crítico apoiado em meias verdades. Jornalismo deveria ser uma profissão séria, com base, com ética. Assim, é um comentário sobre a minha postagem, um comentário completamente incompreensível. Mas quando você tenta tirar o suco desse comentário, você vê que é uma pessoa que acha que realmente colocar a exigência de diploma vai transformar o jornalismo do que ele é hoje numa profissão séria, com base, com ética. Ora, qualquer um que já frequentou uma universidade hoje em dia no Brasil sabe do viés, não, da total hegemonia do pensamento de esquerda, principalmente nas chamadas ciências humanas, principalmente em disciplinas como jornalismo, como direito. É marxismo puro, por isso predomina o marxismo, o pensamento esquerdista, socialista, progressista nessas profissões. Então, a partir do momento em que você coloca uma exigência como essa, você vai promover a desoxigenação das profissões. Você vai acabar com os 2% que existem hoje de jornalistas que, não vou dizer nem que são de direita, hein? Dos 2 a 3% de jornalistas que não são de esquerda, que ainda pensam, que ainda, né? Você vai ter que conviver para o resto da vida com os jornalistas que, diante do aumento de preços no supermercado, diz para você que é apenas uma sensação. Isso não é inflação. Né? Que, diante de notícias péssimas, vão dizer para você: entenda como isso é bom. Esse é o jornalismo que vai sobrar.
1: Olha, aí o Oswaldo Andrade aqui fala: ó, Marcília, o bode berra, a ovelha bale. É verdade, mas eu quero saber o som. Qual é o som? Essa é a questão. A onomatopeia, como disse o Mota. Também a Silvia Barata, que sempre está conosco, ó, sempre que for possível, a gente vai lendo as mensagens de vocês, desde que elas sejam mensagens minimamente líveis, né? Vamos dizer assim. A gente lê, claro, de qualquer extrato, você é de esquerda, de direita, enfim, você está sendo sempre lido. A Silvia fala: vírgula obrigatória antes do vocativo. É isso mesmo, a Silvia está certa. E alguém fala assim: ah, diploma para político também. Veja, o ponto é esse, né? Ou a gente então tem diploma, porque, olha, eu estava até recuperando outra pessoa que não tinha diploma, era o Pulitzer, o Joseph Pulitzer, jornalista que dá o nome ao mais importante prêmio de jornalismo mundial, não tinha diploma. Não tinha diploma de jornalismo. Será que o Moraes sabe disso? Será que o Moraes passaria o Pulitzer no cursinho dele de jornalismo, a FENAGE? Será que a FENAGE, Mota, conseguiria aprovar o Pulitzer? E outros mais, aquele jornalista que investigou o caso Watergate, também o Bob, agora me fugiu o sobrenome dele, que também não tinha... Woodward, eu acho que é Woodward, o sobrenome dele. Truman Capote também não tinha. Enfim, e outros mais. Agora, aqui na Pindorama brasileira, a gente acha que a gente pode dar o diploma de jornalista para os sábios, né? Os sábios do STF é que vão escolher qual é o diploma de jornalista adequado a ser dado, ou quem é adequado para exercer a função de jornalista. Tem um post meu que eu comento, tá no ponto? Vamos lá. Então, pode pôr, deixa eu botar o óculos aqui, não enxergo nada, estou completamente cego, e diz, eu escrevo o seguinte: muito curioso que ministros do STF chegam ao cargo por indicação política e interesses pessoais do presidente que o indica, e não por concurso, e não por técnica, e se achem no direito de meter o dedo na carreira dos outros para dizer que um diploma melhoraria o jornalismo. Essa, para mim, é a questão mais relevante disso. Há uma hipocrisia nessa história, há uma incongruência de raiz. Como é que os ministros do STF, que não está nem um pouco bem da bola, vamos dizer assim, né? Os ministros do STF, que não estão com a melhor das credibilidades para ser minimamente gentil durante os últimos 7 anos, ministros que têm jogado fora a Constituição, que têm aberto mão de lê-la. Duvido que alguns deles já abriram a Constituição. Tratam a Constituição como uma página em branco. Tratam a Constituição como um livro de sebo. Aposto que tem muita Constituição que entregaram para os ministros do STF, assim que nomeados, e hoje eles devem ter revendido para sebo, porque não é possível. Jogam fora o que está lá dentro. E esses que muitas vezes não têm concurso nenhum, que muitas vezes até repetiram, como o caso do Toffoli, repetiu 2 vezes num concurso para juiz, eles se acham tecnicamente aptos, não só para rever uma decisão transitada em julgado de 2009, como também para dizer o que é bom e o que é ruim na carreira dos outros. Pô, é o fim da picada. Como é que a gente pode tolerar. E aí vem entidade jornalística. Então, ao invés de dizer isso que eu estou dizendo, ao invés de dizer, olha, ô ministros do STF, cuidem aí do seu. Cuidem do seu nariz. Será que a carreira de juiz está uma maravilha? Será que os magistrados andam muito bem? Será que a população está contente ou minimamente satisfeita com o serviço prestado pelo STF ao Brasil? Será que a Constituição de 88 está sendo cumprida por vocês? Ao invés da FENAGE ou entidades jornalísticas dizerem isso, olha, cuidem do seu antes de cuidarem do meu, não vão lá e dizem, olha, eles têm razão, parabéns para eles, vamos lá. Então fica difícil, porque como você disse, Mota, não só o bode é posto na sala, como tem gente que bate palma, comemora o bode e fala, vem cá, bode, dorme comigo, vamos dormir de conchinha comigo, bode. Tem muito jornalista fazendo isso durante o dia de hoje.
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7: As proteções constitucionais de alguns dos jornalistas mais influentes, respeitados e premiados do país, que possuem formação em áreas diferentes do jornalismo ou que não concluíram a faculdade, mas ainda assim exercem um jornalismo importante há anos. Como todos os autoritários fazem, eles, está falando aqui dos ministros, estão atacando a imprensa livre. Eles estão tentando arrastar o Brasil ainda mais de volta à era da ditadura militar. Olha, eu me sinto, com esse post aqui do Glenn, realmente envergonhado. E eu me sinto envergonhado por duas razões. Né? Primeiro, que o Glenn está aqui dizendo para o Brasil, ou para o brasileiro, ou para os jornalistas brasileiros, uma coisa que nós, brasileiros, não estamos conseguindo entender. Então fica muito difícil lidar com um país se tem que chegar alguém de fora e dizer, olha, vocês estão errando, vocês não estão respeitando os direitos de vocês. Vocês não estão respeitando as liberdades de vocês. Já não chega o Trump, vira e mexe, ter de baixar aqui no Brasil para dizer a censura está comendo solta. Isso prejudica a liberdade durante as eleições. Já não chega. Tem agora que o Glenn, também outro estrangeiro, chegar aqui e nos contar que nós estamos perdendo os nossos direitos, que nós estamos perdendo as nossas liberdades. Será que a gente não consegue nunca, nunca nesse país, sozinho, perceber o abismo? Será que alguém sempre tem que contar para a gente que nós estamos à beira dele? Que nós estamos caindo? É muito complicado. É muito difícil isso. E Mota, você, enfim, complementa o seu raciocínio, que eu quero trazer mais uma pimenta nessa história. É um outro assunto, mas tem a ver com esse.
8: Eu queria levantar aqui o ponto curioso, que é o uso da expressão do termo blogueiro para se referir àquele jornalista do Maranhão que foi vítima, que foi alvo dessa operação, desse inquérito, né? Eu vi, inclusive, jornalistas usando essa expressão, blogueiro. E aí eu fiquei pensando, o que é um blogueiro, né? Será que blogueiros são pessoas que trabalham com a informação online, que escrevem, fazem posts em redes sociais, Será que a intenção de chamar de blogueiro é de desclassificar esses profissionais, dizendo, olha, isso aí não é um verdadeiro jornalista, é um blogueiro? E aí eu fiquei pensando, qual é a diferença entre um jornalista e um blogueiro? Ou perguntando de outra forma, o que é que caracteriza o trabalho de um jornalista? Como é que você define um jornalista? Certamente não é o fato da pessoa ser ou não formada num curso de jornalismo. Tá? Eu fiquei pensando, a atividade jornalista ela envolve um conjunto de habilidades, um conjunto de técnicas que podem ser aprendidas de outra forma, que não em uma sala de aula. Eu até me arrisco a dizer que algumas não podem ser ensinadas em sala de aula. Você citou aí, Marcília, alguns grandes nomes do jornalismo que não foram formados em jornalismo. E quais são as habilidades centrais de um jornalista? Ele precisa ter clareza cognitiva, precisa ter capacidade de raciocínio lógico, juntar uma coisa com a outra e tirar uma conclusão. Precisa ter habilidade de articular ideias e apresentar essas ideias de forma que as pessoas entendam. E, evidentemente, precisa da habilidade de escrever bem. Eu acho que isso que eu coloquei aqui são as habilidades básicas de um jornalista. O mundo está cheio de pessoas que possuem essas habilidades e que nunca passaram por uma sala de aula de jornalismo. Isso é a coisa mais óbvia. O fato de alguém escrever em um jornal, ou escrever em um blog, ou escrever em uma rede social, não altera a qualidade do que é escrito. A gente vê nas redes sociais postagens que eu guardo para ler depois e para usar como referência. Tamanha é a qualidade. E a gente vê editorial de jornal que dá vontade de chorar de vergonha. Então eu acho que o uso desse termo blogueiro, ele diz mais sobre a pessoa que está usando o termo do que sobre a pessoa que é objeto da crítica.
7: É isso, Mota. E olha, eu queria chamar você para votar lá na nossa página, na página do Pingos no Ziz. Entra lá na página do Pingos no YouTube e vota. A pergunta de hoje é: o STF deve ou não deve exigir diploma para jornalista? Você tem duas opções, sim ou não. Você vota e no final do programa a gente vem te contar o que, que a maioria do nosso público entendeu ser o melhor para o Brasil. 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Muito bem. E eu também queria dizer para vocês aqui no chat, seguirem mandando para nós mensagens, mandem. A gente sempre que possível lê, sempre que forem mensagens, como eu digo, livres. Nem toda mensagem que vocês mandam a gente... né, Mota? Tem mensagem aqui que a gente não pode ler, porque, enfim, o cara fala palavrão, ou não tem modos, como dizia minha avó. Mas você tendo modos mínimos, porque a gente está aqui lendo a sua mensagem para TV aberta, TV fechada, rádio, YouTube, enfim, é muita gente. Então, com o mínimo de educação, a gente lê. E você pode também mandar superchat, manda o que vocês quiserem e a gente vai... Ó, tem gente, eles ficam um xingando o outro, eles brigam no chat, Mota. Tem um negócio que eles brigam entre eles. Então, aparece lá alguém de esquerda, aí ele vai, sai daqui, limpa o chat, aí um briga com o outro e tal. Então, nem sempre a gente consegue identificar quando que é com a gente o negócio. Mas quando eu consigo perceber e é algo que dá para ler, eu leio. Fiquem também tranquilos em relação a isso. A gente estava falando sobre essas decisões do STF, a tentativa do STF de ir para cima da liberdade de expressão. Eu digo que foi em duas etapas nesse caso do Luiz Pablo, né? Primeiro, o Moraes deu uma decisão de busca e apreensão contra o jornalista Luiz Pablo em março. Depois, o Moraes, não satisfeito, achou que era pouco. Foi para cima da fonte do jornalista Luiz Pablo. Então, ele foi lá e deu uma busca e apreensão também sobre o... Vem aqui comigo na fechada. Ele também foi para cima da fonte do jornalista Luiz Pablo. E aí, meus caros, houve o rebu que a gente viu nos últimos dias aqui no Brasil. Essa discussão toda, a imprensa acordou, muita gente dizia, olha, a imprensa agora acordou. Eu não acho que a imprensa acordou, não. A imprensa que aplaudiu abusos, ela continua na mesma, ela continua dormindo, só que agora mexeu com o território seu, entendeu? Se mexe com a sua ferida, você acorda. Como dizia um grande amigo meu, a maior dor do mundo, sabe qual é? É a sua. Então, quando mexe na sua dor, aí você desperta. Mas volta a dormir quando o STF for para cima dos adversários da imprensa esquerdista do país, que são os bolsonaristas, que são as redes sociais. Quando isso acontecer, pode ter certeza que a imprensa vai de novo tapar os olhos ou colocar aqueles antolhos. Sabe o que é antolho? Antolho é aquilo que a gente colocava nos cavalos para eles não olharem para o lado. Só olha para frente e marcha. Bom, o fato é que hoje a Malu Gaspar trouxe mais um capítulo dessa história, desses avanços do Moraes sobre a liberdade de expressão, na coluna dela, por conta de um relatório. Ela teve acesso a um relatório da Polícia Federal e esse relatório da Polícia Federal mostrava com todas as letras que não houve nenhuma conclusão da Polícia Federal que o jornalista Luiz Pablo estava perseguindo o Flávio Dino. Em momento algum isso é dito. No entanto, e esse é o ponto principal dessa história, aliás, eu também tive acesso a esse relatório que a Malu Gaspar hoje divulgou, ela não divulgou o relatório, mas as informações sobre o relatório, eu também tive acesso a ele e, de fato, ali nada há contra o Luiz Pablo. Em momento nenhum se diz que ele perseguiu o Flávio Dino. No entanto, isso foi a decisão do Moraes que motivou ele para cima do jornalista, para cima da fonte e agora querer tirar diploma de jornalista. Tudo isso que nós estamos falando aqui, tudo isso que nós estamos discutindo aqui, tem como razão supostamente o jornalista Luiz Pablo do Maranhão ter perseguido o Dino, usado a liberdade de imprensa, como diz o Moraes, para perseguir o Flávio Dino. O Dino ontem em sessão disse, aliás, anteontem ele disse na sessão do STF que ele é o segundo ministro a ser perseguido na história do STF, que antes só nos anos de chumbo da ditadura é que isso acontecia, enfim, fez todo um discurso e etc. E aí a gente vai para o relatório da Polícia Federal, que animou, que impulsionou essa decisão do Moraes, e não tem nada, nada, absolutamente nada ali que diga que esse jornalista Luiz Pablo perseguia. Para vocês terem uma ideia, aqui no relatório, estou com o relatório na mão aqui, e eu estou dizendo para vocês, o responsável, o delegado responsável pelo documento encaminhado para o Moraes, ele diferencia a atuação do jornalista da conduta atribuída à fonte dele. E diz o seguinte, aspas, para o relatório da Polícia Federal. Não se trata de acusar o jornalista do cometimento de crime de perseguição, já que o mesmo está cobertado pelo direito à liberdade de imprensa. Aí ele vai dizer que a fonte do jornalista Luiz Pablo, essa sim teria violado o sigilo funcional. Mas isso é outro assunto. O que nos importa é que, segundo os investigadores da Polícia Federal, o Luiz Pablo, ele adotava uma linha editorial contrária ao Flávio Dino e produzia reportagens que apresentavam o Flávio Dino, aspas, como influente político contrário ao governo do Maranhão. No entanto, não atribui o relatório da Polícia Federal ao jornalista Luiz Pablo em nenhum momento a prática de perseguição contra o Flávio Dino. Vocês percebem a gravidade disso? Eu vou repetir para vocês. A gente teve essa decisão do Moraes contra o Luiz Pablo de busca e apreensão. A gente teve essa decisão do Moraes de ir para cima da fonte do Luiz Pablo com busca e apreensão. A gente teve ontem os ministros dizendo que querem que agora o jornalista seja carimbado por um diploma que eles querem inventar. E tudo isso com base no fato de que o ministro Flávio Dino estaria sendo perseguido pelo Luiz Pablo. Aí vem a Polícia Federal no relatório dela e diz: não houve perseguição. E o Moraes diz na sua decisão que houve. Então a Polícia Federal diz que não houve e o Moraes diz: houve. E há indícios concretos de que houve perseguição. Como é que o Moraes pode entender que houve perseguição se o relatório diz que não? Então ou o Moraes não leu o relatório ou o Moraes não está falando a verdade. É grave. E repito, hein? Ou o Moraes não leu o relatório, porque o relatório não fala em perseguição. O Moraes deu decisões dizendo que houve perseguição. Ou ele não leu o relatório, ou ele não está falando a verdade. E aí é grave. E é grave. É grave e a gente precisa entender a consequência disso. Porque a consequência disso foram essas decisões contra a fonte, contra sigilo de fonte, contra o jornalista, e agora querendo ainda colocar na imprensa a pecha de que ela está agindo mal e de que ela precisa então de um diplominha para poder exercer o seu ofício. Eu repito, hein? Eu acho que quem está precisando de um diploma de direito são os ministros do STF, Mota.
8: É. O problema é claro, né, Marcília? É muita ousadia da polícia dizer que o blogueiro não cometeu nenhum crime. Ou que o jornalista não cometeu nenhum crime. Quem decide se foi ou não foi cometido o crime são os tutores do Brasil. O que, que a polícia está pensando? É tudo definido de acordo com o sentimento do momento. Se cria a narrativa que for necessária. Eu acho que diante de tudo que tem acontecido no Brasil, nada disso surpreende, né? Eu criei até aqui uma listinha que eu vou publicar nas minhas redes sociais, que é uma espécie de cartela para os nossos espectadores marcarem que princípios constitucionais serão violados hoje no Brasil. Vamos lá, olha a lista. O princípio do juiz natural, a inércia do judiciário, o princípio da legalidade, o sigilo da fonte, a imunidade parlamentar, a igualdade perante a lei, o devido processo legal, a liberdade de expressão, o sistema acusatório ou a separação dos poderes? Cada um faça a sua escolha.
7: É, exatamente, cada um faça a sua escolha, ô Mota, só que é o seguinte, as escolhas que a gente tem no Brasil, é assim, ou a gente tem a Polícia Federal orientando uma decisão do ministro, ou então não sei para que existe Polícia Federal. Você percebe diante do que a gente está na frente? Nós estamos aqui dizendo, eu vou repetir, porque parece que, assim, precisa cair a ficha, aqui não é bode na sala. Aqui tem uma manada de elefantes na sala. Eu não sei, elefante é manada que fala também? É o coletivo certo?
8: Provavelmente.
7: Acho que sim. Nos corrijam aqui. Eu faltei na aula de coletivo lá na escola. Quando eu tinha, a gente tinha que decorar coletivo.
8: Manada, confere.
7: Manada, pronto. Alcateia de lobo, manada de elefante, pleia de estrelas. Viu? Eu tô bem nisso aí. Eu faltei na aula, eu faltei na prova, faltei na aula, mas eu estudei depois. O fato é o seguinte...
8: Para você ver que jornalista sem diploma também sabe das coisas.
7: Também sabe das coisas. Mas eu sou formado em Direito e Letras. E lá na Letras, eu não fiquei em volta da fogueira recitando poesia e cantando Legião Urbana, não. Eu fiquei estudando. Não tem essa de festinha, sexta-noite, quinta-noite, em volta da fogueira, declamando poesia, não. E fazendo oração para a lua. Não, eu estudava, eu ficava lá mesmo. Mas, enfim, isso é uma outra história que não importa a ninguém. O ponto é a gente ter uma manada de elefantes. Uma manada de elefantes na sala. Olha só, as decisões do ministro Moraes... Primeiro, elas foram inconstitucionais, todas elas até agora, tomadas nesse caso do Luiz Pablo, todas elas. Todas, pô, todas. Todas inconstitucionais. Uma decisão, repito, para cima da fonte, que no artigo 5º, inciso 14, sigilo de fonte deve ser preservado. Inconstitucional a decisão. Em março ele vai para cima do próprio jornalista Luiz Pablo, que nós entrevistamos aqui. essa fonte, inclusive, sobre a qual, ou para, enfim, em cima da qual foi o Moraes impulsionado, motivado, cutucado pelo Dino, o Luiz Pablo disse aqui para a gente nos pingos, com todas as letras, que era um inimigo do Flávio Dino. Então a gente teve uma decisão inconstitucional, violando o sigilo de fonte. A gente teve em março, tudo no mesmo caso, em março, uma outra decisão inconstitucional indo para cima do jornalista. Você não faz busca e apreensão em cima de jornalista. E nós também já mostramos aqui no Pingos que essa decisão que ele foi, o Moraes foi para cima do Luiz Pablo, não só era inconstitucional, como era uma aberração. Do ponto de vista jurídico, a decisão dizia: faça busca e apreensão em todo mundo que estiver no mesmo ambiente do Luiz Pablo. Então, se ele estivesse no estádio de futebol, todo mundo ali tinha que ter o seu celular revistado, a polícia ia dar uma batida no estádio inteiro. O juiz, os jogadores, todo mundo. Todo mundo. Isso é uma decisão correta? Sempre parece razoável a alguém? Então vai para cima do jornalista, vai para cima da fonte, vai para cima de todo mundo, com decisões, inclusive, incorretas juridicamente, inconstitucionais, porque não se faz isso com jornalista nem com fonte. Tem preservado na Constituição, tanto o jornalista quanto a fonte, o seu direito a isso não acontecer. E aí você vê essas decisões sendo motivadas por uma perseguição que a Polícia Federal diz que não houve. Hoje sai o relatório, eu li o relatório, tá aqui, ó. Tá aqui. Se alguém quiser saber a fonte, é só pegar aqui o meu celular. Tá, eu tô com ele aqui. Eu tô aqui com o relatório. Você entendeu? E a Malu Gaspar publicou sobre esse relatório hoje, na sua coluna no Globo, dizendo: a Polícia Federal disse que não houve perseguição do Luiz Pablo ao Dino. Ou seja, todas as decisões do Moraes não só eram inconstitucionais, incorretas juridicamente, como baseadas num fato que não existe. Dá para entender? Dá para entender a gravidade? Eu vou repetir. As decisões não só eram inconstitucionais, ainda que houvesse a perseguição, seriam inconstitucionais e juridicamente incorretas, mas elas ainda se basearam num fato que não é verdade. E está lá no relatório da Polícia Federal. O Moraes não leu? Será que o Moraes não leu? Ou será que leu e não entendeu? Ou será que ele leu, entendeu e não está nem aí para o relatório da Polícia Federal? Então, para que serve a Polícia Federal? Se a decisão do juiz vai ser qualquer coisa, vai ser em cima fontes da minha cabeça, não precisa de Polícia Federal. Onde a gente está? Em que país que a gente está? Em que país que a gente vive? Que o juiz despreza um relatório da Polícia Federal e dá uma decisão abusiva contra um jornalista e contra a sua fonte. E agora querem ainda punir de novo a imprensa, exigindo dela diploma. Ô Mota, é o seguinte, a gente não está mais falando de bode na sala. Tem aqui uma manada de elefantes na nossa sala, pisando na nossa cabeça. Eu fico desconfiado se existe Estado de direito ainda nesse país.
8: E observe, Marcília, o que acaba de acontecer diante dos nossos olhos. O que a gente precisa mostrar, mais uma vez, que nós não chegamos nessa situação por culpa exclusiva de quem está na Suprema Corte. Observe o que aconteceu. Nós tivemos uma violação grave e flagrante de um preceito constitucional, o sigilo da fonte. O que que se esperaria? Que toda a classe jornalística, todas as entidades ligadas ao jornalismo se rebelassem. Finalmente acordassem para o que está acontecendo no país. Mas aí os tutores do Brasil tiraram do bolso do colete um truque, que foi desclassificar o jornalista que foi alvo. Eles disseram: trata-se de um blogueiro. Viu como é importante ter diploma de jornalista? Vamos retornar com essa exigência. Toda a discussão mudou. Agora a discussão é sobre diploma de jornalista. Aquele jornalista que foi alvo da medida que viola um preceito constitucional, ele foi desclassificado. Ele agora é um blogueiro. Então, na verdade, não houve violação de nenhum preceito constitucional, porque é apenas um blogueiro. Se ele tivesse diploma de jornalista, seria diferente. Foi um golpe de mestre.
7: Olha, a Malu Gaspar, eu vou aqui, com todas as letras, ler o que ela escreveu. Tá? Repito a vocês, eu também tive acesso ao relatório e posso confirmar. O relatório, ela diz assim, o relatório de inteligência da Polícia Federal, que baseou a decisão do ministro do STF, Alexandre de Moraes, de ordenar busca e apreensão contra a fonte. E ela coloca aqui, do blogueiro. Não é do blogueiro, Malu. É do jornalista Luiz Pablo. Por ter publicado reportagens questionando o uso de um carro oficial, afirma não haver indício de crime de violação de sigilo funcional por parte do jornalista e nem ser possível apontar que ele recebeu dinheiro para fazer matéria sobre Dino. Tem essa ainda. Vocês se lembram muito bem, e nós tratamos aqui, o Luiz Pablo, quando esteve no Pingos, falou disso também, que ele não recebeu dinheiro, que era um dinheiro de um empréstimo, que pegaram o empréstimo que ele tinha feito com uma pessoa, pegaram a conversa que ele estava tendo com a fonte, juntaram uma coisa com a outra e confundiram tudo. Disse isso ele aqui, para nós. E aqui, o que o relatório da Polícia Federal faz é confirmar a versão de quem? Do Moraes? Não. Do Dino? Não. A versão do jornalista, do Luiz Pablo, está confirmada no relatório da Polícia Federal, diz a Malu Gaspar. E aí ela continua. Ainda assim, o ministro Moraes escreveu em sua decisão, olha a gravidade, escreveu em sua decisão ter identificado indícios relevantes. Moraes, da onde que vem os indícios relevantes? Você foi lá investigar? Quem te contou que os indícios eram relevantes? Se o próprio relatório da Polícia Federal, que investigou o caso, não disse isso. De onde saíram esses indícios relevantes, se nada disso está no relatório que deveria e deve sempre basear uma decisão judicial? Porque assim, a polícia vai lá, investiga o caso e o juiz decide com base no relatório da polícia. Se a polícia vai lá e diz A, vem o juiz e diz B, então para que serve a polícia? E de onde tira o juiz aquilo, a sua conclusão? De onde que ele tira se não é da Polícia Federal? Então aqui, primeiro, desconsidera-se o que a Polícia Federal disse e, ao mesmo tempo, fontes da minha cabeça alimentam uma decisão, porque não foi do relatório da Polícia Federal. Então a gente teve aqui o Moraes desconsiderando o relatório da Polícia Federal ou não compreendendo, o que eu não sei o que é pior. Se o ministro não entendeu o relatório, eu acho que é até pior do que ele ter desconsiderado, mas se desconsiderou, considerou o quê? Se a única coisa que alimenta uma decisão é o relatório da polícia, com base em que ele deu essa decisão? Qual foi a fonte dele? Eu queria agora saber a fonte, já que a fonte não tem mais sigilo. Conta aí pra gente então, ministro. De onde que você tirou esses fortes e relevantes indícios se não foi do relatório da Polícia Federal? Diz aqui então a Malu Gaspar, no Globo, que o ministro escreveu em sua decisão ter identificado indícios relevantes de que Luiz Pablo cometeu crime de perseguição contra o Dino, ao citar a representação da PGR, etc. Então, teve essa. A PGR se manifestou favorável à decisão do Moraes. Também não prestou atenção à PGR no relatório.

0: esse relatório. Ou se leu, não entendeu. Ou se entendeu, foi contra um relatório não falando a verdade. Não tem coisa boa. Tudo é ruim. E a gente tem aqui a Polícia Federal se manifestando. Cadê a Polícia Federal? A Polícia Federal precisa vir a público. Cadê o ministro Moraes explicando de onde ele tirou esses fortes e relevantes indícios se não foi do relatório? Cadê o ministro Dino? Cadê todo mundo pedindo desculpa ao Luiz Pablo? Ele parece que está sendo perseguido e não o ministro, Mota.
1: É, o que nós estamos vendo é totalmente compatível com o que a gente já viu, né? Eu me lembro, eu acho que foi a ex-procuradora-geral da República, Raquel Dodge, que protestou contra o desmonte do sistema acusatório, não é isso? Quando você tem a mesma figura investigando, acusando, julgando, condenando e depois supervisionando a execução da sentença, o que mais se pode esperar, né? Quando você tem investigações que são conduzidas por policiais escolhidos, o que mais se pode esperar? É a política, a política ditando o rumo da justiça. É isso que a gente está vendo.
0: Olha, a Malu, ela continua aqui, né? Diz o seguinte, que o Luiz Pablo publicou, a partir de novembro de 2025, reportagens sobre o uso de viaturas, aquela história de viaturas da Tribunal de Justiça do Estado do Maranhão, que seriam usadas por Dino e seus familiares. O ministro afirma que não houve uso irregular, mas por causa das matérias, em março deste ano, que é isso que nós falamos agora há pouco, ele foi alvo de uma operação policial determinada por Moraes e teve dois celulares, um jornalista, dois celulares, pegaram o celular dele, dois celulares apreendidos. E não só, né? Ele teve, teve dois celulares, um notebook e um pendrive apreendidos. Eu queria saber muito, por que que uma pessoa que persegue a outra, você precisa pegar pendrive do outro, celular? Você já viu isso? O cara chega na rua e experimenta você. Experimenta você chegar aqui na delegacia do bairro e falar assim, ó, eu tava aqui passando e tem uma pessoa me perseguindo. Sinto que uma pessoa tá me perseguindo. Mas com base em quê? Eu acho que tá me perseguindo. É o crime que estão imputando ao Luiz Pablo. Experimenta passar na delegacia e dizer isso e ver se eles vão lá. Ou ver se um juiz vai determinar que pegue o pendrive, o notebook e dois celulares dessa pessoa. Experimenta para você ver. E aí vem também a matéria dela e diz que isso permitiu que os investigadores rastreassem a fonte, ou seja, foram lá e pegaram dentro do celular dele as fontes de quem estava alimentando a matéria dele. Ao ordenar a operação, diz a Malu Gaspar, o Moraes defendeu haver risco à integridade física do colega, risco à integridade física do Dino, em razão do suporte material, que é envio de informações e discussões sobre a redação e teor das matérias publicadas, e financeiro, ou seja, tem uma acusação de que ele ganhou dinheiro aqui, financeiro prestado a Luiz Pablo, com indício de tentativa de exclusão de mensagens eletrônicas relevantes para a investigação. A investigação foi aberta, e aqui, ó, aqui eu preciso que você pare tudo e me ouça. Veja isso, porque esse é um fato novo para a nossa discussão, mas que só agrava tudo aquilo que a gente está trazendo para vocês. A investigação foi aberta a pedido do Dino, do Flávio Dino. O ministro sorteado foi o Moraes? Claro que não. Claro que não. Nunca é. O ministro sorteado foi o Cristiano Zanin. Mas a ação foi redistribuída após o presidente do STF, o Edson Fachin, que muita gente acha que é a solução. Ele está moralizando, olha só. É o pai do Código de Ética. Pai do Código de Ética. Foi redistribuída após o presidente do STF, Edson Fachin, decidir que o caso era um caso que deveria estar dentro do inquérito das fake news e dentro do inquérito das milícias digitais, que estavam, esses dois inquéritos, sob relatoria do ministro Moraes. Ou seja, eles colocaram esse caso de perseguição, suposta perseguição ao Flávio Dino, dentro do inquérito das fake news e das milícias digitais. O que que isso tem a ver? Alguém consegue me explicar? Onde que está a fake news,

0: Ainda que fosse perseguição. Tá bom, vai, vamos lá. Vamos supor, dar de bandeja, houve uma perseguição ao ministro Dino. Vamos supor que foi isso. Vamos dar essa hipótese de graça. Tá, e o que, que isso tem a ver com o inquérito das fake news? Inquérito das fake news tem a ver com perseguição? Onde isso? Então todo mundo que é perseguido, o cara persegue outro da rua, vai pro inquérito das fake news? O cara persegue um ministro, vai pro inquérito das fake news? Já viu isso? Eu não vi em momento algum perseguição ir para inquérito das fake news ou milícia. Que milícia digital? Milícia de uma pessoa só? O Luiz Pablo, ele próprio, a sua própria milícia, ele tem um ecossistema dele com ele mesmo de milícia. Isso não existe. Claro que não existe. E isso fez com que o Moraes se tornasse o relator. O relator. Então tem essa ainda, Mota. A gente ainda tem essa. Eles deram um jeito de jogar no colo do Moraes porque sabiam que vinha truculência pela frente.
1: E o que é que a gente pode acrescentar no que você já disse, né, Marcília? E aí a gente tem que refletir sobre isso quando a gente ouve aqueles discursos empolados sobre a importância de implantar um código de ética, né? Porque a democracia exige um código de ética. Isso aí não tem a ver com ética, não. Isso aí tem a ver com uma questão muito mais profunda. É uma mistura tão grande de interesses que é quase impossível separar uma coisa da outra, né? O que nós podemos dizer é que isso não tem absolutamente nada a ver com a atuação de uma corte constitucional. Isso que a gente não pode deixar de lembrar aqui. Nada a ver com o que deveria fazer uma Suprema Corte.
0: Bom, e depois disso, como a gente está falando aqui, vieram essas decisões todas, o Luiz Pablo está sendo perseguido, e essa é que é a verdade. O que me parece é que o perseguido dessa história é o Luiz Pablo, e nós estamos tentando, inclusive, contato com o Luiz Pablo para ver se ele volta aqui ao Pingos nos Is falar com a gente ainda hoje. Então fica ligado, chama seu amigo, irmão, papagaio, porque nós podemos a qualquer momento ter o Luiz Pablo aqui conosco, ao vivo. Estamos buscando contato com ele. E se você está aí junto do Luiz Pablo, você. E também, enfim, se os ministros quiserem falar com a gente fala também, né, Mota? A gente aqui está aberto a qualquer coisa. Estamos abertos a todas as partes, né? Óbvio que seria um prazer imenso termos aqui a possibilidade de ouvir as explicações de quem deu essas decisões, mas não temos muita esperança ou expectativa de que isso ocorra. E o Luiz Pablo, sem dúvida, pode falar com a gente a qualquer momento, reitero. Diga, Mota.
1: Não, até porque a gente não tem diploma de jornalista, né? Talvez para ter essa entrevista tenha que ter diploma de jornalista.
0: Exatamente, apesar, né, da gente não ter diploma de jornalista, quem sabe eles não queiram falar conosco, nos dê essa canja. Olha, Mota, e a qualquer momento, repito, a gente volta nesse assunto, estamos aguardando contato com o Luiz Pablo, tentando contato com o Luiz Pablo, a qualquer momento a gente pode trazer novas informações sobre isso, quero muito saber dele se nós temos ou tivemos algum avanço ou contato depois dessa revelação de hoje da Malu Gaspar, depois que esse relatório chegou na imprensa, mas até lá a gente vai discutir aqui também um outro problema que o STF adora discutir, e eu espero que agora também goste de discutir quando o problema não está só do lado da direita, Mota. Quando o problema está do lado da esquerda, eu espero que o STF também se proponha a discutir, que é o fato de que o presidente Lula, olha só, ele apareceu, sabia dessa, Mota? Ele apareceu, vou falar aqui para você, com 10 dedos nas mãos em um vídeo publicado por petistas do Ceará. Não, você não está louco, você não está, não é que você tomou alguma coisa, não é isso. Fique tranquilo, realmente isso aconteceu. O presidente Lula, ele apareceu com 10 dedos nas mãos em um vídeo publicado por petistas no Ceará. Você que está nos vendo pela TV, pode checar, estamos com a imagem na tela. Você que está aí no rádio, corra aí para o YouTube para dar uma olhada, corra para a TV. Está lá o Lula apareceu com 10 dedos na mão. Será que foi milagre? Será que nós tivemos uma cura? Será o quê? O que aconteceu para o Lula ter vencido ou ganhado um dedo a mais aí na mão nesse vídeo? Um vídeo publicado, a gente está com a imagem frisada, mas é uma imagem de um vídeo. A gente não vai passar o vídeo, porque o vídeo é uma propaganda, né, do Lula. E lá no Ceará, e a gente não vai fazer isso com vocês. Obviamente, a gente tem cautela, para dizer o mínimo. Mas um fato é que ele apareceu com 10 dedos na mão e o dedo, como sabemos todos, foi perdido. O dedo do Lula não tem, ele não tem 10 dedos em uma das mãos. O dedo foi perdido em um acidente de trabalho nos anos 1960. A Justiça Eleitoral do Ceará determinou que esclarecesse o que aconteceu com o dedo do Lula que tinha sumido e agora voltou. A justiça quer saber do PT, né, do prefeito de Fortaleza, Evandro Leitão, e do senador Camilo Santana, ambos do PT, como é que eles fizeram para operar esse milagre. Também querem saber se a imagem foi produzida ou alterada com inteligência artificial. É ótimo isso, né, Mota? Ele quer saber se foi produzida. Não, foi produzida com milagre do quê? Né? Apareceu um dedo a mais. A mais não, né? Já tinha um dedo a menos, apareceu o dedo que faltava na mão do Lula. Todo mundo agora ficou curioso e certamente, não sendo um milagre, só pode ter sido inteligência artificial. A publicação não informa o uso da tecnologia e esse é um problema. A gente tem aqui uma propaganda eleitoral, não há uma informação de que aquilo é uma modificação, uma alteração de inteligência artificial. E vale dizer também que esse vídeo foi publicado em apoio à reeleição do governador Eumano de Freitas, lá do PT, no qual ele surge ao lado do presidente. Eu não sei o que, que se aparece algo a mais ali na mão do Lula. A gente viu. Põe a imagem de novo. Vamos ver. Ó, tá a mão. Põe de novo pra gente ver. Tá a mão do Lula. Olha lá. E tem esse Eumano, que é o que tá do lado do Eumano de cá e o Eumano de lá. Humano e Eumano. Tá o Lula e tá esse Eumano, que eu não sei se apareceu com, se teve outra modificação. O problema é o seguinte: tem duas questões aqui que a gente precisa ressaltar. Né? Primeiro, que o PT fez, que inteligência artificial no uso que o Bolsonaro apareceu com aquele vídeo na convenção do PL, e o Lindbergh já saiu pedindo pro TSE tomar providências e etc, porque o Lindbergh não se segura. O Lindbergh é impressionante, aparece qualquer coisa ele sai correndo pro STF, né? Tinha na minha época, Mota, uma coisa sobre advogado que as pessoas falavam, que era advogado porta de cadeia. O cara ficava na porta de cadeia esperando chegar o cliente. Parece que o Lindbergh, ele fica esperando aparecer um assunto para ele correr para o STF. Eu queria muito saber se o Lindbergh já tomou a providência e para esclarecer ou para questionar a Justiça Eleitoral, já que ele estava tão preocupado com o vídeo de inteligência artificial do Bolsonaro. No do Bolsonaro, aparecia. Ele próprio dizia, eu sou uma inteligência artificial. Nesse daí dos 10 dedos, não aparecia. Os 10 dedos do Lula, a gente sabe que não é verdade. Agora, o que mais será que eles não estão usando de modificação para, eventualmente, ludibriar ou levar a engano o público? Teve um vídeo, inclusive, Mota, vou passar para você, mas agora me lembrei que o Lula aparecia super musculoso também. Não sei se a gente consegue recuperar essa imagem. Ele aparecia lá bombado há uns meses atrás. Essa também foi uma imagem que circulou a internet e causou um pouco de desconfiança, digamos assim.
1: O que eu acho curioso, Marcília, é que eles não usam a inteligência artificial justamente no lugar onde seria mais proveitoso, né? Que é para gerar um projeto de governo, planos, né? O ex-ministro que está concorrendo ao governo de São Paulo, por exemplo, dá umas entrevistas que você fica até meio assustado. Caramba, não podia ter usado um pouquinho de inteligência artificial ali para pelo menos dizer coisa com coisa, né? Aqueles discursos que o grande líder do PT faz no exterior, que ele também constrói umas frases que você fica duvidando da sua própria sanidade. Por que não usar inteligência artificial ali também, né? Agora, em relação a esse negócio de imagem, isso é, na minha opinião, de jornalista não diplomado, é uma grande bobagem, uma tolice criada por burocratas estatais e justiça seja feita. Não são só burocratas brasileiros, não. Lá fora também tem esse problema. A União Europeia agora vai exigir que os sistemas de inteligência artificial coloquem uma marca d'água nos textos. Então, qualquer texto que tiver ajuda de alguma forma de inteligência artificial vai ter uma marca d'água que vai denunciar. Para quê? Por quê? Qual é a importância de saber se uma imagem foi feita ou não com inteligência artificial? Para quem não sabe, existem ferramentas de manipulação de imagem que não usam inteligência artificial. Sabiam, senhores burocratas? Então você pode manipular um vídeo ou uma fotografia digitalmente sem usar nenhuma ferramenta de inteligência artificial. Mas o Brasil continua com essa obsessão de micro-regulamentar a atividade política. Então qual é o problema de colocarem lá um dedo onde estava faltando? Podem colocar até mais um dedo a mais, talvez isso seja uma redução da desigualdade digital, né? Alguém ouviu essa expressão, se confundiu e resolveu usar a inteligência artificial para isso. Qual é o problema? Será que a gente não tem coisa mais importante para discutir no Brasil? Eu volto a defender o meu ponto. Campanhas políticas devem ser as mais livres possível. Deixa o político dizer o que ele quer, deixa o adversário dele rebater livremente, deixa acontecer um bate-boca, se baixar o nível, é ótimo. Aí o eleitor já sabe com quem ele está tratando. Agora, essa política de ficar tutelando, política de tutelar a política, de ficar micro-regulando, o resultado disso é o Brasil que nós temos hoje. Vocês acham que a política do Brasil está melhor? Está mais nobre? Mais elevada? Vocês estão satisfeitos com a qualidade dos nossos representantes? Isso é resultado da micro-regulação e da tutela da política.
0: Micro também é o dedo, né? Porque é o dedo mindinho, o dedo micro que sumiu.
1: Digital.
0: Digital, que ele perdeu e agora apareceu de novo. Eu fico só pensando o seguinte, ô Mota, eu queria muito, a gente vai trazer aqui no Pingos quando houver a resposta do PT sobre esse pedido. Porque a Justiça Eleitoral está dizendo o seguinte: vocês usaram inteligência artificial? Aí eu queria muito saber o que o PT vai responder. Eu adoraria ser uma mosquinha. E na reunião dos advogados, falei, e aí, gente, a gente fala que foi um milagre, a gente fala que os 10 dedos foi a inteligência artificial, o que a gente diz, né? Será que a gente conta que, de repente, ele achou o dedo perdido, como o elo perdido do homem? O que acontece? Eu queria muito participar com uma mosquinha dessa reunião do PT para decidir o que eles vão responder. A gente tem uma imagem aqui também, é isso, Daniel? Temos, vamos ver, uma imagem que parece um pouco de inteligência artificial. A postagem, claro, do Lindbergh. O Lindbergh, que eu não sei se ele também mandou essa postagem para o STF. Olha lá. E ele diz assim, o homem está forte e o projeto é longo. Vem tetra. E o Lula, tirando a parte ali que parece um pouco cofrinho, que é algo completamente indevido, mas... Eu não sei, nem o Schwarzenegger tem esse ombro. O ombro do Lula, e você percebe, ô Mota, você percebe que o ombro dele não condiz com o resto do corpo. Você que está aí no YouTube, na rádio, corre para o YouTube para você ver a imagem. tá, a gente vê assim, em cima, no braço, o braço tem 3 quilômetros de diâmetro, cada braço. O da direita até parece um pouco maior do que o da esquerda, né? Não sei, até esquisito o braço da direita do Lula ser maior do que o da esquerda. Talvez isso seja um sinal. Mas o fato é que o braço da direita é um monstro de forte. O da esquerda um pouco menos. E as costas dele, olha, os gomos que saltam são realmente... de, enfim, a gente duvidar um pouco de que um senhor aí de 80 e poucos anos tenha todos esses músculos. Lindbergh, denuncie-se aí para o TSE para ver se essa imagem que você próprio postou não é de inteligência artificial. Enfim, a gente vai para um break rapidíssimo. Na volta, tem mais disso, mais de intocáveis, que o Zema fez um novo vídeo de intocáveis, tem um monte de assunto, tem o fato de que o Renan Santos está sendo processado por indígenas. Aguenta aí, é VaptVupt.
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5: Novidade, como eu mencionei, que é um vídeo do Zema. Falando em vídeo, vídeo do Lula, vídeo de um, vídeo de outro. Tem um vídeo do Zema, que é o episódio 10 dos Intocáveis. Lembra aquela série que ele está fazendo sobre os Intocáveis? Foi, inclusive, incluído. Tentaram incluir o Zema no inquérito das fake news. O inquérito das fake news é uma mãe. Todo mundo cabe, todo mundo entra, ninguém sai. Né? A casa de Irene, onde se canta, se ri, todo mundo entra, ninguém sai. O Zema fez esse vídeo. Vamos dar uma olhada num trechinho e a gente volta e comenta.
6: Xande.
7: Ficou certo, Dino?
6: Vazou.
7: O queimador não é aqui,
6: não. Tá fazendo
7: não.
6: Hora, Xande. Mas em março, quando você com a PF pegou o celular do jornalista, pegou lá também o nome da fonte e a denúncia pra isso acontecer, quem assinou fui eu.
5: Olha só. Bom, vamos ver qual vai ser a reação. Será que a gente vai ter, Mota, também aqui o ministro Moraes indo pra cima da fonte do Zema? Ou... quem sabe prendendo o boneco, porque tem isso também, não é? A gente aqui está à beira no Brasil de prender o boneco, prende a inteligência artificial, algema o robô e leva o boneco para o xilindró.
8: Olha, Marcília, você me coloca em cada situação.
5: Coloco, hein? De propósito.
8: Olha, eu vou confessar que eu vi o vídeo. Eu vi por... interesse puramente jornalístico. Eu quero deixar claro aqui, não foi por entretenimento. Eu, apesar de não ter diploma de jornalista, eu vi por interesse jornalístico. E eu tenho que confessar, Marcília, eu dei uma gargalhada no final. Porque o final, que nós não mostramos aqui, não sei nem se a gente pode mostrar, é muito bem bolado. E é surpreendente, né? Você está ali na dinâmica dos bonecos, de repente aparece lá uma determinada cena e eu dei uma gargalhada. O ideólogo da esquerda americana, Saul Alinsky, ele já dizia que o humor é uma arma imbatível. Nada resiste a um humor bem feito. Por isso, toda ditadura persegue humoristas. Nós já tivemos casos aqui recentes no Brasil de pessoas perseguidas por fazer piadas, né? O Léo Lins foi condenado a, salvo engano, 8 anos e 3 meses, né? Uma pena acima de 8 anos para que ele já começasse a cumprir no regime fechado pelas piadas que ele fazia nos shows. E as piadas nem eram sobre autoridades, né? Então, minha aposta, Marcília, é que daqui a pouco vão criar a exigência de diploma para humoristas.
5: Isso. Eu acho até que podíamos criar também uma prisão onde só tivesse humoristas, né? Só os humoristas. É uma, como não tem cela especial para determinados crimes, podia ter uma cela para stand-up. Você faz stand-up? Você vai ficar no pavilhão 8. Ah, você faz o quê? Ah, eu faço humor clássico. Fica aí no pavilhão 5. E você? Não, eu sou só um boneco. Eu era o boneco do Intocável. Ah, boneco aqui, pavilhão 2. E assim por diante. Eu contei já essa piada aqui, uma rápida anedota, mas que é boa para ilustrar a bizarrice dos tempos que a gente vive, que é o cara, né? O cara chega num boneco, num show de boneco de ventríloco e fala, tá lá o cara fazendo a cena com seu boneco na mão, o boneco xingando todo mundo na plateia, etc. A piada originalmente é de português, então talvez eu cometa aqui um ato de xenofobia. Mas o boneco tá ali com o ator, né, junto. O boneco, ele xingava a plateia e ele diz a piada que o português vira e fala, escuta, para com isso, você está ofendendo as pessoas, isso é um absurdo. Aí o ator para o show e fala, oh, o senhor me desculpe, eu não tive essa intenção. E ele fala, cala a boca, estou falando com o boneco, não com o senhor. Então, a gente está aqui à beira disso, de prender o boneco de ventríloco, o boneco dos intocáveis, de criminalizar o robô da inteligência artificial e de exigir diploma para jornalista. Pô, o que mais que falta? O que mais que falta? Daqui a pouco eles vão querer prender a câmera. Olha, a câmera está filmando as pessoas. Vão querer criminalizar o papel. As redes sociais já estão sendo criminalizadas. Nós tivemos, na semana passada, o Discord saindo do ar, porque dentro do Discord aconteceu um crime. Bom, então fechem a praça pública. Outro dia, dentro da pracinha ali perto de onde eu moro, houve um roubo, então fecha a praça. Quem sabe se fechar a praça, o roubo não acontece fora da praça. Esse tipo de... Não dá para dizer isso sem ofender, né? A gente está diante de uma ignorância mesmo. Não é só de uma violação jurídica, nós não estamos diante apenas de aberrações jurídicas, nós estamos diante de uma truculência intelectual. É isso. É uma truculência intelectual. Eu me lembro que muitas vezes a esquerda, Mota, tirava sarro da direita durante a ditadura militar, dizendo que havia truculência nos delegados, que os delegados eram ignorantes. Me lembro de histórias como, por exemplo, o cara foi preso porque acharam que era o livro O Capital, né? Que o cara estava com o livro Capital, e aí foram ver, ele chegou na delegacia, o livro era A Capital, do Essa de Queiroz, e não O Capital, o livro do famoso...
8: Olha, o Capital não ameaça ninguém, porque é um livro chatíssimo, o livro chato, é campeão de chatice. O Manifesto Comunista até que dá para ameaçar, tem aquela linguagem romântica, né? A coisa meio adolescente, mas o Capital...
5: Mas a Capital também é chatíssimo, viu? O Essa de Queiroz, ele também, ali, ele força a barra, ele também alimenta a chateação de todo mundo. O Essa de Queiroz, que eu, sinceramente, acho um dos melhores escritores da língua portuguesa, viu? Apesar, né, da gente não ser jornalista, né, Mota? Olha, vocês me desculpem, quem sabe a gente não pode nem falar disso. Também não somos literatos, né, Mota? A gente não tem diploma de literato, nós não estamos na Academia Brasileira de Letras, né, como algumas pessoas incríveis que lá estão habitando, só tem, ó, cobra lá dentro, né? Gente da melhor qualidade. Mas a gente pode, talvez, falar de literatura, quem sabe não pode. E o Essa de Queiroz eu acho sensacional. Os Maias é o melhor livro, um dos melhores livros que eu já li na minha vida. Mas A Capital é chatérrimo, um livro chato, a beça. Já fica aqui a minha não recomendação. E o Capital também, né, Mota? Vale as pessoas não lerem também o Capital, mesmo que seja chato.
8: Vale, eu sempre recomendo. Pule Marx, não precisa ler nada de Marx, leia os críticos de Marx, leia Mises, leia Hayek, leia Thomas Sowell falando de Marx, leia Theodor Dalrymple, pule Marx. Marx é um falastrão, era metido porque era PhD, aí arrotava o seu título de doutorado para cima dos sindicalistas que não tinham nenhum título universitário. Então, olha aí, tá aí, acabamos de localizar a origem dessa obsessão com diploma. Tava em Marx.
5: É isso mesmo. Olha, outro dia alguém chegou para mim e falou, você acha que o Lula já leu Marx? Eu respondi, eu não sei se o Lula sabe quem é Marx. Eu tenho um passo anterior nessa dúvida. Porque, ó, se tem uma coisa que a gente tem certeza é de que esquerdista não lê Marx. Todo marxista nunca leu Marx. Até porque, com você, eu acho que você que me disse outro dia isso, até porque se tivesse lido, não seria marxista. Né? Se tem uma diferença entre os marxistas e os não marxistas é que os não marxistas leram Marx e por isso não são marxistas, né? Os marxistas muitas vezes têm a versão fantasiosa de Marx, né? A versão romantizada de Marx e assim por diante. Bom, mas o Mota, o Zema, só para a gente fechar esse assunto, vamos aguardar o que o STF vai fazer com ele. Nos intocáveis anterior, quando ele fez um dos números dessa série, o ministro, salvo engano, foi o ministro Gilmar Mendes, quis levá-lo ao inquérito das fake news. O Gonê, a PGR, entendeu que era demais. Imagina só o quanto que pode ser demais para alguém, para o Gonê contrariar a visão de um ministro. Imagina o quão demais não foi para que o Gonê discordasse do ministro Gilmar Mendes e falasse, não, aí passou
8: eu
5: do
8: acho
5: ponto.
8: Que isso deve... Eu acho que isso, Marcília, foi jogo combinado. Né? Vem cá, olha só, eu vou dar uma declaração aqui, vou dizer que vou fazer isso, aquilo... Você pode discordar, tá bom? Dessa vez, você, para ficar um negócio mais, né? Para a gente salvar aqui as aparências. Agora, eu queria aproveitar e dar os meus parabéns ao governador Romeu Zema, porque ele está dando uma aula de guerra política. Né? A gente vê tanto político da chamada direita que não tem ideia do que fazer com as possibilidades de comunicação moderna. Né? A gente vê políticos que esbravejam, que fazem discursos que não chegam a lugar nenhum. Ou até ontem nós vimos aqui o caso do senador que fez um pedido para que o ministro fizesse uma oitiva assim. E daí, companheiro? Né? E a gente vê um gesto, né? Uma manobra de Zema de publicar uma coisa simples, feita com inteligência artificial, né? Mas que bota o dedo na ferida, mostra, usando humor, o absurdo que nós estamos vivendo.
5: Olha, falando em absurdo, o absurdo que nós estamos vivendo, o Gilmar Mendes, nessa quarta-feira, disse que é um equívoco candidatos da direita para o Senado defenderem impeachment de ministros. Vamos ouvir.
7: É um equívoco, mas é um equívoco compreensível, porque certamente algumas pesquisas indicam que isto tem um apelo eleitoral. Entre o pensamento e a ação, o pensamento e o gesto, vai uma distância enorme. Certamente, se alguém com essa bandeira se tornar senador, ele terá imensas dificuldades de implementá-la. Por quê? Porque o todo institucional caminhará talvez num outro sentido. Eu não fico preocupado com essa temática, mas entendo.
5: Ó, deixa eu traduzir. Eu adorei a parte que ele fala assim, é um equívoco, não sei o que e tal, cheio de 9 horas, né, para falar o que eu vou dizer para vocês. Então, é um equívoco porque, enfim, os senadores que pensarem nessa pauta, depois, aí ele diz assim, o todo institucional caminhará no outro sentido. Sabe o que quer dizer o todo institucional caminhar no outro sentido, meus caros? Esse é um eufemismo para nós vamos para cima. Os senadores que resolverem encampar a pauta de impeachment de ministros, nós vamos para cima. Não vão se dar bem, nós vamos reagir, nos blindar. E vão para cima, porque é isso que eles fizeram até hoje, com outras pautas, com essa, inclusive. Agora, o equívoco aqui... Ô, Gilmar, chega aí. Sabe qual é o equívoco? O equívoco é que impeachment de ministro está na Constituição. Impeachment de ministro está na lei. Está na lei. Como é que pode ser um equívoco um candidato usar como sua bandeira uma lei? É equívoco? O que é, então, certo? O que é certo? É o candidato se basear a sua campanha em algo que está fora da lei? Isso a gente está vendo de monte aí nessas campanhas. Agora, o cara vai lá e fala assim, olha, eu vou entrar na minha campanha se eu for eleito e vou ir atrás de impeachment de ministro. Mas espera aí, isso daí é crime? Não. Isso é ilícito? Não. Isso está na lei. Tem uma lei só de impeachment. salvo engano, a lei 1059, eu nunca sei, 1052, uma coisa assim, nunca sei número de lei, de 1950 a lei, que tem no seu artigo 39, isso eu lembro bem, previsto lá explicitamente crime de responsabilidade de ministro do Supremo Tribunal Federal. A lei tem um artigo só para vocês, ministros do STF. Só para vocês. 1079 estão me cantando aqui. De 1950. No artigo 39 tem um artigo só para vocês. Aí vai um candidato e diz, eu vou defender essa lei. É um equívoco? Por que é um equívoco? Como é que é um equívoco? Defender uma lei é um equívoco? Então o certo, um ministro do STF acha que é equívoco um candidato fazer a sua campanha em cima de uma lei? Pelo amor de Deus, ô Mota, então, assim, fica difícil, né? É um equívoco. O todo institucional, eu achei ótimo, o todo institucional vai no outro sentido.
8: Ô, Marcília, vamos ser justos aqui. Eu não entendi qual foi a pergunta. Não sei se a gente tem a pergunta. Eu não sei o que é que perguntaram.
5: Então deixa eu te esclarecer. A pergunta era no sentido de se ele acha que é ruim haver uma politização do impeachment de ministros, ou seja, as campanhas se organizarem no sentido de fazerem desse tema um tema de apelo eleitoral.
8: Ah, tá. Porque eu estava imaginando que a pergunta tinha sido o que o senhor acha do impeachment, ou da possibilidade de impeachment, né? Se a pergunta é sobre a politização do processo de impeachment, não foi bem isso que ele respondeu, né? A resposta dele não responde exatamente essa questão da politização do processo de impeachment. Eu acho a resposta dele totalmente natural. Você imagina se alguém na posição de ministro do STF vai dizer, não, eu acho que vale a pena sim o impeachment, eu acho que eles devem levar isso adiante, porque realmente, né, nós saímos do caminho. E a única forma de colocar no caminho é um impeachment de pelo menos um, talvez dois ou três. Eles jamais diriam isso, né? Então, é uma pergunta, assim, pro forma, porque essa resposta já era a esperada. E eu acho que também é justo a gente dizer que esse assunto, né? Primeiro, um comentário sobre a fala do ministro. Esse assunto não está na boca das pessoas. Se você sair na rua hoje e perguntar o que as pessoas acham, quais são as prioridades do próximo governo, do próximo Congresso, o impeachment de ministros do STF não vai ser a prioridade número um, nem dois, nem três, nem quatro, nem cinco, né? Para você chegar nessa discussão, é preciso primeiro você explicar a situação do Brasil e fazer uma conexão entre o momento que a gente vive hoje, as dificuldades que a gente vive hoje, o que está acontecendo com a liberdade no Brasil e a atuação da Suprema Corte. Muita gente não faz essa ligação automática. Ao contrário, há no Brasil muitas pessoas que acham que nós estamos muito bem, obrigado, e que ainda bem que existe essa atuação ativista, que é graças a isso que o Brasil não sofreu um golpe e nós viramos uma ditadura, né? Então, nesse sentido, a opinião das ruas não é exatamente essa que se pinta. E outra coisa que a gente precisa colocar bem claro aqui é que o ânimo da maioria dos senadores para embarcar num processo de impeachment é completamente inexistente. Se nutre a esperança, né, ou a perspectiva de que no próximo Congresso isso mude, no próximo Senado, o cenário seja diferente. Agora eu continuo perguntando, eu não sei de onde vão sair esses senadores completamente diferentes dos que nós temos hoje, senadores que não têm nada a temer e que vão levar esse projeto adiante.
5: Agora, eu vou dizer uma coisa para você, Mota. Entendo, claro, que o ministro Gilmar e os ministros do STF, num sentimento de corporativismo, digam, eu sou contra, e etc. Você se protege para sobreviver. Mas, sinceramente, se eu fosse ministro do STF, num momento de crise como esse, e eu quisesse que o STF saísse da crise, não que eu saísse da crise, eu diria. Impeachment de ministro tem que ir adiante, sim. Sabe por quê? Porque se impeachment de ministro não puder ir adiante, vão ficar surgindo outras propostas. Quer dizer, se a gente não puder tirar ministro do STF, se essa não for uma possibilidade, a possibilidade que vai restar ao Congresso, ou a gente, à sociedade, vai ser a de consertar o STF, que eternamente tem os seus ministros lá dentro. E aí as outras reformas é que virão. Como, por exemplo, a gente falou ontem aqui, mandato fixo, não sei o quê, alguma coisa vai ter que acontecer a partir do ano que vem, a partir do próximo Congresso. Se os ministros não puderem nem sair e nem seguirem as regras, bom, então a gente vai certamente estrangular a Constituição, estrangular a democracia. Esse é o problema. Então, eu, sinceramente, se fosse ministro, diria melhor essa saída, que já está na lei, do que esperar uma que virá pelo Congresso com uma reforma que a gente não sabe ainda qual é. Prefiro a que já está aí do que uma que eu não conheço. Mas, enfim, vamos ver o que virá. A gente tem que chamar um break rápido e na volta, rapidinho, um minutinho, na volta a gente vai falar do Renan Santos, que está sendo processado por indígenas.
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19: Um porto em que boa parte da soja que passa pelo Pará é exportado, porque tribos indígenas, e eu relativizo muito a ideia de que isso é uma tribo indígena, até porque é uma etnia que foi redescoberta alguns anos atrás, ela tinha desaparecido por volta do século XVIII, elas invadiram a Carajé. Ou seja, a invasão de propriedade que redundou em caminhoneiros ficando sem água e sem banheiro por mais de 7 dias, passando o inferno na terra. E como eu critiquei, porque isso é um ato político criminoso, isso aparentemente ofendeu algumas ONGs e associações e também o Ministério Público Federal, que entrou com essa ação bizarra. Novamente, é bom que eles...
5: Muito bem. Olha, ele justificou, ele disse que é crítica, ele tem uma tese, isso para mim é opinião. Isso para mim, quando o Ministério Público vai para cima, é censura. Censura, a palavra do Renan Santos. Vamos para o resultado da nossa enquete? Está na tela. Cadê a nossa enquete de hoje? STF deve reavaliar a exigência de diploma para jornalistas? Olha, sim, 22%. 22% das pessoas entendem que sim, que deve reavaliar. Não, 78%. Eu estou com 78% votando aqui, ó. Não. Eu votei pelo não. Mota, você votou não também?
8: Eu não votei. Nós temos que ser imparciais.
5: É o isentão. Ó, gente, acabou o Pingos de hoje. Amanhã a gente está de volta. Abraço.
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1: Está no ar a Voz do Brasil. As notícias do governo federal que movimentaram o país no dia de hoje.
2: Olá, boa noite.
3: Boa noite para você que nos acompanha em todo o país.
2: Quarta-feira, 19 de agosto de 2026.
3: Vamos aos destaques do dia.
2: Segurança pública.
3: Operação recupera mais de 6 mil celulares em 10 dias.
2: Mobilização nacional é voltada à recuperação de aparelhos roubados ou furtados.
3: E também ao enfrentamento da cadeia de receptação e comercialização ilegal. Luciana Colares de Holanda.
4: Qualquer pessoa, antes de adquirir um celular usado, deve verificar, por meio de aplicativo ou do portal Celular Seguro, se o aparelho possui alguma restrição.
2: Participação das mulheres no mercado de trabalho.
3: Empresas com mais de 100 empregados devem atualizar os dados salariais e de diversidade. Luana Kari.
5: A partir desses dados é gerado o relatório de transparência salarial e as empresas recebem orientações sobre como diminuir as desigualdades.
2: Preparação para o Enem.
3: Aplicativo ajuda estudantes a reforçar os estudos para as provas. Jéssica Gonçalves.
6: O aplicativo oferece trilhas de estudo e simulados completos com questões de provas anteriores. A ferramenta ainda permite fazer a transcrição e a correção automatizada de redações.
2: Hoje, na apresentação da Voz do Brasil, eu, Mariana Jungmann e Luciano Seixas.
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2: Em Iperó, no interior de São Paulo, o Centro Industrial Nuclear de Aramar reúne parte das atividades do Programa Nuclear da Marinha.
3: O programa avança para a etapa de montagem do reator destinado ao futuro submarino brasileiro com propulsão nuclear.
2: Vamos saber mais sobre as atividades com Pablo Mundin.
7: Em Aramar, no interior de São Paulo, estão sendo desenvolvidas tecnologias relacionadas à geração de energia elétrica por fonte nuclear. O trabalho inclui a montagem do reator que será utilizado no submarino brasileiro com propulsão nuclear. Segundo o comandante da Marinha, Marco Sampaio Olsen, o uso da energia nuclear no Brasil vai além da sua atuação militar.
8: O Brasil é um país vocacionado para o desenvolvimento e aplicação da energia nuclear. Para além da defesa, a energia, a saúde, segurança alimentar, segurança hídrica. O Brasil possui, com um terço do seu território prospectado, o sexto país em reserva de urânio.
7: O complexo concentra etapas estratégicas do programa, como o domínio do ciclo do combustível nuclear e o desenvolvimento da tecnologia brasileira de enriquecimento de urânio. Também reúne estruturas de formação e segurança nuclear. A ministra da Ciência, Tecnologia e Inovação, Luciana Santos, falou sobre o desenvolvimento do projeto.
9: Por meio da FINEP, estamos apoiando o desafio tecnológico do submarino. O submarino com propulsão nuclear é um instrumento de dissuasão, por excelência. Uma ferramenta importante para protegermos, por exemplo, o nosso mar territorial.
7: O Programa Nuclear da Marinha reúne instituições de pesquisa e empresas brasileiras. Reportagem Pablo Mundin.
3: Uma operação envolvendo profissionais de segurança de 23 unidades da federação recuperou mais de 6 mil celulares roubados.
2: E resultou em quase 100 prisões, de acordo com os resultados parciais apresentados hoje.
3: Além do combate ao furto, o objetivo é desarticular a cadeia de receptação e comercialização ilegal desses aparelhos.
4: A operação Última Chamada envolve as forças de segurança de 22 estados e do Distrito Federal no combate ao roubo e à receptação de celulares. Nesta quarta-feira, foi apresentado um balanço parcial da operação, que teve início no dia 10 de agosto. Entre os resultados, mais de 6 mil aparelhos foram recuperados, de acordo com o diretor de Operações Integradas e de Inteligência, Anchieta Neri.
10: Foram mais de 100 inquéritos policiais conduzidos pelas 23 polícias civis que participaram das ações. Isso levou, até esse primeiro momento, a recuperação de mais de 6 mil celulares em todo o território nacional, bem como também mais de 100 prisões, 80 prisões em flagrante delito e mais de 20 prisões por mandado em razão das investigações conduzidas nos estados.
4: Mais de 33 mil notificações foram enviadas a pessoas que estavam em posse de aparelhos identificados como objetos de crime. A iniciativa integra a Política Nacional de Enfrentamento ao Roubo e Furto de Celulares, coordenada pelo Ministério da Justiça e Segurança Pública. Segundo o ministro da pasta, Wellington César Lima e Silva, os aparelhos fazem parte de uma cadeia maior.
11: O problema do celular que aflige e figura em muitas das pesquisas como uma das três principais questões que aflige a percepção de segurança pública faz parte de uma cadeia de um celular que é furtado, roubado, que tem a receptação e que chega, inclusive, às mãos do crime organizado nos presídios. Então, a única forma de enfrentar o problema é com integração com todas as polícias dos diversos estados.
4: Hoje, o Brasil tem registrados mais de 3 milhões de celulares roubados, com base nos dados do Banco Nacional de Celulares com Restrição, que reúne informações de aparelhos roubados, furtados ou extraviados no país. Agora será possível tratar esses dados, como disse o secretário nacional de Segurança Pública, Chico Lucas.
12: A gente está dando estrutura para os estados recuperarem esses celulares. A partir de agora, nós vamos dar rankings de restituição, rankings de notificação, dar transparência aos dados sobre celular. E essa operação vai ser permanente para que a gente tenha a redução dos números de roubo e furto de celular.
4: O Banco Nacional de Celulares com Restrição é uma ferramenta do programa Celular Seguro, criado a partir de informações dos boletins de ocorrência registrados em todo o país. Qualquer pessoa, antes de adquirir um celular usado, deve verificar por meio de aplicativo ou do portal Celular Seguro se o aparelho possui alguma restrição. Para isso, basta ter o e-mail do celular. Ele aparece na embalagem original do equipamento ou no discador ao teclar asterisco jogo da velha 06 jogo da velha. Reportagem Luciana Colares de Holanda.
2: É recomendado o cadastramento de aparelhos no celular seguro para proteger dados, definir contatos de confiança e bloquear o equipamento rapidamente em caso de roubo, furto ou perda.
3: Para isso é necessário baixar o aplicativo Celular Seguro ou acessar o site oficial do programa utilizando sua conta gov.br.
2: Quem está se preparando para as provas do Enem, o Exame Nacional do Ensino Médio, conta com uma ferramenta para reforçar os estudos.
3: É o aplicativo MEC Enem, que reúne conteúdos, questões e recursos que ajudam os estudantes a revisar os principais assuntos cobrados na prova.
2: O exame ocorre durante dois domingos seguidos, 8 e 15 de novembro.
6: Estudante do terceiro ano do ensino médio, Maria Clara da Ponte, de 17 anos, sonha em cursar medicina. Na preparação para o Enem, ela encontrou no celular uma ferramenta para reforçar os estudos. Maria Clara usa o aplicativo MEC Enem para resolver questões e identificar os conteúdos em que ainda precisa melhorar.
13: Ele me mostra exatamente os pontos que eu tenho errado e me ajuda a ir evoluindo com as questões. Então, não basta só saber o conteúdo teórico, eu preciso saber aplicar. Então, o aplicativo ele ajuda bastante a, por meio das questões, eu entender onde eu preciso melhorar. O simulado também ajuda bastante a treinar o tempo de prova.
6: No aplicativo MEC Enem, o estudante pode estudar todas as áreas cobradas no Exame Nacional do Ensino Médio: linguagens, ciências humanas, ciências da natureza e matemática. O aplicativo oferece trilhas de estudo e simulados completos com questões de provas anteriores. Também tem um assistente virtual com inteligência artificial que ajuda a montar cronogramas personalizados e a tirar dúvidas. A ferramenta ainda permite fazer a transcrição e a correção automatizada de redações. O estudante pode acompanhar conquistas e pontuações e compartilhar a evolução nas redes sociais. Segundo o secretário executivo do Ministério da Educação, Rodolfo Cabral, a plataforma identifica o nível de conhecimento do estudante e, a partir daí, direciona a preparação.
14: Assim que um estudante entra no MEC-ENEM, ele vai fazer algumas questões de exames passados e a plataforma já vai fazer o nivelamento, testar qual a situação daquele estudante naquele momento de preparação e já vai fazer todo um guia de estudos com base no nível que aquele estudante atingiu. E ainda a gente tem também um assistente virtual, que vai responder perguntas, vai tirar dúvidas e vai também preparar todo um cronograma de estudos de acordo com o nível do estudante e também de acordo com a periodicidade que ele usa a plataforma.
6: Para o professor do Centro de Ensino Médio 3 de Taguatinga, no Distrito Federal, Leonardo Pinelli, ferramentas como essa podem transformar um aparelho que já faz parte do dia a dia dos estudantes em aliado na preparação para a prova.
15: Ter ali na mão o acesso a um aplicativo onde você pode resolver questões, que é uma das melhores formas de se estudar para uma prova, ter acesso a conteúdo e agora com a IA, também tem no aplicativo, você pode estabelecer um diálogo, ou seja, uma forma que é mais aceitável de você acessar o conteúdo, de você perguntar e responder sem ter que demorar tanto tempo pesquisando.
6: Para acessar o MEC-ENEM, é só baixar o aplicativo no celular ou entrar na plataforma pela internet no computador. O acesso é feito com a conta gov.br. Reportagem Jéssica Gonçalves.
3: E professores da rede pública estadual e do Distrito Federal vão atuar na mobilização dos estudantes e no acompanhamento das provas do Enem.
2: A indicação

0: todo mês para informar dados sobre remuneração de empregados, igualdade salarial entre homens e mulheres e políticas para a diversidade.
1: Os dados vão embasar mais um relatório de transparência salarial.
2: Em 2010, quando começou a trabalhar na indústria automotiva que fica em Porto Real, no Rio de Janeiro, Josiele Viana era a única mulher na linha de montagem de portas. Tempos depois, ela foi promovida para atuar na formação de novos empregados. Hoje, vê com satisfação o aumento do número de mulheres na fábrica.
3: Antes, o número de mulheres era muito pequeno. Na linha de porta, durante anos, eu era a única mulher. E hoje, nós temos a maioria de mulheres. E elas podem imaginar que, se elas engravidarem, elas vão ter um período de descanso, elas vão ter uma licença maternidade de 180 dias. Elas se sentem assistidas.
2: Uma das colegas de trabalho da Josiellen é a Daniele de Araújo Silva. Ela está há quase 4 anos na montadora e agora vai liderar uma das equipes de operação.
4: Eu acho que eu posso ser uma inspiração, né? Porque as meninas já começam a ganhar mais espaço, já gera um desejo diferente, uma curiosidade de correr atrás e além também. E você é capaz e pode, sim, exercer um cargo bem diferente do que você ocupa hoje.
2: E a participação das mulheres no mercado de trabalho é um dos temas que estão sendo informados pelas empresas neste mês. Até o dia 31 de agosto, as empresas com mais de 100 empregados devem atualizar os dados salariais e de diversidade no portal Emprega Brasil. A medida está prevista na Lei de Igualdade Salarial de 2023 e permite também traçar um diagnóstico da participação de mulheres em cargos de liderança. A subsecretária de Estatística e Estudo do Trabalho do Ministério do Trabalho e Emprego, Paula Montagnier, aponta o que deve ser informado pelas empresas.
5: A gente pergunta informações se que tipo de situação altera salário das pessoas. A gente também pergunta sobre ações que as empresas fazem para contratar mulheres, para aumentar a diversidade de pessoas que trabalham nas suas equipes, e pergunta também sobre ações que as empresas fazem para garantir que as que estão apoiando as ações de família e parentalidade.
2: A partir desses dados é gerado o relatório de transparência salarial e as empresas recebem orientações sobre como diminuir as desigualdades. Nos casos em que a diferença é mais acentuada, há a possibilidade de multa. Reportagem Luana Karen.
0: O relatório de transparência salarial pode ser preenchido no portal Emprega Brasil, no site empregabrasil.trabalho.gov.br.
1: Segundo o IBGE, as mulheres com mais de 60 anos já somam 17 milhões e 800 mil pessoas, o que representa 8,8% da população total do nosso país.
0: Pensando nisso, o Fórum Nacional pelo Protagonismo das Mulheres Idosas foi criado para fortalecer a participação social e ampliar o diálogo sobre políticas públicas voltadas a esse público.
1: E organizações da sociedade civil interessadas terão a oportunidade de participar.
0: O Ministério das Mulheres abriu chamada para selecionar organizações que atuem na defesa dos direitos das mulheres idosas e na temática do envelhecimento.
1: São 7 vagas, 5 delas para representantes das diferentes regiões do país e 2 para organizações de abrangência nacional.
0: A coordenadora de formação e articulação da política de cuidados do Ministério das Mulheres, Luísa Lucchesi, explicou como será a atuação das organizações durante o fórum.
6: Então, a atuação dessas organizações de sociedade civil, que terão as suas representantes nesse fórum, se dará a partir das discussões que serão movimentadas nesse fórum, que é um fórum de caráter consultivo, para indicar exatamente quais são os caminhos que a política pública precisa seguir e deve seguir no campo das mulheres idosas, né? A gente não quer fazer uma discussão sobre as necessidades e as políticas públicas das mulheres idosas sem as mulheres idosas. Nada sobre nós sem nós, né? A gente está seguindo essa lógica.
1: O edital do chamamento foi divulgado no Diário Oficial da União no dia 7 de agosto e as organizações podem se inscrever em até 30 dias após a publicação.
0: As inscrições são gratuitas e devem ser feitas exclusivamente pela internet, por e-mail no endereço cgpc@mulheres.gov.br.
1: O INSS voltou a alertar a população sobre

0: Golpes que tentam enganar aposentados e pensionistas.
1: Dessa vez, criminosos enviam uma mensagem de texto via celular sobre suposto corte de benefícios por falta de prova de vida.
2: O INSS reforça o alerta contra fraudes que usam a prova de vida para fazer vítimas entre segurados da Previdência. Os golpistas costumam enviar uma mensagem SMS com link de acesso para o celular das vítimas. O conteúdo falso informa sobre um suposto corte de benefícios. Para saber se a mensagem é verdadeira, é preciso estar atento a alguns sinais, como explica a presidente do INSS, Ana Cristina Silveira.
3: Se você receber uma mensagem do governo federal pelo WhatsApp, verifique se ela foi enviada pela conta oficial identificada com o selo azul de verificação. O INSS nunca solicita dados pessoais, senhas ou qualquer tipo de pagamento.
2: A prova de vida é feita de forma automática por meio do cruzamento de informações entre as bases de dados do governo. Apenas os segurados que não tiverem essas movimentações identificadas pelos sistemas são chamados a regularizar a situação pelo WhatsApp do gov.br ou pela caixa postal da conta Gov. De acordo com a presidente do INSS, Ana Cristina Silveira, o cruzamento de informações garante o pagamento em dia com total segurança.
3: A prova de vida é um procedimento importante para garantir a continuidade do pagamento do benefício com segurança. Se for necessário realizá-la, o procedimento pode ser feito de forma simples e segura. Basta comparecer à agência bancária onde você recebe o benefício. Outra opção é fazer a comprovação pelo site ou aplicativo Meu INSS.
2: Em caso de dúvida, aposentados e pensionistas podem ligar para a central telefônica 135 de segunda a sábado, das 7 da manhã às 10 da noite. Para acessar a plataforma Meu INSS, basta entrar no endereço meu.inss.gov.br ou baixar diretamente na loja de aplicativos do celular. O acesso aos serviços precisa do login na conta Gov. Reportagem Edinaldo Júnior.
0: Ela faz bem para o coração, aumenta músculos e ainda diminui o estresse.
1: Estamos falando da bicicleta, que para muitos vai além do lazer. É um meio de transporte.
0: E hoje, Dia Nacional do Ciclista, vamos falar desse meio de transporte, utilizado por mais de 4 milhões de brasileiros como forma de locomoção para o trabalho.
4: A bicicleta é companheira do brasiliense Rafael Dornelles em vários momentos do dia, desde as atividades de lazer até os deslocamentos para compromissos que ele tem como coordenador da organização não governamental Rodas da Paz, que promove a mobilidade urbana sustentável e pacífica.
5: A bicicleta é meu principal meio de transporte e é uma forma de você se locomover pela cidade, trazendo saúde, uma forma sustentável. Uma forma que impacta menos a cidade, tanto financeiramente quanto espacialmente, e traz uma alegria que é específica da bicicleta.
4: Dados do IBGE apontam que 4 milhões e 400 mil brasileiros, que representa 6,2% da população, vão de bicicleta para o trabalho. O ciclismo, assim como a caminhada, é chamado de meio de transporte ativo ou não motorizado. Significa que só depende da força do próprio ser humano. Além do benefício para a saúde, essa forma de deslocamento traz outras vantagens, como explica Marcos Daniel dos Santos, secretário nacional de mobilidade urbana.
6: Hoje, o brasileiro gasta quase 20% da sua renda para poder se deslocar, seja para botar combustível no carro, ou seja para pagar um transporte público. Então, quando você coloca a bicicleta, você está reduzindo o que você usa para se deslocar no dia a dia da cidade. Alguém que deixa de andar de carro para andar de bicicleta é menos um carro. É mais espaço disponível, é menos poluição. O custo como um todo de se manter uma cidade que pedala muito, você vai ver que é um custo menor para o poder público. Por quê? Porque é menos gestão de trânsito, é menos manutenção viária.
4: Para o especialista em mobilidade da Universidade de Brasília, pastor Willy Gonzalez, a Magrela ainda precisa conquistar seu espaço no trânsito.
7: Em se tratando especificamente de áreas urbanas mais centrais, o problema é um pouco maior relativo à questão da segurança, né? E o conflito com veículos de maior porte em espaços que realmente a bicicleta não tem condição de poder, digamos, competir. Nesse sentido, espera-se que continuem as políticas que o Brasil vem desenvolvendo para tornar a bicicleta um modo mais seguro, né?
4: Desde 2012, o Brasil possui a Política Nacional de Mobilidade Urbana, que define regras para o deslocamento nas cidades. E uma das principais diretrizes é a priorização dos meios de transporte ativos, ou seja, a caminhada e o deslocamento por bicicletas. O dia 19 de agosto celebra a importância do ciclista no trânsito das cidades e da bicicleta como meio de locomoção. Reportagem Graziele Bezerra.
1: Sancionada a lei que prevê a ampliação da lista de produtos prevista no programa de venda de balcão.
0: A medida também autoriza a realização de leilões públicos para a formação de estoques de produtos agrícolas.
8: O programa de comercialização direta de insumos permite a compra por criadores rurais de pequeno porte. Ficam autorizadas as compras de milho, sorgo, caroço de algodão, farelo de soja e farelo de milho. A nova lei também incluiu os aquicultores como público do programa de venda em balcão. Cooperativas de produção agropecuária e associações formadas por agricultores familiares também poderão participar. O pré-requisito é que os beneficiários estejam cadastrados no Sistema de Cadastro Nacional de Produtores Rurais e demais agentes, o SICAM. Além dos novos produtos, a legislação estabelece limites mensais para a aquisição dos produtos destinados à alimentação animal. O máximo que pequenos criadores poderão comprar por mês é de até 27 toneladas. Já as cooperativas e associações de agricultores familiares poderão adquirir até 80 toneladas mensais. As compras poderão ser feitas por meio de leilões públicos. A medida também prevê a aquisição de produtos básicos da política de garantia de preços mínimos por valores de até 25% acima do preço mínimo vigente no estado onde ocorrer a compra. O objetivo é permitir a formação de estoques públicos que possam ser utilizados em ações de abastecimento e segurança alimentar. Daniele Popov para a Voz do Brasil.
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0: Fique agora com o Minuto do TCU. Em seguida, as notícias do Poder Judiciário e do Congresso Nacional. Boa noite.
1: Boa noite, até amanhã.
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13: Supremo decide por unanimidade ampliar o alcance das medidas protetivas previstas na Lei Maria da Penha.
14: TST decide que trabalhador pode entrar na justiça na cidade onde ele mora, mesmo não sendo local de trabalho.
13: STJ imposta novos presidente e vice para o biênio 2026-2028.
14: Boa noite, eu sou o Arthur Filho.
13: E eu sou Walter Lima.
14: O plenário do Supremo Tribunal Federal decidiu na sessão de hoje que medidas protetivas da Lei Maria da Penha podem ser aplicadas em casos de violência contra a mulher fora do âmbito doméstico e familiar. Este mês, a norma completou 20 anos.
13: O caso concreto tratava da negativa de aplicação das medidas protetivas pela Justiça de Minas Gerais, sob o argumento de que não havia relação familiar ou afetiva entre a vítima e o agressor.
14: O presidente do STF, ministro Edson Fachin, é o relator do processo. Para ele, a ausência de relação íntima de afeto não afasta a incidência das medidas protetivas quando presentes elementos característicos da violência baseada no gênero.
13: Os demais ministros acompanharam o entendimento do relator por unanimidade.
14: Tomaram posse hoje como presidente e vice-presidente do STJ e do Conselho da Justiça Federal, respectivamente, os ministros Luiz Felipe Salomão e Mauro Campbell Marques.
13: A solenidade contou com a presença de autoridades dos três poderes. Fátima Uchoa.
15: Em discurso, o presidente do STJ, ministro Luiz Felipe Salomão, destacou algumas prioridades para o biênio 2026-2028. Segundo ele, o tribunal se prepara para iniciar um novo tempo dentro do sistema de justiça com a implementação do filtro da relevância da questão federal e todas as mudanças regimentais necessárias para a corte funcionar dentro dessa nova lógica. Segundo Salomão, a qualidade das decisões, a transparência e o acesso dos cidadãos serão preocupações permanentes com o uso da inteligência artificial e das ferramentas tecnológicas a serviço da sociedade.
14: TST decide que em situações excepcionais, trabalhador pode ajuizar ação na cidade onde mora, mesmo que não seja o local onde trabalhou.
13: A regra geral continua sendo a do local da prestação dos serviços. Simone Moura.
16: O Tribunal Pleno do TST definiu que, em casos excepcionais, o trabalhador pode ajuizar ação na cidade onde mora, mesmo que não tenha sido contratado ou trabalhado no local. Pela regra geral, prevista no artigo 651 da CLT, o processo deve correr onde o serviço foi prestado. No entanto, o TST flexibilizou essa regra para garantir o acesso à justiça em casos de doença ocupacional, vulnerabilidade ou quando o deslocamento for caro demais. A decisão foi tomada a partir do caso de um jogador de futebol que morava em São Paulo e foi contratado por um clube de Rondônia. Ele ajuizou a ação depois de sofrer uma lesão no início dos treinos. O relator, ministro Lélio Bentes Correa, destacou que as mudanças na Justiça do Trabalho, como o processo judicial eletrônico e o juízo 100% digital, reduziram as barreiras geográficas para o acesso à justiça. Para o TST, no entanto, a flexibilização não pode prejudicar o direito de defesa da empresa. A tese foi fixada pelo rito dos recursos repetitivos e deve orientar decisões em todo o país.
14: Justiça Federal determina a adoção de medidas urgentes para preservar Igreja e Casa da Ordem Terceira do Carmo, no Centro Histórico de Salvador.
13: Decisão atende a pedido do MPF e estabelece prazos para vistoria, plano emergencial e execução de obras de contenção. Sabrine Menezes.
17: De acordo com a ação movida pelo Ministério Público Federal, a igreja está interditada desde 2025, com risco de desabamento por conta do apodrecimento de estruturas de madeira e assoalhos. Com a decisão, a Ordem Terceira do Carmo, responsável pelo imóvel, deve remover e catalogar em até 30 dias os escombros resultantes de um desabamento acontecido em 2025. Uma vistoria técnica deverá ser conduzida em até 2 meses e um plano emergencial de intervenção deverá ser apresentado ao IFAM em até 3 meses e executado em 6 meses após sua aprovação.
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14: A você, uma boa noite.
13: E até amanhã.
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18: Está no ar o Jornal do Senado. Eu sou Paula Groba.
19: E eu sou Humberto Pinheiro.
18: E estes são os destaques de hoje do Jornal do Senado, que começa agora.
19: Uso de aeronaves em transporte de equipes médicas e órgãos para transplante pode ser ampliado.
18: Senado analisa a criação de um fundo de amparo a crianças órfãs.
19: Especialistas avaliam avanços do sistema de escola em tempo integral, com mais matrículas e menos evasão.
18: Boa noite.
19: Boa noite.
18: O programa Escola em Tempo Integral tem ampliado o acesso dos estudantes à jornada estendida e também contribuído para reduzir o abandono escolar. A conclusão é de debatedores que apresentaram dados que mostram um aumento de 13 pontos percentuais nas matrículas em tempo integral e uma redução de 20% no abandono escolar. O tema foi discutido hoje em uma audiência pública no Senado.
19: A região Nordeste lidera o número de matrículas em tempo integral no país e estudantes pretos e pardos são a maioria entre os beneficiados. A Comissão de Educação agora avalia os resultados e os desafios do programa. A repórter Raíssa Abreu tem os detalhes.
20: A iniciativa de avaliar o Escola em Tempo Integral foi da senadora Damares Alves, do Republicanos do Distrito Federal. Um dos convidados, o presidente do Conselho Nacional de Educação, César Calegari, disse que a proposta curricular está entre os principais critérios de qualidade da modalidade sugeridos pelo órgão.
21: A educação integral não é apenas um contraturno em que se repete de alguma maneira o que se faz no turno anterior. Exige uma nova concepção curricular e os projetos políticos pedagógicos das escolas devem refletir uma concepção curricular integral.
20: Damares Alves voltou a frisar que pretende finalizar as audiências e a coleta dos dados antes da votação da Lei de Diretrizes Orçamentárias.
22: Eu não tenho política pública fortalecida sem dinheiro. E o lugar de discutir o orçamento é nessa comissão.
20: Também participaram do debate a gerente do Instituto Sonho Grande, Josiara Muniz, a secretária de Educação do Ceará, Jucineide Fernandes, e a representante da Confederação Nacional dos Trabalhadores em Educação, Odisseia Pinto de Carvalho.
18: E um projeto apresentado recentemente no Senado pode reduzir o custo da adrenalina autoinjetável usada por pessoas que correm risco de anafilaxia, uma reação alérgica grave e de evolução rápida.
19: A proposta da senadora doutora Eudócia prevê isenção do imposto de importação para o medicamento quando importado por pessoa física para o uso próprio. A reportagem é de Yasmin Rodrigues.
23: A anafilaxia pode provocar uma queda rápida das condições de saúde e ameaçar a vida do paciente. E a adrenalina é o principal recurso para conter a reação, mas o custo da importação da adrenalina autoinjetável pode dificultar que pacientes mantenham o produto disponível para uma situação de emergência. A gravidade da anafilaxia e a importância da adrenalina em uma emergência foram discutidas em audiência pública na Câmara dos Deputados. A médica Fátima Rodrigues, da Associação Brasileira de Alergia e Imunologia, explica a rapidez com que uma reação pode evoluir e o risco para o paciente.
24: É uma reação alérgica grave. É de evolução rápida e ameaça a vida. Essa evolução pode demorar de 15 a 30 minutos para um choque anafilático e a taxa de letalidade pode chegar a 17%, principalmente se a gente não tiver o recurso da adrenalina autoinjetável.
23: O projeto prevê a retirada do imposto de importação da adrenalina autoinjetável destinada ao tratamento da anafilaxia quando a compra for feita por pessoa física para o uso próprio. A autora do projeto, senadora doutora Eudócia, do PSDB de Alagoas, acredita ainda que a proposta pode incentivar a nacionalização da produção da adrenalina autoinjetável, reduzindo a dependência de importações no futuro. O texto segue para análise das comissões do Senado.
18: A Comissão de Constituição e Justiça iniciou a análise do projeto de lei que cria um fundo de amparo às crianças órfãs.
19: O objetivo da medida é garantir suporte financeiro e assistencial a crianças e adolescentes que perderam pais ou cuidadores primários. Repórter Bruno Lourenço.
25: O texto prevê a criação de um auxílio financeiro direcionado aos guardiões legais de baixa renda, além do repasse de verbas para fortalecimento de instituições e programas de acolhimento familiar. O relatório lido pelo senador Hamilton Mourão, do Republicano, Republicanos do Rio Grande do Sul acolheu sugestões da sociedade civil apresentadas em audiências públicas. Mourão explicou a opção pelo financiamento do programa por meio da destinação de parcela da arrecadação de loterias federais.
2: A opção de financiar o FACOR com parcela da arrecadação de loteria revela-se adequada sob a ótica de política pública, utilizando receita não tributária de caráter voluntário para o apostador e já tradicionalmente destinada a finalidades sociais. A redução do percentual destinado ao agente operador da loteria atende ao princípio da responsabilidade fiscal, na medida em que realoca recursos dentro do próprio sistema lotérico, sem ampliar gastos ou comprometer a viabilidade operacional da loteria.
25: 5% dos recursos arrecadados pelo fundo serão destinados a estudos e pesquisas sobre a orfandade no Brasil. O benefício, condicionado à baixa renda familiar e vinculado ao guardião legal do órfão, permite o acúmulo com outros auxílios, como BPC e Bolsa Família.
18: Uma aeronave parada em um aeroporto pode representar mais do que um voo que não aconteceu. Pode significar tempo perdido para uma equipe médica ou até para um órgão que precisa chegar a um paciente.
19: É para dar mais agilidade a esse tipo de transporte que o Senado pode analisar uma nova proposta. O projeto prevê o ressarcimento de pessoas e empresas particulares que disponibilizarem aeronaves para essas operações. Repórter Alexandre Campos.
3: Pelo texto, as empresas e pessoas sem certificado de operador aéreo que disponibilizarem suas aeronaves particulares para o transporte de equipe de saúde ou de órgãos, tecidos e partes do corpo humano para fins de tratamento ou transplante no âmbito do Sistema Único de Saúde serão ressarcidas pelos custos operacionais do voo. Além disso, estarão isentas do pagamento de tarifas aeroportuárias e de navegação aérea. Autor do projeto, o senador astronauta Marcos Pontes, do PL de São Paulo, lembrou que atualmente a rede de transporte conta com apoio das companhias aéreas comerciais e dos aviões da Força Aérea Brasileira.
4: Mas aí você tem o órgão doado. Tem alguns deles que tem limite muito curto para se tirar de um corpo e colocar no outro. E perde-se muitos órgãos dessa forma porque não tem como transportar. A Força Aérea tenta, mas ela não tem recurso para fazer esse transporte para o Brasil todo, o tempo todo. Aí você tem os aviões parados. Por que não utilizar esses aviões dos empresários que estão no avião parado no hangar para que eles possam transportar esses órgãos e salvar uma vida?
3: O projeto ainda permite que, por meio de convênio com a União, Estados, Municípios e Organizações Sem Fins Lucrativos, o Sistema Nacional de Transplantes coordene o cadastro das pessoas e empresas que queiram disponibilizar seus aviões, de modo a acioná-las quando necessário e compensá-las após a prestação do serviço de transporte.
18: A semana de vivência legislativa do programa Jovem Senador começou com a posse dos 27 estudantes da rede pública, que assumiram um mandato como jovens senadores.
19: Os participantes também elegeram a mesa diretora e as meninas foram protagonistas. Pela primeira vez, todos os cargos da mesa serão ocupados por jovens senadoras. Repórter Lana Dias.
5: Os estudantes vencedores do concurso de redação agora passarão a semana no Senado, experimentando o trabalho parlamentar na prática. Na sessão de posse, o senador Paulo Paim, do PT do Rio Grande do Sul, presidente do Conselho do Projeto Jovem Senador, destacou a importância do tema da redação deste ano, Democracia nas Redes Sociais, como construir um debate saudável.
6: Discutir democracia nas redes sociais é discutir o próprio futuro da nossa gente, do nosso povo, do nosso país. E vocês jovens, estão no centro desse debate.
5: A jovem senadora Yolanda Paiva Favacho Ribeiro, representante do Pará, foi eleita presidente da mesa diretora, 100% ocupada por meninas. Ela focou seu discurso no combate à desigualdade no país.
7: Estar aqui hoje, representando os nossos estados, é um motivo de grande orgulho, mas também nos traz a consciência de que muitos jovens brasileiros não encontram a estrutura nem o suporte necessário para alcançar espaços como jovem senador.
5: Cerca de 240 mil estudantes e mais de 5 mil escolas participaram do concurso de redação.
26: Eleições 2026.
18: Termina nesta quinta-feira, dia 20 de agosto, o prazo para eleitores solicitarem a transferência temporária da sessão eleitoral. A medida permite votar em uma cidade diferente daquela onde o eleitor tem domicílio eleitoral.
19: O serviço está disponível no cartório eleitoral mais próximo ou pelo autoatendimento no site do Tribunal Regional Eleitoral do seu estado.
18: Música.
19: com edição de Paula Groba e trabalhos técnicos de João Lira, o Jornal do Senado fica por aqui. Acompanhe agora as notícias da Câmara dos Deputados. Boa noite.
18: Boa noite e até amanhã.
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1: Câmara aprova a proteção de servidor que denunciar violência contra criança. A
8: proposta amplia as exigências para permanência e naturalização no Brasil.
1: Avança projeto que cria dia do plantio de árvores a ser celebrado em maio.
8: Deputados obrigam a escola a mudar sinal sonoro para não incomodar autistas.
1: Boa noite. A Câmara aprovou a obrigatoriedade de escolas alterarem qualquer sinal sonoro para não incomodar alunos com autismo. A repórter Paula Bittar acompanhou a votação e explica como isso pode ser feito.
9: A Comissão de Constituição e Justiça da Câmara aprovou uma proposta que obriga escolas públicas e privadas a substituírem os sinais sonoros para não gerar incômodos sensoriais aos alunos com transtorno do espectro autista, TEA. A medida será aplicada sempre que solicitada pelos pais ou responsáveis. O texto aprovado inclui a obrigatoriedade da substituição dos sinais sonoros na Lei Berenice Piana, que trata dos direitos das pessoas com TEA. Relator na comissão, o deputado Alex Manente, do Cidadania de São Paulo, destacou que a proposta busca garantir respeito às necessidades específicas das pessoas.
10: A aprovação desse projeto é uma vitória muito importante para toda a comunidade atípica. Ela faz com que o respeito a essas pessoas esteja presente naquilo que é mais sagrado, que é na educação, onde a partir de agora não será mais um sinal sonoro que prejudica a qualidade de vida e a sensação de todas as pessoas com transtorno do espectro autista.
9: O projeto que obriga as escolas a substituírem os sinais sonoros para não gerar incômodos sensoriais aos alunos autistas já pode seguir para análise do Senado, a menos que haja recurso para votação pelo plenário da Câmara. Da Rádio Câmara, de Brasília, Paula Bittar.
0: Educação.
8: Ricardo Maia, do MDB, apoia a criação da Universidade Federal do Nordeste da Bahia para ampliar o acesso ao ensino superior no sertão do estado. Autor do projeto que autoriza a implantação da instituição, o deputado pede urgência na análise da matéria.
1: Ricardo Maia argumenta que outras regiões da Bahia já contam com universidades federais, enquanto estudantes do Nordeste do estado ainda precisam realizar longos deslocamentos para cursar o ensino superior público. Ele considera que a nova universidade vai contribuir para o desenvolvimento local.
0: Saúde.
8: Stefano Aguiar, do PSD de Minas Gerais, propõe que os usuários do SUS tenham acesso em tempo real a informações sobre a regulação de consultas, exames, cirurgias e outros procedimentos. A plataforma deve informar a posição do paciente na fila e o tempo médio estimado para atendimento.
1: A proposta também prevê a divulgação de dados consolidados por região para facilitar o acompanhamento da demanda e da oferta de serviços. Segundo Stefano Aguiar, a medida amplia a transparência, fortalece o controle social e contribui para identificar desigualdades no acesso aos serviços do SUS.
0: Meio Ambiente.
8: Comissão aprova a criação do Dia Nacional do Plantio de Árvores. Saiba mais sobre o assunto na reportagem de Júlia Lopes.
11: O plantio de árvores é uma das estratégias mais eficazes e acessíveis para a recuperação ambiental e o enfrentamento da crise climática. As árvores ajudam a preservar nascentes, aumentam a fertilidade do solo, servem de habitat para diversas espécies e melhoram a qualidade do ar. Nesse contexto, a Comissão de Meio Ambiente da Câmara dos Deputados aprovou um projeto de lei que institui o Dia Nacional do Plantio de Árvores, a ser celebrado em 23 de maio. Segundo o autor da proposta, deputado Pedro Uquizai, do PT de Santa Catarina, a data pretende incentivar a criação de uma cultura de valorização das florestas e de mobilização ambiental, com um foco na recuperação de áreas degradadas e na restauração ecológica. Para o relator da proposta, deputado Newton Tato, do PT de São Paulo, o projeto também fortalece os compromissos internacionais assumidos pelo Brasil na área de sustentabilidade e ajuda a conscientizar a população.
15: O Brasil também já tem o compromisso
12: de restaurar 12 milhões de hectares, um acordo internacional, pelo próprio Código Florestal, nós teríamos também que restaurar e recuperar 32 milhões de hectares. E por isso que aprovar um dia do plantio da árvore para conscientizar a população brasileira e fazer esse debate nas escolas, nas igrejas, enfim, em todo quanto é canto.
11: A escolha do dia 23 de maio homenageia o fotógrafo Sebastião Salgado, que morreu nessa data em 2024. Ele e sua esposa, Lélia Vanick, lideraram uma das maiores iniciativas de reflorestamento do país, com um plantio de mais de 2 milhões e meio de árvores ao longo de 25 anos no Vale do Rio Doce, interior de Minas Gerais. A proposta que cria o Dia Nacional do Plantio de Árvores aguarda análise da Comissão de Constituição e Justiça da Câmara. Da Rádio Câmara de Brasília, Júlia Lopes.
26: Homenagem.
1: Jefferson Rodrigues, do PSDB de Goiás, apresentou o projeto que cria o Dia Nacional do Fazendeiro, em 21 de setembro, instituindo também uma semana dedicada à valorização do produtor rural. A proposta prevê ações de capacitação, inovação e incentivo à produção sustentável no campo.
8: Jefferson Rodrigues argumenta que a proposta se justifica pela importância da agropecuária na produção de alimentos, na geração de empregos e nas exportações brasileiras. O projeto do deputado também conta com iniciativas de apoio à permanência dos jovens no meio rural.
1: Sóstenes Cavalcante, do PL do Rio de Janeiro, presta homenagem à memória do pastor Eliseu de Matos, da Assembleia de Deus no bairro Pantanal, em Duque de Caxias.
8: Sóstenes Cavalcante relata que aos 90 anos, o religioso morreu após enfrentar problemas pulmonares e que será lembrado pelo trabalho de décadas dedicado à evangelização na região.
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26: Relações Exteriores.
1: Avança na Câmara a proposta que amplia as exigências para permanência e naturalização no Brasil. A repórter Maria Neves explica o objetivo da matéria.
17: A Comissão de Relações Exteriores da Câmara dos Deputados aprovou o projeto que torna mais rígidas as regras para concessão de visto de permanência e naturalização de estrangeiros no Brasil. Uma das novidades do texto é a exigência de que o interessado em viver no país comprove condição financeira suficiente para o sustento próprio e o da família. Segundo o relator, deputado general Girão, do PL do Rio Grande do Norte, em 2024, o governo federal destinou cerca de R$1,5 bilhão do Bolsa Família a estrangeiros residentes no país. Na opinião do parlamentar, a comprovação de que o estrangeiro tem condições de se manter é necessária para aliar os direitos dos imigrantes com a proteção dos brasileiros.
21: Não é justo que esses estrangeiros sejam tratados aqui no Brasil com recursos públicos do nosso Tesouro Nacional. Não há dados oficiais de todos os custos efetivos com o processo de imigração no país, especialmente em relação à educação, saúde, moradia, segurança. No entanto, há um gasto já identificado que diz respeito ao acesso a programas assistenciais, tipo Bolsa Família, BPC e outros programas assistenciais, até mesmo auxílio emergencial.
17: Outra exigência inserida pelo projeto na Lei de Migração, que é de 2017, é a comprovação de bom procedimento social. De acordo com o general Girão, essa regra se mostra razoável porque a naturalização depende de avaliação do governo quanto à conveniência e oportunidade, principalmente em temas como esse, que envolve interesse nacional e segurança. A proposta também determina que, mesmo se atender a todos os requisitos legais, o estrangeiro não tem direito automático ao visto de permanência ou à naturalização. Cada caso deverá ser analisado pelo Ministério da Justiça e Segurança Pública, que passa a ser o responsável pelos processos migratórios. O projeto do deputado Luiz Felipe de Orleans e Bragança, do PL de São Paulo, que torna as regras para obtenção de visto e naturalização de estrangeiros no Brasil mais rígidas, ainda será analisado pela Comissão de Constituição e Justiça. Da Rádio Câmara de Brasília, Maria Neves.
26: Trabalho.
8: Reginaldo Lopes, do PT de Minas Gerais, defende a apreciação pelo Senado do fim da escala de trabalho 6x1. O deputado argumenta que a mudança pode ampliar o tempo para a convivência familiar, o cuidado com os filhos, a qualificação profissional e outras atividades.
1: Reginaldo Lopes também relaciona a redução da jornada à saúde mental dos trabalhadores e pede apoio dos presidentes da Câmara e do Senado para que a proposta avance. Para o deputado, o fim da escala 6x1 é uma mudança importante nas relações de trabalho no país.
8: Dr. Fernando Máximo, do PL de Rondônia, cobra a votação da proposta que trata de direitos de servidores dos antigos territórios de Rondônia, Roraima e Amapá. Ele sustenta que muitos desses trabalhadores atuaram em condições precárias na construção desses estados e envelheceram sem o direito reconhecido.
1: Dr. Fernando Máximo lembra que a proposta de emenda à Constituição foi aprovada pelo Senado em 2023 e que o relatório pela admissibilidade está pronto desde junho. Ele garante que não vai desistir da matéria.
8: Helena Lima, do PSD de Roraima, apresentou o projeto que atualiza a regulamentação da profissão de biólogo. A proposta amplia as áreas de atuação desses profissionais e inclui atividades nas áreas de saúde, meio ambiente, biodiversidade, biotecnologia, diagnóstico laboratorial e educação.
1: Helena Lima afirma que a legislação atual de 1979 precisa ser atualizada diante dos avanços científicos e tecnológicos. O texto também amplia as atribuições dos conselhos de biologia e garante aos licenciados o ensino de ciências e biologia nos diferentes níveis de educação.
26: Transportes.
8: Cobalcini, do MDB de Santa Catarina, relata a reunião sobre o futuro de um trecho da antiga ferrovia São Paulo-Rio Grande. Com o encerramento da concessão previsto para fevereiro de 2027, o deputado defende uma alternativa para os 372 quilômetros entre União da Vitória, no Paraná, e Marcelino Ramos, no Rio Grande do Sul.
1: A proposta de Cobalcini é transformar o trecho em uma via verde voltada ao cicloturismo, às caminhadas ecológicas e ao lazer. Segundo o congressista, a iniciativa pode converter a antiga infraestrutura em um ativo público para a sociedade.
26: Eleições.
8: Com a chegada da campanha eleitoral, Atila Lira, do PP do Piauí, critica algumas legendas por ataques a adversários políticos. Para o parlamentar, informações falsas estariam sendo disseminadas com recursos públicos, com o objetivo de influenciar a opinião pública.
1: Atila Lira chama a atenção da população para a disseminação de fake news durante o período eleitoral. Na avaliação do deputado, a população vai perceber a diferença entre embate republicano e ataques indevidos.
26: Justiça.
8: Marcel Van Hatten, do Novo, do Rio Grande do Sul, critica decisões recentes do Supremo Tribunal Federal e pede que o Senado analise pedidos de impeachment de ministros da Corte. Ele também questiona um pedido de busca e apreensão envolvendo a fonte e o advogado de um jornalista do Maranhão.
1: Marcel Van Hatten afirma que os episódios representam ameaças à liberdade de imprensa, ao Estado de Direito e às prerrogativas do Congresso. Para ele, a próxima eleição para o Senado será fundamental para enfrentar o que considera abusos de autoridade e arbitrariedades cometidos pelo STF.
8: Nas palavras de Gustavo Geyer, do PL de Goiás, o país enfrenta dificuldades econômicas, com o aumento do endividamento das famílias e do custo de vida. O deputado também menciona denúncias de corrupção envolvendo integrantes do governo.
1: Na opinião de Gustavo Geyer, a formação de uma maioria de oposição no Senado é importante para os rumos do país. Ele acredita que essa alteração pode promover mudanças no governo e conter o que ele considera decisões abusivas do Supremo Tribunal Federal. 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
26: Segurança Pública.
8: Os deputados aprovaram proteção para o servidor ou militar que denunciar maus-tratos contra a criança. A repórter Paula Bittar acompanhou a votação.
9: A Comissão de Constituição e Justiça da Câmara aprovou uma proposta que assegura acesso a programas de proteção de testemunhas aos militares e servidores públicos que denunciarem casos de violência, agressão e maus-tratos contra crianças e adolescentes. O texto também permite a transferência do servidor ou militar com ou sem mudança de sede por medida de segurança. O benefício vale para trabalhadores da União, dos estados, dos municípios e do Distrito Federal. A relatora da proposta na comissão, deputada Cris Tonietto, do PL do Rio de Janeiro, destacou que o projeto busca proteger o agente público para fortalecer a garantia dos direitos de crianças e adolescentes. Ela ressaltou ainda que a Constituição estabelece a proteção integral e a prioridade absoluta dos direitos desse público.
2: Muitas vezes, militares, servidores públicos tomam conhecimento de casos de violência, agressão, maus tratos contra crianças e adolescentes, mas de alguma forma podem sofrer algum tipo de ameaça, represália, quando decidem denunciar. E quem tem coragem de proteger uma criança não pode ficar desprotegido pelo Estado, né? Por isso, o projeto ele assegura a esses denunciantes o acesso aos programas de proteção de testemunhas quando estiverem em situação de risco. Nosso trabalho na CCJ foi justamente de garantir a segurança jurídica para que essa importante medida pudesse avançar. Até porque proteger quem denuncia é também proteger a criança que muitas vezes não consegue pedir socorro sozinha.
9: A proposta que assegura acesso a programas de proteção de testemunhas aos militares e servidores públicos que denunciarem casos de violência, agressão e maus tratos contra crianças e adolescentes já pode seguir para análise do Senado, a menos que haja recurso para votação antes pelo plenário da Câmara. Da Rádio Câmara, de Brasília, Paula Bittar.
1: Priscila Costa, do PL, critica a situação da segurança pública no Ceará após o assassinato de um policial de 27 anos, morto ao sair do serviço. A congressista afirma que o caso demonstra a vulnerabilidade dos agentes diante do avanço da violência.
8: Priscila Costa contesta a avaliação do governo estadual de que o Ceará vive um bom momento na segurança pública. A parlamentar cobra mudanças na política do setor para ampliar a proteção dos policiais e da população em geral.
1: Sargento Faur, do PL, celebra a entrega de fuzis fabricados em Israel para as polícias civil e militar do Paraná. O congressista informa que parte dos equipamentos foi adquirida com recursos de emendas destinadas por ele.
8: De acordo com o Sargento Faur, o armamento será utilizado no enfrentamento às organizações criminosas. O parlamentar também reivindica a construção de um presídio estadual de segurança máxima nos moldes das unidades federais.
1: Na avaliação de capitão Alden, do PL da Bahia, o projeto que criminaliza a misoginia tem conceitos abertos e subjetivos. Segundo o parlamentar, a medida permite interpretações que atingiriam pessoas por manifestações de opinião ou de fé.
8: Para evitar censura prévia, capitão Alden defende que a legislação estabeleça de forma clara quais condutas podem configurar crime. Para o deputado, é preciso garantir o direito à manifestação de diferentes posições no debate político.
1: Milton Vieira, do Republicanos de São Paulo, propõe ampliar a proteção da Lei Maria da Penha para mulheres vítimas de violência de gênero, mesmo quando não há vínculo entre a vítima e o agressor. A medida valeria para casos ocorridos em locais públicos ou privados, inclusive no ambiente digital.
8: O projeto também permite medidas protetivas de urgência, mesmo quando o agressor ainda não foi identificado, desde que existam indícios de risco para a vítima. Segundo Milton Vieira, a mudança reforça a proteção às mulheres, sem alterar as regras que definem os crimes.
1: Nicolete, do PL de Roraima, apresentou o projeto que transforma em crime o exercício ilegal da profissão de corretor de imóveis. O deputado propõe a detenção de 6 meses a 2 anos e multa para quem atuar sem preencher as condições legais.
8: Segundo Nicoletti, a medida busca combater a atuação de falsos corretores, especialmente em plataformas digitais, e reduzir o risco de golpes. Além de reforçar a fiscalização, o parlamentar acredita que a medida valoriza os profissionais devidamente habilitados.
1: Termina agora o Jornal Câmara dos Deputados, produzido pela Rádio Câmara, com trabalhos técnicos de Wellington Teles, apresentação de Márcio Aquilissardi e Tércia Guimarães. Boa noite para você.
8: Uma ótima noite. A Voz do Brasil volta amanhã.
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